0: país no dia de hoje.
1: Olá, boa noite.
2: Boa noite para você que nos acompanha em todo o país.
1: Terça-feira, 26 de maio de 2026.
2: Vamos ao destaque do dia: qualidade de vida.
1: Brasil alcança pela primeira vez patamar mais elevado do índice de desenvolvimento humano.
2: Estudo das Nações Unidas aponta que a educação foi o que mais impulsionou o crescimento. Luana Karen.
3: Na escala que vai de 0 a 1, o país saiu de 0,744 em 2012 para 0,805 em 2024, alcançando o patamar de muito alto desenvolvimento humano.
1: Destaque também para o Bolsa Família, que além da transferência de renda, exige frequência escolar mínima de crianças e adolescentes.
2: Sobre o assunto, vamos conversar ao vivo com o ministro do Desenvolvimento e Assistência Social, Família e Combate à Fome, Wellington Dias.
1: E ainda, Minha Casa Minha Vida.
2: Presidente Lula entrega mais de 500 unidades habitacionais a famílias que vivem em Manaus.
1: Residencial conta com bibliotecas, duas churrasqueiras, centro comunitário, espaços comerciais e quadra poliesportiva.
4: Vamos contratar até o final desse ano 3 milhões de casas para o povo brasileiro.
2: Hoje, na apresentação da Voz do Brasil, Luciana Vasconcelos e Luciano Seixas.
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2: Pela primeira vez, o Brasil atingiu uma classificação IDH muito alto na classificação das Nações Unidas.
1: O Índice de Desenvolvimento Humano mede a qualidade de vida da população.
2: Segundo o estudo, políticas como Bolsa Família colaboraram neste avanço.
3: O desenvolvimento humano no Brasil alcançou o maior nível da história, segundo o radar IDHM 2024, divulgado pelo Programa das Nações Unidas para o Desenvolvimento. Na escala que vai de 0 a 1, o país saiu de 0,744 em 2012 para 0,805 em 2024, alcançando o patamar de muito alto desenvolvimento humano. O indicador leva em conta três pilares: educação, renda e expectativa de vida. A educação foi a área que mais avançou. Saltou de 0,679 em 2012 para 0,798 em 2024. O estudo aponta que políticas públicas de transferência de renda, como Bolsa Família, ajudaram a reduzir o trabalho infantil e aumentar a permanência de crianças e adolescentes na escola. Uma realidade próxima da vivida pelo estudante Gabriele Natanael Gomes. Foi o Bolsa Família que permitiu com que ela e os irmãos frequentassem a escola.
5: Meu pai, ele é marceneiro, minha mãe é auxiliar de serviços gerais. Eles sempre trabalharam bastante com a ajuda desse auxílio, dando suporte a mim e aos meus irmãos matriculados na escola, sendo acompanhados ali nos postos de saúde. Eles conseguiram ter mais segurança para trabalhar tranquilos.
3: Em 2012, com a melhoria de renda, a família deixou o Bolsa Família. O pai de Gabriele, o marceneiro Vilmar Manuel Gomes, diz que o cartão do benefício ficou guardado de lembrança.
6: Quando eu comecei a ter a vida melhor, as condições melhor, aí que eu não precisei mais, aí eu fiquei muito feliz de saber que não precisei mais. Essa ajuda já ia passar para outra pessoa.
3: Os dados mostram também redução das desigualdades raciais. Nos últimos 13 anos, o desenvolvimento humano da população negra cresceu em ritmo quase duas vezes maior que o da população branca. Mesmo assim, a diferença ainda existe. Enquanto a população branca chegou ao índice de 0,851, a população negra alcançou 0,774. O ministro-chefe da Secretaria-Geral da Presidência da República, Guilherme Boulos, destacou que é responsabilidade do governo avançar ainda mais.
7: O abismo que separa a renda média da pessoa branca e da pessoa negra, ele é menor, mas ele ainda existe. O abismo que separa a

0: masculino da renda feminina, ele é menor, mas ele ainda existe. A gente também tem consciência da responsabilidade de que a gente precisa avançar mais.
1: Em uma rede social, o presidente Lula destacou que o resultado não é coincidência, mas reflexo de escolhas políticas consistentes e coordenadas. E disse que ainda há um longo caminho pela frente, com desigualdades regionais, de gênero e de raça, que precisam ser superadas. Reportagem Luana Karen.
2: E o ministro do Desenvolvimento e Assistência Social, Família e Combate à Fome, Wellington Dias, está conosco aqui no estúdio da Voz do Brasil para comentar esses dados e falar mais sobre o Bolsa Família. Boa noite, ministro.
3: Boa noite, Luciana, a você e todo o Brasil.
2: Ministro, como nós ouvimos na reportagem, em 2024 o Brasil atingiu o melhor patamar de desenvolvimento humano da história e a melhora na educação foi o que puxou esse índice para cima. As contrapartidas do Bolsa Família, que obrigam a manter crianças na escola, tem a ver com esse resultado?
3: Tudo a ver. Veja que a transferência de renda, o Bolsa Família, ele não é só transferência de renda. Ele é um programa que coloca como condicionalidade o cuidado primeiro com a saúde. Ou seja, queremos um brasileiro, uma brasileira saudáveis. Então, se recebe aqui o Bolsa Família, mas aqui a gestante tem que acompanhar ali toda a fase da gestação, os exames. A criança, quando nasce, também ali tem todos os cuidados, vacinas. E é integrado com a educação. A educação como grande alicerce para interromper uma história de vulnerabilidade, de pobreza na família. Então, quando a pessoa está recebendo o Bolsa Família, ali as crianças estão matriculadas, acompanhamos a frequência à aula, a aprovação, agora o pé de meia que ajuda a reforçar mais ainda esse trabalho. E veja o resultado, todo ano a gente comemora uma média de 1 milhão e 300 mil pessoas que são do Bolsa Família e que termina uma qualificação para ter uma profissão. É um Pronatec, é um curso técnico, é o Acredita, que agora a gente está trabalhando, é um curso superior e, é claro, aqui é uma porta larga para a superação da pobreza. Mas eu queria registrar esse feito, ele é histórico. Eu sou da geração, eu tenho mais de 60 anos, eu sou da geração que viveu um Brasil subdesenvolvido, um país subdesenvolvido. Depois, alcançamos já ali no primeiro mandato do presidente Lula, segundo, numa estratégia extraordinária, já ali no primeiro mandato da presidenta Dilma, o Brasil como um país em desenvolvimento. Nós tínhamos alcançado o IDH 07. E agora, entramos no clube dos países, não é, com o IDH muito alto IDH. É o patamar de países da Europa, é o patamar de países da América do Norte, ou seja, é um clube, não é, infelizmente, que não são de muitos países. Mas o Brasil deixa de ser só aquela grande economia, aquele grande produtor de agricultura e melhora a desigualdade. Como disse o presidente Lula, ainda temos que encarar a desigualdade regional. Por isso que essa divulgação da ONU, através do PNUD, ela também nos traz um dado bom, que é o IDHM, que é uma medição por município. E aqui permite a gente trabalhar por município, por região do Brasil, não é, cuidar da população, não é, como a população de negra e negros, a população de indígenas, ou seja, e com isso alcançar uma igualdade mais completa.
2: É aproveitar esses dados, então, ministro, para poder fazer políticas públicas mais direcionadas?
3: Sim, o Brasil ele tem muita eficiência em tirar pessoas e famílias da fome, da pobreza, e agora a gente tem uma condição de um passo novo. Como é que, por exemplo, o IDH muito elevado, Distrito Federal, mas como é que a gente olha para várias regiões do Distrito Federal, como o Sol Nascente, né? Como é que a gente olha o estado do Pará, cresceu, mas como é que a gente olha ali para o arquipélago de Marajó? Os três estados que tiveram melhor crescimento, né? O meu Piauí, não é, que tem uma história extraordinária, Rio Grande do Norte, Alagoas, tiveram um crescimento muito alto. O Piauí, por exemplo, tinha um índice de desenvolvimento humano no começo desse século, 2002, 2003, 0,4. Muito baixo desenvolvimento. E passou para baixo desenvolvimento, 0,5, 0,6, médio desenvolvimento. Agora alcançamos 0,74, quase 0,75, já nos aproximando da média nacional. Então, isso por quê? Porque melhor a educação. Era a pior em educação. Hoje, o quarto melhor em educação. Então, melhora a renda, melhora a expectativa de vida. E eu digo que com essa forma como o Brasil, o governo do Brasil, o presidente Lula trabalha, de um lado, tirar da fome, mas superar a pobreza, garantir investimentos, habitação. Ele está entregando casas em Manaus. Significa alguém que pagava o aluguel, ganha um salário mínimo, mas aí paga a metade é para pagar o aluguel. Aquela família fica na pobreza. Então, a necessidade de alcançar várias necessidades do ser humano, e é isso que o projeto do Brasil está trabalhando.
4: Ministro, nós temos aqui dois depoimentos de pessoas que já receberam Bolsa Família e saíram do programa. A primeira é a Stephanie de Mello Oliveira, de Rio Branco, no Acre. Ela conseguiu um emprego com carteira assinada, passou um ano dentro da regra de proteção do programa, antes de sair. Vamos ouvir a Stephanie.
5: É meu primeiro emprego de carteira assinada, mas já trabalhava em outros lugares, tipo faxina, diária. Logo quando eu comecei a trabalhar, ainda recebia, 650. Aí demorou, acho que assim, uns 4 meses, baixou o valor, foi para 325. Aí recebi uma mensagem, no governo que eu ia receber esse valor durante 12 meses, que quando foi o mês passado, foi suspendido, assim como falaram, Quando eu não trabalhava, era só o Bolsa Família.
4: E a gente tem também a Lilian Pinheiro, que ela é empreendedora. Atualmente ela tem um salão em Pernambuco, participou do programa Acredita no Primeiro Passo para conseguir melhorar o negócio. Hoje ela também dá cursos para outras mulheres. Vamos ouvir a história da Lilian.
6: Quando a maternidade chegou na minha filha, eu fiz uma escolha de fazer um curso para cuidar dela. Nesse tempo, eu fui contemplada pelo Cade Único para receber o Bolsa Família. Fiz a inscrição para se tornar cabeleireira. E aí, depois disso, eu não parei mais, eu só comecei a investir dentro do meu espaço. Eu tinha apenas uma cadeira na garagem da minha casa e o tanque. Foi quando também eu conheci o Banco do Nordeste, onde formamos um grupo e participamos do programa Crédito Amigo. Lembro que eu comprei produtos para dentro do meu salão. E daí, essa parceria ela só foi dando continuidade, E hoje, me tornei especialista em cachos.
4: Pois é, ministro, tanto o encaminhamento para o emprego quanto o estímulo ao empreendedorismo fazem parte aí dos eixos de mobilidade social que estão ligados ao programa de transferência de renda. Explica melhor para os ouvintes como é que funcionam esses mecanismos.
3: Olha, primeiro, nós criamos aí por uma iniciativa do presidente Lula uma mudança que estimula o trabalho, o emprego, o empreendedorismo, o cooperativismo. Veja já na fala da Gabriela, e falando inclusive do Vilmar, o pai dela, que a partir do Bolsa Família ela pôde estudar, pôde crescer, o pai também, e isso é extraordinário. A Stephanie, que coloca aí sobre a parte do emprego. Veja, a gente criou, tinha um medo de assinar a carteira, porque senão ia perder benefício. E a gente criou uma regra de proteção, onde quando alguém vai para o emprego, ali ela não sai do Bolsa Família. A gente mede a renda, A renda precisa alcançar R$ 706 per capita acima desse valor para poder sair de vez do Bolsa Família. E uma família de 5 pessoas tem que ter uma renda de R$ 3.530 na família para poder sair do Bolsa Família. Sai do Bolsa Família, mas não sai do cadastro. Quando perde o emprego, volta de novo para o Bolsa Família. O outro foi a regra de proteção, como disse aí a Stephanie, que ela vai para o emprego, passa a ganhar. Ela ultrapassou a chamada linha da pobreza. Mas ainda assim, a gente deixa por 12 meses. Ela permanece por 12 meses. Esse emprego é para valer, né? Ou é aquele emprego temporário? Então a gente aguarda para ver o que acontece. E ela recebe ali o valor do benefício mais o salário, né? Como ela disse, acumula. Então isso foi uma diferença muito grande na área do emprego. Veja que o Brasil segue crescendo, graças a Deus, 5 milhões e 300 mil novos empregos desde janeiro de 2023, neste mandato do presidente Lula, e destes empregos, 90% é o povo do Cadastro Único Social. É, o povo do Bolsa Família, não é? Grande parte dos empregos. Agora, também o empreendedorismo. O exemplo aí da Lília, né, que montou lá, começou ali com a cadeira, depois um salão de beleza. Agora a gente apoia. É um mercadinho, é uma pessoa que trabalha com uma pequena indústria, um restaurante, enfim. E, neste caso, também é a mesma regra. Então, nós temos hoje, para você ter uma ideia, no mês de maio, 7 milhões de brasileiros, de famílias, 7 milhões de famílias que estão no emprego, estão como pequeno negócio e recebendo o Bolsa Família, ou recebendo 100% ou recebendo a metade, porque está na regra de proteção. Então, eu quero acreditar no campo, um outro caminho, o cooperativismo. O cooperativismo, a gente inclusive está premiando as empresas que mais empregaram o povo do Bolsa Família, não é? Premiando as cooperativas que mais estão ajudando as pessoas a superarem a pobreza. Eu digo que esse caminho do Brasil é tão extraordinário que são 142 países que já acompanham esse modelo do Brasil.
2: Ministro, para a gente finalizar, que a gente tem só um minutinho, o Ministério reformulou o aplicativo e o site do Bolsa Família. Vamos chamar as pessoas agora para ver esse site, esse aplicativo. O que que tem de novo?
3: Olha, de novo é mais humanização. Ou seja, através do celular, através de um aplicativo, a pessoa vai poder, por exemplo, eu quero atualizar o cadastro. Bloqueou meu Bolsa Família. O que aconteceu? Vai lá no aplicativo e você, inclusive, já resolve. Ah, bloqueou porque não tomou a vacina. Não é? Bloqueou porque o filho não está matriculado. Ou seja, ali ele já sabe, é uma linha direta. E mais, abre porta o aplicativo para todos os programas que estão integrados ao Cadastro Único Social. Não é só o Bolsa Família, não é só o BPC. Tem o Pé de Meia, Farmácia Popular, Gás do Povo, Luz do Povo, agora o programa Minha Casa Minha Vida, Melhoria Habitacional, Pronaf, ou seja, tem 56 programas. É uma porta da dignidade, como diz o presidente Lula. Então, eu fico muito feliz de ver o Brasil, de um lado, no top 10 dos países, né, que mais desenvolvidos do mundo, e também, é claro, a importância do social, o desenvolvimento social como parte estratégica do próprio desenvolvimento econômico. Isso é potente.
4: Muito bem, nós conversamos com o ministro do Desenvolvimento e Assistência Social, Família e Combate à Fome, Wellington Dias. Muito obrigado, ministro, pela entrevista aqui à Voz do Brasil.
3: Olha, eu que agradeço e, se Deus quiser, vamos voltar para dar boas notícias para o Brasil. O Brasil melhorando, o Brasil crescendo.
2: Olha. E hoje o presidente Lula entregou mais de 500 moradias do programa Minha Casa Minha Vida em Manaus.
4: Além do condomínio contar com área comunitária, ele ainda possui escolas e posto de saúde próximos.
7: Dona Aldenora Gomes Brito mal conseguiu aguentar a emoção. Ela é uma das beneficiadas com um apartamento no residencial Morar Melhor em Manaus. A casa própria era o sonho de uma vida inteira.
8: Muito obrigado por essa chave. E hoje esse sonho está sendo realizado. Ganhei meu apartamento completo.
7: Nesta terça-feira foram entregues 576 moradias que vão abrigar pelo menos 2.300 pessoas no residencial Morar Melhor 13, 14 e 15, localizado no bairro Tarumã-Açu. As unidades têm cerca de 50 metros quadrados de área privativa e seguem os novos padrões do Minha Casa Minha Vida, com varanda, e espaço para convivência que incluem 3 bibliotecas, churrasqueiras, centro comunitário, área comercial e quadra poliesportiva. O empreendimento recebeu 92 milhões de reais em investimentos do Fundo de Arrendamento Residencial. O presidente Lula falou sobre a retomada e o alcance histórico do programa Minha Casa Minha Vida.
9: Tem gente que nunca tinha tomado banho no chuveiro. Tem gente que não sabia o que era uma pia ou lavar um prato numa torneira. Isso é desumano num país que tem todo o potencial de fazer casa para todo mundo. Está na Constituição brasileira que casa é um direito de todo e qualquer cidadão e nós temos apenas que cumprir a Constituição. Por isso, nós criamos o Minha Casa Minha Vida. Vamos contratar até o final desse ano 3 milhões de casas para o povo brasileiro.
7: O presidente Lula também defendeu o fim da escala 6x1.
9: E ontem, no Congresso Nacional, nós fizemos um acordo com o presidente da Câmara e nós vamos acabar com a escala 6x1. O povo vai trabalhar 5 dias e vai poder descansar 2.
7: A entrega do condomínio foi feita com toda a infraestrutura, que inclui água, esgoto, iluminação pública, energia elétrica, pavimentação e drenagem. E o entorno do residencial Morar Melhor ainda conta com creche, escolas e posto de saúde. De Manaus, no Amazonas, Luciana Colares de Holanda.
2: O programa Move Brasil, táxis e aplicativos já está com os recursos garantidos.
4: Uma medida provisória foi publicada hoje, destinando 30 bilhões de reais para o financiamento de carros novos em condições especiais.
2: Os contratos de financiamento serão feitos no mês de junho.
7: Foi publicada nesta terça-feira a medida provisória que abre crédito extraordinário de 30 bilhões de reais para compra de veículos por motoristas de táxi e de aplicativo. A iniciativa faz parte do programa Move Brasil, lançado no dia 19 de maio pelo governo federal. E o objetivo é ampliar o acesso ao financiamento de automóveis voltados ao transporte individual de passageiros. Em uma visita a uma concessionária de carros elétricos em Brasília, o vice-presidente Geraldo Alckmin afirmou que há uma enorme procura pelo novo programa. Segundo ele, as mulheres terão ainda mais redução na taxa de juros dos financiamentos, porque o governo quer estimular que elas ganhem espaço no setor.
10: Há um estímulo para as mulheres, porque há uma procura grande das mulheres para motorista de aplicativo ou taxista, seja mulher. Então a gente quer estimular que mais mulheres venham participar como motoristas de aplicativo ou táxi.
7: O Move Brasil vai financiar automóveis novos de até 150 mil reais que façam parte da lista de veículos habilitados no programa Mover, permitindo apenas modelos considerados sustentáveis. O vice-presidente destacou ainda que o programa já possui uma linha de financiamento para caminhões e ônibus.
10: Há um segundo programa para caminhões e ônibus de 21,1 bilhões de crédito. Foi incluído nesse programa também os implementos rodoviários. E isso vai ajudar muito na logística do Brasil, melhorar a produtividade.
7: Podem participar do novo programa motoristas de aplicativos com cadastro ativo há pelo menos 12 meses, que tenham realizado ao menos 100 corridas nesse período na mesma plataforma, além de taxistas registrados e em atividade. Para se habilitar, o motorista precisa preencher cadastro na plataforma gov.br/movebrasil. A partir do dia 18 de junho, quem recebeu a confirmação de participação no programa poderá procurar as concessionárias e instituições financeiras para análise de crédito. Reportagem Gabriela Noronha.
4: A semaglutida sintética, um medicamento usado para diabetes e para perda de peso, poderá ser produzida no Brasil.
2: O Oziv, medicamento conhecido como caneta emagrecedora, usa o mesmo princípio ativo do Ozempic.
4: O ministro da Saúde, Alexandre Padilha, afirmou que o Brasil vai se beneficiar com essa produção. E o governo já estuda como será o uso pelo Sistema Único de Saúde.
11: Vai produzir aqui no Brasil. Então, isso significa derrubar o preço, se começa a ter uma concorrência maior,
12: significa medicamento com segurança, porque foi avaliado tecnicamente pela Anvisa, e significa geração de emprego e renda aqui no Brasil. Nós vamos começar um protocolo no SUS para avaliar como utilizar essas medicações no Sistema Único de Saúde.
2: Essas foram as notícias do Governo do Brasil.
4: Uma realização da Secretaria de Comunicação Social da Presidência da República.
2: Com produção da empresa Brasil de Comunicação.
4: Fique agora com as notícias do Poder Judiciário e do Congresso Nacional.
2: Boa noite. 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
14: CNJ aprova contra-cheque único para cumprimento de decisões do STF sobre salários de magistrados.
15: Primeira turma do Supremo mantém decisão que determinou o fim da aposentadoria compulsória remunerada como penalidade máxima imposta a juízes.
14: STJ suspende liminar e mantém concurso do Ministério Público de Mato Grosso com provas em Cuiabá e São Paulo.
15: Boa noite, eu sou Marcela Luiza.
14: Eu sou Walter Lima.
15: O Conselho Nacional de Justiça aprovou hoje, por unanimidade, contra-cheque único para magistrados do país para cumprir decisões do STF sobre verbas indenizatórias.
14: A resolução é da relatoria do presidente do CNJ e do STF, ministro Edson Fachin, Carolina Chaves.
16: Para Fachin, a medida tem como objetivo ampliar a fiscalização dos pagamentos a magistrados.
17: Um contra-cheque por magistrado. Afinal, o que se paga com dinheiro público não pode se esconder em múltiplas folhas. E nesse sentido, o contra-cheque único permitirá uma maior transparência de todos os recebimentos.
16: Com essa resolução, cada magistrado só poderá receber um único documento com detalhamento de salário e de verbas indenizatórias, sem uso de folhas suplementares. O contra-cheque único vai deixar explícito o valor efetivamente pago na conta de cada magistrado.
15: Mantida a decisão que determinou o fim da aposentadoria compulsória remunerada como penalidade máxima imposta a juízes.
14: O entendimento é da primeira turma do Supremo Tribunal Federal, Marta Ferreira.
18: Em março deste ano, o ministro Flávio Dino, relator do caso, determinou que o Conselho Nacional de Justiça deverá aplicar a perda do cargo de magistrado e a consequente perda de salário como a maior punição por violações disciplinares. Segundo ele, infrações graves devem ser punidas com a perda do cargo de acordo com a interpretação da reforma da Previdência promovida pela Emenda Constitucional 103 de 2019. A decisão foi contestada e analisada pela primeira turma do Supremo. A primeira turma, então, negou provimento ao recurso e, com isso, fica mantida a decisão que afastou a aposentadoria compulsória remunerada como sanção disciplinar máxima aplicável a magistrados.
15: Presidente do STJ suspende efeitos de liminar que havia paralisado o concurso público para promotor de justiça substituto do Ministério Público de Mato Grosso.
14: O edital prevê a aplicação da prova objetiva em Cuiabá e São Paulo no dia 14 de junho. Fátima Uchoa.
19: Um candidato impetrou mandado de segurança alegando, entre outros pontos, violação do princípio da isonomia por suposta desigualdade entre candidatos de diferentes regiões do país. O Tribunal de Justiça de Mato Grosso concedeu a liminar, mas o presidente do STJ, ministro Herman Benjamin, destacou que o adiamento repentino da prova, além de causar prejuízos aos candidatos já inscritos, comprometeria o cronograma do concurso, obrigaria a administração a reorganizar todas as etapas do certame e retardaria a recomposição do quadro funcional do Ministério Público Estadual. Com a suspensão da liminar, fica mantida a prova objetiva para 14 de junho, tanto na capital mato-grossense quanto na capital paulista.
15: Entrou em vigor a nova regra que obriga empresas a prevenir riscos à saúde mental no ambiente de trabalho.
14: A atualização da norma regulamentadora 1 passa a incluir os riscos psicossociais no gerenciamento das empresas. Anderson Conrado.
20: A partir de agora, empresas e órgãos públicos terão de identificar e controlar situações que possam afetar a saúde mental dos trabalhadores. Entre os fatores estão assédio, pressão excessiva por metas, jornadas prolongadas e sobrecarga no trabalho. Para a Justiça do Trabalho, a nova norma reforça a importância da prevenção e da criação de ambientes de trabalho mais saudáveis.
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15: Uma boa noite.
14: E até amanhã.

0: Paula Groba.
1: E eu sou Humberto Pinheiro.
0: E estes são os destaques de hoje do Jornal do Senado, que começa agora.
1: Aprovada a medida provisória que garante reajuste de 5,4% no piso salarial de professores da educação básica.
0: Avança projeto que limita bloqueios de repasses federais a estados e municípios.
1: Comissão aprova a convocação de presidente do Banco de Brasília para explicar operações com o Banco Master.
0: Boa noite.
1: Boa noite.
0: Uma vitória para a educação. O Senado aprovou a medida provisória que prevê aumento de 5,4% no piso salarial dos professores da educação básica. O texto fixa o valor de 2026 em R$ 5.130,63.
1: A proposta busca dar mais segurança aos educadores e reforçar a valorização da carreira docente em todo o país. Mais informações com o repórter Pedro Pincer.
2: O Senado aprovou uma medida provisória que determina piso salarial de R$ 5.130,63 para os professores da educação básica pública em 2026, um reajuste de 5,4% em relação ao piso anterior. De acordo com a medida, o reajuste passará a considerar a inflação do ano anterior, medida pelo INPC, somada a 50% da média de crescimento das receitas do Fundeb nos 5 anos anteriores. A relatora, senadora professora Dorinha Seabra, do União do Tocantins, destacou a importância de valorizar o trabalho dos docentes.
3: Esse é o nosso apelo para que, a partir do piso, as carreiras sejam reorganizadas nos diferentes municípios brasileiros e nossos estados.
2: Se aplicada por todos os entes federativos, a nova regra deve gerar um impacto de R$ 6,4 bilhões em 2026. As receitas do Fundeb, que financiam 70% dos salários dos professores, cresceram 120% em termos reais entre 2020 e 2026. O texto segue agora para a sanção presidencial.
0: E a proteção às mulheres vítimas de violência doméstica foi ampliada. O plenário aprovou uma proposta que dá mais tempo para que elas denunciem os agressores.
1: O projeto aprovado hoje aumenta de 6 meses para 1 ano o prazo para a apresentação de queixa ou representação criminal, reconhecendo as dificuldades enfrentadas por muitas vítimas para romper o ciclo da violência. O repórter Alexandre Campos tem os detalhes.
4: A senadora professora Dorinha Seabra, do União do Tocantins, que foi relatora da proposta na Comissão de Constituição e Justiça, lembrou que muitas vezes a vítima tem laços afetivos com o agressor. Por isso, o tempo maior para apresentar a queixa é necessário para que ela vença o medo e tome a iniciativa de buscar a ação do poder público.
5: Nós lutamos o tempo todo, evitando situações que possam ser utilizadas como estratégias para tirar o direito da mulher poder ter a justiça instalada numa situação de violência.
4: Opinião semelhante tem a senadora Damares Alves, do Republicanos do Distrito Federal, relatora do projeto na Comissão de Direitos Humanos.
6: Essa mulher, quando está se sentindo mais segura, às vezes no novo emprego, numa nova casa, ela vai ter maturidade, equilíbrio para fazer a denúncia. Então, a gente precisa estender esse espaço, esse tempo, para que ela faça a denúncia da violência.
4: Nos casos de ação penal pública, quando o Ministério Público não oferecer a denúncia, a vítima também passa a ter o direito de queixa ou representação contra o autor do crime no prazo de 12 meses. O projeto segue para a sanção presidencial.
0: O senador Eduardo Girão, do Novo do Ceará, defendeu a regulamentação do ensino domiciliar na educação básica, o homeschooling. Ele criticou a condenação de um casal em São Paulo por abandono intelectual e afirmou que a falta de regras claras gera insegurança jurídica para as famílias.
1: Girão também argumentou que o ensino em casa pode ser necessário para crianças com autismo, depressão, transtornos de aprendizagem ou vítimas de bullying.
7: Defender o homeschooling não significa absolutamente atacar a escola tradicional. Significa reconhecer que nenhuma sociedade livre pode impor um único modelo educacional para todas as famílias e para todas as crianças.
0: Na mesma linha, o senador Hermes Klan, do PL de Santa Catarina, cobrou a votação do projeto que regulamenta o ensino domiciliar na educação básica. Segundo ele, a proposta garante segurança jurídica, fiscalização e transparência para o homeschooling, além de equilibrar a liberdade das famílias com o dever do Estado de garantir a educação.
1: Clã também criticou a demora do Senado em analisar o texto aprovado pela Câmara em 2022.
8: Preserva o interesse público na qualidade pedagógica e na proteção contra abusos e no desenvolvimento integral da criança. O projeto chegou ao Senado Federal em 2022. Já deveria ter sido submetido à deliberação final desta Casa.
0: A Comissão de Assuntos Econômicos do Senado aprovou a convocação do presidente do Banco de Brasília, Nelson Antônio de Souza, para explicar as operações realizadas com o Banco Master. O depoimento deve ocorrer na próxima terça-feira. A decisão foi tomada após o presidente da CAI, senador Renan Calheiros, do MDB de Alagoas, afirmar que o dirigente do BRB condicionou a ida ao Senado à publicação do balanço financeiro do banco.
1: O pedido de convocação foi apresentado pela senadora Damares Alves, do Republicanos do Distrito Federal, que cobra esclarecimentos sobre as operações e os impactos financeiros envolvendo o Banco Master.
0: Hoje, a comissão também aprovou um projeto que obriga a Comissão de Valores Mobiliários a apresentar todo semestre um relatório sobre a sua atuação. O projeto ainda aguarda a votação em turno suplementar. Durante a votação, o caso do Banco Master foi citado pelos senadores Jaime Bagatoli, do PL de Rondônia, e Damares Alves, do Republicanos do Distrito Federal.
9: Senadora Tereza Cristina, se nós tivéssemos uma CVM, ele estivesse fiscalizando, nós não tínhamos chegado nessa situação que o Banco Master chegou.
10: Somos o órgão fiscalizador e essa comissão é órgão fiscalizador. E a CVM não compartilhava informações com a gente. Eu tenho certeza que se nós tivéssemos, como cai nessa questão do Banco Master, sido acionados institucionalmente, nós teríamos feito alguma coisa.
1: Avançou no Senado o projeto que limita o bloqueio de recursos dos fundos de participação dos municípios e dos estados.
0: A proposta aprovada na Comissão de Desenvolvimento Regional busca a liberação desses recursos para setores essenciais, especialmente nas cidades pequenas. Repórter Patrícia Oliveira.
11: Para pagar dívidas previdenciárias, a União poderá reter no máximo 5% de cada parcela dos fundos de participação dos municípios e dos estados. A proposta do senador Rogério Carvalho, do PT de Sergipe, busca evitar que o bloqueio desses repasses federais afete principalmente cidades com até 50 mil habitantes e comprometam áreas como saúde, educação e infraestrutura. Segundo o relatório da senadora professora Dorinha Seabra, do União do Tocantins, para cerca de um quarto dos municípios brasileiros, essas retenções variam entre 5 bilhões e 7 bilhões de reais por ano.
12: Ao estabelecer o teto de 5%, a proposta alinha a regularização das dívidas previdenciárias com a capacidade financeira dos estados e municípios.
11: A proposta altera a Lei do Custeio da Seguridade Social e segue agora para a decisão final na Comissão de Assuntos Econômicos.
1: E os Centros Federais de Educação Tecnológica de Minas Gerais e do Rio de Janeiro podem se transformar em universidades tecnológicas federais.
0: É o que define uma proposta aprovada pela Comissão de Educação do Senado, que seguiu para análise do plenário. Repórter Rodrigo Rezende.
13: A mudança na estrutura acadêmica dos Cefetes Mineiro e Fluminense foi aprovada pela Comissão de Educação do Senado. O relator da proposta, senador Camilo Santana, do PT do Ceará, ressaltou que essas instituições sofreram transformações significativas nos últimos anos e, por isso, merecem a mudança.
14: Ao longo das últimas décadas, ambas ampliaram significativamente sua atuação na educação superior, na pós-graduação e na pesquisa aplicada, assumindo perfil acadêmico compatível com o modelo de universidades tecnológicas federais.
13: Conrado Rodrigues, vice-diretor-geral do Cefet de Minas Gerais, explicou como a mudança impacta a organização dos centros de ensino.
15: Ele faz com que os dois Cefetes deixem de fazer parte da matriz orçamentária da Secretaria de Educação Tecnológica, CETEC, passe a fazer parte da matriz orçamentária da Secretaria de Ensino Superior, a SESU, o que é uma matriz orçamentária mais compatível com o que as duas instituições são.
13: Além das sedes nas capitais de Minas e do Rio, os Cefetes possuem diversas unidades em cidades do interior, que seriam transformadas em campus das novas universidades. O projeto segue para análise do plenário do Senado.
1: Com edição de Paula Groba e trabalhos técnicos de Eliseu Caires, o Jornal do Senado fica por aqui. Acompanhe agora as notícias da Câmara dos Deputados. Boa noite.
0: Boa noite e até amanhã.

0: proposta disponibiliza recursos para ações contra alagamento nas cidades.
1: Avança enquadramento da profissão de vigilante como atividade de risco.
0: Deputados opinam sobre projeto que reduz a jornada de trabalho semanal.
2: Boa noite. Pastor Henrique Vieira, do pessoal do Rio de Janeiro, sustenta que interesses econômicos estariam atrasando o fim da escala 6x1. Segundo o deputado, a mobilização popular e o apoio do governo federal fortalecem o debate sobre redução da jornada sem corte salarial.
0: Pastor Henrique Vieira defende a aprovação da proposta, argumentando que a mudança é necessária para melhorar o cotidiano dos trabalhadores. O parlamentar menciona relatos de exaustão física e emocional, especialmente entre mulheres e mães solo.
2: Nilton Tato, do PT de São Paulo, critica a resistência de parte do Congresso ao fim da escala 6x1. O parlamentar acredita que a redução da carga horária sem diminuição salarial pode estimular a geração de empregos e movimentar a economia.
0: Para Nilton Tato, a Câmara pode dar um passo histórico na construção de uma legislação que traga mais qualidade de vida para os trabalhadores. Ele afirma que a alteração do regime laboral vai permitir mais tempo para descanso, convivência familiar, lazer e cuidados pessoais.
2: Luiz Lima, do Novo do Rio de Janeiro, manifesta preocupação com a proposta que acaba com a jornada de trabalho 6x1. Embora reconheça que o novo modelo possa trazer benefícios ao trabalhador, o deputado critica o impedimento legal para o exercício de atividades no sexto dia da semana.
0: Na visão de Luiz Lima, a medida interfere na liberdade individual e prejudica diretamente cerca de 10 milhões de trabalhadores comissionados como vendedores. O parlamentar defende que o Congresso preserve a possibilidade de complementação da renda familiar.
2: Tadeu Venere, do PT do Paraná, demonstrou sua surpresa com a postura de deputados que usam a tribuna para criticar o projeto que reduz a jornada de trabalho no país.
0: Na avaliação do parlamentar, mais do que meritória, a proposta é justa e vai trazer dignidade ao trabalhador, com tempo para o descanso, lazer e convívio familiar. Para Tadeu Venere, o regime de escravidão imposto por uma jornada exaustiva e mão de obra quase gratuita ficou no passado.
2: Patrus Ananias, do PT de Minas Gerais, também condena os críticos da redução da jornada de trabalho. O parlamentar afirmou que resistência à proposta demonstra o posicionamento daqueles que ainda estão presos ao passado e usam hoje os mesmos argumentos impostos à época da escravidão.
0: Patrus Ananias também parabenizou os empresários brasileiros comprometidos com o bem-estar do trabalhador. Segundo o parlamentar, 5 dias de trabalho e 2 de descanso vão promover o avanço para toda a sociedade brasileira, longe do coronelismo do passado.
2: Murilo Gouveia, do PSDB Fluminense, também defendeu a redução da jornada de trabalho no país. Na avaliação dele, é preciso garantir aos trabalhadores um equilíbrio entre as atividades laborais e a sua vida pessoal.
0: O parlamentar assegurou que a redução nos dias de trabalho vai criar um ambiente mais produtivo e digno ao trabalhador. Hoje, na visão de Murilo Gouveia, os dias exigidos são penosos aos trabalhadores, restringindo momentos de descanso e de cuidado da própria saúde.
2: Helder Salomão, do PT do Espírito Santo, aponta que o relatório da Comissão Especial da PEC do fim da escala 6x1 prevê uma transição da jornada semanal, com redução para 40 horas após 12 meses de vigência da lei. Ele lamenta pedido de vista que adiou a votação da matéria.
0: Helder Salomão defende a aprovação da proposta como forma de garantir 2 dias de descanso aos trabalhadores brasileiros. Ele argumenta que jornadas excessivas aumentam o risco de adoecimento, reduzem a produtividade e prejudicam a convivência familiar.
2: Sérgio Turra, do PP do Rio Grande do Sul, critica o fim da escala 6x1 sem período de transição. O congressista avalia que a mudança, sem uma fase de adequação mais longa, pode prejudicar trabalhadores de menor renda e elevar custos para setores mais vulneráveis da economia.
0: Sérgio Turra pede que o Congresso discuta por mais tempo a redução da jornada semanal, levando em conta as diferenças entre grandes empresas e pequenos negócios. Ele avalia que medidas adotadas sem cautela podem ampliar a informalidade em vez de garantir empregos protegidos.
2: E o relatório sobre a jornada de trabalho pode ser votado ainda esta semana na comissão especial que analisa o tema. O relator propõe o fim da escala 6x1 com 40 horas semanais e transição de 14 meses.
0: O repórter Murilo Souza tem mais informações sobre o texto.
3: O relator da Comissão Especial da Câmara dos Deputados sobre o fim da escala 6x1, deputado Léo Prates, do Republicanos da Bahia, apresentou nesta segunda-feira seu parecer recomendando a redução da jornada de trabalho no país para 40 horas semanais, sem redução salarial e com 2 dias de descanso por semana. Um deles, preferencialmente aos domingos. A medida está prevista em uma proposta de emenda à Constituição, que deverá ser votada pelo colegiado na próxima quarta-feira, e, em seguida, pelo plenário da Câmara, antes de seguir para o Senado. Um pedido de vista adiou a votação da PEC na comissão especial nesta segunda-feira. Pela proposta, 60 dias após a promulgação da nova emenda constitucional, o limite da jornada de trabalho cai para 42 horas semanais, já com repouso remunerado de 2 dias por semana. 12 meses após essa etapa, o limite será fixado definitivamente em 40 horas semanais. O texto é a versão do relator para 2 propostas de emenda à Constituição que previam a redução de jornada de trabalho no país para 36 horas semanais. No parecer, Prates argumenta que a transição para 36 horas semanais deve ser gradual e apoiada por políticas públicas, negociação coletiva e incentivo à produtividade.
4: Com a implementação progressiva, estamos permitindo que as empresas e setores planejem os investimentos em tecnologia e na reorganização operacional, em vez de recorrerem imediatamente a eventuais cortes de empregos ou repasse dos custos aos consumidores.
3: A proposta de emenda à Constituição mantém a possibilidade de compensação de horários e de redução de jornada por acordo coletivo, inclusive para regimes diferenciados, como trabalhadores com escalas específicas ou de setores essenciais ou de atividade contínua, de áreas como saúde, segurança, transporte e limpeza urbana. Para pequenos negócios, como MEIs, microempresas e empresas de pequeno porte, a proposta prevê regras específicas para reduzir os impactos da mudança, desde que os empregos sejam preservados. Já profissionais com alta qualificação e salário elevado poderão ter mais flexibilidade na jornada. E nos contratos públicos e terceirizados, a redução só valerá após aditivo contratual. Da Rádio Câmara de Brasília, Murilo Souza.
1: Economia. Tony de Paula, do PSD do Rio de Janeiro, elogia o programa Gás do Povo, iniciativa do governo federal que atende milhões de famílias no país. No entanto, ele alerta para a exigência de que os vasilhames de gás sejam recarregados apenas em fornecedores parceiros das distribuidoras.
0: Para o Tony de Paula, essa prática configura um monopólio de poucas empresas e encarece o custo para a população que fica refém das marcas. O parlamentar pede ao governo que reveja as regras atuais e abra o mercado para a livre concorrência.
1: Habitação. Charles Fernandes, do PSD da Bahia, solicitou ao governo federal a construção de 150 moradias do programa Minha Casa Minha Vida no distrito de Mutans, em Guanambi. Ele explica que a iniciativa busca atender famílias em situação de vulnerabilidade habitacional.
0: Charles Fernandes defende políticas habitacionais como forma de reduzir o déficit de moradia no país. Na visão do deputado, a casa própria representa dignidade, segurança e melhores condições de vida para as famílias.
1: Trabalho. O projeto estabelece como atividade perigosa a profissão de vigilante, o que pode trazer benefícios para a categoria em termos de políticas públicas. A reportagem é de Júlia Lopes.
5: A Comissão de Trabalho aprovou o projeto de lei que reconhece a profissão de vigilante como atividade de risco. A proposta, de autoria do deputado delegado Marcelo Freitas, do União Mineiro, altera o Estatuto da Segurança Privada e estabelece a atividade como perigosa devido à alta exposição ao risco de quem a exerce, independente da utilização ou não de arma de fogo. A norma regulamentadora 16 da Consolidação das Leis de Trabalho, a CLT, define como atividades perigosas aquelas que expõem o trabalhador a condições que podem comprometer sua segurança, saúde física ou mental durante o exercício da função. Essas atividades são classificadas de acordo com o nível e o tipo de risco a que o profissional está sujeito. Atualmente, as ocupações consideradas de risco pela legislação incluem a construção civil, a mineração, a segurança pública, o transporte rodoviário e a indústria elétrica. Para o relator do projeto, deputado Capitão Alden, do PL da Bahia, o reconhecimento da atividade do vigilante como de alto risco não apenas valoriza o profissional, como também pode contribuir para a formulação de políticas públicas que garantem melhores condições de trabalho à categoria.
6: Grande parte dos profissionais não recebem auxílios ou indenizações em caso de invalidez ou morte. Isso muitas vezes é uma concessão de uma ou outra empresa, mas isso, não estando previsto em lei, faz com que esse profissional fique à mercê dessas empresas. Então, isso é um ganho importante.
5: O texto também destaca que o vigilante é muitas vezes o único elo entre a criminalidade e a sociedade, principalmente em locais onde a presença policial é limitada. Além dos riscos físicos, a pressão constante de atuar em situações de perigo pode resultar em estresse e outros problemas de saúde mental. O projeto segue agora para análise na Comissão de Segurança Pública e Combate ao Crime Organizado. Da Rádio Câmara de Brasília, Júlia Lopes.
0: Segurança Pública. Aloysio Mendes, do Republicanos do Maranhão, afirmou que o Senado é omisso ao não votar a PEC da Segurança Pública, mesmo diante do avanço do crime organizado no país.
2: Segundo Aloysio Mendes, a imprensa cobrou a aprovação das mudanças. A Câmara fez sua parte ao aprovar a matéria, mas os senadores não avançaram na votação da proposta, a exemplo do que ocorreu com a matéria para diminuir a idade penal.
0: Coronel Ulisses, do União, presta homenagem aos 110 anos da Polícia Militar do Acre. O parlamentar exalta o trabalho dos policiais na proteção da população, especialmente em comunidades isoladas e regiões de fronteira.
2: Ex-comandante-geral da PM acreana, Coronel Ulisses defende a valorização dos profissionais da segurança pública. Ele também sugere melhorias na estrutura, mais treinamento e a aquisição de equipamentos mais modernos.
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0: Comissão aprova projeto que cria novo modelo para a incorporação de tecnologias no Sistema Único de Saúde. A repórter Daniela Lessa nos conta como funciona a proposta.
8: A Comissão de Saúde da Câmara dos Deputados aprovou o projeto que cria um novo modelo para a incorporação de tecnologias no Sistema Único de Saúde, o SUS. A proposta institui os chamados acordos de compartilhamento de risco, mecanismo que permite ao poder público adquirir medicamentos, equipamentos e outros tratamentos novos, condicionando o pagamento aos resultados que eles apresentarem na prática. O projeto que altera a Lei Orgânica da Saúde é de autoria do deputado Eduardo da Fonte, do PP de Pernambuco. O relator na Comissão de Saúde, deputado Rafael Simões, do União de Minas Gerais, apresentou um texto alternativo que ampliou o alcance dos acordos. Segundo ele, o modelo permite acelerar o acesso da população a tratamentos inovadores, ao mesmo tempo em que protege o orçamento público.
9: Para que as pessoas hoje possam acessar uma nova tecnologia, há necessidade que isso passe pela aprovação do Ministério da Saúde. E esse é um processo longo. Então, no compartilhamento de risco, nós vamos ter condições de adquirir esses materiais, principalmente os remédios, e avaliar se de fato esse remédio fez o efeito que era prometido. Se ele não fez o efeito, não tem o pagamento. Então, isso possibilita que o Ministério tem aí uma capacidade, inclusive financeira, maior do que acontece hoje, onde nós temos a judicialização muito grande na saúde.
8: O acordo de compartilhamento de risco funciona assim. O governo passa a ter a possibilidade de comprar medicamentos ou equipamentos inovadores e acompanhar, ao longo do tempo, se eles realmente entregam os resultados prometidos. Se o tratamento não funcionar como esperado, o pagamento pode ser reduzido ou até não acontecer. Segundo o relator Rafael Simões, o modelo ajuda a enfrentar um problema recorrente na saúde pública, que é o alto custo de tecnologias novas, muitas vezes incorporadas por meio de decisões judiciais, sem comprovação suficiente de eficácia. O projeto, que cria um novo modelo para incorporação de tecnologias no SUS, agora será analisado pela Comissão de Constituição e Justiça e de Cidadania. Da Rádio Câmara de Brasília, Daniele Lessa.
0: Saúde.
2: Soraya Santos, do PL do Rio de Janeiro, critica uma cartilha do SUS voltada para gestantes, questionando a substituição da palavra mãe pela expressão pessoas que gestam. Ela diz que o material desconsidera a experiência da maternidade e o papel das mulheres durante a gestação.
0: Soraya Santos também condena outros conteúdos da cartilha relacionados à interrupção da gravidez. A parlamentar acredita que o foco do material deveria estar na orientação sobre pré-natal, parto, puerpério e cuidados com a saúde materna e do bebê.
2: Lucas Redecker, do PSD, comemora o convênio do governo do Rio Grande do Sul com instituições de saúde para realizar mais testes do pezinho no estado. Ele afirma que a medida amplia o diagnóstico de atrofia muscular espinhal e de imunodeficiências primárias em recém-nascidos.
0: Lucas Redecker ressalta que a detecção precoce dessas doenças permite iniciar o tratamento dentro do prazo previsto pelo SUS. Ele pede que o governo federal estabeleça prazos para que todos os estados implementem 5 fases do teste. Do pezinho.
2: Rodrigo Hollenberg, do PSB do Distrito Federal, comemora a inclusão na pauta de votações de projeto que prevê direitos para pessoas com diabetes mellitus tipo 1. O parlamentar assinala que a proposta garante acesso a medicamentos e demais insumos necessários ao tratamento.
0: Rodrigo Hollenberg explica que a proposta também prevê pausas na escola, no trabalho e em provas de concurso para que a pessoa possa monitorar a glicemia. Ele acrescenta que o acesso a apoios financeiros dependerá de avaliação biopsicossocial, conforme regras da legislação. 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
10: Meio ambiente.
2: A prevenção a enchentes pode ganhar mais recursos a partir de proposta que está sendo examinada na Câmara. Acompanhe a reportagem de Maria Neves.
7: A Comissão de Meio Ambiente e Desenvolvimento Sustentável da Câmara dos Deputados aprovou o projeto que destina recursos do Fundo Nacional sobre Mudanças do Clima a ações para conter alagamentos e inundações nas cidades brasileiras. O texto original da deputada Dandara, do PT de Minas Gerais, determinava que o poder público deveria financiar a criação das chamadas cidades esponjas, que adotam medidas como pavimentação permeável e reflorestamento para absorver a água das chuvas. A deputada Leda Borges, do PSDB de Goiás, no entanto, modificou a redação para prever apenas a destinação de verbas para o enfrentamento a inundações e alagamentos em ambientes urbanos. De acordo com a parlamentar, a lei que criou o Fundo sobre Mudança do Clima atribui apenas ao Poder Executivo Federal a competência para decidir sobre a utilização dos recursos. Leda Borges argumenta que a proposta é importante devido aos desastres provocados pelas mudanças climáticas.
11: Nos últimos anos, inundações e alagamentos passaram a ocorrer de forma recorrente em diversos municípios brasileiros. Tais eventos resultam não apenas em expressivos prejuízos econômicos, como também comprometem a infraestrutura urbana, a mobilidade, a saúde pública e, lamentavelmente, provocam perdas humanas, sobretudo em regiões mais vulneráveis.
7: Ao apresentar o projeto, a deputada Dandara explicou que o conceito de cidade esponja foi criado pelo arquiteto e urbanista chinês Kongjian Yu. Segundo relatou, o chinês se inspirou nas práticas tradicionais de populações asiáticas para conviver com as chuvas torrenciais do período das monções. A ideia é criar condições para que parte da água das chuvas seja reabsorvida o mais rapidamente possível pelo solo, de modo a evitar alagamentos e enchentes. O projeto que destina recursos do Fundo Nacional sobre Mudança do Clima para combater enchentes e alagamentos em ambientes urbanos ainda será analisado pelas comissões de Finanças e Tributação e de Constituição e Justiça. Da Rádio Câmara de Brasília, Maria Neves.
0: Homenagem. Gilson Daniel do Podemos registra a realização da Festa do Divino Espírito Santo em Viana, no Espírito Santo. O deputado destaca a celebração de missa na matriz da cidade e convida a população para participar da programação elaborada pela Prefeitura.
2: Termina agora o Jornal Câmara dos Deputados com trabalhos técnicos de Everson Urani e apresentação de José Carlos Andrade e Márcio Aquilissardi. Uma boa noite para você.
0: Ótima noite. A Voz do Brasil volta amanhã. Você ouviu
2: Os Deputados, com trabalhos técnicos de Everson Urani e apresentação de José Carlos Andrade e Márcio Aquilissardi. Uma boa noite para você.
0: Ótima noite. A Voz do Brasil volta amanhã.

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0: 10 e 6. 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

0: 10 e 17.
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0: 3332. 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
1: Meia-noite 1.

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meia-noite e 33. 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

0: meia-noite e 46.
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1:17. 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

0: 1:32. 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

12:32. 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

0: e 3. 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

16 e 18. 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
1: Cheguei. Cheguei, Brasil.
2: Tá bom, tudo certo. É, eu também já tô por aqui, né? Nesta manhã de quarta-feira, coração da semana, 27 dias do mês de maio de 2026. Começa agora pelas suas YA780, Rádio Imigrantes FM, 100,9, mais um programa Bom Dia Teó, né? Eu sou Paulo Fernandes e vamos juntos até as 6h30 da manhã. Hoje, freando um pouquinho mais, porque parece que a voz, né? Já deu... Tá dando sinal, né, de negatividade. Mas nós vamos tentar conduzir até as 6h30 da manhã. Sem forçar muito, né? Eita, bom dia pra você. Obrigado pela sintonia. Você que tá acordando agora, você mototaxista, você meu caro amigo taxista aí, espalhado em nossa cidade e região. Obrigado pelo carinho da Praça da Rodoviária, Praça Tiradentes, essa turma bacana que já tá na sintonia aí do... da 100,9. Obrigado, viu, gente? Deus abençoe vocês. Você, meu caro amigo caminhoneiro, tá chegando agora em nossa cidade. Você que está deixando, né, a capital mundial das pedras preciosas, seguindo outro destino. Vá com Deus, que Deus abençoe a todos. Você, agricultor, você, pecuarista, homem do campo, você, lavrador, você, meu caro amigo fazendeiro, Deus está sempre no controle de tudo, tá? Eita, rapaz. Ei, você. Ei, psiu. Acordou agora? Rapaz do céu, hein? Bom dia pra você, hein? Bom dia, Gustavo. Gustavo, bom dia.
3: Bom dia, Paulo Fernandes.
2: Opa, segura aí. Que é isso, tudo, tá? Eita, rapaz. Ei, você... Ei, psiu. Acordou agora? Rapaz do céu, hein? Bom dia pra você, hein? Bom dia, Gustavo.

0: aqui, né? Eita, meu, olha aí pra você ver, ó. Tá dando um tchutchu que eu vou te falar a verdade. Tá difícil, meu Deus. Eita, rapaz, é só Jesus da causa, né? Fazer o quê, né? É só, olha aí pra você ver, não vai, não vai. Bom dia, Gustavo.
1: Bom dia, Paulo Fernandes. Bom dia também a todos os ouvintes do Bom Dia, Teó.
0: Ah, agora sim, agora parece que foi, né? Eita, nós, é isso aí. Bom dia pra vocês, hein? Obrigado, você, minha amiga, dona de casa, você. Ei, psst. Ah, tá bom, né? Já tá no jeito aí, né, minha amiga? Preparando o café aí pro maridão. É, a criançada também vai pra escola agorinha, né? É, daqui a pouco. Temperatura em Teoflotone está chegando na casa dos 18 graus em Teoflotone, e tá bastante frio, hein? É, rapaz, você tá pensando o quê? Tá frio, moço. Como é que é? Ah, você tá chegando agora na Jubileu, como é que tá aí? É, rapaz, eu vim de moto, eu vou falar com você. Eu tô achando que tá frio, viu, Jubileu? Eu tô achando que tá frio, né? Moço do céu. Como é que é? Também, ó, é lógico também. 19 graus, então, o Flotone tá marcando os nossos termômetros. Tá bom, então, vamos de música. Imigrantes FM 100,9, Vida Marvada com Rolando Boldrin. Vamos começar a nossa questão hoje, senhora.
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0: Agora são 4 horas e 8.

Ah, tá bom, né? 4:18. Eita, nossa primeira sequência foi bacana demais, né, rapaz? Cê tá doido. Barreirito, Cadeira Amiga. Tivemos também Roberta Miranda e Reginaldo Rossi na música Amanhã. E abrindo a nossa sequência, Rolando Boldrin, do ano de 1981, Vida Marbada. Eita, rapaz, hein? É, rapaz, eu vou falar com você a verdade. Essa sexta-feira, essa quarta-feira hoje tá prometendo, né? Tá prometendo. Agora são 4:19, 4:19. Tem o Flotone, temperatura, né, na casa dos 19 graus. Clima muito frio em Teoflotone, né? Não é que tá frio. A gente é acostumado com a temperatura um pouquinho mais elevada, né? Quando chega a casa dos 20 graus, a gente já começa a sentir. Ah, tá certo. Eu tô olhando aqui, Jubileu dando sinal ali. Eu não sei o que que era. Deixa eu mandar um abraço pro pessoal lá de Bangkok, Tailândia. Alô, Serginho, já tá na luta aí, né, meu amigo? Deus abençoe aí, viu? É, a turma tá lá em Bangkok, Tailândia. O Serginho, nosso amigo Badu, no Kelvin, né? O Kles. Essa turma todinha aí que já tá, né? Lá em Bangkok é o quê? Umas 2:00 PM agora, né? 2:20 PM. São 10 horas de diferença. É, mas de qualquer forma, é isso aí. É o programa hoje. Deixa eu falar, pode liberar aí, viu, Jubileu? 3522-1009, pode liberar, viu? 3522-1009. E o nosso zap também tá liberado, viu? 988-484759. É, tá todo mundo na sintonia do Bom Dia Teó. Obrigado, viu? Jane Sena já tá por aqui. Ah, rapaz, mandou aqui, ó. Esse pãozinho de queijo é lá do Jansen, né? Será que é? Lá do Barbalim? Ah, não sei não, viu? Que o pão de queijo de lá, eu vou te falar, viu, Jane? Esse pão de queijo que você mandou aqui tá até bonito, viu? Eu não sei se é lá do Barbalim. Jansen Balim tá lá também, ó. O Gilson, tá todo mundo já na sintonia do Bom Dia Teó, curtindo a gente lá no Mercado Municipal. Obrigado, viu, turma? Deus abençoe e ótima quarta-feira a todos vocês aí, viu? Pode se preparar aí, meus amigos, que hoje vocês não vão conseguir nem sentar, porque o movimento aí vai ser intenso demais, tá? Então se prepare, porque quando Deus está no controle das coisas, tudo fica mais fácil, viu? Forte abraço para vocês aí, que Deus abençoe. Ed Carlos lá em Bragança Paulista já está conosco também. Dá um abraço da turma aí, viu, Ed Carlos? Na Jaciara, na Isadora, no Enzo, no Gael, nessa turma todinha aí que tá na sintonia. Obrigado, meu irmão. Tamo junto e misturado, viu? Eita, meu amigo tá lá em... Ah, rapaz, meu amigo Milton Gomes tá lá em Mauá, na sintonia do Bom Dia Teó. Que Deus abençoe, tá, meu amigo? Obrigado pelo carinho, tá? Eita, meu amigo, parceiro. Eu vou ao intervalo, gente. É, mas já eu volto, é bem rapidinho. Segura aí, tá? Eita, nós. 4:21, bom dia pra vocês.

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0: Já estamos por aqui de volta, né? Eita, rapaz, eu vou falar com você, é bom demais, né? Como é que é, Jubileu? Jubileu tá rindo de mim aqui. Mas não é não, moço, agora é sério. Tá fazendo frio, eu liguei o ar-condicionado aí, Jubileu. E a garganta tá falhando, né? Tá começando a falhar aqui. Aí eu liguei o ar-condicionado e foi mais frio ainda, né? Dá uma mesclada nisso aí pra mim, tá bom? Eita, nós, hein? Fazer o quê, né? Paciência. Vamos lá, então. É, meu amigo Wilton Gomes está lá em Mauá. Já mandei um abraço especial para ele. Obrigado, meu irmão. Deus abençoe, tá? É, deixa eu ver quem mais está comigo aqui. Jane Senna, já falei. Meu amigo Charles está lá em São Paulo. Valeu, Charles. Como é que tá as coisas aí, meu amigo? Muito frio? Fala comigo, hein? Lá em Mauá, eu creio que deve estar, né, seu Wilton? É, lá em Mauá, eu creio que deve estar frio. É, Charles está em outras quebradas na Grande São Paulo, né? Eita, nós, hein? Rapaz do céu. Agora são 4 horas e 23 minutos, 4 e 23. Fala comigo, Marcão, bom dia. Como é que tá as coisas aí, meu amigo? Fala comigo.
1: Fala, Paulo, bom dia. Passando aqui pra desejar aí uma boa quarta-feira a todos vocês da rádio, todos os ouvintes do Bom Dia T.O. E gostaria de ver uma música aí, Mato Grosso e Matiz, igual pra igual.
0: Oh, Deus, Paulo, aquele abraço. Essa música é bonita demais, rapaz.
1: Bom dia, T.O.
0: Valeu, Marcão, taxista lá da Praça da Rodoviária. Já tá na luta já, né? Deve estar caminhando aí pra luta. Mas tá certo, Marcão. Marcão levanta cedo também na batalha. É, são os profissionais do volante que não medem esforços pra continuar na batalha todos os dias, né? Valeu, Marcão. Pode deixar que eu vou preparar a sua música. Meu amigo Julimar tá por aqui. Hoje eu tô devendo a música pra Julimar, né, Julimar? É, bom dia, Paulo Fernandes. Você não tocou minha música ontem? Realmente eu não toquei, mas hoje eu toco. Quero ouvir hoje com Paulo Fernandes. É, eu não sei se eu vou ter ela na playlist aqui, viu, caras? Quando sair da playlist aqui, eu não posso tocar, não. Pra mim é complicado tocar, viu? Depois eu olha, essa aqui eu tenho certeza que não tem, tá? Essa eu tenho certeza que não tem. E se eu toco aqui, depois o diretor fica reclamando pra mim, né? E com razão, tá? Por causa dos direitos autorais, viu, gente? Então eu já vou adiantar logo, viu, o meu amigo? Não tem essa música aqui na playlist, já tô falando logo pra você. Eu posso tocar aqui Paula Fernandes com Leonardo, igual você pediu ontem, tá? Posso tocar ela pra você, tá bom? Tá combinado assim? Valeu, Julimar. Pode ser? Eu vou tocar aí Paula Fernandes com Leonardo pra você já já, tá? É, deixa eu ver quem mais tá comigo aqui. Fala comigo, Dalson. Bom dia, meu irmão. Como é que tá as coisas? Fala comigo, parceiro. Oi.
2: Bom dia, Paulo Fernandes.
0: Bom
2: dia. Se fosse aí, meu jovem.
0: Graças
2: aqui é Dalson do Sítio Recreio.
0: Isso.
2: Tô partindo pra mais uma luta de novo, puxar os peitos dessa cabeluda.
0: Opa.
2: Tá dando 3 da manhã. É, você perguntou pro Dalson Júnior, tá lá pegando café ainda, meu jovem. Daqui mais uns 20 dias deve voltar.
0: Opa!
2: Tá com uma música boa pra nós aí, de Gene Gene.
0: Sim.
2: O cavaco voou, meu jovem. Tenha um bom dia aí, um bom trabalho, meu filho. Fica com Deus.
0: Valeu, meu amigo Dalson. Deus abençoe você aí, meu irmão. Ei, você que tá dormindo agora, viu? Vamos acordar aí, ó. Vamos acordar, gente. Vamos acordar, gente. Eita, o clima tá gostoso pra ficar na cama, mas tá na hora de acordar, viu? Tá na hora de acordar. 4 horas e 26 minutos, 4h26. Forte abraço pro meu amigo Dalson. Tá lá no Sítio Recreio, em Poté, já na sintonia. Daqui a pouco, Dalson Júnior vai estar aí fazendo parte de novo dessa luta do dia a dia, né? Eita, será que eu tenho a música aí? Tem, não tem? Então toca aí, Gini Geno, pro nosso amigo Dalson, lá no Sítio Recreio. O cavaco voou. 4 horas e 26, bom dia. Na sequência tem Paula Fernandes e Leonardo.

0: Eita, nós, é verdade, 4:37, 4:37 aqui na Imigrantes FM, meu amigo Marcílio, um outro taxista, tá lá no Minas Nova, na sintonia, obrigado, viu, Marcílio, que Deus abençoe, tem muita gente no Minas Nova lá, que tá na sintonia do nosso programa Bom Dia T.O., inclusive vou até mandar um abraço para meu amigo Roberto Pereira, lá na Gangorrinha, tá na sintonia, né, meu amigo, todos os dias às 4 da manhã, ele sintoniza lá o seu radinho na Imigrantes FM para curtir o nosso programa Bom Dia T.O. junto com a nossa amiga Adriana Ferreira, também lá da Gongorrinha. A turma da Gongorrinha em peso, né? Na sintonia, minha amiga Laura, também na sintonia do Bom Dia T.O. A Betinha, quem mais? A Paula, né? Eita, dona... Ô, minha amiga Dona Cida, também na sintonia do Bom Dia T.O. Obrigado pelo carinho, tá, gente? Deixa eu mandar um abraço pra minha amiga Terezinha, lá do Alto do São Cristóvão, o Igor, a Tainá, o Ademar, o Vinícius, o Luciano, todo mundo curtindo a gente. Obrigado, viu? Que Deus abençoe. Minha amiga Jussara, lá na 19 de novembro, tá sumida, né? Deve estar fazendo cruzeiro, né? Passeando nesse mundão lá fora aí. Obrigado, viu, gente, pelo carinho. Que Deus abençoe. Roberto Pereira na Gangorrinha. É verdade, seu Roberto. Adelson Ramos, né? Lá no São Cristóvão. Nego do Carro Usado e seu irmão taxista Chicão, lá em Itambacuri, na sintonia do Bom Dia T.O. Alô, meu amigo Beto, Sargento Beto lá em Itambacuri também, né? Tá lá curtindo o programa. Obrigado, viu, meu amigo? Eita, o pessoal lá do São Cristóvão, minha amiga Dona Regina, alô Dona Regina, lá da Rita Cardoso de Araújo, meu amigo Romário também na sintonia, eita, Silvano e sua esposa Marta também lá no São Cristóvão, muita gente, o Eduardo também, o Dudu, né, lá no sítio, aonde, como é que era, Jubileu, tá, lá na colônia, né? Tem muita gente lá que curte. Meu amigo Jorge Barriguinha também tá lá no São Cristóvão, na sintonia do Bom Dia T.O. Obrigado, gente. Deus abençoe, tá? Eita, daqui a pouco vou mandar um abraço pra minha turma maravilhosa. Seu Carlos, pode até ser agora, né? Seu Carlos, da Coimbra Máquina de Costura. Meu amigo Marquinhos, da Papelaria Bela Vista. Obrigado, viu? A JF Delícias Caseiras, nosso amigo Fernandes, Jéssica também. O Altemir, lá em Realengo, Rio de Janeiro. Meu amigo Ademir, lá no Assentamento de Saudade, do Coacaeté. Ah, cadê minha amiga Josi, hein? Josi e seu esposo Adaciel, tá todo mundo bem, né? Eita, que maravilha, rapaz, graças a Deus, né? Maravilha demais. Daqui a pouco eu vou mandar mais alô pra turma, é que tem muita gente que participa comigo aqui, que adora o programa, meu amigo Valdomiro lá da Betel, ele ama o programa junto com o Walter, o Valdir, a Valdirene, a Dona Maria Aparecida, não perde um programa. Eita, que bacana. Luciana, minha amiga Luciana do Jardim dos Acácias, já tá também ativa, tá ouvindo a gente aqui. É, a mulherada levanta. Eu não sei por que que essas mulher levanta cedo pra ouvir esse programa. Vai, se eu fosse vocês, eu ia dormir, cambada. Vai dormir, que é melhor pra vocês. Levanta cedo pra ficar perdendo tempo com esse cara. Dá uma risadinha. Risadinha adora isso. Daqui a pouco eu bato um papo com o compadre Bilazzo. O compadre Bilazzo disse que fez uma mudança lá na roça, lá, mas tá bonito. Daqui a pouco eu vou chamar ele pra gente conversar um pouco. É, depois ele sarou, depois que ele sentou no formigueiro lá, ele sarou, né? Minha amiga Ceiça, bom dia, Paulo Fernandes, como é que tá as coisas? Eu e Rio estamos aqui na sintonia, viu? Desta quarta-feira maravilhosa, desse programa Bom Dia T.O. Obrigado, minha amiga Ceiça, na sintonia do Bom Dia T.O. Obrigado, minha querida. Daqui a pouco eu vou atender o pedido do nosso amigo, deixa eu ver quem é, hein? Ah, tá certo. Sim. Ah, tá. O Dimas, né? Dimas Flusão. Será que o Flusão dele ganhou ontem? Daqui a pouco nós vamos ficar sabendo, né? Bom dia pra você. Obrigado pelo carinho, gente. Eita, povo maravilhoso. Música da saudade. Os Filhos de Goiás vai chegar agora pra cantar pra gente. Mas antes de eu chamar os Filhos de Goiás, eu vou mandar um abraço especial pra meu amigo Ailson Melancia. Eita, Ailson, como é que tá as coisas aí, meu amigo? Tá tudo bem? Graças a Deus, né? Eita, e como é que tá a turma? Como é que tá a Dona Valdivina? Tá bem com ela? Né? O seu Manuel? A sua esposa? Luzinete, tá tudo bem com ela? Graças a Deus, né, meu amigo? Então, forte abraço pra você. Obrigado, viu? Ótimo dia de trabalho pra você hoje. Ailson é aquele que mandou os refrigerantes. Nós estamos sorteando aqui, né? Essa semana tem mais, viu, gente? Essa semana tem mais um refri. Junto com a água que passaram no bebe, que não saiu a semana passada, mais um tropeiro e mais um, um refri, tá bom? Presente lá do nosso amigo Ailson Belacia, ele tá sempre ligadinho no Bom Dia T.O., curtindo a nossa programação. Obrigado, meu querido, que Deus abençoe, tá? Vamos chamar os filhos de Goiás?
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0: Quatro horas e 43, bom dia!

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1: 4:47, meu amigo Eliel lá da Matinha, tá na sintonia do Bom Dia Teó, obrigado, meu irmão. Já fez café pra minha amiga aí já, né? Essa turma tá levantando cedo aí, não sei não, viu? Eu não sei não, será que fez, será que não fez, mas eu acho que fez, né? Porque se não fazer o café, se não fazer café, não tem docinho mais tarde, né? Não tem docinho, aí você já viu, né? Eita, não. Daqui a pouco ele tá saindo pra trabalhar e vou aproveitar e mandar um abraço pra todo o pessoal da construção civil, que neste exato momento já tá se movimentando, né? O pessoal levanta cedo, gente. O serviço tem que levantar cedo pra render, porque senão você já viu, né? Bom dia pra você, viu, Eliel? Dá um abraço nessa turma da Matinha aí. Falar nisso, o Diego sumiu, né? Depois que o Diego deixou queimar a rosca lá, eu acho que ele sumiu um pouco, né? Queimou a rosca e já era. Aí pronto. Minha amiga Guila lá da Colônia, hoje é quarta-feira, viu, Guila? Hoje é dia de preparar aquela culinária bem gostosa que só você tem o dom de fazer aí. Em Apaminondas Otônio, município de Carlos Chagas, né? Aquela comida maravilhosa lá na cantina da Guila. Eita, nós. Obrigado, minha amiga. Sucesso hoje e sempre, tá? Maria dos Anjos, bom dia. Paulo Fernandes, desejo uma quarta-feira abençoada pra você e todos aí, viu? Te faço as suas ricas palavras, as minhas, minha amiga. Todo o pessoal aí do bairro de Fátima e especialmente a você e toda a sua família. Obrigado pelo carinho, tá? Que Deus abençoe poderosamente a vida da senhora aí, tá bom? Obrigado, viu, Luciano? Jardim da Caixa tá aqui agradecendo, mandando aquele alô. Será que ela vai dormir de novo? Será? Eita, nós vamos ver se vai, né? Eu acredito que não, né? Eu acredito que não vai dormir. Ela vai ficar ativa aí, porque ela sabe que seu Cesário e Dona Graça tem que tomar aquele cafezinho. Dona Graça daqui a pouco sai pra fazer caminhada, né, Dona Graça? Não vai muito longe não, pra senhora não cansar. Essa caminhada que a senhora vai é de pé mesmo, né? A senhora não entra dentro do carro aí e vai falando que vai fazer caminhada e depois volta, né? Não é isso não, né? Caminhada mesmo, né? Cuidado. Meu drone tá rodando aí, viu? Meu drone tá rodando aí. Se tiver mentindo, eu fico sabendo, viu? Eu fico sabendo. Fala comigo, Dimas. Bom dia. Bom dia.
2: Dormiu muito hoje, né, Paulo? Chegou atrasado?
1: Não, cheguei
2: atrasado. Então tá bom, vamos lá. Manda a música pra mim, do Robert, do Poeta, com Chitãozinho e Chororó. Se for tiver sorteio, o número 7. E a Dimas Soluzão, viu?
1: Tem sorteio não, hoje não tem sorteio não, viu, Dimas? Hoje não tem sorteio. Eu não cheguei atrasado não, moço. Eu só demorei a abrir aqui, mas eu não cheguei atrasado não. Demorei não, que geralmente... Eu tava fazendo alguns ajustes aqui no computador, moço. Não demorei não, mas tô aí, tá? Nova Guiar, dia de formatura. Na sequência tem Chit.

essa especialmente pra você, meu irmão. Deus abençoe, tá? Valeu! Eita, nós, hein? 4 horas e 58, Mato Grosso e Matias. De igual pra igual.

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1: Agora são 5:02. Bom dia.
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1: É, e por aqui não para, né? Por aqui não para. Fala comigo, a última, bom dia.
2: Bom dia, Paulo Fernandes. Aqui é a última, vulgo Padim. Queria te pedir, se possível, tocar uma música com Eduardo Costa. Vou dar a volta por cima. Oferecer pra toda essa galera aqui na Fazenda Saudade.
1: Ah, essa música é bonita, hein?
2: Rocha Viana, meu filho Heitor Rocha Viana, João Amar, João Trinca Pé, Dona Creuza, Jean, Dilano, Coquinha.
1: Eita, turma grande, hein?
2: Cobra, e pra toda essa galera que tá na sintonia do Bom Dia T.O. Ô, Paulo, o caso da chave é o seguinte, meu amigo, é porque todo lugar que você entra com o carro, que você entra com a chave. Não tem lugar que você entra com a chave, mas você não entra com o carro. Bom dia, Teó. Tamo junto.
1: Ah, tamo junto e misturado, tá aí. Meu amigo tá na sintonia do Bom Dia T.O. Cheio de gracinha também ele, né? Fala comigo, Marconi da Bitorneira, bom dia.
3: Bom dia, Paulo Fernandes, que Marconi da Bitorneira, meu amigo. Manda a música pra nós, fazendo um favor. O Filho da Madrugada.
1: Opa, Rio Negro e Solimões. Né? Daqui a pouco nós toca ela pra vocês, né? Segura aí. Meu amigo Julimar, bom dia, Paulo Fernandes. Estava aqui ouvindo você falar que demorou a abrir. Nem soltou o giló e o redondo. Ô, Julimar, você não tem serviço aí, não? Talvez você não tenha serviço, né? Se você tivesse serviço, você tava com essa bestalhada sua aí, rapaz. Ai, ai, ai. Pra cima de mim, moço. Abri. Nem soltou o giló e o redondo. Ô, Julimar, você não tem serviço aí, não? Talvez você não tenha serviço, né? Se você tivesse serviço, você não tava com essa bestalhada sua aí, rapaz.

0: né? É, semana que vem já, né? É, semana dos namorados. Isso mesmo. Nós vamos sortear. Será que dá um sortear essa airfryer de semana que vem, ou produção? É, nós tem que ter presente pro dia dos namorados aí, viu? Nós vamos ter que ter presente. Fala comigo, Célia, bom dia.
1: Bom dia, Paulo Fernando. Bom dia, aqui é Célia da Concórdia. Dá um alô para meu esposo, Marcelo. Da minha filha lá no Tia Teca. Lá no Teó. Viu? Vamos começar a Tia Teca no Teó.
0: Opa!
1: Mairane.
0: Mairane.
1: Todos os ouvintes, né?
0: Sim. Da
1: Imigrante, eu sou 26 do seu programa, viu?
0: Oh, que bacana! Dias. Que bacana!
1: Seu programa é assim, nosso programa é meu.
0: Oita, minha amiga Célia. É,
1: obrigada,
0: tá certo.
1: Paulo Fernandes.
0: Obrigado, minha amiga. Forte abraço pra sua filha lá, que Deus abençoe. Dá um abraço no maridão aí, o Marcelo. Obrigado, viu, Célia? Lá do bairro Concórdia, ela falou que tá sempre ouvindo o meu programa. Que bacana. Obrigado, minha amiga. Deus abençoe sua vida aí, tá? É bom demais saber disso. É muito bom saber que tem gente que escuta o nosso programa. Tem muita gente também que participa, não participa, mas escuta o programa, né? E dessa vez a minha amiga Célia, ela falou que ela tá sempre... Repete o zap zap de Célia aí, por favor.
1: Bom dia, Paulo Fernando. Oh. Bom dia, aqui é Célia da Concórdia. Dá um alô pra meu esposo, Marcelo.
0: Marcelo?
1: Da minha filha lá no Tia Teca.
0: Tá.
1: Tá no Teó.
0: Certo. Como é que é o nome da filha mesmo?
1: Vamos começar a Tia Teca no Teó Shopping.
0: Como é que é o nome dela?
1: Mairane.
0: Mairane.
1: Isso.
0: Tá certo, minha amiga. Obrigado, viu, pelo carinho. Obrigado pela audiência. Isso é bom demais saber disso, viu? A gente fica feliz em saber que tem gente curtindo a nossa programação. Obrigado pelo carinho. Eduardo Costa.

do céu. Eita, meu Deus do céu, cada uma que me aparece, hein? É cada uma que me... que é isso aí, hein? Como é que é? Ah, tá. Ah, não sei não, Jubileu. Isso aí eu não sei não, tá? Eu não sei não. Não sei nem do que você tá falando. Eu não sei nem do que você tá falando. Tá bom, então solta aí. Rio Negro e Solimões, solta aí. Rio da Madrugada.

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7: Vou mandar um abraço pra essa turma lá do Mineirão. Alô, alô, turma do Mineirão aí, alô, meu amigo Marcelinho. Bom dia, Paulo Fernandes, manda aquele alô especial aí pra Ney Padeiro. Ah, Ney é bacana demais, Ney Padeiro, pediu pra você jogar água em Lavínia, para acordar, para ir para aula, né? Ah, tá dormindo até mais tarde? Ah, fala com ela aí que tá na hora, viu? Agora são 5 horas e 20 minutos, pode acordar, agora, viu? É a Lavínia, né? Tá na sintonia do Bom Dia Teó, é o homem que tá mandando acordar ela aí com o balde d'água. Não, mas ainda tá cedo, são 5 horas e 20 minutos. É, geralmente quando tem transporte escolar, o pessoal passa mais cedo, né, gente? Agora quando você tem condução, aí você pode ir. Se a aula entra às 7, você pode sair de casa e a... É, eu abri a boca aqui, eu acho que é sono, né? Eu acho que o Jubileu tá ali rindo de mim, mas não é. Quase que ele joga um papel dentro da minha boca aqui. Ah, rapaz, sossegue aí. Eita, esse programa é esculhambado demais, meu Deus do céu. Aí, Celinho, forte abraço. E aí dá tempo de ir pra escola, né? Meu amigo Vitor tá mandando abraço pra seu pai, Douglas, né? Tá na sintonia do Bom Dia Teó. Obrigado pelo carinho, tá? Que Deus abençoe. Pois é, Celinho. Forte abraço pra essa turma maravilhosa aí, viu? Fala, Joelice, bom dia.
8: Bom dia, Paulo Fernandes, que Deus abençoe o seu dia, que é Jorge Pavão. Gostaria de deixar um bom dia para meu esposo Márcio e dizer para ele que eu tô morrendo de saudade dele e que eu amo ele muito.
7: Falar nisso, Pavão passou por uma situação ruim essa semana, parece, né? Negócio de um trio, ficou enganchado aí na ponte, tava tendo água lá, festa lá em Águas Formosa, né? Eu vi a prefeita postando aí no Instagram, reclamando. Quem vai pagar a conta? Eita, mas é assim mesmo, né? Vida que segue, vida que segue. Fala comigo, Dudé, bom dia.
9: Bom dia, Paulinho, bom dia, Paulinho.
7: Bom Paulinho, dia.
9: Senta um balde d'água de manhã aqui em casa pra mim.
7: Ô, meu Deus do céu.
9: E avisar ela que ela tá dormindo na casa da nora dela, não é na casa da sogra pra estar debaixo da coberta.
7: Vixe, nossa.
9: E Luizinho continua o mesmo sistema lá no Pernambuco, Paulinho. Mas joga um balde d'água de mãe pra mim aqui, Paulinho.
7: Não faz isso com Dona Cecília, não, amor. Deixa a Dona Cecília. Ô, Dona Cecília! Dona Cecília!
10: Acorda, negada!
7: Eita! Esses filhos da senhora é filho mesmo, viu, Dona Cecília? É esse cambado. É do Dé não pé. Fala, ô, Luizinho. Luizinho deve estar todo arrasado, né, rapaz? Tá dando burro no terreno lá, vou falar, deve estar acabando com ele. Fala comigo, Júlia, bom dia.
11: Bom dia, Paulo Fernandes, é Júlia da Betel.
7: Fala, Júlia.
11: Nós aqui, tô na escuta.
7: É.
11: Ô Paulo, se você puder rodar a música pra nós, André Andrade, Solidão Sem Consciência.
12: Hoje tem aniversariante, Júlia, tem não, né? Caia. Hoje tem aniversariante, não, né?
11: Manda um alô pra Dona Fia, no Alto da Bela Vista.
12: Dona
11: Encontrei
12: Fia?
11: Com ela agora fazendo caminhada.
12: Ah.
11: Aí você manda um alô pra ela depois das 5h20 por aí.
12: É, agora são 5h20.
11: Ela tá na caminhada.
12: Falar nisso, hoje eu perdi a hora.
11: Não.
12: Tá bom, hoje eu perdi a hora, hoje eu não acordei a Dineia nem a Micaele, né? Eu não acordei ela, mas ela já acordada, tá todo mundo na sintonia do Bom Dia T.O. E ela tá falando aqui, bom dia, Paulo Fernando, Deus abençoe seu dia, te faça as suas ricas palavras as minhas. Obrigado, viu? Dá um abraço da Micaele aí e que Deus abençoe poderosamente. Hoje vocês ganharam um desconto, né? Hoje eu não consegui, não é que eu não consegui, hoje eu fiquei disperso aqui e acabei vacilando, né? Mas tá bom, né? Tá bom, né?
13: Cadê ele,
12: hein? Esse tá tudo pra lá pro Serra Verde, tá? Lá no Serra Verde, minha amiga Eunice também, vamos aproveitar e mandar um abraço pra minha amiga Eunice, lá no Monte Carlo, lá no São Jacinto. E a Edneia já levantou, já fez um café pra Micaele, né? Tá todo mundo já na sintonia do Bom Dia T.O. Como é que é, produção? Aí, soltar o Rex nela?
14: Pega, Rex! Au, au, au!
12: Rex tá meio devagar hoje, não tá? Rex tá meio... Eita, nós! André Andrade, vamos ouvir André Andrade? Meu Deus do céu, é cada um que aparece, gente do céu! 5h24.

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1: Agora são 5h31.
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0: Estamos de volta, 5 horas e 35 minutos, 5 horas e 35 minutos. 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Eu fiquei sabendo que seu Laurindo, cadê seu Laurindo, hein? Seu Laurindo, depois que começou a comprar ração papito, seu Laurindo agora tá andando até de moto. É, ó, Badil falou que ele tá dando pirueta. Deixa a fiscalização pegar o senhor dando pirueta de moto aí, viu? Tomando papinha de mucilão e cozinhando e comendo ovo com pito dentro, né? Seu Laurindo, dona Lindaura de jeito não vai aguentar não, viu? Ô, dona Lindaura, será que ele vai lá no mercado municipal hoje? Hã?
1: Vai não, ele não vai não.
0: Ele não vai não? Por que que ele não vai? Mas lá tem ração hoje.
1: 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Ele não vai não.
0: 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Seu Laurindo vai aí hoje, viu? Pode preparar que hoje é quarta-feira, coração da semana, e ele vai aí comprar ração papito, porque já acabou a dele, viu?
1: Vai não,
0: vai sim, ele vai sim. Deixa eu mandar um abraço pro meu amigo Mauro, pedreira, né? Lá, Mauro Rocha, né? Ele é dono do comercial Rocha, meu amigo, ele é esposo da nossa querida dona Eliana, lá no bairro Bela Vista, na rua Eteovina Soriano. Alô, Fabiana, alô, Sandra, aumenta o volume da Raida aí, viu? Aumenta o volume da Raida que tem música boa agorinha, tá? Segura aí, tá bom? Meu amigo, seu Silvio, dona Maria também tá na sintonia, Dilaí tá na sintonia também do Bom Dia T.O., Josi, Gal, Danda, essa turma, dona Vilma, Joaquim do Bar São Judas Tadeu, minha amiga Maria, filhinha, Eliane Ramalho, tá todo mundo. Alô, Dãozinho do Alto Bela Vista aí, como é que tá as coisas? Cadê Zé Carlos, hein? Da Caçuarina. Zé Carlos é candidato, você sabe, né? A dormir até mais tarde, porque a mulher quase pôs ele pra fora ouvindo Bom Dia Teó. Meu amigo Preguinho, mototaxista, olha como é que tá o zap zap aqui, gente do céu. Fala comigo, Zé Celino, o que é que tu quer, rapaz? Fala comigo.
2: Bom dia, Paulo Fernandes.
0: Bom dia.
2: Vou pegar um negócio para o pessoal da roça.
0: O que que é, rapaz?
2: Capa de frio.
0: Ah, tá. Ô, moço, deixa eu falar. Eu vou passar aí, eu vou conversar. Eu vou conversar.
2: Toda hora.
0: Eu vou conversar com você, eu vou passar aí, tá? Porque senão daqui a pouco, essa área dessa parte aí tem que ser o jornalismo. Mas eu vou passar aí para conversar com você direitinho, viu? Eu vou passar aí, que aí eu alinho com você em off, tá certo? Eita, nós. Fabrício, bom dia, Paulo Fernandes. Estou aqui ouvindo o seu programa. Manda um alô para todos os ouvintes aí do Bom Dia T.O. Pede para a risadinha parar de alugação. É verdade, o cara é chato demais, Fabrício. Gostaria de ouvir uma música com César Menotti e Fabiane. Qualquer uma delas, tá bom. Eu vou ver se eu preparo ela aqui para você. Pois é, Fabrício, eu não dou conta não. Risadinha tá demais, viu, rapaz? O homem tá demais. O Alice lá do São Cristóvão, bom dia, Paulo Fernandes. Toca pra nós Longa Estrada da Vida com o milionário José Rico. Toca essa música aí. Paulo, fiquei sabendo que alemão te ofereceu um peixe e você gostou do peixe do alemão. Alemão, sabe o que alemão fez, moço? Ele me chamou pra comer um peixe na casa dele. Aí ele falou assim, moço, pode deixar que a cabeça eu gosto. Aí você só come o rabo. Falou comigo de jeito. Deixa que a cabeça eu gosto, que o rabo você come. Eu falei, olha, alemão, de jeito você tá bom demais, ó. Alemão que falou, viu? Fala lá na Chico Disco, foi ele que falou. Diz que é pra mim comer o rabo. E eu já não gosto, né? Eu já não gosto. Eita, meu amigo Celinho tá aqui, ó. Daqui a pouco o Celinho tá lá no Fala Comunidade. Celinho põe a boca no trombone mesmo, viu? Ele não dá moleza, não, né? Roberto Lopes, bom dia, Paulo Fernandes. Aqui sou eu, estou aqui na escuta do seu programa. Escuta do programa, manda aquele alô pra Mauro, estou ouvindo a rádio, tá certo, e os ouvintes, eita, tá certo, tá bom, meu amigo, obrigado, viu, falar nisso, forte abraço pra Marcin, lá no bairro Itaguaçu, valeu, Marcin, seu Laci, dona Maria de Fátima, minha amiga dona Lia, Julie, Stales e o Jonathan, também na sintonia do Bom Dia T.O., Márcio Obama, né, alô, Ismar também tá na sintonia, ele gosta, né, do programa Bom Dia T.O., É, rapaz, é cada uma que aparece aqui. Tem mais zap zap aí? Tem mais. Natuzão? É Natuzão? Solta aí, produção. Zap zap do Natuzão, solta aí.
3: Bom dia, Paulo Fernando. Aqui é Natuzão. Tô vindo mandar lá pro bairro Freguinho, mano. Posso me pedir, tanto torresmo.
0: Opa!
3: Remissão. A galera aqui do Minas Novas e lá no Suíça 1, pra galera do Suíça 1, lá no Creio, lá no Corredor Gasinelo, a esposa do meu sobrinho.
0: Opa!
3: Sede. Alô, papai, Deus abençoe a sua vida, meu irmão. Seu programa é benção, programa é meu.
0: Valeu, Natuzão, obrigado pelo carinho. Pessoal do Córrego São Benedito, na zona rural de Teoflotone, pessoal do Corgão também. Pessoal de Topázio, todo mundo na sintonia do Bom Dia Teó. Obrigado, gente. Deus abençoe vocês, viu? Meu amigo Juraci lá no São Cristóvão. Cadê Marcele e Vívia? Dá um abraço dela por mim aí, tá? Que Deus abençoe a todos. Toca pra nós de trio Parada Dura. E Marília Mendonça, aceita que dói menos. É, tem um bocado de música aqui que tem que ser tocada. É, deixa eu ver, eu tenho que trocar aqui. É Longa Estrada da Vida, é muita música pra ser tocada, né? Mas tá chegando ele aqui, ó, Daniel.

0: Tá bom. 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Ih, rapaz, hein?
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1: 5h49. Eita, rapaz, eu vou falar com você. Parece que tem alguém querendo falar comigo aqui. Deixa eu ver aqui, gente. É, Maria de Lourdes, bom dia, Paulo Fernandes. Estou aqui na escuta do seu programa, viu? Obrigado, minha amiga. Deus abençoe, tá? Minha amiga. É, deixa eu ver quem mais tá aqui, gente. É, Edson Gomes, Salomão, bom dia. Fala comigo, patrão. Tu tá onde?
2: Já Paulo Fernandes, Edson Gomes.
1: Fala, Edson.
2: De enfermagem, sai ampliado. Bom dia, Paulo Fernandes.
1: Bom dia.
2: Bom dia aos meus amigos ouvintes da Imigrantes. Bom dia aos meus companheiros de Frei Gaspar. Bom dia, Janice, técnica de enfermagem do Hospital Santa Rosália. Bom dia, Fabrício, uma das melhores enfermeiras da ANEL.
1: Puxação de saco, hein?
2: Bom samaritano. É, bom dia a todas as pessoas que estão curtindo essa rádio Imigrantes, que é uma das melhores.
1: Opa!
2: Paulo Fernandes, toca a música do Daniel, meu reino encantado. Um ótimo dia a todos nós, Paulo Fernandes. E bom dia, meu amigo Temi, patrão do Rio de Janeiro.
1: Eita, tá bom. Tá na sintonia, tá da Imigrantes FM 100,9. Como sempre, né? Como sempre. 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E parece que Luciene, a nossa amiga Luciene, tem alguma novidade. 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
1: Opa!
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1: 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Obrigado, Marquinhos. Obrigado a minha amiga Luciene. Que Deus abençoe, viu? Eita, povo bom. Eu gosto demais. Vamos ouvir César Minotti e na sequência tem Milionários do Zé Rico. Mas antes, deixa eu ver se tem mais algum zap zap aqui. Mãe Raquel, solta o zap zap, mãe Raquel aí. Solta aí. Pode soltar,
4: oi,
1: produção.
4: Paulo. Oi. Mãe Raquel, gostaria de cumprimentar Bel, Graça, Zé Geraldo e Maria Alice, lá do Indaiá.
1: Sim.
4: Lúcia do Morro do Cemitério.
1: Opa!
4: E Maria do bairro São Geraldo e Massim.
1: Sim.
4: E Cândida e Genê, lá no São Cristóvão.
1: Bacana, minha amiga.
4: Um ótimo dia pra você.
1: Obrigado.
4: Faça uma música pra mim, se for possível, de Zezé.
1: Tá, se dá tempo eu passo, porque eu vou passar essa aqui agora. Fala com o Bel pra acordar, viu? Fala com o Bel pra acordar.

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3: Bom dia pra você, 6:04.
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2: Estamos de volta com o nosso Bom Dia TO. Que foi, Bel? Bel tá aqui, ó. Bom dia, Paulo Fernandes. Solta o Rex aí na caça lá na Suíça. E na dona Cândida, e na Maria, e também no Juninho, no Marcinho, no Pindorama. Jogar água nessa turma aí, Nizé Traíra. Ô, Bel, essa turma tá todo mundo dormindo, viu?
3: Acorda,
2: tá
3: negão!
2: Todo mundo dormindo. Eita, esse programa eu vou te falar. Agora são 6:10. Deixa eu mandar um abraço pro meu amigo Léo Tonelada. Eita, o velho Tom comanda aqui os sábados da Imigrantes FM 100,9. Velho Tom tá na sintonia do Bom Dia TO. Obrigado, velho Tom. Forte abraço pra você, meu amigo. Dá um abraço à netinha por mim aí, que Deus abençoe. Ele tá aqui, ó. O Bom de TO não conta, não consta, né? Eita, rapaz. Clube do Arrocha. Eita. Valeu, velho Tom, forte abraço. E o Vascão? O Vascão ganhou ontem. Eu não sei como é que ficou o resultado ontem, mas fazer o quê, né? Alemão da Copasa, minha amiga, meu amigo Hélio, lá da Pedreira, que é o Lica, né? Dá tempo de soltar o zap zap aí do Lica? Solta aí.
4: Bom dia, meu amigo Paulo.
2: Fala, meu patrão.
4: Hélio da Pedreira, Rão, Lica. E aí, mandar só um alô pra nós aqui, da Pedreira Ramos. Quem manda uma música pra nós, é filho de Cida, de Olhar Sampaio. E o corpo, Silvio. Deus abençoe você, sua família, parceiro.
2: Valeu, meu irmão.
4: Tá aqui pra Pedreira Ramos, todos moram em Pedreira Ramos, todos moram em Badalho Bardino.
2: Valeu, Lica, obrigado pelo carinho. Dá um abraço a essa turma aí da Pedreira Ramos. Meu amigo Maurício Amorim tá na sintonia também do Bom Dia TO. Volta a ter cultura, TO Flotando volta a ter cultura. Sai dessa sem cultura, é verdade. Falou o primo Celinho, tá certo, meu amigo Maurício Amorim tá na sintonia do Bom Dia TO. Fabrício tá agradecendo aqui, obrigado, meu amigo, pela música de César Menor de Fabiano. Milene, bom dia, Paulo Fernandes. Queria dar os parabéns para a minha considerada mãe, Eliette, no bairro Minas Nova. Feliz aniversário para a pessoa mais incrível que eu conheço, Milene. Para Eliette, a sua mãe.

0: Um abraço para sua mãe, Eliette, que está completando hoje mais um ano de vida. Pode me convidar para a festa que eu vou, viu, minha amiga?
1: Vai não, ele não vai não.
0: Eu vou sim.
1: Vai não, ele não vai não.
0: Depois da Voz do Brasil, nós vamos estar lá, todo mundo, na casa da minha amiga Milena, lá no Minas Nova, nós vamos para lá, né? Eita, eu vou estar lá, pode
1: vai
0: ter
1: não,
0: certeza.
1: Ele não vai não.
0: Cala a boca, velho, você não sabe de nada não. Eita, nós vamos estar lá sim, porque lá é festa hoje. Quem é que não gosta de festa? Quem é que não gosta do BL, né? Eu vou lá, eu não quero nem saber, né? Eu não quero nem saber, eu quero marcar presença, porque hoje eu vou tomar todas, né? Eu vou tomar água que passarinho não bebe. É, afinal de contas, é quarta-feira, coração da semana, né?
1: Vai não!
0: Tem que aproveitar.
1: Ele não vai não!
0: Ah, essa véia, toda essa véia fica incomodando com a vida da gente, né, moço? Essa véia é nojenta demais, eu acho que eu vou bloquear essa véia.

Deixa ela. Cadê? Como é que é, gente? Ah, tá bom. Eu vou pensar no caso de vocês aí, viu? Pode deixar que eu vou pensar. Como é que é? Ah, tá bom. Viu? Eita, rapaz. É, mas nessa vida é assim mesmo, né? Uma hora melhora. Uma hora melhora, né? Vamos de Zezé? Então vamos. Eita, nós! Zezé de Camargo e Luciano. Seca malvada. 6:14, Imigrantes FM 100,9, programa Bom Dia T.O. até às 6:30 comigo, Paulo Fernandes. 6:14, bom dia.

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tá aqui, alemão, falando aqui. Quem que foi, alemão? Ah, rapaz. É, ele tá falando aqui, ó. É, bom dia, Paulo Fernandes. Você tá doido? Aqui é a esposa do alemão. Vixe, nossa, levem ela. Aqui é a esposa do alemão. Eu tive falando com ele aqui, já que você tem um cachorro e ele tem um tucano, por que vocês dois não vai passear com ele? Você vai com o cachorro na frente e ele vai com o tucano atrás. Oh, até você, minha amiga, você tá aí na pilha de alemão? Moça, não acompanha som não. Não acompanha não. Eita, fala com ele, eu não vou te acompanhar não, porque eu não sou novela. Não vai nessa não, minha amiga. Você é minha amiga, não fala uma coisa dessa não, viu? Ah, quando é ele, você fala. Aí você ficou com medo. Eu não fiquei com medo de nada, minha amiga, viu? Eu não fiquei com medo de nada. É, você tá esquecendo que você é alemão, foi pra uma festa aí na Pampulha e alemão deu onda de polícia lá, que ele é da imprensa. Ele entrou no camarote e você ficou pra trás, né? Dando uma de imprensa. Eita, alemão. É, eu vou procurar as filmagens desse evento, viu? Pra me jogar nas redes sociais. Ah, você tá doido, rapaz. O cara ficou tomando uísque como se fosse da imprensa, com um crachá no pescoço. Ah, rapaz, deixa de ser besta, mano. Eita, não. Luciano Senna, bom dia, Paulo Fernandes. Você já jogou o Gigante do Norte? Ah, que é isso, rapaz? Nem sei o que é isso. Que Gigante do Norte, né? Palmeirense sofridor. Você vai ver a lenhada no final do campeonato. Vocês me falam depois, viu? Depois vocês me falam. Que foi, Josi, esposa do Clebin? Tá? Ela chega agora e já quer jogar. Eu não vou jogar água em ninguém hoje, viu? Não vou jogar em ninguém. Você vai ficar de castigo. Você aprender, viu? Você sossega, mulher. Toma termo, sossega. Eita, rapaz. Essa mulher é danada, viu? Ai, ai, ai. Marcos tá mandando um abraço pra família, o Wallace. Todo mundo na sintonia do Bom Dia T.O. Agora são 6 horas. Vamos fazer o seguinte? Dá tempo de uma mensagem aí, produção? Dá tempo? Ah, tá. Jubileu tá falando aqui, ó. Nosso programa tá acabando, né? Infelizmente tá acabando. Mas essa semana nós vamos fazer sorteio, viu, gente? Então deixa que nós vamos fazer sorteio essa semana, tá? Não precisa ficar preocupado não, pode deixar que eu vou me organizar essa semana. É, vamos à nossa mensagem do dia? Dá tempo, né, produção? Agora são 6 horas e 26 minutos. 6

0: Hoje, 27 dias do mês de maio de 2026. Manhã gostosa de quarta-feira, coração da semana. Mais uma dádiva de Deus para conosco, né? Mais uma oportunidade. E eu queria agradecer a todos que estão na sintonia do Bom Dia TO. Você que está em trabalhar agora, paciência, tá? Você do trânsito, paciência no trânsito, viu, meu amigo, minha amiga? Antes de qualquer coisa, respira fundo. Antes de qualquer atitude, de qualquer decisão, respire fundo. Deixa eu falar uma coisa pra você, ó. Você não precisa ser melhor do que ninguém para você ter valor. Não precisa ser perfeito, nem tampouco perfeita, ter uma vida impecável ou uma conta bancária cheia para merecer amor, ou até mesmo respeito e felicidade. O que realmente importa, o que realmente torna alguém especial, não está nas aparências, mas na essência, no caráter, na forma como trata as pessoas e enxerga a vida. Existe uma beleza única em ser exatamente quem você é. E quando você aprende a reconhecer isso, para de viver tentando responder às expectativas dos outros e aprenda a começar a viver em paz contigo mesmo. Você tem um valor único, você tem um valor especial, você é importante para Deus, você é importante para nós. E vou mais longe. Você sabia que quando você participa do meu programa, você me torna muito mais feliz? Você do outro lado do rádio, você passa uma energia positiva para mim aqui nos estúdios. Eu me sinto feliz, eu me sinto agradecido. Porque além de Deus me dar a oportunidade de estar aqui, eu ainda encontro vocês para conduzir esse programa até às 6h30. Obrigado. Eu só tenho que agradecer a cada um de vocês e primeiramente a Deus, né? Chegamos a mais uma final de etapa. E é por isso que eu estou feliz e te agradeço. Amanhã, se Papai do Céu permitir, estarei de volta a partir das 4 da manhã com mais um Bom Dia TO. Eu aqui nos estúdios da 100,9, contando com a participação de vocês, tá certo? Obrigado pelo carinho, obrigado pela audiência. Tá chegando ele e eu espero que vocês continuem sintonizados, tá? Porque tem muita notícia, porque aqui você fica muito bem informado. Repórter da 100, com Elvis Passos e Davi Joseph.
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0: Bom dia, Elvis.
2: Bom dia, meu amigo Paulo Fernandes da Silva Sauro.
0: Da quarta-feira, coração da semana.
2: Nem lá e nem cá, no meizinho, né, meu filho?
0: No meizinho.
2: Pois é.
0: Bem lá no centro, né,
2: Elvis? Estão chegando aí, lá ele, Promax. O que que acontece? Como é que tá? Tá tudo tranquilo aí?
0: Graças a Deus, apesar do frio.
2: Pois é, rapaz. É, apesar de que hoje fez menos frio do que ontem. Ontem tava mais frio um pouquinho, viu, Paulo?
0: Apesar que hoje eu saí assustado, com medo de tá mais frio.
2: Mas mas ontem a temperatura tava um pouco mais baixa, sem dúvidas, viu? Sem dúvidas.
0: A garganta tá bacana, né?
2: A tendência vai ser essa. Ó, rapaz, a garganta, ela começou...
0: Me arranhou hoje.
2: Dá um pequeno sinal, mas a gente já começa aquela preparação, ter cautela, né? E vamos ver, né? Até o dia que Deus nos permitir. Ele sempre no comando.
0: Então tá bom, vamos aguardar. Vamos continuar aqui com o repórter da 100.
2: Me fala uma coisa, eu tô vendo você falando a respeito de um evento aí no Bela Vista. Que dia que vai ser, meu amigo? Aproveite aí para falar com a gente, para compartilhar essas informações aqui no jornalismo também, ué.
0: Obrigado por você me dar essa oportunidade, Elvis. Dia 13 e 14, na realidade. Vai ser sábado e domingo. É dia 13 e 14, eu vou estar lá na condução, né, na locução desse evento. Uhum. É uma quadrilha que a gente faz todo ano.
2: É mesmo?
0: E a festa vai ser bem bacana, música ao vivo, barraquinhas.
2: Onde ali no Bela Vista?
0: Na Rua do Saga.
2: Na Rua do Saga,
0: tradicional,
2: né?
0: Rua do Saga.
2: É naquela pracinha que tem um pouco mais à frente?
0: Sim, perfeitamente.
2: Oh, que bacana, cara.
0: Perfeitamente. Bacana. Desde já, mais uma vez, eu agradeço o espaço e essa oportunidade que você me deu aí de estar falando desse evento, viu?
2: Eu vou lá só pra você mandar um alô pra mim.
0: Oh, como será um prazer. Eita, beleza, é? Obrigado,
2: meu
0: irmão.
2: Um abraço, Paulo. Depois
0: Valeu.
2: A gente fala mais sobre
0: Beleza.
2: Isso, viu? Agora é comigo. Amanhã tem mais Paulo Fernandes a partir das 4 horas da manhã aqui na Rádio Imigrantes, trazendo o sertanejo mais badalado do Nordeste Mineiro. Agora eu e você, tá? Do Repórter da 100, trazendo as primeiras e principais informações do seu dia. Que Deus te abençoe. Quarta-feira, 27 de maio do ano de 2026. Que o seu dia seja extraordinário. Coloque nas mãos do nosso Senhor Jesus Cristo todos os seus dilemas, problemas, todos os seus anseios e tenha sempre foco, fé e esperança por dias melhores. Deixe Deus no controle da sua vida e que seu dia seja repleto de coisas boas, muita saúde, muita paz e que você também cumpra a sua obrigação, tá? Principalmente no trânsito. Quero cumprimentar você que está no trânsito aí, você que me ouve pela 100,9 FM, eu sou Elvis Passos. Prazer estar em sua companhia. O menino lá de Topázio, há 19 anos aqui nessa casa, trazendo as primeiras e principais informações do seu dia. E olha, vá com tranquilidade aí, viu? O pessoal que está transitando pelos principais corredores de Teoflotone, dirija para si e para os outros, preste atenção em tudo, em todos e pare no cruzamento. Cuidado com o cruzamento, porque o cruzamento em Teoflotone é traiçoeiro. Tem gente que não respeita a placa de pare, tem gente que não está nem aí para preferência aquilo que nós aprendemos lá atrás na autoescola. Então vá com cautela, meu amigo, que tem muita gente que sai de casa sem responsabilidade alguma, bate no seu carro e não tem um real para pagar. E quem vai ficar no prejuízo é você. Então dirija preventivamente. Vá na direção defensiva, literalmente, porque a maré não está para peixe. Quero cumprimentar a classe trabalhadora, você que vai à luta com disposição, com dignidade, vai derramar o seu suor, que seu dia seja produtivo, de bons negócios e de boas vendas, tá? Desejo para você e dê o melhor de si, vá com tudo exercer aquilo que você é gratificado, é bonificado para fazer. Dê o melhor de si, sempre tenha foco também na sua profissão. Quero convidar esse povo abençoado que já está na internet, nossas plataformas digitais, já ao vivo, aqui canal do YouTube Rede Imigrantes de Comunicação, Facebook da TV Imigrantes, nosso Instagram também está ao vivo aí, pode assistir, pode compartilhar, pode curtir, pode se tornar seguidor e, claro, a sua interatividade, que é muito, mas muito importante para a gente. Então, peço humildemente você que já está conosco pelas redes sociais, que comente na nossa live, que me diga o local onde você está neste momento, carinhosamente acompanhando o Repórter da 100, o jornalismo que chega primeiro através da Rede Imigrantes. Daqui a pouco a gente vai ler todos os recados. Quero de verdade agradecer vocês que já estão interagindo conosco aqui. Muita gente já chegando na nossa live. Você do Instagram, arroba Rede Imigrantes. Daqui a pouco vai começar a entrar aqui também, né, Davi Joseph? Lá ele, aqui os comentários do Facebook, né? Tem que falar lá ele, porque o pessoal tá na maldade, que eu vou te contar um negócio, viu, meu amigo? O pessoal tá na maldade, não pode dar brecha para esse povo, senão eles fazem um recorte lá e a gente literalmente vai virar meme e aí a maré não tá para peixe. No Facebook, por exemplo, já tem minha querida Neuzinha Lisboa lá no Castro Pires, todos os dias tá participando conosco. José dos Santos, um abraço, tá lá em Maranhão, distrito de Caraí. A Kátia Viana tá lá na comunidade de Maravilha, bom dia para vocês. Nosso amigo Léo Costa, quero aproveitar e agradecer a querida população de Ataleia, querida cidade, né? Nós temos aí uma audiência grandiosa, extraordinária em Ataleia, a retransmissão da Rádio Cidade. Quero agradecer a Carisma FM lá em Setubinha, a Rádio HN Novo Cruzeiro, todos vocês das cidades próximas e distantes que neste momento acompanham aqui a Rede Imigrantes. Sintam-se abraçados e cumprimentados. Boa quarta-feira, que Deus esteja contigo sempre, tá? Tenha sempre fé e foco no seu objetivo. Está começando o seu, o meu, o nosso Repórter da 100 pela Rede Imigrantes.
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2: 6:36, a cidade de Teófilo Otoni, o estado de Minas Gerais, tantos outros municípios, o Brasil, o mundo acordando neste momento. Então vamos pra frente, gente, vamos pra frente, vamos rumo aos nossos objetivos. Pra trás é só se for pra pegar impulso, né? Desejar mais uma vez um dia bastante abençoado e produtivo pra você. Muito obrigado. Quer falar comigo? Eu quero ouvir a sua voz. Pode participar, pode enviar sua demanda pro nosso zap zap 999783308. 999783308. Eu quero ouvir a sua voz, porque aqui você tem voz e vez, tem o quadro Fala Comunidade, está bombando. Quero, inclusive, agradecer o povo que tem acreditado, tem confiado e respeitado o jornalismo sério praticado aqui pela Rede Imigrantes. E pedir um pouco de paciência, porque são muitas demandas e graças a Deus por isso, que chegam diariamente. A gente não tem condições de colocar todo o conteúdo no ar, mas fique tranquilo que o seu conteúdo será inserido na nossa programação. Tenha certeza disso, tá? 999-78-3308 é o WhatsApp aqui do Jornalismo da Rede Imigrantes. O tema é livre, o espaço é seu. Se você quer enaltecer, quer elogiar, quer agradecer alguma coisa, quer trazer algum assunto para ser debatido, quer reclamar, criticar, quer um direito constitucional seu, pode mandar aqui a sua participação. Vai ser um prazer exibir o seu conteúdo. Tem que ser áudio ou vídeo narrado, viu, gente? Fica muito mais fácil para gente. Áudio ou vídeo narrado. Quer falar de alguma coisa? Faça o áudio e depois você mande as mensagens com o vídeo, com as fotos separadas, que a gente monta o conteúdo todo aqui. Quero mandar um abraço para o meu amigo Dr. Semir, ex-presidente da Câmara Municipal de Vereadores, a esposa do Dr. Semir. Ele me confessou ontem que todos os dias acompanha aqui a nossa programação, todos os dias está ligado aqui no Repórter da 100, liga o rádio no carro, né, desloca para a gente aqui. Eu fiquei até de mandar para o Dr. Semir, né, o link aqui, vou até aproveitar, porque ele falou: Elvis, eu ouço pela rádio, mas eu gostaria de assistir, eu gostaria de ver aqui as imagens, né, dos conteúdos que são abordados. Pronto, já mandei pro WhatsApp do Dr. Semi aqui, meu amigo Eberton Martins acordando cedo, né, já para preparar as equipes para limpar a nossa querida Teófilo Otoni. Quero aproveitar e mandar um abraço para esse povo querido que trabalha na limpeza pública, os nossos amigos do caminhão da coleta de lixo, as nossas amigas e amigos que trabalham aí varrendo as ruas, capinando, roçando, né? Na pessoa do seu Nelson do Tales, são os nossos roçadores oficiais lá do aeroporto. Quero cumprimentar todos os demais e agradecer pelos serviços prestados. Davi Joseph, vamos girar a vinheta sem muita conversa, vamos trazer os destaques do Repórter da 100, porque hoje tem muita coisa para ser apresentada. Tem morador já na bronca, fazendo questionamento e oportuno esse questionamento a respeito daquela fumaça, aquela nhaca da fumaça do lixão que está perturbando principalmente o povo da Zona Norte, Teófilo Otoni. Então ele está cobrando um posicionamento das autoridades para saber de fato se isso vai ser corrigido, se há possibilidade, inclusive, de correção dessa fumaça. Porque quando amanhece o dia, meu amigo, é uma fumaça tóxica, tá? Não adianta falar que não vai causar nenhum problema, que não vai, além do transtorno, trazer alguma situação que prejudique ali a saúde das pessoas, que vai prejudicar. E o morador está na bronca e está fazendo uso do Fala Comunidade, mandou um áudio aqui para o nosso WhatsApp e vai fazer esse questionamento. Em contrapartida, nós fomos lá conversar com o secretário de Meio Ambiente, o Pedro Lacone, para saber dele, né, o que está sendo feito de mobilização no sentido de resolver esse problema. O que vai acontecer com essa fumaça do lixão? Todo dia, se Deus os acuda, quando o dia começa, principalmente, ela, depois ali de umas 8, 9 horas, começa a se dissipar. Mas antes disso, meu amigo, é fumaça para tudo quanto é lado. E o conteúdo anterior, o morador até fala, e o hospital regional que está praticamente ali do ladinho do aterro sanitário? Será que as autoridades vão permitir isso? Bom, daqui a pouco nós vamos saber disso. Operação da Polícia Militar, mais uma vez a PM tentando apaziguar inferninho, né? Já ouviu falar nessa comunidade inferninho aqui em Teófilo Otoni? Todo lugar tem um inferninho, né? Aqui em Teófilo Otoni não foge a regra. A Polícia Militar deu bote lá, meu amigo, e o pulão foi certeiro. Daqui a pouco o Sargento Simão, da Companhia Tático Móvel do 19º Batalhão, vai trazer as informações a respeito. Mais uma apreensão de drogas aqui na cidade de Teoflotone. A polícia de olho em toda a movimentação criminosa e o povo participando cada vez mais da promoção da segurança pública. É droga para ninguém botar defeito, viu? Vou te contar, se abrir a torneira tem lugar aí que parece que sai droga pelo encanamento, que eu nunca vi uma coisa dessas. Misericórdia. Daqui a pouquinho vamos falar de mais um trabalho da polícia no combate ao crime organizado. Vamos falar desse caso, gente. Meu Deus do céu. Ontem nós falamos sobre isso aqui, a situação envolvendo relacionamentos abusivos, a violência que continua sendo empregada contra as mulheres. Esse caso aconteceu em Belo Horizonte, repercutiu bastante. O ex que estava ali, inconformado com o término de relacionamento, perseguindo a ex-companheira já há algum tempo, tem uma filha com ela, acabou raptando essa mulher e jogando essa moça na última segunda-feira de um penhasco lá na região metropolitana de Belo Horizonte. Ela milagrosamente conseguiu sobreviver e foi necessário realizar uma operação com as aeronaves do Corpo de Bombeiros da Polícia Militar para resgatar essa mulher que foi covardemente jogada em um penhasco e sobreviveu, graças a Deus, né? Gente, eu não consigo cumprir. Ontem nós estávamos falando sobre isso aqui. Esses homens que ficam inconformados, revoltados, covardemente revoltados e que prejudicam, que agridem as mulheres simplesmente porque elas exercem o direito de não querê-los mais. Simples, não quer. Ninguém é obrigado a ficar com ninguém. E aí, esses indivíduos aí, se é que pode ser chamado de homem, porque quem tem esse tipo de atitude não é homem de verdade. O homem é aquele provedor, acolhedor, protetor, no sentido figurado da palavra, né? E aí essa mulher, com muita força e muita bênção de Deus, ela conseguiu sobreviver nesse penhasco, teria sido jogada lá na segunda-feira e só na terça que foi localizada. E a gente tem que agradecer, tirar o chapéu para as forças de segurança pública que nós temos no estado de Minas Gerais. Olha a cara do marginal ali, ó, passou. Daqui a pouco a gente vai ver a matéria completa e vai acompanhar os detalhes aqui, falar mais uma história de indivíduo que fica inconformado com o termo de relacionamento, com esse mundaréu de mulher por aí. Ele tem a oportunidade de seguir a vida dele, de conhecer outra, mas só serve aquela ali. E aí, se ela exerce o direito dela de não querer ficar com ele, aí pronto, aí o mundo acaba. Isso deve ser algum tipo de doença, porque não tem uma explicação plausível para isso, né? Daqui a pouco nós vamos falar aqui no Repórter da 100. Vamos falar desse caso também que repercutiu bastante. O Eberton está falando aqui, esse tanto de mulher, você não arruma uma, mas tá difícil, viu, meu amigo? Que... Olha o que é que o camarada está prestando atenção aqui. É, Eberton, vou cuidar da minha saúde, que da minha vida você já está cuidando aí, né, seu energúmeno? Eu vou te contar um negócio, né? Mas é, fazer o quê? Eu sou trabalhador, não consumo bebida alcoólica. Talvez meu perfil não agrade muito, né? Para essa nova geração. Mas vamos tocando o barco. Vamos esquecer a vida sentimental de Elvis Passos, que essa tá bagunçada. Seguinte, vamos falar do caso do sequestro lá em Coronel Murta. Rapaz, vou te contar uma coisa. Isso foi realmente uma ação cinematográfica, né? Indivíduos sequestraram mãe e filha. Elas que são parentes de um grande comerciante de pedras preciosas. Para quem está vendo as imagens aí, é o carro todo escuro, um Cerato. Elas já estavam a bordo desse veículo e, segundo a polícia, elas foram levadas com o intuito de solicitar junto à família o pagamento, né? O pagamento lá do sequestro para que elas fossem consequentemente liberadas. Uma grandiosa operação, unificada, inclusive, tem que agradecer também por essa unificação das forças de segurança pública, porque a gente sabe que antigamente, passado distante, havia muitas divergências, muitas diferenças entre as polícias, né? Hoje não. Há um casamento e um casamento que deu certo. E a gente torce para que permaneça dessa forma. E a Polícia Civil e a Polícia Militar foram atrás desses marginais. Muita atenção lá na região de Araçuaí, Virgem da Lapa, Coronel Murta, Salinas, o Médio Jequitinhonha, Diamantina, na busca pela mãe e pela filha. Uma criancinha, parece que de 8 anos de idade. Essas mulheres foram mantidas como reféns, a mãe e a filha, durante várias horas, e a polícia promoveu uma verdadeira caçada a esses marginais. Cercou para tudo quanto é lado, operação de cerca e bloqueio em estradas vicinais, todos os tipos de acessos imagináveis. até que já ali no comecinho da noite, devido à pressão, a esse plano de contingência feito pela polícia, eles conseguiram localizar o Kia Cerato lá na região de Diamantina. A abordagem aconteceu e os indivíduos foram presos. As investigações continuam porque há possibilidade de envolvimento, porque assim, porque eles não vão lá aleatoriamente pegar as mulheres, eles têm que ter alguma informação, não é isso? Eles têm que ter alguma informação privilegiada de alguém que conheça, que fala, olha, tem fulana, porque o marido, o pai é pedrista, tem... não tem condições, isso aí, claro que a polícia vai chegar até alguém que forneceu essas informações, a pessoa não escolhe aleatoriamente. Então, daqui a pouco nós vamos falar sobre isso, esse sequestro que teve o final feliz. Curiosamente, no ano passado, nós também tivemos um sequestro nessa mesma cidade. Já passei em Coronel Murta, quando eu era sargento do Exército lá em Montes Claros e vinha de férias para Teoflotone, a gente passava ali para Salinas, Coronel Murta, né? Eu tinha até um instrutor, sargento Loyola, que deve estar aposentado já, que era de Coronel Murta. E daqui a pouquinho nós vamos ver ali os representantes, tanto da Polícia Civil quanto da Polícia Militar, trazendo as informações complementares acerca da localização dessas vítimas no sequestro lá. E aí, dentro dessa operação, meu amigo Davi Joseph, olha só o que aconteceu, né? Eu vou te falar, Deus está sempre atuando do lado das pessoas do bem. Olha só, a polícia toda mobilizada na procura pelos indivíduos que estavam com as vítimas de sequestro, lá na região de Salinas, Araçuaí, Coronel Murta, todo mundo, polícia militar, polícia de meio ambiente, polícia rodoviária, polícia civil, todo mundo. Aí, rapaz, a polícia de meio ambiente, nessa busca pelas comunidades rurais, ali na busca pelos indivíduos que haviam sequestrado a mãe e a filha, receberam informações que haviam indivíduos suspeitos lá na zona rural de Virgem da Lapa, que fica nas proximidades ali. A polícia foi lá para averiguar a situação desses indivíduos. Sabe o que a polícia descobriu? Buscando os autores do sequestro, descobriu outra parte de criminosos, outros criminosos, que estavam cultivando nada mais, nada menos do que 30 mil pés de maconha. Foi dar o bote na prata, acertou o ouro, né? Meu Deus do céu. Por isso que eu falo que Deus está do lado de quem trabalha pelo bem. A PM procurando uma outra coisa, acabou encontrando algo também produtivo no quesito promoção da segurança pública. Esses indivíduos em nada tinham a ver com o sequestro, mas também estavam enveredados no mundo do crime. E aí a polícia que já estava ali naquele campo buscando os elementos do sequestro, deram um bote nesses outros que estavam cultivando 30 mil pés de maconha. Vou te contar um negócio, viu? É bote que foi certeiro. Daqui a pouco a gente tem a matéria completa. Vou falar também sobre a entrega dos novos veículos que vão atuar tanto na coleta de lixo quanto no transporte público. A apresentação desses novos veículos aconteceu na Praça Tiradentes. Lá estavam os representantes das duas empresas, a que promove a coleta de lixo e o transporte público. E também o prefeito Fábio Marinho dos Santos já tem a matéria aqui na nossa programação. A gente vai falar também da formatura. Essa matéria a gente está devendo. Hoje nós vamos ter que passar de qualquer forma, viu, Davi Joseph? Já era para ter passado desde segunda-feira. 185 novos soldados se formaram durante um evento aqui na cidade de Teoflotone. Vários deles já estão trabalhando em cidades vizinhas e outros que estavam lotados nessas cidades virão para Teoflotone. Fiquei sabendo que Teoflotone vai ser contemplada com cerca de 60 novos policiais militares. Isso é muito bom, é um ganho gigantesco para a nossa sociedade. Quanto mais polícia estiver trabalhando, garantindo a tranquilidade da nossa gente do bem trabalhadora, melhor, viu? Essa é a grande realidade. Essas e outras informações no Repórter da 100. Eu sou Elvis Passos, obrigado pelo carinho da sua audiência. Um abraço para você que está ouvindo a rádio. Um abraço forte para você que está comigo aí. Está acompanhando as redes sociais e já está participando. Eu preciso do seu comentário. Eu quero que você comente aí onde você está neste momento acompanhando a transmissão do Repórter da 100. Daqui a pouco vou localizar a sua participação e mandar aquele abraço especial para você. Que Deus te abençoe. Obrigado pelo carinho da audiência. Bom dia até o Flotone, Minas Gerais, Brasil e mundo. Todos vocês que de alguma forma estão acompanhando aqui as notícias. E a gente começa com Fala Comunidade. O espaço é democrático aqui, o povo tem voz e tem vez. Tem morador na bronca, está reclamando e com muita razão dessa fumaça que sai do aterro sanitário de Teoflotone, né? Fumaça para ninguém botar defeito, fumaça tóxica que incomoda, que gerou muitas reclamações, tem gerado reclamações nas últimas semanas e o morador quer saber o Quem que vai resolver e quando será resolvido esse problema? Coloca na tela porque o chicote estalou com força, meu filho.
3: Bom dia, meu amigo Elvis Passa, Celinho Barbosa. Eu quero fazer uma pergunta, Elvis, se você sabe o que, que vai arrumar dessa fumaça do lixão aí, Elvis Passa, que eu trabalho aqui próximo, aqui no São Cristóvão, aqui no Mineirão, ninguém aguenta o cheiro dessa fumaça horrível. E o hospital regional, como é que vai ficar? Será que algum governante desses aí vão tomar providência da fumaça do hospital, perto desse hospital aí, ou vai deixar continuar essa bagunça que vem há anos, hein? Depois você vê pra nós aí, meus amigos, informa nós todos aí no Jornal Imigrantes aí, o que vai acontecer com essa fumaça do hospital. Estou chegando na empresa agora pra trabalhar e não aguento o fedor da fumaça, entendeu? Imagina quem já está doente, precisando respirar um oxigênio puro. O que vai arrumar com isso? Fala pra nós aí depois, meus amigos. Informa pra nós aí, pra nós ficar por dentro aí, o que vai acontecer aí, viu? Falou, meu amigo Elvis, bom dia. Forte abraço aí, toda a equipe aí da Rádio Imigrantes. É Celim Barbosa, sempre trazendo as notícias pra nós e reclamações aí que precisa ser feita. Falou, meu amigo, bom dia.
2: Celim descendo a madeira sem dó, né, meu amigo? Pau na muleira, chicote estalando. Valeu, obrigado pela sua participação. Você também quer participar comigo? Quero ouvir a sua voz. Pode mandar pra gente aqui o WhatsApp 999783308. 999783308. Canal do YouTube, quem tá conosco aqui, a gente já vai ver o secretário se pronunciando a respeito dessa fumaça tóxica. Daqui a pouco o secretário de Meio Ambiente, Pedro Lacone, vai falar a respeito do assunto. Alô, meu amigo Luiz Carlos Lender. Abraço pra você no bairro Manuel Pimenta, Roberto Rocha, Kleber Filho, meu amigo policial penal Juliano Clia, a Telca Ferreira, bom dia, direto de Caraí, Valdívia Souza, tá lá em Pedro Vesciani, bom dia, Maria Angélica em São Gonçalo do Abaeté, William Mendes, um abraço para você, tá em Contagem, forte abraço para você, querido Edson Fernandes, Luciene Coelho lá em Ataleia, Gil do Queijo, meu amigo Dimas Taxista, quero aproveitar e cumprimentar essa classe bacana, abençoada, meus ex-colegas de profissão, os taxistas, abraço para vocês aí, tá? Abraço para o pessoal do aplicativo do Mototáxi, meu amigo Wilden Taxista, Marcílio Mototáxi, figuras queridas, todos os dias batendo cartão com a gente aqui no Repórter da 100, né? Meu amigo Francisco Cui Rodrigues, um abraço, obrigado pelo carinho da audiência. É, Chicão, já tá querendo causar polêmica ali, né, Chicão? Chicão, Chicão, você quieta seu faixa, apruma seu corpo, meu filho. Aqui, quem mais está conosco? José Negreiros, um abraço. Amélia Nogueira, Andine Santiago, a dona Neide Santos, Marcelo Cine, bom dia. O Paulo Vitor Fernandes, um abraço para você, obrigado pelo carinho. Tem a Sinha Matos, um abraço para você, obrigado. Admilson Timóteo, Ismael Barbosa, doutor Nestor de Melo Marques, o Ener, o profeta, está acompanhando aqui. Ele falando o seguinte, peço oração para minha ex que se encontra doente, que Deus possa curá-la. Boa atitude, viu, querido? Que Deus esteja com ela sempre. Maria Gilza, a Juliana Alves, bom dia, obrigado pelo carinho da audiência. Tem mais aqui o Sidney Sena, Francisco Noé, aquele abraço para o Senildo Pinheiro lá na comunidade Para a Terra, em Ponto dos Volantes. Tem aqui também o Hermes Nego Joy, tem aqui o Messias Costa, aquele abraço, obrigado pelo carinho direto de Crisólita. A Diana das Graças, bom dia. Marisélia lá em Catugi, o Antônio Pereira lá no bairro Matinha, forte abraço. Tem aqui a Isabelle Rodrigues. Bel, um abraço para você, obrigado pelo carinho da audiência. E a Kevly, lá em Ponto Marambaia, o Nelson também ligado. E daqui a pouco eu vou para o Facebook. Daqui a pouco vou registrar aqui. Você que ainda não comentou, comente. Você do Instagram, aquele abraço. Vamos ver o que o secretário de Meio Ambiente tem a dizer a respeito dessa fumaça do lixão. E aí, o problema vai ou não vai ser resolvido? Fala comigo.
4: Pois é, respondendo aos telespectadores aqui da Rede Imigrantes, o secretário de Meio Ambiente, Pedro Lacone, nos fala sobre a fumaça do lixão que invade a região norte da cidade, São Cristóvão, Bela Vista, entra pelo Itaguaçu, chega no São Jacinto e outros bairros. Pedro, alguém coloca aquele fogo?
5: A princípio, Roberto, a gente sempre trabalhou com essas questões aí, achando que realmente era o pessoal que faz a coleta do material lá, que colocava fogo e tudo mais. Mas a pesquisar um pouquinho mais a fundo, a gente notou que o lixão de estofotão, ele tem combustão espontânea, né? A quantidade de material que a gente joga lá, de material orgânico, né? Resto de alimentação, papel higiênico de banheiro, muitos materiais, papelão, papel, tudo que a gente acaba descartando lá não deixa de ser matéria orgânica. A ação da microbiota no subsolo, ela acaba gerando liberação de gases no processo de decomposição de toda essa matéria orgânica, né? E nessa parte a gente acaba liberando muitos gases. Então, esse gás, ela acaba fazendo a combustão espontânea. Infelizmente, é por isso que a gente acaba vendo lá essa fumaça intensa e excessiva. O que que a prefeitura tem feito nesse aspecto? Continuando fomentando as caçambas que o pessoal coleta o material sólido a descartar pra gente continuar aterrando lá, né? Bem como todo e qualquer material, barranco, resto de resíduos que a gente coleta em flotona, a gente joga lá com a forma de até de aterrar todo esse material que é jogado lá, né? Pra gente tentar até coibir essa questão. O fogo, infelizmente, é um fogo subterrâneo, que a gente não consegue jogar água e acabar com ele. Então a única intenção nossa é que a gente possa jogar material e fazer uma forma assim de ficar aterrando. Mas eu até reafirmo para a população. Não é catadores que estão lá dentro hoje coletando material reciclável que faz a queima desse material. Infelizmente, é uma combustão espontânea que a gente tem lá dentro do lixão de titoflotone.
4: E lembrando que é um lixão de mais de 30 anos, né?
5: Com certeza, o lixão de titoflotone, ele tem em torno de 40 anos, né, de vida. Ele já está saturado, sobrecarregado. O lixão, infelizmente, até pela proximidade do hospital regional, a gente está trabalhando uma forma até de acabar, coibir com esse lixão lá, né? E nós estamos fazendo algumas coisas dentro da política de coleta de lixo em teoflotone para que a gente possa fazer a correta destinação. Hoje, não mais para o lixão, é claro, mas para fazer ou para o aterro sanitário, que é em Choninho de Baixo, próximo a Valadares, ou para o aterro sanitário de Itaubim, que são os lixões, que são aterros sanitários controlados, né? Eles têm toda uma questão de dreno, essas questões de gás, tudo controlado. Então, hoje, teoflotone a gente não tem, né? Mas a intenção nossa que a gente possa ser retirada, entendendo inclusive dos riscos que a fumaça ela traz aí no entorno do hospital regional.
4: Para finalizar, há um projeto do aterro sanitário de teoflotone?
5: Sim, nós já temos uma empresa que ela ganhou uma licitação, ela ganhou um certame aqui, ela está entrando com os pedidos de licença para a gente poder trabalhar essas questões, vai ficar entre Teoflotone e Mucurizinho e vai atender não só a Teoflotone, mas outras cidades no entorno. Caraí, Catugi, Itambacuri, Teoflotone, Carlos Chagas, a gente está fazendo alguns alinhamentos lá também, para que esse lixão ele possa comportar, né? Que geralmente esses aterros sanitários, eles comportam não só da cidade, mas de outras cidades no entorno.
4: E um detalhe, mesmo que se acabe hoje com o lixão de teoflotone, ainda vai permanecer aquela fumaça exalando por um período, não é isso?
5: É, com certeza. Infelizmente, Roberto, aqui a gente não precisa tapar o sol com a peneira, porque o que está lá hoje, essa ação de microbiota, essa liberação de gases que os próprios micro-organismos fazem hoje, ela já não é de hoje, ela já vem de um período muito grande aí, da quantidade de matéria orgânica que foram feitas ali, foram aterradas, então a gente não consegue acabar da noite para o dia, mas a intenção nossa é que gradual a gente possa fazer a caracterização do aterro sanitário, né? Ou do lixão de teoflotone.
4: Palavras do secretário Pedro Lacone.
2: Muito obrigado pelo esclarecimento. Vou até aproveitar a oportunidade, porque essa semana eu recebi vários contatos de queridos moradores do distrito de Mucuri. Um abraço forte para essa terra querida, distrito de Mucuri, em especial para minhas tias, a Zefa, a Tiana, né? Porque o seguinte, o Pedro Lacone, ele falou na reportagem aí sobre o novo aterro sanitário. E aí muitas pessoas talvez interpretaram, talvez, de forma equivocada. Porque falaram, não, a gente não quer aterro sanitário no distrito de Mucuri, Mucuri não aceita isso, por que que tem que trazer para Mucuri, gente? Ele falou que vai ficar entre Teoflotone e o distrito de Mucuri, não necessariamente dentro ou bem próximo ao distrito de Mucuri. Então, assim, a gente tem que interpretar da forma correta o que foi dito pelo secretário. Até porque alguns desses moradores que fizeram contato com jornalistas da Rede Migrantes até falaram que o prefeito esteve no último final de semana lá e falou que realmente não tem nada consolidado, concreto, com relação ao aterro sanitário que será construído aí em Mucuri. Então, até perguntei, gente, se o prefeito falou, está falado, ele é a maior autoridade do município. Ah, não, mas o secretário deu entrevista para imigrantes. Não. Que ele disse que vai ficar entre Teoflotone e o distrito de Mucuri. Pode ficar nas imediações do entrocamento de Topázio, pode ficar ali na conhecida Serra do Nicolete, não é isso? Então, assim, tem vários lugares entre Teoflotone e o distrito de Mucuri. Não necessariamente vai ficar no distrito de Mucuri. Então, isso tem que ficar bem esclarecido, bem claro. As pessoas naturalmente estão preocupadas, não tiram a razão desses queridos e queridas lá do distrito de Mucuri, mas depois fazendo uma análise aqui, assistindo, porque não fui eu que produziu essa reportagem, foi o nosso companheiro Roberto Gomes. Então eu percebi que teve realmente essa afirmação, mas ficou bem claro. Vai ser entre Teoflotone e o distrito de Mucuri. Então ele não falou em momento algum que vai ser no distrito de Mucuri, até porque, segundo os próprios moradores, o prefeito já falou que não tem isso, não vai ser no distrito de Mucuri, pronto, e acabou, pronto, gente. Não precisa ter, né, todas essas manifestações, toda essa preocupação que a gente tem observado, principalmente nas redes sociais. Falei? Tá falado. 7-1, deixa eu só lembrar aqui, a gente vai falar da mulher que foi jogada no penhasco. Que brutalidade, né, gente? Que covardia. Eu não consigo entender onde nós vamos parar, em que mundo nós estamos vivendo. O indivíduo lá não aceita o término do relacionamento e aí sequestra a mulher praticamente, joga a mulher de um penhasco. A mulher ficou lá quase 2 dias, milagrosamente sobreviveu. Foi montada uma operação, inclusive com emprego, parece que de 2 aeronaves, tanto do Corpo de Bombeiros quanto da Polícia Militar, para poder realizar o resgate. Serra do Rola Moça, local de difícil acesso, e mostrando também a eficiência dos nossos órgãos de segurança pública do estado de Minas Gerais. E o que que essa mulher deve ter passado nesses 2 dias aí, né? Meu Deus do céu, até onde vai a maldade do ser humano? Fica aqui pensando, o que o ser humano é capaz de fazer? Porque a atitude que esse homem teve com a ex, que é mãe de uma filha dele, né? E aí depois ele foi preso, tomara que apodreça na cadeia, para que ele tenha muito, mas muito tempo para refletir na covardia que ele fez. Daqui a pouquinho nós vamos falar sobre isso aqui. 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Deixa eu mandar um abraço pro meu amigo de longa data, Cobrinha, né? Cobra Veículos. Cobrinha parou no trânsito ali e falou, tô ouvindo, todo dia começo ouvindo o Paulo Fernandes e depois passo a ouvir o Repórter da 100 com Elvis Passos. Obrigado, viu, querido? Forte abraço para você, que Deus te abençoe poderosamente. Quem tá conosco aqui no Facebook, meu amigo Davi Joseph, um abraço pro pessoal do Instagram também, que tá acompanhando, tá interagindo conosco através das redes sociais. Que Deus abençoe todos vocês. O canal do YouTube, nós temos aqui o Celci Alexandrino. Um abraço. Obrigado pelo carinho da audiência. Falando que o bairro Laranjeiras está virando local de descarte de animais. As pessoas não querem. Aqui os moradores não podem passear com seus pets porque os cachorros atacam. Zoonose não resolve. Ele fez um monte de reclamação ao mesmo tempo aqui, mas eu acho que eu compreendi sua mensagem. Obrigado, viu, querido? Silvana Gomes está aqui acompanhando nossa transmissão. Obrigado. No Facebook tem aqui a Giane, a Gildene Duarte, a Du Matos, Ricardo de Souza, Elismar Gonçalves. Bom dia para vocês aí, obrigado pelo carinho da audiência. Ademir Cesário está lá em Patinga, Joaquim Coimbra, direto de Catugi, também acompanhando a nossa transmissão. A Ivonilde Borges em Contagem, bom dia. Vamos falar de operação da Polícia Militar, é a PM tentando mais uma vez levar um pouquinho de tranquilidade lá para o inferno, né? Na realidade é Inferninho. Todo lugar tem uma comunidade chamada Inferninho. Então o Flotone não foge à regra. Tem uma ali, próximo à ponte Nanuque. A PM deu um bote lá, meu amigo, e drogas foram localizadas. O Sargento Simão da Polícia Militar é quem traz os detalhes.
6: A Polícia Militar, mais uma vez, tentando apaziguar aquela comunidade que, inclusive, fica próxima aqui do 19º Batalhão, conhecida como Inferninho, do bairro São Jacinto, tentando levar a paz a um local que não está em tanta paz assim, né? Principalmente porque sabemos que a maioria esmagadora das pessoas que residem ali são pessoas do bem e não aprovam essa movimentação criminosa, venda de entorpecentes. E por isso que a polícia tem intensificado as operações. E mais uma vez a equipe do Tático Móvel apreendeu drogas e apreendeu também um menor. O Sargento Simão é quem vai trazer os detalhes a respeito dessa ocorrência.
7: O Elvis, boa noite. Através de informações do nosso serviço de inteligência, a qual nos retransmitiu, né, que um menor de idade, ele havia fugido do CIA e que ele estaria próximo a um bar na rua Plínio Negreiros. Diante dessas informações, nós deslocamos ao local e tivemos aí a sorte, né, e a oportunidade de poder visualizar o menor nas proximidades do bar, hora denunciado. O menor, ele, ao perceber a presença dos militares da nossa guarnição, ele começou a andar de forma mais rápida e até tentou correr. Contudo, ele foi aí abordado, perseguido e abordado, e contra ele continha aí um mandado de busca e apreensão. E diante disso, e diante das informações obtidas tanto pelo serviço de inteligência quanto por populares, o qual ele continua no tráfico, tendo em vista aí que ele tem diversas passagens pela prática e da traficância, menor esse vinculado à facção criminosa Família Teófilo Otoni, essa por sua vez vinculada ao Comando Vermelho da cidade do Rio de Janeiro, nós deslocamos ao local onde foi nos passado, o qual tinha substância entorpecente escondida debaixo da escada, e lá conseguimos localizar por entre os lixos uma sacola branca, a qual tinha 84 microtubos de uma substância semelhante a crack. Diante dos fatos aí, nós avisamos familiares da ocorrência e encaminhamos ele para a delegacia de polícia plantão.
6: Esse menor, o senhor tem conhecimento se foi mais uma vez ratificada a apreensão, o recolhimento dele, o sargento? E, como o senhor disse, já era contumaz nessa prática aí de comercialização de drogas?
7: Sim, ele já tinha um mandado de busca e apreensão em desfavor, mas essa de ontem ele foi recolhido em Alcia.
6: Bom, sargento Plínio Negreiros, não é a primeira vez que a polícia realiza operação nesse logradouro e, consequentemente, que encontra drogas nessa localidade.
7: É positivo ali, mais conhecido aí vulgarmente como CIA.
6: Bom, sargento Plínio Negreiros, não é a primeira vez que a polícia realiza operação nesse logradouro e, consequentemente, que encontra drogas nessa localidade.

0: tem trabalhado dioturnamente aí nas operações, nas abordagens, tem notado essa presença ainda massiva?
1: Sempre, né? O pessoal aí das facções, o pessoal da criminalidade utiliza aí os menores como mão de manobra para poder entrar no crime aí, dando eles vantagem aí, suposta vantagem, né? Com a conquista de dinheiros, iludindo eles a entrar nessa vida criminosa aí. Contudo, a Polícia Militar tem aí combatendo diuturnamente para tentar levar o conhecimento a esses menores. Que essa vida não segue longe, não vai a longe.
0: Sargento, para fechar, quais equipes ou qual equipe esteve empenhada nessa operação no conhecido inferninho, que inclusive não fica tão distante aqui do 19º Batalhão de Polícia Militar no bairro São Jacinto, em Teoflotone?
1: As equipes foram 3 equipes tático móvel, o comando tático mais 2, e reitero, né, a população de bem, que a Polícia Militar está ao seu favor. Nós somos a comunidade e a comunidade somos nós. Então, se você tem alguma informação, passe para a Polícia Militar, 190, 181, ou através aí do seu policial que você conhece, tem alguma intimidade, passe informação aí com nós, que juntos vamos tentar acabar com a traficante Teoflotone.
0: Tá aí o trabalho da polícia que não para, a polícia indo para cima, combatendo o tráfico de drogas e o povo participando, né? Porque é mais importante, o povo participando, o povo denunciando, o povo não pode nem deve aceitar mais essa presença pessoas que estão ali diretamente ou indiretamente ligadas com o crime organizado. Parabéns ao Tático Móvel, são muitas apreensões registradas nos últimos dias. 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Seguinte, daqui a pouco nós vamos falar do sequestro lá em Coronel Murta. Mãe e filha foram sequestradas, são pessoas ligadas a um grande comerciante de pedras preciosas. Elas foram sequestradas na residência quando a empregada chegava para trabalhar. Ficaram o dia todo desaparecidas. A polícia realizou uma grande operação na busca por essas mulheres. Uma grande mobilização, inclusive da população, que tem um papel fundamental no estudo, porque pode passar informações, ó, vi esse carro passando por aqui, ó, vi uma movimentação por aqui. Muitas orações, muitas manifestações, muita mobilização, até que elas foram encontradas no início da noite lá na região de Diamantina. O sequestro aconteceu na cidade de Coronel Murta, região de Araçuaí, e teve um outro caso. A polícia mobilizada, buscando esses marginais que sequestraram essas mulheres, estavam ali buscando também informações junto à população, e lá próximo à Virgem da Lapa, cidade que também fica nessa região onde houve o sequestro, alguém falou, olha, tem indivíduos suspeitos ali, é bom dar uma olhada, quem sabe não são sequestradores. Só que a polícia foi dar um bote achando, e achou foi outro ouro, né? Pois é, 30 mil pés de maconha. Já havia uma ação conjunta na região da PM, da Polícia Civil, buscando sequestradores, e eles acharam outros criminosos que nada tinham a ver com o sequestro. Daqui a pouquinho nós vamos falar sobre isso aqui no Repórter da 100. Mas esse caso chamou atenção e trouxe muita indignação, gente. Inconformado com o termo de relacionamento, o elemento lá foi lá e pegou a mulher, raptou a mulher e jogou a ex-companheira de um penhasco. Pasmem os senhores e senhoras. Ela ficou durante quase 2 dias até ser resgatada pela polícia e pelo Corpo de Bombeiros do Estado de Minas Gerais.

0: Imagina o sofrimento dessa mulher, imagina os momentos de tensão, ela sem saber de fato se sobreviveria. É mais um desses doentes que não aceitam o fim da relação. Vamos ver detalhes aí.
1: Aquela imagem do resgate da mulher que foi vítima de uma tentativa de homicídio. E agora esse é o segundo helicóptero. Agora sim, o helicóptero da Polícia Militar. Que a gente pode ver ali na mata, que tem um militar com uma roupa verde, um colete preto. Foi ele que desceu para acompanhar e ver a situação de saúde da Ana Cláudia desde as 11h30 da manhã, quando ela foi localizada por equipamentos, sensores de temperatura da Polícia Militar, que recomeçou as buscas aqui na região do Parque do Rola Moça, hoje cedinho. Esse helicóptero está se aproximando, o policial militar já se movimentou ali, porque ele estava numa parte onde a vítima dessa tentativa de feminicídio, que acabou de ser resgatada pelo helicóptero do Corpo de Bombeiros, estava parada. Ela está desidratada, mas passa bem. E agora essa é uma operação dos policiais militares para resgatar este PM que desceu para acompanhar essa vítima da tentativa de homicídio. Meu parceiro Cal Laguna está ali, a gente vai continuar acompanhando, mas aqui ao meu lado, o comandante da operação, Tenente Coronel Célio, vai conversar comigo. A vítima foi levada para o Hospital João 23, e aí agora a gente vai entender um pouquinho mais dessa ocorrência. Boa tarde, obrigada pela entrevista. Ali é uma operação que já estava prevista, o militar vai ser retirado da mata e vocês entendem essa ocorrência como uma tentativa de feminicídio. Esse homem foi preso, explica pra gente.
2: Boa tarde a todos. Essa operação que ela está acontecendo desde a noite de ontem, né? Desde que teve a notícia que essa vítima, ela tinha sido buscada lá no seu serviço pelo Sivanildo, né? Que é o autor. E ontem a notícia é que ele teria chegado com essa vítima até essa região aqui do Parque do Rola Moça e teria jogado de um penhasco. Hoje, novamente, a continuação das buscas, né? Com vários militares, com o auxílio dos bombeiros, os militares da Polícia Militar. O nosso helicóptero Pegasus conseguiu localizar a vítima através do uso do binóculo termal da aeronave. Somente foi possível localizar com o uso desse equipamento. Logo após que foi feita a sua localização, um militar da aeronave, né, um tripulante, ele desceu de rapel até essa vítima. Ele conseguiu confortá-lo num local melhor até aguardar o resgate que passou a ser feito com um helicóptero bombeiro na sequência. Então, após a retirada da vítima, que aconteceu há poucos, né, pelo helicóptero bombeiro, nesse momento o nosso helicóptero Pegasus está resgatando o tripulante, que foi o primeiro contato da vítima hoje lá no Amparo, após a sua localização.
1: E o homem que confessou para a família que jogou esta mulher de 42 anos aqui neste penhasco, que fica em Brumadinho, ele foi preso pela polícia no norte de Minas.
2: Isso, desde ontem nosso serviço de inteligência estava tentando realizar a localização. Hoje nós localizamos o veículo dele através do nosso serviço de inteligência lá em Várzea da Palma, o veículo Onix azul utilizado, né, nesse crime. E a partir do momento que o veículo foi localizado, estacionado às margens da rodovia, os militares passaram a monitorar o veículo. Quando o autor, ele se aproximou para adentrar novamente o veículo, nossos militares lá do 55º Batalhão efetuou a prisão desse autor. Ele foi conduzido para atendimento médico. Ele confessou no primeiro momento realmente que fez, na data de ontem, ele buscou a vítima no seu emprego, né? E a constrangiu a adentrar o veículo, que deslocou com ela até esse local. Após desembarcar do veículo com a vítima, que com a ameaça de um canivete, né, ele a trouxe até a beira do penhasco e a obrigou a se jogar. Ele a empurrou, né, do penhasco mediante a ameaça aí com o uso de um canivete. Segundo ele, após ela cair, ele teria conseguido ainda visualizá-la ainda se mexendo, né, no fundo do penhasco, e aí ele teria se evadido do local.
1: Então ele confessou para a polícia ao ser preso que a ameaçou com um canivete e que a empurrou do penhasco.
2: Isso, inclusive esse canivete utilizado por ele, além de outros materiais que foram localizados, né, de sua posse, o canivete utilizado que ele apontou está lá apreendido.
1: Ah, estava no veículo com ele?
2: Sim, está apreendido lá em Várzea da Palma.
1: ele vai ser trazido para Belo Horizonte?
2: O autor, nesse momento, ele está sendo conduzido para a delegacia de Várzea da Palma e a Polícia Civil estará fazendo a sua condução até a cidade de Belo Horizonte.
1: Agora, tenente, coronel, é um caso em que a gente se surpreende, porque graças a Deus essa mulher foi resgatada com vida. Mais uma tentativa de feminicídio, né? Esse é um tipo de ocorrência que já se tornou muito comum em Minas. Minas é o segundo estado do país que lidera essas ocorrências, né? Como é que a polícia lida com uma ocorrência como essa?
2: Na verdade, sim. Possivelmente, né, a divulgação que está sendo feita, né, nos meios de comunicação, a própria instituição incentivando, né, realmente encorajar que mulheres que estejam nessa situação, elas venham a denunciar, né?
0: Pois é, rapaz, que tristeza que isso aconteça nos dias de hoje, né? E ainda bem que nós temos a eficiência da polícia que conseguiu preservar, salvar a vida dessa mulher. Agora que esse crápula, que esse quadrúpede possa pagar toda essa covardia, todo esse crime que ele cometeu contra essa mulher. E assim tem muitos outros que não aceitam o término de relacionamento e querem covardemente atacar as mulheres. Por isso que elas devem se posicionar, por isso que elas devem buscar auxílio às autoridades, buscar e denunciar mesmo, dar publicidade. Não adianta ficar pressionando mulher psicologicamente aí e achar que vai ficar oculto. Mulher tem que começar a postar na rede social, tem que começar, inclusive, procurar imprensa, se houver necessidade. Se for buscar ajuda, a polícia tem certeza que vai receber, que vai abrigar, que vai tomar as medidas e publicizar isso, mostrar a cara desses marginais para que a população saiba quem são esses covardes. Bom dia para o nosso amigo Leandro, está lá no setor de hemodiálise do Hospital Santa Rosália. Aquele abraço para você, obrigado, está participando aqui pelo Instagram, @RedeImigrantes. Na volta do intervalo, mãe e filha são sequestradas em Coronel Murta. A polícia promoveu uma das maiores operações dos últimos tempos na região do Jequitinhonha e até em cidades do Vale do Mucuri. Para quem está vendo as imagens, elas foram levadas nesse carro preto que saiu da garagem da casa das vítimas. Esse sequestro aconteceu na manhã de ontem. Durante todo o dia, a polícia realizou operação de cerco e bloqueio e de busca, uma verdadeira caçada aos marginais, até que as reféns foram libertadas já quase no início da noite na região de Diamantina. E no meio dessa operação, a polícia, buscando pelos sequestradores, encontrou lá próximo à Virgem da Lapa, cidade próxima onde houve o sequestro, 30 mil pés de maconha. A polícia estava buscando marginais e encontraram outro grupo de marginais. Um não tem nada a ver com o outro, mas os botes foram certeiros, até porque, com relação ao sequestro, indivíduos suspeitos já se encontram presos. Estes são os nossos próximos assuntos. Peço a você que permaneça comigo. Tempo de tomar aquela água, dar uma hidratada na garganta e trazer muito mais informação para você aqui no jornalismo da Rede Imigrantes. Não saia daí.
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7: Muito bem, já estamos de volta aqui com o Repórter da 100, são 7 horas e 28 minutos. Um bom dia para você, que Deus te abençoe. Obrigado pelo carinho da sua audiência. Sou Elvis Passos, sempre um prazer estar em sua companhia. Obrigado aqui nosso amigo Luiz Carlos Lopes, está no canal do YouTube. O Ronaldo Fernandes está conosco aqui também, um forte abraço. Pessoal do Facebook, pessoal do Instagram, pessoal que está ouvindo a rádio, frequência 100,9 FM. Forte abraço para todo mundo. Quarta-feira, repleta de coisas boas na sua vida, meu amigo, minha amiga, tá? De segunda a sexta, 6h30 da manhã, eu tenho um encontro com você aqui no Jornalismo da Rede Imigrantes. Liliane Almeida, aquele abraço para você, Solange Batista, lá no Córrego Santo Antônio, Santo Antônio, aliás, Gildene Duarte, do Matos, pessoal que está sempre acompanhando aqui a nossa programação através do Facebook, tá? Forte abraço. São 7h29. Gente, vamos falar desse sequestro? Olha, realmente esse caso chamou atenção e a polícia continua investigando esse caso porque pode ter mais gente envolvida, porque aleatoriamente os bandidos não vão chegar e falar, vamos escolher o pessoal dessa casa aqui e vamos sequestrar. Isso não acontece. É feito um levantamento, é feito um estudo. A bandidagem, ela está cada vez mais esperta, ela cada vez mais arquiteta de forma intelectual as empreitadas criminosas. E a polícia, claro, está investigando justamente para saber se eles têm alguma informação privilegiada. Por quê? Essa mãe e filha que foram sequestradas lá em Coronel Murta, elas pertencem à família de um grande comerciante de pedras preciosas lá daquela cidade. E aí, eles sequestraram essas mulheres com o intuito de receber o valor referente ao resgate. Saíram com essas mulheres de Coronel Murta. Coronel Murta, para quem não sabe, fica próximo a Araçuaí, Virgem da Lapa, Salinas, as cidades do Médio Jequitinhonha, Capelinha, Diamantina, onde, inclusive, as vítimas foram encontradas já no início da noite. Uma grande mobilização aconteceu durante o dia, inclusive com a participação importante das pessoas, né, que estavam preocupadas, muitas orações, informações também, porque não é possível que ninguém viu esse carro passando, né? E aí as forças de segurança pública se uniram na busca pela mãe e pela filha, que sofreram bastante, né, com relação à pressão psicológica durante todo o dia de ontem até serem devidamente libertadas. Veja mais informações na reportagem a seguir.
8: Sequestro de mãe e filha mobiliza forças de segurança e termina com vítimas localizadas na região de Coronel Murta. A cidade de Coronel Murta, no Vale do Jequitinhonha, viveu horas de medo, tensão e apreensão após o sequestro de uma mulher e da filha dela, ocorrido nesta terça-feira. O caso mobilizou uma grande operação das forças de segurança pública e causou enorme repercussão entre os moradores do município. Segundo as primeiras informações levantadas pelas autoridades, mãe e filha teriam sido abordadas por criminosos armados que chegaram de maneira repentina e renderam as vítimas na residência. Após a ação, os suspeitos fugiram, levando as duas em um veículo de cor escura, tomando a princípio rumo ignorado. A situação provocou uma rápida mobilização das forças de segurança pública, que iniciaram a força-tarefa envolvendo equipes das cidades vizinhas, além de levantamentos estratégicos e monitoramento de possíveis rotas de fuga utilizadas pelos criminosos. Barreiras policiais foram montadas em pontos considerados estratégicos da região, enquanto militares intensificavam rastreamentos em rodovias e estradas vicinais. Conforme apurado, as vítimas seriam familiares de um comerciante ligado ao ramo de pedras preciosas, setor bastante tradicional na região do Vale do Jequitinhonha. A informação aumentou ainda mais a preocupação das autoridades diante da possibilidade de o crime ter sido planejado previamente pelos autores. Durante todo o dia, familiares e moradores de Coronel Murta acompanharam com angústia o andamento das buscas. Nas redes sociais, mensagens de apoio e pedidos de oração tomaram conta das publicações relacionadas ao caso. O clima na cidade era de extrema apreensão, principalmente diante da violência empregada pelos criminosos. Após horas de buscas e levantamentos, veio o desfecho que trouxe alívio para a população. Mãe e filha foram localizadas com vida. De acordo com a polícia, as duas foram localizadas na região de Diamantina. Mesmo com o resgate das vítimas, as investigações continuam. A polícia trabalha agora para identificar todos os envolvidos na ação criminosa, descobrir a motivação do sequestro e esclarecer se houve participação de outros integrantes no planejamento do crime. O caso reacende o alerta sobre a atuação de criminosos especializados em roubos e sequestros envolvendo empresários e famílias ligadas ao comércio de pedras preciosas. No Vale do Jequitinhonha, região historicamente conhecida pela extração e comercialização mineral, as forças de segurança seguem em diligências e não descartam novas prisões nas próximas horas. Vamos ver um vídeo agora de um oficial da Polícia Militar e de um delegado da Polícia Civil falando a respeito do desfecho do caso.
9: Boa noite. Hoje nós estamos aqui num momento muito feliz, uma atuação aí integrada das forças de segurança. Eu, Tenente Cândido, junto com o Dr. Murilo, delegado de polícia, viemos trazer uma notícia aqui muito prazerosa. Depois de um dia inteiro de intensos trabalhos, nós trazemos aqui a notícia.
10: Assim que soubermos aí da notícia, né, do sequestro em andamento, tanto a Polícia Militar quanto a Polícia Civil atuando em conjunto com diversas unidades locais e também, né, viemos da Delegacia Especializada em Sequestro da capital. Assumimos aqui a ocorrência em parceria com os colegas e graças a esse trabalho integrado, né, tenente, de reforço, de diligências, conseguimos aí, né, a liberação das vítimas. As investigações prosseguem, né, já tem suspeitos presos identificados, as investigações vão alcançar todos que participaram, graças à atuação, né, tenente, em conjunto aqui em Minas Gerais, das nossas forças de segurança.
9: Exato, muito, muito satisfeito, muito feliz em trazer essa notícia aí exitosa, né, e prazerosa para a sociedade e principalmente para a família das vítimas envolvidas.
10: Cumprindo a nossa missão, né, de servir e proteger.
9: Juntos.
8: Da redação para a Rede Imigrantes.
7: E pode deixar, por gentileza, essa parte final. Preciso do áudio dessa parte final aí.
8: Porta, Elvis.
7: Isso. Pode deixar caminhando o vídeo aí e abre o áudio. Porque é neste momento aí, para quem está vendo as imagens, que as vítimas foram entregues à família, foram devolvidas ao seio familiar. Momento de registro ali da chegada da mãe e da filha que foram sequestradas, a euforia da população, alegre com esse retorno, com um trabalho extremamente produtivo feito pela Polícia Militar e pela Polícia Civil. Tem que realmente tirar o chapéu para as forças de segurança pública lá da região de Araçuaí, todas as demais frações que participaram dessa mega operação na busca pela mãe e pela filha sequestradas na manhã de ontem lá na região de Coronel Murto. O ano passado também teve um sequestro lá. Só que parece que esse do ano passado teve até uma morte no meio desse sequestro. E a polícia vai continuar investigando. Não temos informações complementares e detalhadas sobre a prisão dos suspeitos, mas o que a gente precisa comemorar é que as vítimas estão bem, já estão em casa, e enaltecer fervorosamente o trabalho que foi feito com muita competência e eficiência por parte da Polícia Militar e Polícia Civil. E quando eu falo Polícia Militar, são várias equipes envolvidas: Polícia Militar de Meio Ambiente, Polícia Militar Rodoviária, equipes táticas, equipes básicas, serviço de inteligência, a gloriosa Polícia Civil com todo o seu efetivo disponibilizado ali na região de Araçuaí e outras cidades próximas, todos envolvidos e imbuídos no mesmo propósito, que era encontrar as vítimas e prender os marginais que aterrorizaram. Imagine aí uma cidade de pequeno porte como Coronel Murta, como que os moradores ficam em meio a toda essa tensão. Você já imaginou como que fica a população numa situação como essa? A apreensão, a tensão, sem saber de fato o que está acontecendo, principalmente com as vítimas. Ocasionalmente, todas as pessoas tomam as dores dos familiares. Todos se sentem um pouquinho parente de quem está ali sequestrado. Então, parabéns à Polícia Militar e à Polícia Civil. E aí, daqui a pouco, olha só, no meio dessa busca, a polícia cercando estradas vicinais, a polícia fechando corredores, realizando buscas, levantamentos, realizando operações, abordagens em toda aquela região. E nós sabemos que ali, Coronel Murta, Araçuaí, Virgem da Lapa, Salinas, Diamantina, né, Francisco Badaró, todos aqueles municípios vizinhos ali, a polícia buscando pelos sequestradores, acabou deparando com outro grupo de bandidos. Alguém, né, e é importante essa informação, alguém falou: oh, vocês estão procurando sequestradores, tem um pessoal meio suspeito ali na zona rural de Virgem da Lapa, cidade que fica próxima a Coronel Murta também, fica na mesma região. A polícia foi lá para conferir se eram sequestradores e acharam 30 mil pés de maconha. Foi dar o bote num canto, acertou, foi outro, né? E acertou, bem acertado. Vou falar disso já já, Davi Joseph. 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Vamos ver essa matéria aí? Polícia de olho na movimentação e em busca dos sequestradores, da mãe e da filha. Buscas realizadas em várias cidades do Vale do Jequitinhonha, quando eles estavam lá próximo à Virgem da Lapa, a população já aterrorizada, né, temerosa com a presença dos bandidos, falou, ó, tem gente estranha aqui, na zona rural de Virgem da Lapa. A PM e a Polícia Civil foram lá para averiguar se eram sequestradores, não eram, mas também faziam parte, esses elementos encontrados, de um bando criminoso. E eles estavam cultivando nada mais, nada menos do que 30 mil pés de maconha foram identificados numa área e a gente vai ver a reportagem no rastro da informação. Faz o chicote instalar, meu filho.
8: Polícia encontra plantação com cerca de 30 mil pés de maconha em cidade no Vale do Jequitinhonha. Três suspeitos com idades de 34 e 50 anos foram presos e uma plantação com cerca de 30 mil pés de maconha foi localizada em uma fazenda na região do Capão, zona rural de Virgem da Lapa, no Vale do Jequitinhonha, durante uma operação nessa terça-feira, dia 26 de maio. Segundo a Polícia Militar, a descoberta ocorreu durante rastreamentos realizados após um sequestro registrado no mesmo dia na região de Coronel Murta. De acordo com um policial que participou da ação, os militares receberam informações sobre um homem em atitude suspeita em uma estrada de terra que liga os dois municípios. Abre aspas, de pronto deslocamos até o local onde encontramos um suspeito em uma área de mata e quando questionado sobre sua participação no sequestro, ele informou que era um dos responsáveis por uma plantação de maconha na localidade, fecha aspas, relatou o policial militar. Segundo a PM, os suspeitos presos são de Belo Horizonte e do estado do Pernambuco. Outros envolvidos conseguiram fugir pela mata. A corporação aponta que o cultivo ilegal ocupava uma área entre 5 e 6 hectares. A estimativa da corporação é de que a produção poderia alcançar cerca de 6 toneladas de maconha após a colheita. A droga deverá ser incinerada nesta quarta-feira, dia 27 de maio, no próprio local. Os suspeitos foram encaminhados para a Delegacia de Polícia Civil na cidade de Araçuaí e as investigações seguem sob responsabilidade da Polícia Civil. Da redação para a Rede Imigrantes, repórter Elvis Passos.
7: 7 horas e 41 minutos, atuação incisiva, eficiente, exitosa da Polícia Militar e Polícia Civil, hein? Ei, meu amigo, foi tentar acertar a prata, acertou, foi o ouro, né? A polícia por um mero acaso, mas o faro, meu amigo, o faro, o tirocínio, esse não falha não, viu? Viu que tinha alguma coisa errada e o povo ajudando, o povo participando da promoção da segurança pública, não tem conversa, o povo não aceita mais a presença desses marginais nas comunidades ordeiras, composta ali pela maioria esmagadora de gente do bem, trabalhadora, cumpridora das suas obrigações, falou, ó, tem gente estranha ali, tem gente estranha ali, a polícia, vamos lá ver então, né? Sequestradores estão por aí, a gente está buscando as vítimas, quando chegou lá não eram sequestradores, mas eram bandidos da mesma forma. Eles, lembrando, esse bando aí que estava cultivando cerca de 30 mil pés de maconha, não tinha nada a ver com o pessoal que sequestrou, viu gente? São dois casos diferentes na mesma região. Parabéns à atuação da polícia. E falando do sequestro, meu amigo Juan Gomes está aqui falando o seguinte, que teve realmente esse sequestro, foi em novembro de 2024, e na realidade foi um latrocínio, né? Eles pegaram o carro do cidadão lá e mataram o cara. O meu amigo Chicão está falando que realmente essa mesma família aí já foi alvo de outros sequestros, então tem que redobrar a atenção e principalmente redobrar a segurança, viu gente? Porque o que a gente percebe ali é que eles são sempre alvos dessas empreitadas criminosas, porque comercializam pedras preciosas, então tem que ficar de olho, tem que contratar segurança, se possível segurança armada, porque a maré não está para peixe não. Henrique, um abraço para você, muito obrigado por estar aqui no canal do YouTube. O Ismael Omar, aquele abraço para você, também acompanhando a nossa transmissão. Obrigado você que está ouvindo a rádio, está ligado na nossa programação. Novos ônibus do transporte público e novos caminhões da coleta de lixo vão agora atuar pelas ruas de Teoflotone. Foi feita uma entrega simbólica na Praça Tiradentes com a presença do prefeito Fábio Marinho e dos representantes das respectivas empresas, a empresa de transporte público e a empresa da coleta do lixo. Confira detalhes na reportagem a seguir. O lançamento oficial desses novos veículos está acontecendo aqui na Praça Tiradentes. São ônibus que vão percorrer os principais corredores aqui da cidade de Teófilo Otoni e também caminhões que vão efetuar a coleta do lixo e que também vão percorrer vários bairros da cidade. Os representantes dessas empresas estão presentes aqui nesse lançamento e, claro, o prefeito de Teófilo Otoni, Fábio Marinho dos Santos.
11: Olha, vai conferir o conforto, o investir na cidade, né? Eu acho que o que tem de melhor em termos de transporte no país está sendo trazido para Teófilo Otoni. Então, Teófilo Otoni volta novamente a uma coisa que a gente sempre trouxe, né, na nossa cidade, sempre trazer inovação, trazer coisas boas para a nossa cidade. Nós estamos fazendo isso agora novamente.
7: Quais rotas serão beneficiadas com esses veículos?
11: Os três primeiros vão atender São Jacinto, São Cristóvão e a região da Taquara.
7: Os motoristas que vão conduzir esses novos ônibus passaram por alguma espécie de treinamento?
11: Olha, nessa semana que passou e as próximas duas semanas, é um processo de reciclagem não só para esses motoristas que vão atender, mas todos os motoristas estão sendo treinados para essa nova tecnologia já, porque você tem muita novidade, então nós já estamos aproveitando e treinando várias outras pessoas. E considerando que vão chegar mais dois carros nos próximos meses, né? Então eles já, 100% da equipe já está sendo retreinada em vários conceitos, no que tem de modernidade nos carros e também relembrando a questão do atendimento ao cliente e vários outros itens.
12: Na verdade, nós fizemos uma renegociação dos dois contratos, tanto da limpeza quanto do transporte coletivo urbano, e apresentamos a possibilidade de investimentos para a Vale do Mucuri, para a construtora Fernandes, e eles apresentaram para a Prefeitura Municipal um plano de investimentos que nós acreditamos, e hoje ele está materializado aqui na entrega, não só dos ônibus e na entrega também dos compactadores. Então, há muito tempo não existiam esses investimentos nem no transporte coletivo, nem na limpeza urbana. Depois de vários anos, a Prefeitura Municipal volta a estabelecer esse contato com os prestadores e nós estamos fazendo a entrega não só dos ônibus, como também dos compactadores para a limpeza da nossa cidade.
7: O que é que se ouvia aí pelas ruas da própria população com relação justamente aos veículos?
12: Olha, muita reclamação, né? Não só do transporte, como também da limpeza. A partir do momento que nós apresentamos o Plano Filadélfia, que nós vamos fazer o lançamento oficialmente na quarta-feira, nós procuramos todos os prestadores com a finalidade de melhorar o serviço. Nós sabemos que há muito o que fazer ainda, porque foram anos sem investimentos, principalmente pela omissão da prefeitura em cumprir os contratos. Nós sabemos agora que é necessário essa conversa retornar para cumprimento dos contratos, porque, né, a prefeitura é a principal prejudicada em razão das ações judiciais que os prestadores têm contra o município.
7: Os veículos, eles já saem imediato para prestar ou ainda existe alguma medida administrativa que precisa ser cumprida?
12: A partir de hoje, os ônibus estarão rodando em Teófilo Otoni. A partir de hoje, os compactadores estarão rodando pela cidade para mostrar que agora nós temos uma política diferente de investimentos nesses dois setores.
7: Prefeito Fábio Marinho, 2025 foi um ano de desafio, seu primeiro ano de mandato, e 2026 tem sido um ano de entregas. Como é que o senhor enxerga essas entregas para Teófilo Otoni? O senhor que fala com tanto orgulho nesse momento, que há muito tempo a prefeitura não fazia essas entregas para a população.
12: 2025 foi o ano do controle fiscal. Nós encontramos um governo extremamente endividado e os dados que nós apresentaremos na quarta-feira vai mostrar e evidenciar isso com relatórios do Tribunal de Contas do Estado de Minas Gerais, principalmente. E a partir desse controle fiscal é que nós pudemos iniciar programas como Almoço da Nossa Gente, como Aquela Rua Não É Mais a Mesma Rua, o programa Teófila Zero, o nosso núcleo de atendimento aos neurodivergentes, a aquisição da Escola Irmã Maria Amália e tantos outros investimentos que foram realizados, eles só aconteceram por essa política de austeridade fiscal no controle das contas do município. Não se pode gastar mais do que se arrecada. Essa é uma premissa de qualquer gestor. E pela primeira vez nos últimos anos, Teófilo Otoni teve superávit nas contas. O que é isso? Nós não gastamos mais do que foi a nossa arrecadação.
7: Prefeito, podemos esperar mais algumas entregas nesse ano? Que vem
12: Não, entregas elas irão acontecer. É, haverá um cronograma de programas que serão apresentados com o nosso, na quarta-feira, com esse lançamento oficial do Plano Filadélfia, na área de gestão e modernização da administração pública. Por exemplo, nós teremos concurso público. Na área previdenciária, que envolve o controle da dívida do Sisprev, que é uma dívida milionária, um déficit atuarial de mais de 640 milhões. Nós precisamos fazer a reforma da previdência dos servidores municipais. Na área da agropecuária, nós precisamos implementar algumas políticas agrícolas voltadas à valorização dos nossos produtores. Na área da infância e juventude, ou seja, da assistência social, nós precisamos implementar o plano de proteção à primeira infância. Na área da cultura, o plano municipal de cultura precisa urgentemente ser atualizado. Na área da Secretaria da Mulher, nós temos que fazer o lançamento do plano municipal e também algumas políticas setoriais. Então, cada secretaria vai ter um papel muito importante. Já na quarta-feira, a Secretaria de Planejamento estará fazendo uma audiência pública para que a gente dê os primeiros passos ou a continuidade, para que a gente tenha a atualização do plano diretor, que é o principal instrumento, né, de desenvolvimento da nossa cidade. Nós tivemos na área da saúde a contratualização dos serviços do Hospital Regional. Nós vamos zerar a fila de exames, algo que jamais se pensou na história dessa cidade. Então a contratualização permitiu que nós avançássemos muito, não só com exames de imagem, mas com cirurgias eletivas. Então, são muitos programas a serem lançados em 2026. Volto a destacar, sempre utilizando o recurso próprio, sem necessidade de qualquer empréstimo ou qualquer, né, comprometimento das contas públicas. Olha, são três ônibus, nós temos aqui Rômulo, né, e o Sérgio, que veio de Belo Horizonte para, né, trazer aí esse compromisso da empresa em realizar novos investimentos. Inclusive, depois nós faremos uma reunião onde ele apresentará uma nova proposta de investimentos. E a construtora Fernandes, nós temos aqui seis compactadores. Então, assim, o objetivo é fazer 2026 um ano ainda melhor. 2025 foi o ano do controle fiscal, do ajuste das contas. 2026 será o ano das grandes entregas, além daquelas que nós fizemos em 2025.
7: Muitos ônibus continuam rodando na cidade, dos modelos mais antigos. Vai haver aí uma progressão
12: da frequência? Isso não pode ser feito de uma maneira muito rápida, né? Eu diria até que abrupta, repetidamente. Por quê? Porque os investimentos na área do transporte coletivo urbano hoje, eles são muito altos. Então a empresa, ela não teria condições de chegar já fazendo aquisição de outros ônibus. Mas o mais importante é que nós estamos primando pela qualidade. Os ônibus, eles têm ar-condicionado, né? Mais adiante nós vamos falar da possibilidade de acesso à internet. Então, são muitas coisas boas ainda por acontecer.
7: Muito bem, bacana. A gente torce pela renovação completa da frota. 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Vamos ver a formatura dos soldados aí? Vamos lá ver a formatura dos soldados aqui em Teoflotone. 185 novos policiais se formaram na PM durante evento em Teoflotone. O som do desfile, o brilho das fardas e os olhos marejados de familiares marcaram a solenidade de formatura do curso de formação de soldados da Polícia Militar do Estado de Minas, realizada no último final de semana no Expo Minas, em Teoflotone. No estado foram 3 mil novos policiais. Somente aqui em Teoflotone foram quase 200 novos soldados. Homens e mulheres concluíram uma jornada intensa de quase um ano de preparação, disciplina e superação. A cerimônia integrou a maior formatura já realizada pela Polícia Militar de Minas Gerais, que graduou milhares de militares em todo o estado.

0: Minas Gerais, terra de tradições singulares, de homens e mulheres de saberes notáveis.
1: O evento contou com a presença do governador de Minas Gerais, Matheus Simões, que estava em Teoflotone realizando o governo itinerante, do prefeito de Teoflotone, Fábio Marinho, coronel da reserva da Polícia Militar, além do comandante da 15ª Região da PM, coronel Lages, autoridades civis, militares e familiares dos formandos.
2: Me sinto extremamente honrado por estar aqui diante de vocês hoje. Em 2020... quando eu cheguei ao governo, ainda como secretário-geral do primeiro governo Romeu Zema, eu me deparei com uma demanda que naquela época eu não compreendia com clareza. Me dizia o então comandante-geral que nós precisávamos de concursos anuais para soldados. E eu perguntava a ele, por que anuais? Porque não poderíamos fazer ingressos de tempos em tempos maiores. Vejam como eu ainda não era conhecedor da realidade militar com a profundidade que eu sou hoje. 7 anos depois, soldados, eu tenho a clareza de que o maior acerto que eu e o governador Romeu Zema, podemos ter feito com relação aos militares foi a de estabelecer a obrigatória apresentação de concursos anuais. A cada ano, nós estamos nos esforçando para que a gente pudesse crescer o número de alunos que seriam recebidos nas turmas. E coroamos no último ingresso a possibilidade de formatura de mais de 3 mil homens e mulheres que passam hoje a integrar a melhor, mais honrada e respeitada Polícia Militar do Brasil.
1: Mais do que uma cerimônia militar, a solenidade simbolizou a realização de sonhos construídos com esforço silencioso, noites de estudo, treinamento rigoroso e renúncias pessoais. Cada boina colocada, cada continência prestada e cada passo dado na formatura carregava a história de homens e mulheres que escolheram dedicar a própria vida à proteção da sociedade.
3: Quem estará nas trincheiras ao teu lado importa mais do que a própria guerra. Olhando para este pátio hoje, vejo que estou cercado pelos melhores. Tentarei transformar em palavras a experiência inesquecível que foram os 9 meses de formação desses novos soldados de Minas. 8 de setembro de 2025. Esse foi o dia que consagrou o início de nossa vida militar e o começo de longos e essenciais 256 dias de forja. Estes homens e mulheres que orgulhosamente agora se postam à frente dos senhores, depois de longas horas, dias e meses de estudo e dedicação, foram aprovados no certame, submeteram-se às etapas do concurso que traziam incerteza e inquietação e, apesar de tudo, venceram. Naquela segunda-feira de setembro, adentramos pelos portões do 19º Batalhão, pouco sabendo, temerosos pelos dias que viriam e com grandes expectativas para novos aprendizados.
1: Entre lágrimas discretas e aplausos emocionados, pais, mães e familiares acompanharam o momento em que filhos e filhas deixaram de ser apenas alunos para assumirem oficialmente a missão de vestir a farda da Polícia Militar do Estado de Minas Gerais. Uma conquista que não representa apenas o encerramento de um curso, mas o início de uma caminhada marcada pela responsabilidade, coragem e compromisso com a vida.

0: horas e 59 minutos. Parabéns aos formandos, muito sucesso na carreira e muita proteção divina, humildade e discernimento, tá certo? Bom, vamos lá para o estúdio 1 da Rádio Imigrantes, ver se a galera do Resenha já está à posta. Nossos amigos Rony Martins e João Teixeira, bom dia para vossas excelências, tudo tranquilo aí, quarta-feira começando com tudo, Rony Martins.
1: Beleza, bom dia, sempre, cara, sempre, a gente tá aqui sempre de bem com a vida, com as
0: João Teixeira dando muito trabalho para você aí, Rony.
2: Jamais, bom dia.
1: Não, João Teixeira é um menino comportado, é um menino maluquinho, comportado.
2: Tá mais fácil o Rony me dar trabalho que eu dou trabalho para ele.
0: É isso, faça isso não. Gente, ó, vou despedir desse público querido que esteve comigo até agora, aqui nas redes sociais pela Rádio Imigrantes, renovar o convite para que estejam conosco amanhã às 6h30 da manhã. Na realidade, pode começar às 4 com o Paulo Fernandes e permaneça comigo às 6h30 da manhã para que você comece o dia ali, né? Curtindo o sertanejo, mais badalado da cidade, para que você também fique por dentro das notícias e para que você tenha ali o entretenimento a partir das 8 com o Resenha. Beijo no coração, boa quarta-feira. Meninos, são com vocês aí na parte de baixo aí. Aquele abraço.
1: Beleza, obrigado, Elvis. Para começar o dia, né, com música boa
2: e alguma coisa vazando de fundo.
1: Vazando aqui. É o seguinte, é porque fala sem operador, ou seja, no automático, né? Então deu 8 horas em ponto.
2: Ele já entra automaticamente.
1: Automaticamente entra. Então agora sim, stop. Beleza, vamos abrir. E aí, bom dia, beleza? Tranquilo?
2: Bom dia, Rony Martins. 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
1: Beleza, cara, é isso aí. Então, hoje, quarta-feira.
2: É, toda quarta você pula para quinta.
1: Incrível, cara, isso. A mente é complicada.
2: Eu acho que é a ansiedade para chegar ao final de semana, não é não?
1: Inconscientemente. Então vamos lá, quarta-feira, 27 de maio, começando então mais um Resenha.
2: 27, viu? Não 25, 25, como foi divulgado.
1: Como foi divulgado aí nosso entrevistado, mas tá tudo liberado, cara. A partir de agora, o ouvinte querido também participa com a gente, interage, vai interagindo conosco aí através do WhatsApp da 100.9, que é o 988484759, com mensagens de texto e mensagens de áudio. Trouxe o prêmio da nossa sortuda de ontem?
2: Você acredita que eu lembrei ao sentar aqui?
1: É,
2: mas tá tranquilo, é só entrar em contato comigo.
1: Tá em casa, tá em casa.
2: Não tem problema, tá em casa. E pode colocar outro pra hoje de novo.
1: Beleza, então. Então, a partir de agora, tem a nossa enquete, né? Qual é a comida que você menos gosta? Aquela comida que você detesta, que só de imaginar te causa náuseas, né? Te dá ânsia só de pensar.
2: Eu acho que eu não tenho, não.
1: Eu também não, cara.
2: Eu sou bom de boca.
1: Eu sou um cara bom de boca também.
2: Também.
1: Eu gosto de tudo. Se colocar pedra ali, fazer aquela sopinha gostosa.
2: Giló, você gosta de giló?
1: Amo.
2: Fígadozinho com giló?
1: Amo.
2: Também gosto.
1: Adoro. Mas o ouvinte querido, com certeza, tem aquela comida, né? Aqueles alimentos que causa enjoo. E geralmente são aqueles alimentos muito condimentados, as pessoas não gostam. Aqueles alimentos...
2: os enlatados também,
1: difícil,
2: né?
1: Difícil de digestão, né? Enfim, cara... muito condimentados, com aqueles odores mais fortes. Eu como de tudo, cara. Pé de galinha, moela, tudo.
2: Mas você sabe que isso depende muito do tempero, né?
1: Também, claro.
2: Por exemplo, como eu estava na América do Norte, lá a gente se encontra, a gente fala muito hispano, que são os latinos americanos, né? De língua espanhola. Derivada da espanhola castelhana, na verdade. E o tempero deles...
1: horroroso, né?
2: Não é que é ruim, é o cheiro.
1: Certo.
2: Tem um cheiro forte. E aquilo acaba dando uma embrulhada no estômago.
1: Sim. A comida indiana é maravilhosa.
2: A indiana também.
1: Mas ela é bem condimentada, mas eu gosto.
2: Mas é o cheiro. É. O cheiro aí, tipo assim, te dá... tem hora que... será que eu vou comer isso?
1: É, na hora da confecção ali, assim... mas é gostoso.
2: O tempero é forte.
1: A mexicana também. Eu gosto.
2: Ah, a comida mexicana é bom.
1: Eu sou bom de boca, velho. Eu gosto
2: burritos. Né? Você comeu burritos?
1: Por acaso, não. Né? Mas...
2: burritos é bom.
1: Ah, tá. Sim. É um cremezinho com um pãozinho para isso, não é isso?
2: Não, esse aí você tá falando é guaca. Guacamole.
1: Não, então não.
2: O burrito é tipo um ovo frito.
1: Não, então
2: tem,
1: não.
2: Tem
1: não,
2: tipo
1: não.
2: A massa de pastel, mas é a massa apropriada.
1: Não,
2: aí
1: não,
2: você
1: não.
2: Enrola, é tipo um pastel nosso aqui. Sim, aí você enrola sim. Com os temperos deles, alguma coisa e vai comendo.
1: Não.
2: É a massa, tipo a massa de pizza.
1: Porque eu comi.
2: Ela é arredondada assim, aí você coloca o recheio, fecha como se fosse um pastel.
1: Sim.
2: Porém, tem muito. O pastel deve nosso. Ser bom o pastel nosso. Ele é o contrário, cara. Do pastel, porque o pastel nosso aqui tem muito massa e pouco recheio, né?
1: É verdade.
2: O burrito tem muito mais recheio do que massa.
1: Cara, isso é muito bom. Deve ser uma delícia mesmo.
2: Não é
1: mas
2: ruim,
1: por
2: não.
1: Acaso eu nunca experimentei.
2: Só é enjoativo. É, né? Você não consegue comer muito.
1: Eu gosto de tudo, eu como tudo, eu não tenho problema nenhum. Mas o ouvinte querido da 100.9 com certeza deve ter alguma comida, né, que ele menos gosta, aquela comida que causa. Enjoo, que só de olhar já tá causando ali náusea, já tá arrepiando todo, enfim. Se você tiver, manda mensagem de texto ou de áudio pra gente dizendo qual seria essa comida, qual é essa comida que você detesta. Giló, por exemplo, o João lembrou aqui, tem gente que é avesso, cara. Eu amo.
2: É porque o giló é amargo, né?
1: Pois é, mas bem preparado, cara, uma saladinha de giló é tudo de bom.
2: É.
1: Eu amo. Então,
2: uma porçãozinha de fígado com giló, você toma uma cervejinha.
1: Você tá maluco, cara.
2: Tira gosto.
1: Como dizia meu pai, nem cachorro come. É isso. Então, o intervalo é um minutinho só. Já já tem
2: mais um número pra participar.
1: Ah, verdade, verdade. É o 988484759. Nosso ouvinte já tá careca de saber como eu.
2: É, né? Mas sempre tem gente nova nos ouvindo, né?
1: Essa é, tá careca. 988484759. Ia mudar e não mudou.
2: Até agora, não.
1: Vamos lá na câmera. É. Vai mudar ou não vai, camarada?
2: E na volta do nosso intervalo, nós já vamos apresentar o nosso entrevistado de hoje. Nós vamos falar de saúde bucal, viu?
1: Boa, é isso. Intervalo.
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0: isso, a partir de agora então o nosso resenha 8 horas e mais 9. Muito bom dia para você que tá chegando agora aqui, seja muito bem-vindo. A partir de agora então aquela conversa maravilhosa, vamos falar de saúde bucal, né? Não é isso, meu amigo João Teixeira?
1: Exatamente.
0: Como anunciamos aí durante a semana, né?
1: É, exatamente, vamos falar de saúde bucal, porque nós temos aqui um especialista na área, né? É teoflotonense, saiu da cidade para estudar, para especializar na área. E hoje é o nosso convidado, nosso entrevistado do resenha de hoje.
0: Exatamente. Como anunciamos aí durante a semana, né?
1: É, exatamente. Vamos falar de saúde bucal, porque nós temos aqui um especialista na área, né? É teoflotonense, saiu da cidade para estudar, para especializar na área.

0: faz sempre para os nossos entrevistados, né? Quem é o Yuri Dutra?
1: O Yuri Dutra é um teofilotonense. Eu cresci no bairro Matinha. Era um bairro que, quando eu cheguei, só existia mato.
0: Hoje... É alusão ao nome.
1: O nome é esse.
0: O nome é sugestivo, né?
1: Só tinha mato. Hoje ainda tem, dá aquele friozinho ainda quando chega no bairro, mas tá um pouco mais...
2: Realmente aquele bairro é...
1: Um pouco mais urbanizado,
2: é gelado, assim. É gelado aquele bairro, viu? Aquele bairro é gelado. Estive lá recentemente na casa de umas amigas, logo na entrada ali.
0: É lá perto que ele mora.
2: Ah, é lá mesmo.
0: Nossa. Lá mesmo. Então, Robert Freud. Então é
1: pronto. Inclusive, quero mandar um beijo pra todo mundo do bairro Matinha que tá me ouvindo aí.
0: Nós temos uma audiência muito grande lá.
1: Com certeza.
0: E aí, do bairro Matinha, estudou onde aqui em Teoflotone? Por que que você resolveu estudar odontologia? Conte mais pra nós.
1: Eu sou cria do Irmã Maria Amália.
0: Ah, bacana.
1: Estudei lá o ensino fundamental todo e no ensino médio eu estudei na... Uma parte no Alfredo Sá,
0: uhum,
1: e outra parte na Coped, onde eu fui bolsista.
0: Legal.
1: E a minha escolha por odontologia, ela veio desde pequenininho, desde uma mostra de profissões no jardim de infância, que eu falei que eu queria ser dentista. Acho que foi minha primeira experiência no dentista, foi muito boa, não tive nenhuma cárie, enquanto meus amigos foram comigo, tinham duas, três, todo mundo saiu lá de lá chorando, e eu... tranquilão, porque não tive nada, então apaixonei pela profissão a partir daí. Fui para Valadares. Valadares é lá, lá agora tem a UFJF, Universidade Federal de Juiz de Fora, e foi uma das melhores decisões da minha vida.
0: E você estudou nessa de Juiz de Fora lá?
1: Estudei na UFJF.
0: Você foi exclusivamente para o estudo em odontologia, para Valadares?
1: Exclusivamente para isso.
2: Yuri, hoje muita gente procura o sorriso perfeito, né? Aquele sorriso que é o cartão de visitas. O que mudou na odontologia nesses últimos anos aí, cara?
1: Aumentou muito a questão da tecnologia. A tecnologia, ela não é somente aquilo que a gente tem de mais avançado em maquinários, em materiais. A tecnologia também tem a ver com o avanço que a gente tem no conhecimento. Então, muitas coisas que antes a gente tinha como verdades absolutas ou falta de conhecimento, hoje em dia está muito mais disseminado para a população. Como, por exemplo, os cuidados com a saúde bucal. A água fluoretada, por exemplo, que é um avanço enorme na tecnologia, que hoje o índice de cárie é muito menor, no Brasil principalmente, porque toda a água que a gente recebe, desde que seja água da torneira até água mineral, ela é fluoretada para prevenirmos cárie. Mas também mudou algo que eu considero importante, porém está sendo muito ainda, muito precarizado, que é a estética bucal. E é uma coisa que eu queria muito falar sobre hoje para as pessoas poderem ter cuidado com isso. Como é o caso das facetas.
0: As chamadas facetas, as lentes, né?
1: As lentes, principalmente em resina, né, que são feitas...
2: Isso está muito em alta hoje, né?
1: Muito
0: principalmente
1: em alta.
0: No mundo artístico, isso, né?
2: Tá muito em evidência. E qual a diferença, então, aí entre elas? Você pode já começar...
1: As de porcelana com as de resina?
2: Sim, por gentileza.
1: A principal diferença está... Uma delas é o método de confecção. As de resina, elas são feitas diretamente em boca. É um trabalho 100% artesanal. Enquanto as de porcelana, elas são feitas em laboratório. As facetas de resina, elas não envolvem nenhum tipo de modificação, geralmente, no dente, desgaste, nem nada. Já as de porcelana, muitas vezes, a gente precisa fazer alguns ajustes. Uhum. Não tanto desgaste como antigamente. Era muito mesmo, muito desgaste para poder fazer. Hoje, a gente tem aí laminados cerâmicos, lentes cerâmicas de uma espessura de 0,3 milímetros. Uhum. A maior vantagem em relação às facetas de porcelana é que a de porcelana, ela vai ter uma durabilidade maior, principalmente na questão da cor. A porcelana, ela não vai pigmentar, não vai escurecer com o tempo. Já a de resina tem que ter sempre esse cuidado de ficar fazendo manutenção, polir, às vezes trocar uma camada ali mais superficial. Se fosse para eu escolher, eu escolheria as de porcelana pela durabilidade. Porém, também, as de resina, elas são extremamente bem indicadas, principalmente para quem tem cuidado. Para quem não fuma, para quem não tem uma dieta...
2: Refrigerante, essas coisas.
1: Refrigerante, café, né? Não que vá manchar.

0: sim. Uma vez.
1: Mas com o tempo, né? Provavelmente.
0: Com
1: né?
0: o tempo.
1: Né? E sim. todo mundo pode colocar assim, é só chegar, eu quero, ou precisa de um primeiro, de um.
0: Olha, muitas vezes.
2: Uma avaliação, né? Primeiro.
0: Uma avaliação é fundamental. Assim. Porque a principal questão que a gente tem que ter com relação a isso é como está a mordida dessa pessoa. Se ela está bem ajustadinha. Não é só fazer. É dente da frente, a gente não mastiga. Mas se sua mordida não estiver ali ajustada, com os pontos corretos, pode ser de porcelana, pode ser de resina, pode ser até de metal. Ela vai danificar o dente, vai quebrar.
2: Tá, e por exemplo, eu já tive um tratamento dentário, já tive cárie, já, enfim, tratei os meus dentes, coloquei resina, meus dentes não é 100% dente hoje. Eu posso colocar essas facetas comum ou existe uma restrição pelo fato de já ter um tratamento dentário, uma saúde bucal não tão legal no passado? Hoje eu posso colocar essas facetas?
0: Se você tem esses tratamentos, é claro que seu cuidado deve ser bem maior.
2: Uhum.
0: O principal para poder fazer isso é ver se sua oclusão, se sua mordida ela está balanceada. É o que vai dar toda a segurança para poder ser feito sem que seja danificado o seu trabalho. Então, o fato de já ter restaurações, coroa, implante, isso não é necessariamente
2: empecilho, né?
0: Empecilho. Porém, tem que ter um balanço aí. É como se fosse um carro, né? Uhum. Se você tem um carro, um pneu do carro ali que não está andando direito, que está murcho, que está precisando trocar, primeiro você tem que balancear tudo para depois fazer a parte estética. A saúde bucal vem em primeiro lugar. E muitas vezes as pessoas querem a estética em primeiro lugar.
2: É verdade.
1: Existe uma... Você falou da estética, uma busca... Você acha que existe uma busca exagerada assim pelo... Sorriso perfeito.
2: Ah, vamos falar da nossa região. Que geral, a nível nacional, talvez até mundial, a gente sabe perfeitamente que tem, principalmente pro lado artístico, né? A gente vê muitos cantores, muitos atores, atrizes.
1: Loucuras, né?
2: Sim, com os dentes. Chega a dar reflexo quando abre um sorriso, a gente vê notoriamente que é faceta. Verdade, Mas aqui, então, Flautônio, que eu não sei se é a sua especialidade. Se for também, pode ficar à vontade. Pode dizer depois, posteriormente, qual a sua especialidade na área da odontologia. Existe uma procura, ganhando essa pergunta do Rony, existe uma procura muito grande aqui em nossa região por essas facetas?
0: Existe, sim. E, inclusive, é uma questão que a gente tem que tomar muito cuidado na hora que vai escolher o profissional com quem vai fazer. A minha área é a da prótese, estou me especializando em prótese e reabilitação, mas também eu sou especialista nessa área de facetas em resina. Não tem um problema se você quer cuidar da sua estética. Isso é normal, todo mundo quer aparentar, né? Quer ter uma aparência melhor.
2: A vaidade, né?
0: É a vaidade. Infelizmente, a gente depende dela, da nossa imagem. E o sorriso é o principal, né?
2: É o carro-chefe.
0: É o carro-chefe, é o que chega primeiro.
1: É o cartão de visitas, costumam dizer, né?
0: Verdade. Mas o que tem me deixado triste mesmo é ver que muitas vezes os trabalhos são feitos por pessoas que não têm tanta experiência na área e acabam cometendo erros ali. Então, uma questão estética, ela pode virar um problema de saúde, como a adaptação dessas facetas, como o balanço, né, da oclusão, da mordida também. Então, muitas vezes, ela pode se tornar uma dor de cabeça, se não for bem feita, bem orientada também para o paciente.
2: Tá, eu coloquei a faceta. Existe uma escovação diferenciada ou continua o mesmo padrão, como se fossem meus dentes normais?
0: Falar da escovação é um pouquinho complicado, porque a maioria das pessoas não sabe escovar. Faz aquele movimento que é para um lado e para o outro, né? Esse movimento aí, ele danifica bastante a gengiva, os dentes também. Mas a escovação... Uma hora você me convida para poder ir na TV também para eu ensinar como é que faz uma escovação adequada.
1: Eu lembro que na época da escola, menininho, pirralho, minha professora... Ensinava, a professora já ensinava. Falava que era assim, para cima, né? E para baixo, para cima e para baixo.
0: É.
1: Depois, por dentro, né? Por dentro ali, na parte de cima... Embaixo, assim, tudo.
0: Eu já...
1: Explique pra gente, por favor.
0: Então, galera, imagine aí que vocês estão com uma escova de dente, né? Então, o primeiro ponto que vocês vão fazer pra poder escovar é inclinar essa gengiva em direção à gengiva. Inclinar essa escova em direção à gengiva. como se você estivesse indo penetrar...
2: Para cima, no caso.
0: Para cima. Ou para baixo, é, né? Se for na arcada inferior. Mas essa escovação, ela deve ser suave, com uma escova macia, extra macia. Se você acha que vai limpar melhor uma escova dura ou média... Eu acho que aí já é um caso de ir ao dentista primeiro, para poder remover o grosso ali.
1: Procure o Yuri.
0: Procure o Dr. Yuri Dutra, aqui próximo à TV, à Rádio Imigrantes, tá, galera? Mas, e esse movimento de para cima e para baixo, muitas vezes ele pode não ser eficiente, porque a maior parte dos problemas das pessoas que chegam no meu consultório é gengivite. Aquela gengiva berrando de tanto sangue.
1: Sim.
0: Então, uma das principais técnicas de a gente fazer é limpar essa região do dente abaixo da gengiva. Fazendo, colocando a escova inclinada para a gengiva e fazendo um movimento circular de bolinha. Ou então vibratório. Esse para cima e para baixo, muitas vezes você pode pegar ali, não vai entrar direitinho ali na gengiva, né? Então, a pergunta é se tem uma escovação diferente para quando são facetas. Os meus pacientes de facetas, eu indico um creme dental especial. É um creme dental que ele vai ter uma abrasividade menor, ou seja, que ele esfolia menos. Porque isso aí vai manter mais o brilho dessas facetas ao longo do tempo.
2: Tá. Já que nós estamos falando de... Foi tocado em assunto de escova. Em off, em sua visita aqui na emissora, a gente estava conversando sobre isso. Eu vejo que tem ganhando muito mercado... As escovas elétricas ou eletrônicas, né?
0: Sim.
2: Qual o diferencial dessas escovas para as escovas comuns? Ela é recomendável ou é simplesmente uma questão de estética ou evolução da tecnologia?
0: A escova elétrica, em comparação com a manual, em questão de eficiência, não tem diferença nenhuma. Porém, para pessoas que têm uma dificuldade maior de mobilidade, pessoas com a mobilidade reduzida nas mãos, idosos, pessoas com algum tipo de deficiência, ela é mais indicada. Porém, até mesmo na infância, não é indicado utilizar escovas elétricas, porque você não vai pegar ali... Né,
2: tem aquela, movimento, né?
0: Um movimento.
2: A fisioterapia não indica.
0: Não indica. Principalmente se for para criança também. Uhum. A criança não vai ter aquele
2: movimento,
0: manuseio, né? Aquela mobilidade fina, aquele movimento fino das mãos. Então, a escova elétrica, ela é sim eficiente. Porém, o que mais importa na hora da escovação é o jeito de escovar.
2: E ela faz esse movimento?
0: Não, ela só vai vibrar. Vai ser um movimento vibratório, que aí também não vai ter diferença, não vai ter uma eficácia maior do que a manual.
1: Ô Yuri, na reabilitação oral, você trabalha muito com a tecnologia, né? Você falou da tecnologia. Como é que isso ajuda aí os pacientes?
0: Ela é mais confortável, porque com a tecnologia, quando a gente vai fazer um trabalho de facetas, por exemplo, ao invés de ter aquela massinha que a gente molda, sim. Pode ser substituída pelo scanner, uma câmera intraoral que vai fazer todo ali o mapeamento. Então esse aí já é o primeiro ponto. O segundo é que os trabalhos eles vão ser feitos pelo computador. Então o desenho dos dentes vai ser todo feito por software. Então é muito mais fácil espelhar, fazer aqueles dentes iguaizinhos, perfeitos.
1: E aí o paciente já consegue ter uma ideia do que vai...
0: Consegue
1: processo
0: também.
1: Final já?
0: Antes de entregar o trabalho, a gente pode mostrar para ele numa foto como vai ficar o antes
1: final.
0: E o depois. Isso
1: que
0: é legal. Fantástico.
1: Isso é massa mesmo. Vamos para um intervalozinho rapidinho aqui, já tem
0: Vambora.
1: Mais. Yuri, tem nosso ouvinte querido participando aqui também da nossa enquete de hoje... Quarta-feira, né? Quarta-feira, pois é.
2: Quarta.
1: Qual é a comida que você menos gosta, né? Aquela comida que você detesta, aquela comida que só de saber que vai ser o cardápio do dia causa náuseas, né? Então,
2: responda. Ou você não passa nem perto.
1: Nem perto. Você gosta de dobradinha?
2: Quero nem sentir
1: o
2: cheiro.
1: Você gosta de bucho, é bucho, não é dobradinha?
0: Gosto,
1: não.
0: Meu Deus do céu.
1: Você não gosta, não?
0: Não,
1: tem
0: só
1: gente
0: o cheiro.
1: É isso que eu ia falar, tem gente que só o cheiro...
2: É igual eu falei, eu sou bom de boca. Eu compro pra
1: cara,
2: mim, eu compro
1: é muito bom aquilo. Não esquece o cheiro, rapaz. Aquilo é muito bom.
2: Não. Mas tem gente que não quer provar só pelo
1: e
2: cheiro.
1: E é uma comida extremamente saudável, né?
2: Sim.
1: Comida de verdade mesmo. Nosso ouvinte querido responde através de mensagem de texto ou de áudio, tá? Qual é a comida que você menos gosta, que você detesta, tá? Que tem pavor. Aquela comida que só de imaginar te causa náuseas. Intervalo, já já tem mais Dr. Yuri Dutra aqui na 100.9 no Resenha. 100.9!
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1: 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É isso, a rádio dos melhores ouvintes. 8:29, estamos recebendo hoje aqui, né, no Resenha, o doutor Yuri Dutra, né?
2: Eu mesmo.
1: Cirurgião dentista, é isso?
2: Cirurgião dentista,
1: né? Boa! Falando muito aqui sobre saúde bucal. Mas antes de voltarmos com ele, vamos com os nossos ouvintes maravilhosos aqui participando da nossa enquete de hoje, né? Nossa enquete de hoje, né? Tem a seguinte pergunta: qual é a comida que você menos gosta, né? Aquela comida que você tem pavor, aquela comida que você detesta, que causa náuseas, né? Mensagens de texto ou mensagens de áudio, fique à vontade. Vamos lá.
3: Bom dia, Rony.
1: Bom dia, dona Graça.
3: Olha, Rony, eu gosto de giló, não.
1: Giló.
3: Aí, uma amiga minha me convidou pra almoçar na casa dela, né?
1: Lá, velho.
3: Foi, rapaz.
4: Aí era giló de
3: tudo. Quando eu cheguei lá...
1: Giló,
3: cara. Nossa... Colocou almoço pra mim.
1: Sim.
3: Aquele macarrãozinho.
1: Delícia.
3: Aquele arrozinho.
1: Ui.
3: Né?
1: Geló.
3: E quando eu vi a salada geló, rapaz.
1: Deliciosa, moça.
3: Eu olhei assim e falei, meu Deus, e agora? Como é que eu vou fazer?
1: Complicado,
3: olha, graça. Tinha que comer, né?
4: Claro, é isso que eu ia perguntar. Comeu ou não comeu,
3: não
4: a salada?
3: Desfeita a pessoa.
1: É. Claro.
3: Comi, mas tava dando uns nó, rapaz. Na garganta, mas... Consegui engolir a força, mas comi de lá.
4: Com fome que não ia ficar,
3: ai,
4: né?
3: Ai, fazer o quê?
1: Tadinha da graça.
3: Né? Mas deu certo.
1: Deu certo. Boa, Graça. Obrigado, querida, pela participação aqui.
2: Comeu empurrado de lá. Ô, Rony, oi. Quero fazer um comentário aqui que eu lembrei agora.
1: Por favor.
2: A comida que eu menos gosto,
1: sim,
2: e eu acho que também deve ser o pavor de todo dentista,
1: que mal é, cara.
2: É pão. Porque o paciente, ele nunca quebra o dente por culpa dele. Sempre, ai, quebrei aqui, tava comendo um pão.
1: Ah,
2: quebrei minha
1: lente. Sempre aí do pão.
2: Quebrei minha lente, eu não tava fazendo nada,
1: sei,
2: fui comer um pão.
1: Um pão, cara. Legal, legal. Vamos passar mais uma participação aqui, tem várias aqui. Deixa eu colocar mais uma aqui. Vamos com o nosso colega aqui, o parceiro, amigo, ouvinte querido, o Marcão Taxista. Bora lá ouvir o Marcão Taxista. Qual é a comida? Opa, escapou aqui. Qual será a comida que o Marcão...
4: Fala aí, Marcão, pra gente.
1: Eu não tô conseguindo segurar aqui. Agora sim, deixe-me ver. Agora vamos lá. Marcão, amigo querido, diga-nos, por gentileza.
5: Bom dia, Rony. Bom dia, João Teixeira.
4: Bom dia.
5: Ô, rapaz, eu sou bom de boca também. Sabe de tudo, eu como de tudo.
4: Cê
5: agora,
4: é bom.
5: O que eu menos gosto é o giló.
4: O giló.
5: E a berinjela. Não pelo amargo, berinjela, mas o gosto, sabe?
1: Sim,
5: de maneira
1: sim,
5: que fazer, a berinjela mesmo. Se eu comer mais de um pedaço, com frito com ovos ou alguma coisa, eu sou embrulha. O giló também é a mesma coisa. O giló, pra mim, comê-lo bem, ele tem que ser cheio de molho, as roletas, né? Pra tirar um pouco do gosto.
4: Uhum.
5: E frito com o fígado de boi.
4: Olha,
5: aí eu passei frio na panela.
4: Giló,
5: mas de outra maneira, mas só vai se embrulhar um pouco. Mas não é que eu não como, eu como de tudo.
1: Certo, obrigado.
5: Beleza? Bacana. Um abraço, bom dia.
1: Obrigado pela participação.
4: Como eu sou cervejeiro, sou botequeiro, eu gosto
1: comida
4: de porção
1: boteco,
4: de
1: né?
4: Fígado com giló.
1: Comida de boteco.
4: Eu gosto.
1: Mesmo.
4: Apesar que tem um tempo que eu não como essa porção, mas eu gosto. Mas ele falou numa coisa interessante aí, Rony. O alimento tem que ser bem cozido, né? Bem feito, bem preparado.
1: É verdade.
4: Porque tem alimentos mesmo que se você não souber preparar, vai ter um gostinho meio amargo, aí você acaba tomando...
1: Ojeriza.
4: Tomando ranço.
1: Ranço, meu irmão falava ranço, né? Doutor Yuri, você conhece alguma Ana Luísa Dutra?
2: É minha prima maravilhosa. Ei, Ana, te amo.
1: Aqui falando que Teoflotone foi presenteada com a volta do Doutor Yuri Dutra para nossa Teoflotone, dentista extremamente competente, e humano.
2: Maravilhosa, obrigado, Ana.
4: A Ana é lá da região nossa também, de São Jacinto, Matinha, não, né?
2: Não, a Ana... Ana, me desculpa, mas eu esqueci. Como é que chama ali, naquela... Perto do Concórdia, vai subindo ali atrás...
4: Soares da Costa?
2: Delícia. É, Ana, desculpa.
4: Soares da Costa.
1: Perdoar. A Ana vai te
4: perdoar.
1: Pode ficar tranquilo. Ô, doutor, a gente tava falando sobre tecnologia digital, né? Na reabilitação, né? Do oral. E qual foi o... Qual é o último boom, assim, do mercado, assim, na área, assim, né? Qual a maior novidade tecnológica na odontologia ultimamente, assim, que tem causado aquele alvoroço em vosso meio aí?
2: Eu acredito que seja um método de escaneamento mesmo. Sim. De escaneamento e de fresagem de dente. Porque é uma coisa maravilhosa. Sai tudo no computador, gente. Você desenha ali, coloca a boca do paciente, depois você faz o desenho daquilo e sai prontinho. Antigamente, hoje ainda faz, né? Mas antes a gente não tinha essa tecnologia toda. É claro que isso contribuiu para que tudo avançasse. Mas ainda hoje a gente encontra trabalhos excelentes, que são referência no país todo, o manual. Só que o digital é a procura da maioria também, da maioria das pessoas.
1: É isso aí. Tá.
4: Vamos voltar lá na infância, já que a gente estava falando sobre escovação no bloco anterior. Mas principalmente a minha geração, que é totalmente diferente da sua, acredito eu, né? Acredito que nós somos uma distância longa de idade aí.
2: Uns 25, mais ou menos, a gente tem, né? Tô brincando.
4: Mais ou menos. Então, eu me lembro que Rony deve lembrar dessa época também. Nas escolas, a gente tinha uma campanha. As escolas tinham uma campanha de saúde bucal que a gente colocava na boca da gente espécie de uma máscara. E com um flúor.
2: Sim, uma moldeirinha com flúor.
4: Isso. Explica pra gente como é que funciona esse tratamento, qual é a eficácia dele, e porque eu vejo que hoje nas escolas não tem mais desta maneira, não tô falando que não tem mais essa campanha de saúde bucal nas escolas, não é isso. Mas da maneira, dos modos que era feito da minha época, hoje não se vê mais.
2: Hoje a gente não faz mais nas escolas o flúor generalizado. O flúor ele é só indicado para aquelas pessoas que estão com risco de cárie. Porque, como eu te disse, na própria água a gente já tem o flúor no creme dental e tudo mais. E esse excesso de flúor também pode causar problemas nos dentes, como a chamada fluorose, que acontece no desenvolvimento dos dentes, quando eles estão nascendo ali, é um depósito muito grande de flúor. E isso aí tem vários problemas, como, por exemplo, uma mancha nos dentes, né? Uma linha branca, mancha amarela, pode ser branca e às vezes, quando ela é muito forte, pode amarelar. Mas não se faz mais fluoretação coletiva. É só mesmo a partir de uma individualização desse paciente que a gente decide se vai ser aplicado o flúor ou não. Porque até então, para prevenção de cárie, o principal método é escovação e fio dental, o que a maioria não faz também. Fio dental, gente, todos os dias, principalmente à noite, antes de dormir.
1: Eu sou péssimo em fio dental.
2: Se você não tiver tempo para fazer...
4: Eu ia abordar esse assunto, fio dental.
2: Se você não tiver tempo para fazer ali durante o dia, faz faz isso caprichado durante a noite, que aí já vai evitar que você tenha cárie no futuro.
4: O uso do fio dental é um hábito?
2: Tem que ser um hábito diário. Só que a maioria não faz, porque escova ali, acha que tá limpinho. Eu sempre indico para os meus pacientes o seguinte: use o fio dental depois da escovação. Não faz diferença, cientificamente comprovado, não faz diferença se vai ser utilizado antes ou depois. Eu gosto de fazer depois porque tem um efeito cerebral muito maior, porque você acha que escovou direitinho, fez aquela escovação maravilhosa. Passa o fio dental depois, para você não ver
4: resíduo, né?
2: Pra você não ver o tanto de sujeira que vai sair daí depois.
1: Legal. Doutor, qual o tratamento hoje mais procurado pelos seus clientes lá no consultório, assim?
2: Clareamento e facetas também. A limpeza também é muito comum, né? Na verdade, a maioria dos que vão procurando clareamento, algum trabalho, assim, eu sempre indico a limpeza.
4: Tá, então vamos... Tá, pode terminar.
2: Porque do meu trabalho, você vai ter a garantia total daquilo que eu vou fazer. Porém, você precisa também ter um cuidado em casa. E esse cuidado é a escovação. A sua resina, ela só vai durar 10, 20, 30 anos Se você faz ali uma escovação adequada, se você usa o fio dental adequadamente, suas facetas vão durar mais tempo se houver essa escovação adequada.
1: E o clareamento, ele funciona para todos os casos ou...
2: Para todos os casos?
1: Sim.
2: Por exemplo, se você tem os dentes anteriores com resina, você quebrou um dente ou teve cárie, o clareamento não vai clarear a região da resina. Então, basicamente tem que ser feita uma troca dessa resina depois também. Alguns casos não são indicados, como aquelas pessoas que têm uma sensibilidade extrema também, mesmo assim ainda é possível com alguns avanços na tecnologia de hoje. Eu já fiz casos em que as pessoas tinham muita sensibilidade e com meu protocolo não relataram dor nenhuma. E nem todos os casos também vão ficar a mesma coisa. Nem todos os casos vão ficar aquele branco, extremamente branco.
4: Doutor, explica para os nossos ouvintes a diferença entre a limpeza e o clareamento dos dentes. E se uma coisa está ligada à outra. Para eu fazer o clareamento, se é necessário eu fazer a limpeza antes.
2: A limpeza é aquilo que a gente conhece comumente como limpeza, é chamada de profilaxia. A profilaxia e a raspagem. A raspagem, a gente vai tirar aquele tártaro que já está mais endurecido ali, vamos fazer um jateamento com um bicarbonato de sódio específico para odontologia, para poder remover placa bacteriana. E na limpeza também pode dar uma leve clareada nos dentes também, por remover aquela parte mais ali que suja, que às vezes a pessoa não sabe escovar direito. Mas o clareamento, ele não garante uma limpeza. O clareamento
4: é como se fosse mais ou menos eu pegar um jato d'água, esses...
2: Uma mangueira.
4: Mangueira d'água e limpar o quintal da minha casa, mais isso, ou menos isso.
2: E ainda tem um componente para poder ajudar mais nisso aí, que seria o bicarbonato, para poder fazer mais essa limpeza ideal.
1: Doutor Yuri, estamos em 2026.
2: 2026
1: já. E o doutor percebe...
4: Quase 27,
1: assim,
4: né?
1: O doutor percebe, assim, lá no consultório, que o brasileiro ainda tem medo do dentista. E assim, além... Essa pergunta, né? Você está lá todo dia recebendo as pessoas lá e você deve perceber isso ou não. E qual o momento ideal, assim, quais os sinais que mostram ali que a pessoa precisa já urgentemente de procurar o doutor Yuri no consultório?
2: Medo de dentista, eu não diria que as pessoas relatam tanto medo assim. Mas não gostar de dentista...
1: Eu, quando eu era pirralho, eu confesso que minha mãe falava que tinha que ir ao dentista. Irmão, eu chorava, espiriava e fugia de casa.
2: Não, a maioria. Inclusive, o paciente que eu atendi, criança, que mais teve medo realmente foi a minha sobrinha.
4: Santo de casa, né?
2: A Rebeca, a Rebequíssima. Um beijo pra você, meu amor. Mas foi o caso mais desafiador que eu tive até hoje. Sim. Mas foi com muita paciência. É ali sempre conversando com uma voz mais baixinha, dando segurança, pegando a mão da pessoa também, né? Uhum. Porque a nossa intenção é ajudar, nunca piorar.
1: Então fala para eles qual o momento ideal, quais os sinais que o doutor percebe, você que está na hora já do pessoal entrar em contato com o doutor Yuri e começar já a fazer aquela...
2: Está na hora já de todo mundo ir ao dentista, porque a gente vai ao médico para fazer exame preventivo, vai todo ano, faz ali exame de sangue e tudo mais. Na odontologia não é diferente. A sua saúde bucal, você sozinho, você nunca vai conseguir olhar direitinho como está lá na parte de trás, onde não consegue enxergar. Mas para te dar uma dica, por exemplo, de um primeiro sinal de que você já passou da hora de ir ao dentista... É se sua gengiva sangra. Se você está escovando ali e está sangrando, você pode ter certeza que você precisa de um profissional para poder...
4: Mas existe um período, por exemplo, trimestral, bimestral, anual, para que eu possa estar indo ao dentista? Qual é esse intervalo aí?
1: A regularidade.
4: A regularidade, isso.
2: É educativo falar que as pessoas devem ir ao dentista de 6 em 6 meses. Mas... Em determinados casos, eu volto com o paciente ao consultório um mês depois. ou de 3 em 3 meses, não quer dizer que a gente vai ficar a vida toda.
4: Trimestral seria o indicado, então?
2: Não, não seria o indicado. Para cada pessoa tem uma particularidade.
4: Ok.
2: Algumas pessoas, eu vou falar com elas, olha, você não tem cárie nenhuma, não tem nenhum risco de cárie, você tem uma boa higiene, vamos fazer aqui a profilaxia, a limpeza, e daqui a um ano você pode voltar. Mas, pessoal, é individualizado. Cada um tem uma necessidade diferente. Quanto mais gengivite essa pessoa tem, quanto mais tártaro acumulado aí, mais eu vou adiantar a próxima limpeza.
4: Mais vezes ela terá que ir ao dentista.
2: Mais vezes, porque não adianta, não é só ir e remover. Ali no meio bucal ainda está com muita proliferação bacteriana. E vai voltar muito rápido. Se você tinha um índice muito grande de tártaro, né, de bactérias, vai voltar mais rápido. Então não é daqui, não é que o tártaro ele vai se acumular e formar de novo em 6 meses. Pelo contrário, muitas vezes daqui um mês a pessoa pode estar como se nunca tivesse ido ao dentista. Então a gente tem que fazer essa remoção. Quanto mais a gente vai removendo, mais nós vamos diminuindo aquela carga bacteriana da boca do paciente. Então não existe uma regra específica que deva ser de 6 em 6 meses. Em alguns casos pode ser um pouco mais, em outros casos pode ser menos. Trimestral ou mensal também.
4: Tá, ô doutor, e o álcool? Para quem consome a cerveja, gosta de um destilado, óbvio que a gente sabe que depois de qualquer injeção de líquido e alimentos, a gente deve fazer a higienização bucal.
2: Sim.
4: Mas o álcool, ele é prejudicial, em especial para os esmaltes dos dentes?
1: O doutor Yuri responde a seguir.
2: Após o intervalo.
1: Após o intervalo, porque já tem também os nossos ouvintes.
4: E lembrando que os ouvintes podem participar também, né, Rony?
1: Participando aqui da nossa enquete, do programa, perguntas, de alguma dúvida, se tiverem, por gentileza, fiquem à vontade.

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0: 8h55, você segue participando aqui do nosso programa e fica interagindo conosco através do WhatsApp da 100.9, que é o 988484759. Tem a nossa enquete de hoje. Qual é a comida que você menos gosta, né? Que você detesta, aquela comida que só de saber que será o cardápio do dia, né, te causa náuseas.
1: O estômago já.
0: Mensagens de texto ou mensagens de áudio, por favor, tá? Vamos ouvir mais gente querida, ouvinte querido aqui da 100.9.
2: Vamos lá. Bom dia, Rony Martins e João Teixeira.
1: Ó, ele apareceu.
2: Gente boa do dia de hoje, né? Dia. Pois é, essa rádio maravilhosa, né?
0: Opa.
2: Meus amigos de sempre, entendeu?
0: Uhum.
2: Ô, moça, tudo quanto é tipo de comida eu como. Até caldo de pedra eu já tomei, né? Mais uma vez lá na roça eu não comi, não como quiabo não, porque lá tinha lagoa pra pescar, lugar pra criar galinha, e os meus vizinhos lá, nós era tudo menininho crescendo, né?
0: Sim, sim.
2: E tinha os meninos lá daqueles menininhos escurinhos, moço, era uma benção de Deus. Aí eles comiam quiabo com farofa de quiabo com água e sal.
0: Que isso,
2: mas não pescava pra inteirar a comida, né? Mas aí, moço, quando eu vi eles comendo aquele quiabo, eu falei, o quê? Vou comer quiabo nada não, moço. Você tá doido, moço? Eles falam que quiabo com frango é bom, mas
0: é
2: não
0: é ótimo,
2: não.
0: Ótimo.
2: É pior estragar o frango, né? Fazer o quê, né? Gosto tem quem pode, quem gosta, né? João Teixeira e Rony Martins. E o convidado de hoje tá por aí?
0: Tá por aqui.
2: Um abraço pra vocês três aí, viu? Paz e bem.
0: Obrigado.
2: Vamos se falando.
0: Obrigado.
2: A S do Santo da 12 de outubro.
0: Sempre.
2: Os amigos de sempre, né? Quase bem.
1: O convidado de hoje está por aqui, doutor Yuri.
0: Um abraço tá por aqui. Obrigado, senhor Aécio, pela participação aqui. Mas o quiabo com frango.
1: O quiabo com frango e uma abobrinha.
0: E um anguzinho.
1: E uma abobrinha cortada em cubinhos, assim, ó.
0: Quiabo
1: doido.
0: Com abóbora. E olha no domingo.
1: Minha boca chegou encher d'água.
0: Domingo, com um franguinho caipira, com um anguzinho e o quiabo. Cara, sensacional. Vamos voltar aqui com o doutor Yuri, porque o tempo urge. E é o seguinte...
1: Nós fomos pro intervalo, eu deixei uma pergunta.
0: Mas antes de responder, calma, antes de responder, eu quero dizer para ele que tem um ouvinte aqui que pegou pesado com o doutor Yuri, que ele não conhece, claro, né? É uma tal de Romilda Garcia Dutra.
1: Você
0: não conhece, tá? Desculpa, você não conhece.
3: Não faço ideia de quem seja.
0: Você não tem nem ideia, né? Só tá falando aqui que você é o maior orgulho, um bom profissional, super competente, que Tio Flotone está sendo agraciada com a sua vida, que você é muito bem-vindo. Porém, eu vou puxar a orelha dessa ouvinte aqui, Romilda Garcia Dutra, que o doutor Yuri não conhece. Ela fala aqui, obrigada, rádio concorrente, por estar proporcionando essa oportunidade.
3: Não acredito.
1: Solta a vinheta para ela ouvir direito, mano. A vinhetinha.
0: Deixa eu procurar aqui.
3: Poxa.
0: Deixa eu procurar
1: solta
0: alguma
1: a
0: coisa
1: para dona Romilda aí.
0: Alguma coisa aqui para dona Romilda. Ela falou assim, desse jeito aqui.
3: Não
0: obrigado, Rádio 98, por estar proporcionando essa oportunidade para meu filho. Para a senhora.
1: Dona Romilda.
0: Eu vou tocar isso aqui.
4: É melhor ouvir isso do que ser surda.
1: Aí e agora a vinheta. Pra memorizar a cabeça dela.
0: Deixa eu ver aqui. Eu não consigo encontrar isso aqui agora.
1: A vinheta da rádio, mas qualquer uma.
0: Ah, tá. Deixa eu procurar então aqui, cara, que é tanta coisa. Deixa eu ver aqui.
1: Qual a frequência?
0: Dona Romilda, a rádio que o seu filho está aqui nos dando esse prazer, essa honra, é essa frequência aqui.
5: 100.9.
0: Isso. Imigrantes FM.
1: Mas acontece, dona Romilda, obrigado, a senhora tá nos ouvindo.
0: Mas ela tá brincadeira, ela já pediu desculpas aqui, né? Ela já pediu desculpas, tá
1: acontece,
0: rindo
1: acontece, deve estar desesperada agora, lá. Agora há pouco eu tô aqui com o áudio aqui também, que eu falei, eu gravo de novo, vou convidar da nossa daqui a pouco.
0: Dona Romilda, a partir desse exato momento, a senhora está proibida, eu proíbo a senhora de sequer lembrar dessa frequência aí, tá? Sequer
3: nunca
0: lembrar.
3: Mais.
0: Temos amigos queridos lá, sim, mas a senhora está proibida. A frequência do rádio da senhora agora é 100.9, porque o filho da senhora futuramente estará tendo aqui horário, né, fidedigno aqui com a gente.
1: Talvez fixo, né?
0: Vamos fixo, assim. Fidedigno aqui
1: um quadro,
0: com a gente.
1: Pronto, um quadro,
0: tá bom? Então, a senhora está proibida. Então, cara, você conhece essa senhora?
3: Quero mandar um beijo pra ela, minha mãe, dona Romilda. E mandar um beijo pro meu pai também, seu Edizeu, da Casa das Chaves.
0: Ah, legal.
3: A minha mãe é uma pessoa fantástica. Ela é professora. Então, tudo que eu
1: ela
3: sei...
1: Ela leciona em qual área?
3: Ensino fundamental. Hoje ela já aposentou.
1: No Ion Levick, não, né?
3: Ela Trabalhou no São Sebastião.
1: São Sebastião.
3: A vida toda e no finalzinho, assim, antes de aposentar também no Germano Augusto.
0: Como ela é uma professora já em reforma, ela poderia vir aqui, né, falar dessa carreira maravilhosa.
1: Convidada aí.
3: Aí, mãe, tá convidada.
0: Tá feito, vir aqui falar com a gente sobre essa carreira linda.
1: Provavelmente ela deve ter tirado 30 anos de estado, né?
3: Eu acredito que foi.
1: Pelo fato de estar aposentada já?
3: Sim.
1: Se não for, quase 30 anos. Ô, dona Romilda, tá convidada.
0: Convidadíssima.
1: Representar a classe dos professores aqui no
0: programa. Por favor, pra ontem.
3: Inclusive, pra poder falar sobre uma coisa que é muito importante hoje em dia, que é a questão de como tá sendo a educação, né?
1: Sim.
3: De hoje, né?
1: A diferença de antigamente, da época dela, que ela lecionava, pra hoje, né? Porque hoje tem muita diferença sobre a questão da inclusão social, né? Que antigamente não era tão visível assim, não era tão abordado esse tema dentro das escolas.
3: Não só a inclusão, como também hoje em dia os pais estão colocando a responsabilidade de educação toda para cima dos professores.
0: Isso é verdade. E nós não aceitamos não como resposta, tá? Já está intimada. Semana que vem,
1: pra a gente vai consertar o erro da senhora, semana que vem a senhora vem aqui.
0: Boa, João, boa.
3: Tá intimada.
0: Tá intimada já.
1: Vou agendar com o Yuri aqui o dia certo.
0: Já tá convidado aqui. Vamos lá então, juntos, tirar a pergunta.
1: Vamos lá, a pergunta, Yuri. Vou repetir a pergunta. Pra galerinha que gosta de consumir álcool.
0: João, depois, antes, desculpa, mais uma vez, quiser dar uma ajeitada no ar-condicionado aí, por gentileza.
1: Não seja por isso.
0: A coisa já começou a complicar.
1: Já apertou pra
0: por
1: você aí, né?
0: Vamos lá.
1: Galerinha que gosta de consumir álcool, principalmente a juventude. Vai pra balada, vai pro show do Pablo, do Arrocha, vai pra...
0: Foi pra night,
1: foi pra night, tomou todas, chegou em casa alterado, esqueceu de fazer a asepsia porque chegou cansado, já meio tonto e...
0: Pimba na
1: cama. Dormiu sem asepsia. O álcool, o que o álcool pode ocasionar no futuro, em especial para os esmaltes dos dentes?
3: Já que a gente está numa resenha, nada mais justo do que falar daquela cervejinha, né?
1: Sim.
3: Da bebidinha no final de semana. O álcool, ele já nos desidrata, não é? Você sente aquela sede excessiva. Verdade. E da mesma forma também vai causar uma diminuição na saliva, no fluxo salivar. E o que mais acontece é isso, com a redução desse fluxo salivar, a gente vai ter ali menos defesa, menos como se fosse uma limpeza natural da boca, o que vai aumentar o risco de cárie, por exemplo. Uma coisa que é muito mais grave, por exemplo, é aquelas pessoas que gostam de beber e fumar ao mesmo tempo. Então aí o álcool ele vai potencializar muito mais o efeito do cigarro, principalmente na gengiva. Vai causar uma retração gengival, vai causar ainda muito mais uma xerostomia, uma hipossalivação, né? A redução da saliva. E as consequências são essas. Não quer dizer que você vai dormir de uma noite, né? Ali que já tomou todas e tudo mais, e que no dia seguinte vai ter um problema de cárie. Né? Mas se isso já é comum na sua vida, se você já não tem aquele hábito de escovação, e vai, nesse dia ainda, ter essa noite de sem fazer a higienização, com certeza vai ser muito mais prejudicial para a sua saúde.
1: Já que está nesse tema álcool, pegando o tema também da nossa enquete, comida.
3: Comida.
1: Eu falei que eu gosto de comer tudo, mas nem tudo a gente deve comer. Eu falei que eu sou bom de boca, mas nem tudo a gente deve comer, porque existem alguns alimentos que não são benéficos para a saúde bucal. Entra em atrito, talvez, com os dentes. Né? Quais seriam esses aí? O que é recomendado?
3: Aquele torresminho, né? Que a gente ama.
1: O torresmo, principalmente quem é botequeiro.
3: Quem é botequeiro. É muito comum eu ouvir as pessoas que dizem, eu estava comendo um torresmo e quebrei o dente, porque meus dentes ficaram fracos ao longo do tempo. Geralmente, esses dentes que quebram, que as pessoas relatam, são aqueles dentes que já foram tratados. Um dente que já teve uma cárie, que quanto maior essa restauração, obviamente, mais fraco esse dente vai ficar. Mas o risco das comidas duras é exatamente esse. Uma pipoca que ele, às vezes vem ali com milho, você morde aquele milho. Geralmente em dentes saudáveis, em uma boca saudável, pode até causar uma trinca. Mas não é aquilo que vai levar a destruir o dente todo. Então geralmente essas comidas que as pessoas mais relatam que quebrou os dentes, não é porque quando ela vai envelhecendo os dentes vão enfraquecendo. É justamente pelo cuidado que não está sendo feito.
1: Nós falamos aqui do quiabo com a galinha caipira.
0: Sim.
1: Tem pessoas que gostam de quebrar o ossinho e chupar o caldinho do osso.
3: Gente,
1: não é recomendado também não, né, Dudu?
3: Não, principalmente se você tem lentes, né, nos dentes. Pelo amor de Deus, não vai ficar. Se você tem lentes, fez facetas em porcelana ou resina, a gente tem que ter cuidado, porque são as joias, né? A gente investe naquilo, a gente investe na nossa beleza e a gente tem que fazer também algumas concessões por aí. Então, já morder ossinho, tudo mais, já é perigoso para os dentes naturais. Então, para quando tem trabalhos aí, principalmente. E volto a dizer, sim, até é uma brincadeira, né? Mas eu acho que o maior inimigo do dentista é o pão.
0: Doutor Yuri, o senhor Tiago Pinheiro, né? Ele está querendo tirar uma dúvida sobre clareamento aqui consigo, né?
3: Um beijo pro Thiago.
0: Clareamento de consultório vai dar menos sensibilidade nos dentes? E após o clareamento, se pode, né, continuar tomando café, vinho e outras cositas más?
3: Um abraço, Thiago. Muito obrigado pela pergunta.
0: Boa. Obrigado, Thiago.
3: Então, o clareamento mais eficiente que a gente tem é aquele que é conjugado, um pouco no consultório e um pouco em casa. O caseiro também, né? Porque ele vai aumentar a durabilidade. Mas com relação à sensibilidade, é só a gente fazer um protocolo bem, bem minucioso do paciente. O uso de dessensibilizante, o cuidado com a aplicação e a questão do café, do refrigerante. Quanto mais você bebe, mais os seus dentes vão escurecer, assim como também com clareamento. Mas se você quer ter uma durabilidade maior, é importante a gente fazer essa combinação dos dois. O de consultório, que vai ser mais rápido, e o caseiro, que vai dar mais durabilidade. Não vai manchar os dentes, como muitas pessoas têm medo de ficar com manchas amareladas em algumas regiões. Mas é claro que quanto mais você bebe café, bebidas com corantes, com pigmentos, mais vai diminuir, né, esse branqueamento dos dentes, mas vai amarelar um pouquinho.
0: Doutor Yuri, a gente está chegando quase no final do programa, que já são 9 horas.
3: Não.
0: E mais 7, né? A gente tem tanta coisa para perguntar, mas infelizmente o tempo é curtinho, né? Mas já o doutor Yuri vai virar um habituê aqui da 100.9, né? Isso aí. É de lei, vai ter muito tempo suficiente para estar sempre respondendo.
1: Tirar algumas dúvidas.
0: Mas assim, vamos falar para eles aí, doutor, qual a importância, né, da mastigação correta. Isso é algo que tem que ficar bem claro, que explícito para o nosso público, né? A mastigação para a saúde em geral, né? Não só.
3: Mastigação correta, né? O principal dela é fazer uma trituração ideal dos alimentos. Porque quanto mais você mastiga, mais você está quebrando aquele alimento em partes menores e vai facilitar a sua digestão. Então, se você não tem uma mastigação eficiente, a sua digestão vai ser mais dificultada. Esse aí é o primeiro dos pontos. Segundo, se você está tendo ali uma mastigação em que os dentes estão batendo em pontos que não são ideais, você vai ter também uma trinca nesses dentes. Há muitas pessoas aí já podem ter visto, quem está nos ouvindo, que ali no dente, na região próxima à gengiva, tem alguns quebradinhos, que geralmente também uma retração da gengiva naquele lugar. Então isso aí, galera, é um sinal de que você precisa também fazer uma observação aí nessa sua mastigação. Ela é importante principalmente nesses dois casos, pela melhor digestão e também pela preservação dos seus dentes.
1: E o aparelho dentário, doutor? Eu usei aparelho durante 5 anos de minha vida. Só que eu senti que a minha dentição, minha mordida, segundo o profissional que eu tratava, meus dentes inferiores cobriam os superiores. E com isso, com o uso do aparelho, foi igualar aqui a minha mordida, podemos dizer assim. Só que eu senti, até por desleixo meu, que eu não dei continuidade ao tratamento, que voltou o que era antes. O que se deve fazer após esse período de uso de aparelho?
3: Você mesmo abandonou sem avisar o dentista nem nada?
1: Eu só voltei para retirar o aparelho, depois usei o removível
3: Não usou contenção.
1: Não usei. Ele me indicou 3 meses. Antes de 3 meses, eu fiz a retirada.
3: Então, galera, isso aí é um exemplo do que vocês não devem fazer, tá? Aprendam com o João. Se você começou o tratamento, tem que terminar. Porque
1: contenção... Não usei. Ele me indicou 3 meses. Antes de 3 meses, eu fiz a retirada.
3: Então, galera, isso aí é um exemplo do que vocês não devem fazer, tá? Aprendam com o João.

0: O aparelho ele vem para poder colocar no lugar, mas a gente precisa também seguir as orientações do dentista, utilizar a contenção, retornar em alguns casos depois também pode ser necessário fazer um uso de novo de um aparelho, só que por menos tempo. Então por isso que quando você percebe que teve uma modificação, é importante voltar logo depois, porque para poder fazer algum tratamento ou não, para fazer alguma intervenção para não piorar mais ali durante o tempo.
1: Doutor Yuri, eu vou tomar liberdade aqui com a direção da empresa, vou fazer isso por conta própria, eu vou fazer o seguinte, eu vou para um intervalo rápido, que ao invés de encerrar com o Yuri, porque além de ter mais umas duas ou três perguntas que a gente quer fazer para ele, para o nosso ouvinte, tem aqui a participação aqui do nosso ouvinte, tem mensagem para ele aqui, então ele não pode sair daqui sem ouvir também essas mensagens, né? Então vou fazer o seguinte, eu vou tomar essa liberdade, vou assumir aqui o comando, e se der algum B.O., eu quero um trabalho lá no seu consultório, tá? Aí a gente vai um bloco rapidinho e já a gente volta com mais um pouquinho do nosso querido Dr. Yuri Dutra aqui na 100.9. 100.

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6: Hora certa em Teófilo, agora 9:13.
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1: 9:18. 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
2: Beleza, estamos de volta aqui na 100.9, recebendo hoje o doutor Yuri Dutra. E também tem a participação do nosso ouvinte querido, né? Tem a nossa enquete de hoje. Qual é a comida que você menos gosta, né? Que você detesta? Aquela comida que só de imaginar já causa náuseas, né? Vamos ouvir aqui o nosso ouvinte querido, né? O ouvinte aqui da 100.9, é nosso internacional J. Carlos.
3: Bom dia, Rony. Bom dia, João. Bom dia pra todos vocês aí.
4: Bom dia.
3: Olha, cara, o que eu mais detesto na minha vida é o tal do arroz.
4: Arroz?
3: Ô, moço, se eu ver um pau com aquele arroz perto da minha comida ali, eu já perco até apetite. Que eu vou te falar, o troço ruim da porra.
4: Sério?
3: Aquilo ali, pelo amor de Deus, cara.
4: Arroz
3: pior é... comida do mundo que existe, chama arroz. Cara.
4: Como um brasileiro pode falar isso?
2: É que ele mora em Portugal, então tá acostumado a comer lá aqueles bacalhau, né? Aquelas comidas deliciosas, aqueles pratos maravilhosos, né? Então ele já tá lá há muitos anos.
5: Mas arroz é carboidrato,
2: né? E assim, ele então já tomou náusea, tem náuseas do arroz. Mas o bacalhau, aposto que ele não rejeita, né? Olá, vem com a, vamos aqui ouvir a nossa dona Júlia. Alô, Vila Betel, a gente adora vocês aí, tá? Abraço pra todo mundo aí.
5: A Júlia é ganhadora de ontem.
2: Ganhadora de ontem, da Vila Betel, tá participando
5: aqui. Vou entrar em contato contigo, Júlia.
2: Diga, Júlia, qual é a comida, querida, que você detesta, que te causa náuseas?
6: Oi, Rony, bom dia. É Júlia da Betel?
2: Sim.
6: Ô, Rony, será que tem como eu pegar?
2: Não, continua.
6: Minha lembrancinha aí, outro dia, Rony,
2: tem.
6: Eu trabalhando.
2: Tá trabalhando.
6: Fala pra mim, por favor. Fiquei muito feliz, viu? Manda um alô pra nós.
2: Nós que ficamos felizes.
5: Tem problema não, dona Júlia. Eu entrei em contato com a senhora e alinho com a senhora direitinho.
2: Afinal, ela não estava participando aqui da enquete. Ela que estava querendo saber como
5: pegar o presente dela.
2: Para pegar o brinde amanhã. Oi, doutor Yuri. Tem outra pessoa aqui que você não conhece, mas ela está mandando a mensagem para si. Né? É uma tal de Débora Dutra. Com certeza, tu não a conheces,
5: pelo
2: né?
5: Sobrenome, né?
4: É, pelo sobrenome,
2: tu não
4: a
2: conheces, né?
4: Não
2: essa tal de Débora Dutra tá mandando uma mensagem aqui pra você, dizendo que é muito orgulhosa de ti, né? Que, sem dúvidas que você é o melhor de todos. Aí tá lambuzando aqui pra falar de olhos fechados, né? Que não é à toa que os dentes delas estão perfeitos, que passaram pelas suas mãos mágicas.
4: Muito obrigado, irmão.
2: Dizendo que te amo muito também.
5: É tua irmã?
4: É minha irmã.
5: Abraço, Débora.
4: Linda, inclusive.
2: Então, vira a foto dela aqui, maravilhosa, modelo. Essa
4: é?
2: Moça dá uma pod pra passarela.
4: Nem parece minha irmã, né?
2: Ela é uma moça aqui muito bonita, parabéns aí. Família de gente bonita, o Yuri é um cara, né, bonito também, um cara apresentado, né?
4: Obrigado.
2: E a mãe, com certeza, a dona Romilda, deve ser uma senhora maravilhosa que já tá convidada e não respondeu aqui se virar ou não.
5: É.
4: Mas ela não gosta.
2: É sério?
4: Não gosta, ela morre de vergonha, de medo, mas eu vou insistir pra ela poder.
2: Professora com vergonha. Não dona gosta. Romilda, vou puxar
5: mas
2: a orelha
5: Mas talvez
2: aqui,
5: tá? Se as pessoas se sintam intimidada com o microfone e com a câmera. Dona Romilda, fica tranquilo que câmera não tem aqui não, viu?
4: Só o microfone. Ela não gosta de câmera, realmente.
5: É. Tem câmera só na hora da transição lá do Elvis pra gente aqui, mas não é transmitido pelo YouTube não, fica tranquila.
2: Ó, doutor, vamos lá agora porque o tempo, infelizmente, encurtou mesmo, são 9:22, né? E a gente tem que acelerar agora o processo aqui. Mas assim, ainda dá pra perguntar pro doutor assim, sobre essa tecnologia, né? Essa odontologia moderna. O que ela pode proporcionar hoje, né? Por exemplo, uma pessoa que tem a boca toda ela, né, sem dentes, ao longo da vida perdeu toda a sua dentição. E assim, a odontologia hoje, ela consegue uma qualidade de vida melhor para essas pessoas, doutor?
4: A odontologia, ela está muito avançada, não é por conta da tecnologia. Muito pelo contrário, a tecnologia ela só existe porque no manual, no analógico, nós fizemos aquilo muito bem. Então, reabilitação, transformar um sorriso, isso não é só possível pela tecnologia. Mas o que comanda mesmo é a técnica do profissional e do laboratório. Não adianta ter tecnologia se o dentista não sabe o que está fazendo, se não tem segurança. Não adianta tecnologia se o protético que vai fazer aquilo, ele não sabe os princípios básicos de oclusão, você não sabe realmente o que vai ser o que vai ser útil ali para poder durar esse trabalho. Então, a tecnologia ela não é um sinônimo de serviço bem feito. O trabalho bem feito depende da competência do profissional e quando é feito também um trabalho em conjunto com um laboratório de qualidade também.
2: Dá para dar algum conselho, doutor Yuri, para quem sonha, né, ter aquele sorriso maravilhoso, aquele sorriso cartão de visita mesmo, assim, que conselho o doutor Yuri daria para essa pessoa, né, para ter um sorriso bonito, saudável?
4: Venha ao meu consultório.
2: Também. também.
4: Inclusive, depois eu posso deixar o telefone aqui.
5: Fica à vontade, com certeza.
2: Depois não.
5: Deve.
2: Agora já, nesse exato momento. Já convide, então, pessoal.
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4: 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Dr. Yuri Dutra, dr.yuridutra. Lá tem alguns trabalhos, algumas campanhas de saúde que eu falo também, sobre orientações em saúde bucal. Mas o meu principal conselho para quem busca uma estética boa, um sorriso bonito, é primeiro cuidar da saúde. É o principal de todos, porque nada vai ficar se você não tem uma boa qualidade de escovação, de manutenção da sua higiene. O restante vai de você.
2: Até porque a saúde bucal impacta, né, diretamente na autoestima da pessoa, né?
4: Sim, e hoje em dia nem tudo para poder corrigir um sorriso se resume a facetas. Eu tenho trabalhos incríveis em que eu só faço uma pequena modificação, pequenos acréscimos em resina. Hoje com a tecnologia, como a gente está falando aqui, que a tecnologia não é só computador, mas com a tecnologia, o avanço das resinas, o avanço dos sistemas adesivos, hoje eu consigo fazer pequenas modificações nesse dente para que ele possa ficar mais bonito. Então, em alguns casos, juntando com clareamento e algumas modificações em resina, vai ficar até muito mais bonito do que facetas, dependendo.
2: Ficou alguma coisa para trás, doutor, que a gente não te perguntou? O que você queira esclarecer?
5: Eu gostaria de perguntar também sobre os chicletes.
2: Para eles, para os nossos ouvintes?
4: Chicletes?
5: Que galera que é viciada no chiclete.
4: Olha,
5: o açúcar em especial, né?
4: O chiclete, o problema principal é o açúcar mesmo que fica ali, né? O fato de ser pegajoso também, esses açúcares encontrados em doces, eles são muito pegajosos. Então, isso favorece muito mais o risco de cárie. Principalmente, como eu te disse, se não faz o uso do fio dental. Ali entre os dentes vai ficar aquele açúcar pegajoso. Mas se você quiser ainda chupar um chicletinho e manter uma boa saúde bucal, até pode ajudar, inclusive quando você não tem tempo ali de escovar, vai para uma reunião, vai para algum lugar, chiclete sem açúcar, a base de xilitol, como a gente tem Valda.
5: Isso seria também complementar a pergunta, porque não só o açúcar, mas o chiclete ele ajuda na mastigação ou é mito?
4: O chiclete, ele pode ser uma forma de fisioterapia, por exemplo, para pessoas que têm ali problemas mandibulares. E também ele pode auxiliar na salivação. A pessoa que ela tem a boca muito seca, chupando o chiclete ali, vai estimular mais as glândulas salivares e, consequentemente, também, com uma maior salivação, a gente vai ter uma prevenção maior de cárie também. Então, o chiclete, o problema principal deles é o açúcar. Então, substitua por chicletes à base de xilitol.
2: João falou sobre mito aí. Qual se é que tem, né? Vou te perguntar, qual o maior mito, né? Qual o maior mito aí sobre saúde bucal, né?
4: Assim, o maior mito...
5: Existe.
2: Existe, sim. O pessoal, por exemplo, falava antigamente, né, que o canal era o terror, assim... Hoje em dia, como é que tá? Tá mais tranquilo? Que assustava as pessoas,
4: sim,
2: na verdade,
4: né?
2: Falava em fazer um canal, o cara fugia quilômetros, né? Então não há, assim, nenhum...
4: Hoje a gente tem atendido menos ainda casos de canal, porque nós temos esse muito, muito ativo a prevenção. E hoje a odontologia ela está mais acessível para as pessoas. Inclusive, o serviço, o Sistema Único de Saúde. Nos postinhos de saúde, a gente tem trabalhos ali de prevenção, atenção básica, que faz limpeza, pequenas cirurgias, obturação. Então, hoje, a gente pode dizer que teve, sim, uma redução significativa nesse número de casos de canal. Mas o que as pessoas têm medo é da dor, né? Que vai fazer, que diz que dói pra caramba, que dói muito. A gente, para poder ter uma redução dessa dor na hora do canal, nem sempre a gente vai fazer ali na hora. Se a pessoa ela tá com dor e chega na minha cadeira, a anestesia ela vai ser mais difícil de pegar. Então, em muitos casos, é bom que a gente comece primeiro com uma medicação para cessar a dor, para poder reduzir um pouco mais aquela inflamação e, numa próxima sessão, em um dia ou dois, fazer a anestesia para pegar direitinho.
5: Ô, doutor, é comum as pessoas sentirem dor de dente? Porque, sinceramente, eu não me lembro que se eu já senti dor de dente na vida. Não quero sentir, mas dizem que é uma dor terrível. É comum? Existe um estudo para isso? Tem pessoas que não sentem dor de dente? Talvez os dentes estejam no pior estado de conservação, mas a pessoa não sente dor.
4: Tem muitos casos disso. Bocas extremamente doentes, dentes extremamente danificados, que a pessoa não sente dor. Outras vezes, uma pessoa ela pode ter os dentes muito saudáveis e ter uma sensibilidade, uma dor também. Isso depende de cada pessoa. Muitas vezes também nós vamos ter aí alguns casos que a gente não sabe, uma dor idiopática, que a gente não sabe qual é a origem. Pode ser o seu sistema imunológico, por exemplo. Mas a maioria desses casos de dor de dente, eles vão vir de algum problema. Por isso que é importante consultar um dentista e não ficar tomando remédio. Principalmente, gente, quem está me ouvindo aí, que começa a sentir dor de dente, já compra nimesulida, cuidado com o fígado, tá? Anti-inflamatórios, eles são extremamente prejudiciais para o fígado. Então, se você está sentindo dor de dente, primeiro a gente tem que tratar a causa, para depois fazer uma medicação correta.
2: É isso. Chegamos ao final aqui.
4: Muito obrigado a todos vocês pela oportunidade.
5: Fala de novo o endereço do consultório, telefone, como é que faz para agendar?
4: Doutor Yuri Dutra, Rua Epaminondas Ohtone, número 35, sala 109.
5: A referência é a Pracinha da
4: Imigrantes. Prédio em frente à Praça da Imigrantes, aqui ao lado do Rony e do nosso amigo João. Não confunda, galera.
2: Dona Romilda, não confunda, Dona Romilda.
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5: Vocês trabalham com agendamento?
4: Com agendamento, mas também se você estiver precisando de um... estiver passando pela vizinhança, quiser me visitar, as portas estão abertas para vocês. A minha área principal, eu faço todos os tipos de tratamentos, mas a minha área principal é a reabilitação. Reabilitação através de implantes, facetas, né? A estética também, facetas em resina, porcelana. E o meu principal compromisso é com a sua saúde bucal. A estética vem depois, ela é importante também, mas em primeiro lugar, saúde.
5: Ok.
2: Sem querer abusar da vossa boa vontade... para finalizar, responda a pergunta aqui do nosso ouvinte, o Luciano. Ele tá falando que fez restaurações, né, há 2 meses e os dentes ainda dói. Tá perguntando pro doutor se é normal. Claro que não procurou o doutor Yuri, né? Tá tendo esse problema aí. Responda para ele, doutor.
4: Lúcio?
2: É Luciano, é.
4: Luciano. Olha, Luciano, pode ser que essa restauração sua ela tenha sido muito profunda. Que ela esteja ali muito próxima ao canal. E em alguns casos, dependendo do protocolo que se utiliza, pode haver uma certa sensibilidade, mas é esperado que ela passe. Mas para poder te responder isso direitinho, dá uma passadinha lá no consultório.
2: Pronto,
4: aproveita,
2: fechou.
4: Aí.
2: Fala para ele novamente o endereço, direitinho tudo, telefone de contato.
4: Rua Epaminondas Ohtone, número 35, sala 109. Prédio ao lado da Praça da Imigrantes.
2: Tá falando mesmo isso aqui, ó, sensibilidade.
4: Sensibilidade. E a gente vai precisar fazer uns exames de imagem, um raio-x também, para saber se isso aí é o que está próximo do canal, como eu realmente posso suspeitar, né? Que ele estava sentindo uma sensibilidade antes, mas a sensibilidade persistiu. E é importante ver isso quanto antes, porque se tiver alguma coisa ali que precisa intervir, intervir antes que seja necessário fazer o canal. Porque dependendo também do que foi feito, se causou uma irritação na polpa, pode ser aí que tem um probleminha maior. Então, Luciano, quanto antes, me procure, tá?
2: Beleza. Quantos anos de carreira já atuando?
4: Cinco anos de carreira.
2: Então, nesses 5 anos aí de estrada, pra gente fechar em grande estilo, com chave de ouro aqui, fala pro nosso ouvinte aqui, lá na sua sala, no seu consultório, lá, qual foi, assim, aquele caso mais desafiador, né? Que você falou assim, meu Deus, e agora, o que eu faço?
5: Dentro desses 5 anos.
2: O que eu faço aqui agora? Houve assim ou não chegou? Tem um caso assim que tirou?
4: Nossa, acho que o caso mais desafiador mesmo, eu considero tudo como um grande aprendizado. Desafio. A gente nunca pode chegar e fazer aquilo ali sem prestar atenção. Então, o cuidado é o principal, a observação, os sinais do paciente. Mas eu acredito que o caso mais desafiador que eu tenha tido foi da minha sobrinha, a Rebeca.
2: Rebeca dando trabalho. Ô,
5: gente, já tá estourado, não chegou essa pergunta não, mas só um minutinho, Rony, que me vem na mente aqui. Uhum. Porque tem muito casos de bruxismo. É bruxismo que
4: hoje
5: fala, né?
4: Bruxismo. Bruxismo. Mas bruxismo.
5: Bruxismo é mais comum você falar. Comum. Né? Isso é muito prejudicial aos dentes, né, doutor? E o que é recomendado?
4: Sim, principalmente pelo desgaste dos dentes, as pessoas que arrastam, né, os dentes ali, ou então que apertam muito, pode causar trincas. E está muito mais comum hoje em dia por conta do estresse. Nada mais é do que uma válvula de escape do nosso sistema para aliviar aquele estresse.
5: Então, seria um caso de ansiedade?
4: Ansiedade, principalmente. O álcool também pode aumentar essa atividade também por interferir no sistema nervoso. Mas o bruxismo, o principal tratamento dele é usar uma placa noturna para dormir. Nem sempre a gente vai conseguir tratar, eliminar aquele bruxismo completamente. É claro que pode ter períodos de mais atividade, quando você está ali mais intenso, com uma prova, um trabalho importante que você tem que fazer, uma reunião, e nessa noite você pode apertar mais os dentes. Mas tratamento para bruxismo basicamente envolve uso de placa. O Botox, ele não vai ser eficiente na maioria dos casos. Isso aí são os casos bastante específicos. Mas o que se vê, muitas pessoas falando sobre o uso de Botox para bruxismo, e dependendo do caso pode piorar ainda mais, mas é a proteção. O bruxismo é proteger seus dentes para que não tenha nenhuma trinca e nenhum desgaste.
5: Então é isso, Rony.
2: Obrigado, doutor Yuri Dutra.
4: Muito obrigado a vocês.
2: Se tiver alguma novidade lá, por gentileza, acione-nos, por favor.
4: Vou voltar aqui sempre.
2: Teremos o maior prazer. Valeu. E aquela perguntinha básica final, foi bom pra você?
4: Foi ótimo.
2: Obrigado, cara. Um abraço.
4: Um abraço.
2: 9h37. Vem pro clima.

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4: Bora lá então, aumentando o volume do seu rádio. Está começando mais um Hits da 100 nesta manhã de quarta-feira, 27 de maio, aqui no Sonzão Legal da 100.9. O melhor da música. Na melhor rádio da cidade. A sua participação é mais que importante, tá? Nosso WhatsApp liberado pra você interagir conosco, mandar alô, mandar beijo, mandar abraço. Ah, e tem a pergunta da nossa enquete de hoje. Qual é a comida que você menos gosta, hein? Diz pra mim, aquela comida que você detesta. Aquela comida que só de imaginar causa náuseas, hein? Diz pra mim aí através de mensagem de texto ou de áudio, tá legal? Estou super afim de ouvi-los e tocar. Ler aqui a mensagem de vocês, tá bom? Vai ser legal, cara.

0: 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Pedreira Matar informa a hora certa. 9h48.
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0: É isso. Estamos de volta agora, faltando 6 minutos para as 10 da manhã. E o ouvinte querido aqui da 100.9 participa da nossa enquete de hoje. É uma enquete que diz a seguinte, tem a seguinte pergunta. Qual é a comida que você menos gosta? Ou qual é a comida que você detesta? Aquela comida que você só de pensar que era, será o menu. O menu fica mais bonito. Aí você tem náuseas, você vira a cara de lado assim e fala, essa não desce. Vamos ouvir os nossos ouvintes queridos aqui da 100.9.
1: Fala, meu amigo Ron, João Teixeira, tamo junto aí, meu querido. Como eu sou a comida que, assim, só de ver o cheiro, já perca a fome, é a dobradinha, viu?
0: Ah, não, para!
1: De jeito nenhum.
0: Deliciosa,
1: tudo, tira. Vai.
0: Bom demais.
1: Pepino, tudo que é de comer, a gente come. Agora, dobradinha, não desce, cara. Grande abraço pra vocês aí, um abração aí pro convidado aí.
0: Já foi.
1: Tamo junto, obrigado. Tamo na correria aqui, moço. Parei no trânsito aqui pra mandar essa mensagem.
0: Obrigado, cara.
1: Abraço pra vocês aí, tamo junto.
0: Valeu, querido, é o nosso Tininho do
2: E táxi. Ele fez certinho, né? Parou pra mandar mensagem.
0: Pra enviar a mensagem. E ele disse que não gosta de dobradinha, e eu amo.
2: Ele falou do pepino também, Rony.
0: Ele falou pepino?
2: Ele falou pepino. Pepino. Você sabia que pepino é bom pra memória?
0: O pepino é bom pra memória.
2: É, você sabia?
0: Isso nós vamos perguntar pra nosso...
2: Você sabe por que o pepino é bom pra memória?
0: Não, vamos perguntar.
2: Por que come pepino?
0: Vamos perguntar pro nosso mago ali. Mas antes, vamos ouvir aqui.
2: Mais um
0: ouvinte, querido. Diga-nos.
3: Bom dia, Rony.
0: Bom dia, querida.
3: Teixeira.
2: Bom dia.
3: Maria do Barção Geraldo.
0: Bom dia.
3: Olha, a coisa que eu mais não gosto na comida é o piqui. Mas piqui. O giló eu adoro.
0: Piqui.
3: Adoro giló na comida.
0: Giló.
3: É bom.
0: Piqui, cara.
2: Piqui. A piqui geralmente coloca no arroz, né?
0: Então, ao invés de você... Então, vamos fazer o seguinte. Estamos recebendo o nosso mago aqui, o...
2: Mago da comunicação.
0: PDF da culinária também. O cara manda bem. O cara cozinha muitíssimo bem e lava ainda. Você cozinha e lava,
2: não,
0: tudo, né?
2: É, Beto? Detalhe.
0: Beto?
2: A esposa dele, eu sei que cozinha muito bem. Disso eu sei. Porque nós já viajamos juntos à turma, né? A época que ele já falou aqui das viagens pra praia, excursão pra praia. E eu sei que ela adora cozinhar. A dona Sheila cozinha por prazer.
0: E
2: é verdade.
0: E você lava, né, Beto? Então, você cozinha, você lava, Beto?
4: Assim. Pois é. Bom dia, Rony. Bom dia, João Teixeira.
2: Bom dia.
4: Na cozinha, eu modéstia à parte, o que eu proponho a fazer sai gostoso, velho.
0: Poxa.
4: Eu faço.
0: O cara, né? É bom em tudo.
4: Uma comidinha bacana. Então, não passa vergonha, não.
0: Então eu faço a pergunta pra você, meu amigo Beto. Qual é aquela comida na cozinha, quando você está lá confeccionando, de avental? Eu sei que você usa um avental, assim, azul.
2: Rosa.
0: Azul com as bordas brancas, do cruzeiro. Ele vai a caráter, seu avental, uma boinazinha de lado. Mestre Cuca, Beto. Aí, seus meninos falam assim, né? O Juan, o Betinho, o Júnior, fala, pai, hoje eu quero tal comida. E você fala, meu Deus, vou ter que confeccionar isso pra eles. Qual é aquela comida que você mais detesta? Que causa náuseas, vômitos, enjoo, tudo junto e misturado?
4: Eu particularmente,
0: é bom de boca.
4: Sou bom de garfo. Agora, algo que eu não como, não consigo comer, azeitona.
2: Sério?
4: Não como azeitona. Sério? De jeito nenhum, não gosto.
2: E você costuma cozinhar com quanto tempo?
4: Hã?
2: Quanto tempo você costuma cozinhar?
4: Cozinhar? Depende. Se você vai fazer uma costela, eu gosto muito de fazer costela, né? Tá.
2: Costela aí, assada?
4: Não, é cozida mesmo. Cozida
2: da panela de pressão?
4: Da panela de pressão.
2: Eu gosto de fazer assada.
4: 40, depende.
2: Amor de barbecue.
4: Depende, a média é 45 minutos, né?
2: Então você gosta de ser o seu cuca.
4: É, eu gosto. É uma terapia, velho.
2: Então, beleza. Então vamos fazer o combinado.
0: Não, faz hoje. Transfere a pergunta do pepino antes pra ele.
2: Não, mas vou fazer o combinado aqui, pra não perder o fio da meada. Hoje você é seu cuca, amanhã seu cuca é eu. Combinado?
4: Eu prefiro não combinar nada.
0: Agora transfere pra ele.
2: Agora eu te pergunto. Você sabia, Rony Martins falou que não sabia, você sabia.
0: Não, eu não falei nada.
2: Que o pepino é bom pra memória?
0: Eu não falei nada.
4: É mesmo,
2: João. Comer pepino. É bom pra memória.
4: Me fale disso, rapaz.
2: É sério, sabe por quê? Você já comeu pepino?
4: Demais, ué.
2: Já comeu pepino?
0: Salada?
2: Sim.
0: Com tomatinho?
2: Que seja
0: um
2: na salada.
0: Um coentozinho?
4: Não.
2: O pepino é bom pra memória.
4: Também não gosto muito de
2: coentro. O pepino é bom pra memória por quê? O pepino é bom pra memória por quê? Você come o pepino, você arrota o dia todo.
0: Credo, que nojo.
2: É sério. Aí você vai lembrar que você comeu pepino. Você tá arrotando porque você comeu pepino. Porque ele provoca o arroto.
4: É, né?
2: Vocês nunca pararam para analisar isso?
4: Não, sinceramente não, cara. Não.
2: Nem eu.
4: Então eu devo estar comendo muito pouco. Eu nunca reparei isso.
2: Experimente.
4: Agora, o piqui que vocês citaram, eu também não curto. Eu só gosto do cheiro. Só gosto do cheiro. O gosto, pra mim, não vale nada.
5: É, nosso ouvinte que falou, a Maria Helena, que não gosta do piqui, né?
4: É, o cheiro eu gosto. Lá em casa, tanto que Sheila faz, né? É, os meninos gostam, todo mundo gosta, só eu que não gosto. Azeitona e piqui.
2: Nossa,
4: aí que não. Que eu não gosto.
5: Eu amo tudo.
4: Pois é, azeitona, nem o cheiro eu gosto. Agora o pipi. O
2: dobradinha? O Tini falou que não gosta da dobradinha.
4: Dobradinha eu gosto do cheiro da bosta que tem ali na dobradinha.
6: Credo, velho.
2: Roberto. Cheguei a tomar um susto aqui agora.
6: Que nojo, Roberto.
2: Tá no ar, Roberto.
4: Dando um estrume.
5: Roberto, tá ligado os microfones aqui.
2: Você tá com o microfone ligado.
5: É, zoeira. Não pode falar bosta, Beto, assim.
4: Não, não pode. Zoeira.
2: É, ainda mais agora, o pessoal tá fazendo almoço.
5: Falta de respeito. O pessoal é 10 horas. Tem gente que almoça 10 e meia.
4: Como é que é o nome do rapaz que falou aí, que não gosta?
2: É, Tinil.
4: Ô, Tini, aquele cheirinho assim do estrume, né? Não, pra não falar bosta.
2: E tripa, vocês comem tripa?
5: Frita.
2: Tripa frita?
4: Como?
2: Tripa frita.
4: Ó, essas comidas, como é que eu vou dizer assim? Raízes, né? Comida raiz.
5: Comida de verdade.
4: É, rústica. Rústica. Eu como tudo que você fala aí.
5: Língua de boi? Língua de boi assada, você já comeu?
4: Assada não, já comi cozida.
5: Não, assada, recheada, uma farofinha.
4: Não,
2: já comi normal.
5: Espetáculo, assada.
2: Já comi na panela assim, normal.
4: Cozida. E é uma delícia.
5: Assada maravilhosa. Assim, limpinha, né? Aí. Enche, não, recheia com tem que bastante ser limpinha, né, coisas irmão? Ali. Não, fala limpinha, tira.
4: Ah, assim,
5: né?
4: Tirada, casquinha.
5: Recheada, forno, amigo. Depois, e ela encolhe.
2: E você costuma rechear com o quê?
5: Farofa.
2: Farofa com...
5: Azeitona. Aquele uvas passas.
2: Deve ser gostoso.
5: Presunto, cara. Mussarela. E tudo que tiver direito, amigo.
2: Você aí coloca, você leva ao forno ali, e deixa quanto
5: costura,
2: tempo,
5: costura. E aí, uns 40, 30, 200
2: meia
5: graus,
2: hora,
5: 40 minutos. Ela
2: meia
5: fica
2: hora, mais ou menos.
5: No grau. Fica, a carne é macia, a carne da língua é macia.
4: É uma delícia.
2: Deve ser gostoso mesmo.
4: Você não, nunca comeu língua, não?
2: Não, já, assim, do jeito que o Romulo...
5: Recheada.
4: Olha, gente.
2: Já comi normal.
4: E um detalhe...
2: E ovo de garrota?
5: Ah, eu nunca comi, não.
4: Eu acho que não, cara. Diz que é muito bom.
2: Ai, você não sabe que vitamina que tem. Sério mesmo.
5: Não, já fiquei sabendo, mas eu nunca comi, não. Por acaso,
4: bom. Você foi lá...
2: Já?
4: Apalpou e pegou...
5: Bateu a boca lá no ovo.
2: Só não vou falar outra coisa que eu comi aqui.
5: Não, não precisa falar, não. Bateu a boca no ovo do garrote, comeu, é bom, cara.
2: Já?
4: Pois é. Não, agora...
5: Que é isso que você fez assim, João?
4: Gente,
5: você fez a sua posição assim.
4: Gente, em termos
5: os dois dedos assim juntos, por que ele fez assim?
4: Vamos aqui em termos de informação.
5: Sim, lá vai, Beto. Vamos lá. Beta cultura.
4: O bucho, né? A dobradinha que o pessoal fala. É onde é que fica, né? A comida, né? O boi, por exemplo, né? Alimentou ali. Onde é que vai ficar ali o capim que
2: o
4: ele comeu?
2: O resto que vai virar estrume.
4: Se tem um animal que é saudável, a alimentação dele é saudável, é o boi.
2: Sim, ele só come capim aí.
4: Ele só come capim ou ração, né? Então, eles são realmente... Não tem, viu? Como é que ela é? Tinim, né?
5: Tininho.
4: Não precisa ter nojo não, meu irmão. Não precisa ter nojo não, porque se tem um animal que é aciado, é o talo do boi e da vaca. E hoje mais ainda, porque tem toda uma inspeção, né, de medicamentos que o animal tem que tomar para ser abatido no frigorífico da vida, a não ser que o bicho é criado, né, e é carne clandestina. E não tem um controle, né, mas até aquele cara lá da roça que ele sabe pro boi ficar grande, pegar peso, ganhar peso no tempo certo, tem que ter uma certa vacinação para ele não ser acometido por verminose, né?
2: Sim.
4: E não atrapalhar o desenvolvimento do animal. Então, cara, é muito saudável, né? É muito saudável a carne de boi.
2: Depois eu vou explicar isso aqui. Você sabia que a vacina foi originada da vaca?
4: É por quê que você fala?
2: Não, depois eu vou explicar, senão vai ter que...
4: É verdade.
5: Então, resumindo, você...
2: Cientificamente falando,
5: você é um cara bom de boca. Você, cara, come de tudo.
4: Principalmente vísceras, né? Que são coração, fígado, rim... E detalhe, são os mais nutritivos do animal. A internet, ela presta para muitas coisas, portanto tem muito fake, muita coisa informativa legal. Você pega aí os Instagram dessas páginas que trabalham com nutrição, eles vão informar lá a quantidade de proteína que tem ali, uma porçãozinha de coraçãozinho de galinha.
2: Pé de galinha.
4: Pé de galinha, o colágeno famoso, é tanto que o pé
2: coração de galinha
4: hoje,
2: é top.
5: O mocotó, né?
4: E todos, mocotó. Gente, é impressionante quanto
2: é
4: que
2: forte,
4: tem mais...
2: Né,
4: não, e...
2: Mocotó só é forte.
4: E outro detalhe, é João, bom, é o que é... é de proteínas, nutrientes que tem essas uhum. partes. Até mais, você falar que é, entra o coração de galinha, a picanha, o que tem mais nutrientes é o coração de galinha. Você pegar o bucho e a picanha, o que tem mais nutriente é o bucho. Você pegar pé de galinha, o colágeno, né, famoso para pele e para outras coisas, maravilhosa. Fígado da galinha.
5: Fígado do bovino.
2: Vocês acham que é aluguel? Vocês acham que é aluguel, mas é verdade. Eu tô falando porque eu já comi. Vocês não lembram se já experimentou. O ovo de garoto. O ovo de garrote, ele é nutritivo demais.
4: Cara,
2: ele é muito nutriente, cara.
4: Essas partes assim que até então, né? Hoje não, conforme eu tô dizendo aqui, a internet vem esclarecendo, ovo desmistificando de muita coisa. Vísceras de animais, né, de forma geral, eles são os mais nutritivos que tem ali no bicho, vamos assim dizer. Então, cara, se alguém te oferecer aí um pratinho de dobradinha, cai pra dentro.
5: Um ovo de garrote.
2: Com feijão branco.
4: Cai pra dentro. É, Sheila faz mesmo com feijão branco, né? É uma delícia. Eu gosto mais do bucho em si do que do feijão branco. Eu não curto muito feijão branco. Mas ela faz e fica muito gostoso. E por aí vai. Enfim, são pratos que até então eram bem baratinhos devido às informações que foram chegando. A demanda foi aumentando, as pessoas foram procurando. Sim. E automaticamente foi aumentando o preço. Inclusive pé de galinha, que era baratinho.
5: Hoje era R$2,99.
4: Hoje está o quê?
5: Agora R$6,00, então, R$7,00.
4: Pronto. Antes era centavos mesmo.
5: R$1,99,
4: R$2,00, né, Rony? É por conta da descoberta do quão bem faz para a saúde.
2: Exato.
4: E para a pele também. E por aí vai, velho. Sempre que a gente puder discutir esses assuntos aqui,
7: você,
4: né?
7: Sabe o quê, moço? Você não sabe nem a hora que você quer comer.
2: Vai, tá vendo?
4: Isso é o... Não é colosinho, eu ia falar colosinho.
2: É veneninha.
4: Pois é, bacana isso aí, gostei.
5: Vamos lá. Notícias, Beto, para logo mais meio-dia.
4: Notícias, meu parceiro Rony. Olha, hoje, quarta-feira, coração da semana. Já chega quarta, né? Que o coração da semana já tá perto do final de semana. Final de semana tem muito agito, né? Todo mundo já programando aí o final de semana, né? Hoje, quarta-feira, 27 de maio de 2026. A previsão do tempo para a tarde de hoje é de sol com muitas nuvens e períodos de nublado. Noite com muitas nuvens, máxima prevista para hoje de 26 graus. Portanto, não vai esquentar tanto, né? A mínima pela madrugada de hoje foi 19 graus. E a gente vai falar de combate ao tráfico de drogas. A Polícia Militar voltou a realizar apreensões lá no Inferninho, lá na região do Complexo São Jacinto. E um detalhe interessante, na caçada ontem, velho, pelos sequestradores de uma mãe de uma filha lá no Coronel Murta, a Polícia Militar acabou identificando uma plantação com 30 mil pés de maconha.
2: Eita, nossa.
4: Atiraram no que viram e acertaram o que não viram, né? Os caras forçaram as aeronaves da Polícia Militar entrou na jogada para procurar a mãe e a filha e acabou descobrindo lá essa grande plantação de maconha. A gente vai destacar isso logo mais ao meio-dia, tá? E um verdadeiro milagre, hein? Mulher sobrevive à tentativa de feminicídio. Vítima foi empurrada em um abismo e cai por mais de 50 metros. Bombeiros usaram um helicóptero para o resgate. O autor foi preso aqui no interior de Minas Gerais. É uma das covardias que alguns infelizes, covardes fazem, mas a resposta está vindo rápida por parte das autoridades, viu? 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E atenção, você que está trabalhando aí com Uber, né, aplicativo, tem uma proposta bacana aí do governo federal. 6 meses de carência para quem vai adquirir um carro aí, né, pelo novo projeto. Você compra o carro hoje, daqui a 6 meses você vai pagar a primeira prestação.
2: Que legal.
4: É um programa bem interessante do governo federal que é quem trabalha, o Tininho, né, que é ouvinte seus aí, e outros mais que trabalham com Uber.
2: Vale pro taxista também?
4: Taxista é...
2: Ou só motorista de
4: aplicativo? Não, é geral. A informação que eu tenho é para geral.
2: Quem trabalha com mobilidade urbana.
4: Exatamente. Eu acho que foi o termo melhor empregado que você acabou de dizer. Quem trabalha com mobilidade urbana, então tem essa prerrogativa e envolve também os motociclistas, né? No caso, mototaxista também, né, João? Então, só procurar aí as suas agências bancárias, né? Entrar nos aplicativos aí do governo federal, que a proposta é muito boa para esses tipos, para esses profissionais, tá bom? Inscrições para o Enem 2026 estão abertas até o dia 5 de junho. Atenção, atenção, a filha do Rony seguramente vai fazer Enem. Ela está com quantos anos, Rony?
5: Mais à frente ela vai fazer.
4: Mais à frente.
5: Já tá na escola.
4: Mas
5: já tá preparando.
4: Tem alguns que fazem
5: preparatório já.
4: Mas ela deve fazer como trainee, ou seja, aqueles que vão fazendo e depois soma as notas aí. Bem interessante, dê uma olhada nisso aí, tá bom, meu irmão? No mais, meio-dia aqui na nossa Rede Imigrantes. Jornal Imigrantes, com muitas informações para vocês. Valeu, João, valeu, Rony, valeu, até mais.
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0: admita! Sonzeira da dupla Matheus e Caon e Laona Prado aqui na Manhã 100.9. E o ouvinte querido segue interagindo conosco, participando aqui do programa através do nosso WhatsApp, que é o 988484759. Tem a nossa enquete do dia. Você participa com a gente com mensagem de texto ou mensagem de áudio. Tá? A pergunta de hoje: qual é a comida que você, ouvinte querido, menos gosta, né? Qual é a comida que você detesta? Aquela comida que só de imaginar causa náuseas? Mensagens de texto ou mensagens de áudio, tá bom? Vai lá, manda sua mensagem aqui pra gente, tá legal? Já, já falo, eu leio, eu toco aqui pra você, tá bom?
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0: Hora certa em Teófilo, 10h30.
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0: Cara, nosso sentimento sem você é dose dupla, hein? Que delícia, cara. Alex Lowery, esse cara é muito bom. Ordinary, essa música maravilhosa. E também teve a primeira, Fever Dream, que é a nova música de trabalho do Alex, né? E a nossa enquete, ouvinte querido, tá valendo ainda pra você, tá? Tá valendo. 988-484-759 é o nosso WhatsApp liberado pra você mandar. Alô, beijo, abraço, tá? Fique à vontade e participar com a gente da enquete. Que a pergunta de hoje é a seguinte: qual é a comida que você menos gosta, né? Aquela comida que você mais detesta, aquela comida que só de olhar, só de saber que vai ser o cardápio, que vai rolar, né? Causa-te náuseas, tá? Mensagens de texto ou mensagens de áudio, por favor, tá? A nossa ouvinte querida Cláudia, lá do bairro Martim, tá falando aqui que a comida que ela não gosta é o sushi. Já provou, mas não gostei. Eu confesso pra você, dona Cláudia, que eu era um apaixonado por sushi. Gostava muito, mas depois de tantas notícias aí, eu fiquei meio cabreiro, assim. Hoje eu como menos ou praticamente nada, né? Mas é uma comida... Ah, legal, bacana, sim senhora. Deixa eu ver mais aqui. Nossa, ouvinte querida Maria Ivete também tá falando que a comida que ela não gosta de comer, pasmem, rapaziada, pasmem, feijoada. Dona Maria Ivete, querida, como assim feijoada? Nosso feijãozinho com arroz, dona Maria Ivete, e a senhorita não gosta, hein? Eu não acredito que eu li isso aqui. Feijoada, meu Deus. Eu sou apaixonada por feijoada. Nossa ouvinte maravilhosa, Adriana, tá falando aqui, olha. A minha comida, a comida que eu não gosto, quando fui comer não consegui, é... O quê? Tatu? Não se come tatu, dona Adriana? Não pode fazer isso com o bichinho, dona Adriana. Eu nem li isso aqui, dona Adriana, eu nem li isso aqui. Tatu? Não pode comer o bichinho, dona Adriana. Isso não se faz, isso é maldade, dona Adriana. Ai, ai, que legal. Vamos lá, então vamos seguindo por aqui. Deixa eu ver se tem mais aqui. Essa já foi. Tá bom, intervalo. Já já tem mais participação do nosso ouvinte querido aqui na Manhã 100.9.
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0: rápido, por favor.
1: Tenho, mas antes de trazer essa notícia, eu vou te perguntar se você sabe o que se comemora hoje, 27 de maio.
0: 27 de maio, o que se comemora no dia 27 de maio? Deixa-me pensar aqui, pensando... Como Lampadinha. Lembra do Lampadinha, aquele personagem que era do professor Pardal nas revistinhas em quadrinhos? Ou você não se lembra? Lampadinha era uma lâmpada.
1: Professor,
0: né?
1: Pardal, lembra?
0: Aí,
1: Lampadinha, sim.
0: Lampadinha, pois é. Aí ele pensava vai aparecer um monte de coisa assim.
1: Interrogações.
0: E o Lampadinha aqui não sabe que dia que é. Desculpa a minha ignorância.
1: Hoje comemora-se o Dia Nacional da Mata Atlântica.
0: Mata Atlântica.
1: É, data dedicada à conscientização sobre a preservação e a recuperação desse importante bioma. Instituído em homenagem à Carta de São Vicente, escrita pelo padre José de Anchieta em 1560. Hoje comemora-se também o Dia do Serviço de Saúde do Exército Brasileiro, celebração oficial que homenageia o nascimento do general de brigada médico João Severiano da Fonseca, patrono do Serviço de Saúde da Força Terrestre. Hoje comemora-se também, Rony Martins, Dia do Profissional Liberal.
0: Opa!
1: Data lembrada para reconhecer e valorizar todos os trabalhadores que exercem atividades de forma autônoma, regulamentada por conselhos de classe. E por falar nisso,
0: sim,
1: tem tudo a ver com o dia de hoje, do que se comemora com o dia de hoje,
0: sim,
1: porque sexta-feira se encerra o prazo para declaração do imposto de renda.
0: Opa!
1: Você já se declarou?
0: Já me declarei.
1: Já declarou seu imposto de renda?
0: Já declarei meu imposto de renda.
1: Ah, então você não corre o risco?
0: Não corro o risco mais.
1: Ah, então...
0: Eu sou um trabalhador aplicado.
1: É, então a Aline Almeida, ela que é contadora,
0: Aline
1: ela
0: Almeida.
1: Vai falar pra gente que fica atento, hein? Vamos ouvi-la.
0: Aline Almeida.
1: Bom dia, Aline.
2: Bom dia, João. Bom dia, ouvintes da Rádio Imigrantes FM. Aqui é a Aline Almeida, eu sou contadora. Estou passando para lembrar vocês que estamos na reta final da declaração do imposto de renda. Procure o seu contador. Dia 29, nessa sexta-feira, é o último dia. Caso não tenha um contador, entre em contato comigo no WhatsApp 339-9918-5677.
1: Só lembrando que a declaração do imposto de renda serve para o governo verificar a evolução do seu patrimônio, cruzar dados e ajustar as contas. Ela garante a devolução de valores pagos a mais ao longo do ano e evita multas, Rony Martins.
0: Tá certo, então. 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

0: Ruff e Marília Mendonça aqui, dois enganados. 11 10 9 8 8 4 8 4 7 5 9 é o nosso WhatsApp liberado pro ouvinte querido da 100.9 participar aqui do nosso programa, sempre com beijos, abraços, alô, fique à vontade, tá? Tem a nossa enquete de hoje também, é... Você acredita, João Teixeira, que a nossa ouvinte Maria Ivete, ela disse aqui que a comida que ela não gosta, se você falar cinco, você não vai falar a comida que ela detesta.
1: É, porque eu não nem imagino.
0: Não, pois é, cara.
1: Não tenho nem noção.
0: Pois é, a Maria Ivete disse-nos que... aqui que a comida que ela não gosta, se você falar cinco, você não vai falar a comida que ela detesta.
1: É, porque eu não nem imagino.
0: Não, pois é.

0: Minha mãe mesmo é uma, não é, come
1: não
0: feijoada. Come
1: feijoada? Não. Incrível. Eu fiquei assim, eu puxei até a orelha dela aqui no ar e tô puxando novamente. Porque a feijoada é tão popular, né? Tão brasileiríssima,
0: é,
1: né?
0: É, mas tem gente que não come isso. E é, pra mim não é espanto. É, sério? Mais espanto falar sobre o arroz. Feijoada é, eu conheço pessoas que não comem.
1: Pois eu confesso assim que eu fiquei... assim... de queixo caído com a nossa.
0: Detalhe,
1: querida Maria.
0: Não comer feijoada é uma coisa. Não comer. Isso não significa que ela não coma
1: feijão e arroz, né?
0: Isso.
1: É. Ou os ingredientes, pode ser que os ingredientes. Que tem gente que fala assim, a orelha, cruzes, ao pé, cruzes, é porque, o rabo do porco, cruzes.
0: É porque tem, né, muitas pessoas também que não comem carne de porco. Então o fato da feijoada levar carne de porco, eles não aderem ao prato feijoada.
1: Verdade. A nossa amiga Tânia comeu carne de porco na segunda-feira e passou mal. É. Durante a semana, durante a segunda, a terça e a quarta-feira, né? Tem gente que não se dá bem com carne de porco, né? Vamos ouvir mais ouvintes da gente aqui pra saber o que eles não gostam, qual é a comida que eles detestam. Nosso Maurício tá na área.
2: Bom dia, Rony Martins.
1: Bom dia.
0: Bom dia.
2: A enquete aí é qual a comida que detesta, né?
1: Uhum.
2: É.
1: Isso.
2: Eu detesto a comida que tem muito sal e a comida que tem muita gordura.
0: Uhum. Uhum.
2: Agora eu como todo tipo de comida.
0: Na verdade, eu tempero então, né?
1: Tempero, né? Eu tempero.
2: Afinal, comer é muito bom pra saúde. Faz parte do dia a dia, nossa
0: lógico,
2: vida.
0: Lógico.
1: Boa.
0: É. Comer de tudo não significa que você tá despedindo do mundo, não, né? Comer de tudo é ter um bom paladar. Eu sou considerado, eu me considero com um bom paladar. Porque
1: come bem? Seu prato é cheião, assim, de pedreiro,
0: não,
1: assim?
0: Não, engraçado. Não? Eu não consigo comer duas. É raro. Uhum. É raro eu comer duas vezes. É. Você pode até me ver repetindo. Pode até me ver repetindo, mas é raro. Isso acontece poucas vezes.
1: É, eu como assim um prato...
0: E não coloca aquele prato de serra também.
1: Não, eu também não. Mas assim, eu coloco um prato que eu fico...
0: Que me satisfaz.
1: Satisfaz, é, justamente. E principalmente uma coisa que eu adoro, né? Tem que... Não pode faltar a carne, né? Então... Aquele bifão gigantesco, aquela muita carne cozida, se tiver o combo, eu coloco bastante. Mas assim, eu coloco um pouquinho, porque ele em casa geralmente faz 3, 4 tipos de verduras, né?
0: Sim.
1: Então eu tenho que colocar um pouco de cada.
0: É.
1: E aí enche o prato, e daí pra cima. Teve um dia dessa semana que minha irmã comprou, sabe, um macarrão grandão, que grosso, parece um canudo.
0: Ah, sei, sim.
1: Minha irmã disse que deu vontade de comer aquilo, comprou, cara.
0: Mas aquilo é gostoso,
1: uma
0: cara.
1: Uma delícia.
0: Você vai fazer um molhozinho, com creme?
1: Não, ela fez um basicão mesmo ali, basicão, na gordura ali, com pimenta do reino, basicão, bem daquela época, que lá atrás mesmo.
0: Sim.
1: E aí ela disse que deu vontade de macarrão Mara, fazer publicidade de Mara, aquele gigante.
0: Eu acho que até acabou.
1: Quando, não, existe. Quando cozia, bem. Cara, vira um canudo, uma mangueira. Aí você coloca uma colher ali, encheu o prato.
0: Mas muito eu massa, comi
1: com muito gosto, assim, uma delícia, cara.
0: Bom, vamos aproveitar a oportunidade e falar um pouco de informação, né? Porque você sabe que o Brasil está se preparando para a Copa do Mundo,
1: Copa,
0: né?
1: Daqui a pouquinho, né?
0: Pois é. E o técnico Carlos Ancelotti e sua comissão técnica já receberam os primeiros jogadores na apresentação da seleção brasileira na Granja Comari. O local recebe a preparação inicial do grupo rumo à Copa 2026. Pelo calendário da CBF, os jogadores devem chegar hoje, quarta-feira, né?
1: Quinta.
0: Hoje.
1: Hoje é quarta?
0: Hoje é quarta.
1: Ah, já é quarta, tá certo.
0: Hoje, quarta, dia 27, a Teresópolis. Mas um deles já deu as caras por lá, Rony.
1: Quem?
0: Adivinha.
1: Quem? Menino Lesonei?
0: Não.
1: Negão, quem?
0: O volante Casemiro.
1: Casemiro.
0: O jogador encerrou sua temporada pelo Manchester United no último domingo e viajou para o Brasil. Os demais jogadores são esperados nesta quarta-feira. Exceções são Marquinhos e o Gabriel Magalhães e também o Gabriel Martinelli, porque eles estão envolvidos na final da Liga dos Campeões da Europa, que vai acontecer neste sábado, dia 30.
1: Sábado agora.
0: Eles encontrarão o grupo já nos Estados Unidos. Eles não vêm ao Brasil.
1: É isso, então. É verdade, a Copa já é daqui a pouco, né?
0: É. E sábado tem a final da Champions.
1: 1 da tarde,
0: Você vai torcer pra quem?
1: Ah, eu vou torcer pra uma partida boa, que eu nem sou muito fã do Arsenal, nem sou muito fã do PSG.
0: Que vença o melhor.
1: Que vença o melhor. Vou torcer pra uma partida legal. Eu gosto de ver, então vou ver que seja uma partida bacana, legal.
0: Tem brasileiro?
1: No Arsenal tem, no PSG.
0: Só no Arsenal. Eu falei que de Marquinhos, Magalhães e Martinelli.
1: É, no PSG.
0: Ambos
1: não
0: jogam
1: tem,
0: juntos. No PSG não.
1: Não, só tem no PSG.
0: Só tem no Arsenal.
1: É no Arsenal, é verdade. PSG tem muito português, cara. É. Tá lá. E Portugal vem com tudo nessa Copa do Mundo. Tô louco pra ver.
0: Sorte pra eles.
1: Boa, é isso. 11:16. Ah, João Teixeira, você sabia que a sua conta de energia vai aumentar, né?
0: Já aumentou.
1: Já aumentou, cara?
0: Já.
1: Você também é um bobo.

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0: Bruno João Teixeira. Diga, já fez o seu treininho de cada dia hoje?
1: Já. 5 da manhã eu pulo da cama, 5h20 eu chego na academia.
0: Quantas séries de agachamento?
1: Ah, hoje eu não fiz agachamento, não.
0: Tu fizeste agachamento hoje?
1: Foi ontem, terça-feira.
0: Se eu te disser,
1: hoje eu malhei costas.
0: Eu faço agachamento todos os dias na minha casa também. Eu tenho lá um halter de 20 quilos.
1: Parabéns.
0: E aí eu chego e todos os dias eu faço 3 séries de 10.
1: Parabéns, você tem forma.
0: Além da minha academia.
1: Você tem forma.
0: Tô em forma de redondo.
1: Não, em forma. Ó, deixa eu passar uma última notícia aqui antes.
0: Por favor.
1: Antes de passar a bola pro Roberto. Porque parece que vai chegar mesmo ao fim a escala 6x1, viu, Rony? A Câmara dos Deputados realizou na manhã desta quarta-feira 27 uma sessão rápida no plenário para destravar a tramitação da PEC que propõe o fim da escala 6x1. A reunião durou cerca de 8 minutos e teve apenas discursos sem votações. A sessão foi presidida pelo deputado Charles Fernandes, do PSD da Bahia.
0: Eu acho que isso vai dar uma polêmicazinha ainda, porque o outro lado, né? O outro lado tá criando uma celeuma danada com a tal de uma escala 4x3 aí pra bater de frente.
1: Não, eu acho que vai finalizar.
0: Vai dar problema. Mas quem entende muito disso, escala 4x3, 6x1, é o nosso amigo Beto.
1: 5x2.
0: 5x2, 5x1.
1: É, 5x1 ele treina até demais.
0: Muito, muito, muito. Mas ele também treina também pesado.
1: Sim, faz agachamento.
0: Faz agachamento.
1: Todos os dias também.
0: E ele vai com aquela roupa, aquele lookzinho, como o Léo Santana disse, todo coladinho.
1: Sim. Assim.
0: Ele.
1: Roberto Gomes.
0: Roberto Gomes, o cara.
2: Pois é, boa tarde. Ainda. Boa tarde, Amir.
0: Boa tarde, meio-dia. Já estouramos aqui até o tempo, Beto.
2: Boa tarde, João. Boa tarde, Rony. Pois é, fundamental, academia, né? Uhum. Academia não, atividade física, meu irmão. Independente de academia, né? É óbvio que a gente tem a possibilidade de estar indo hoje para academia, mas só de você se exercitar, ter o compromisso ali de fazer um exercício é bom demais para a saúde, né? Você vai estar trancando a porta para algumas doenças oportunistas que podem te pegar. Então é interessante que você esteja exercitando sempre, viu, meus parceiros?
0: Já treinou hoje, Beto?
2: Não, eu só consigo treinar à noite.
1: Só treina à noite, né?
2: Eu não sou muito adepto do treino na madrugada, não. Por que que eu sinto necessidade de dormir no mínimo 7 horas, tá? Se eu não durmo 7 horas, eu confesso que o corpo acaba sentindo. Então, eu treino à noite, né? Geralmente umas 8, a partir de 8, 8h20, 8h30, eu tô chegando na academia, fico mais uma horinha só também, não fico muito não, tá?
0: Nem precisa, né, Beto? 30 minutos é o suficiente lá.
1: No máximo, 60 minutos. Se esquece de cá, de 40 a 60 minutos.
0: É uma hora, mais ou menos. Chega na academia, fica 2, 3 horas. Não precisa. Às vezes, com um exercício, você já treina 3, 4...
1: Exatamente.
2: Né? Na verdade, a academia é um local de confraternizar-se também, né?
0: Verdade.
2: Se você fosse prender as amizades ali, conversa com um, conversa com outro,
0: não consegue treinar.
2: Então, o interessante é você focar, mesmo fazendo exercício, entre um intervalo de um exercício e outro, trocar uma ideia ali, mas coisa rápida.
1: É.
2: Se você for bater papo, vai ficar até fechar a academia.
1: Nem treina.
0: É isso.
1: Um abraço, Roberto, um abraço aos ouvintes, até amanhã.
2: Tamo junto, um abraço, deixa comigo agora. Muitos assuntos interessantes aqui no nosso Jornal Imigrantes. Não troque de canal, fique com a gente.
0: Valeu, Beto, bom trabalho.
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0: Hora certa, meio-dia, 6 minutos em Teoflotone. Chegamos agora, vamos até as 13 horas com muitas informações. É o nosso Jornal Imigrantes aqui pela Rede Imigrantes em Teoflotone, capital mundial das pedras preciosas. Esse o título nós carregamos e eu acho que ninguém vai tirar não, né? Porque muita coisa eles tiram da gente, mas esse título maravilhoso de capital mundial das pedras preciosas ainda é nosso, né? Tomara que não nos tirem esse título maravilhoso, né, gente? Hoje, quarta-feira, coração da semana, 27 dias decorridos do mês de maio 2026. É, já estamos chegando no finalzinho do mês de maio, já entrando o mês de junho, mês dos festejos juninos, né? Bom demais da conta, tá? A previsão do tempo para a tarde de hoje é de sol com muitas nuvens e períodos de nublado. À noite com muitas nuvens. Máxima prevista para hoje de 26 graus, a mínima pela madrugada foi de 19, né? E, obviamente, estamos nos aproximando do mês de junho. A tendência, inclusive para a semana que vem, é de que a temperatura caia bastante aqui na nossa região. E vamos às matérias que serão destaques na edição de hoje aqui do nosso Jornal Imigrantes. Olha, combate ao tráfico de drogas. Polícia Militar volta a realizar apreensões no Inferninho. É, é ali na região do bairro São Jacinto, região da Ponte de Nanuque. É lá o Inferninho aqui em Teoflotone, viu? Um verdadeiro milagre, gente. Mulher sobrevive à tentativa de feminicídio. Vítima foi empurrada em abismo e cai por mais de 50 metros. Bombeiros usaram um helicóptero para resgate. Autor foi preso aqui no interior de Minas Gerais. Olha onde esse infeliz veio parar, hein? Sequestro de mãe e filha na cidade de Coronel Murta mobilizou instituições de segurança de todo o estado de Minas Gerais. A ocorrência teve final feliz e vítimas foram libertadas sem ferimentos. Que maravilha, hein? Durante a caçada a marginais envolvidos no sequestro na cidade de Coronel Murta, polícia descobre plantação com 30 mil pés de maconha, isso mesmo. E mais, olha, 1 milhão de pessoas já foram beneficiadas pelo novo Desenrola Brasil. Hoje a gente mostra essa matéria. E ainda, empresas Vale do Mucuri e Construtora Fernandes, que prestam serviço público em Teoflotone, apresentam novos veículos para atuação na cidade. E ainda, inscrições para o Enem 2026 estão abertas até o dia 5 de junho. Fico atento para não perder a data. E a gente vai mostrar um videozinho bem interessante, gente, da nova comandante-geral da Polícia Militar do Estado de Minas Gerais. Um depoimento emocionante da mãe da Coronel Cleide, né? Vamos trazer tudo isso aqui no nosso Jornal Imigrantes. Eu volto rapidinho, vamos lá.
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1: Muito bem, meio-dia, 12 minutos em Teófilo Otoni, né? Tem muita gente aqui já nas redes sociais com a gente. Quero agradecer a você que está entrando pelo YouTube, pelo Facebook e também pelo Instagram, né? Galera do Instagram, obrigado pelo carinho aí, tá bom? Meu amigo Ener já está por ali, né? Ele fazendo alguns comentários interessantes, vamos trazer já já a fala dele. E tem outros mais que já estão com a gente, quero agradecê-los aqui pelo carinho. Já já a gente interage com vocês, viu? Olha a primeira do dia, combate ao tráfico de drogas. Polícia Militar volta a realizar apreensões no Inferninho, ali na região do Complexo São Jacinto. Vamos aos detalhes desta apreensão.
2: A Polícia Militar, mais uma vez, tentando apaziguar aquela comunidade que, inclusive, fica próxima aqui do 19º Batalhão, conhecida como Inferninho, do bairro São Jacinto, tentando levar a paz a um local que não está em tanta paz assim, né? Principalmente porque sabemos que a maioria esmagadora das pessoas que residem ali são pessoas do bem e não aprovam essa movimentação criminosa, venda de entorpecentes. E por isso que a polícia tem intensificado as operações. E mais uma vez a equipe do Tático Móvel apreendeu drogas e apreendeu também um menor. O sargento Simão é quem vai trazer os detalhes a respeito dessa ocorrência.
3: O Elvis, boa noite. Através de informações do nosso serviço de inteligência, a qual nos retransmitiu, né, que um menor de idade, ele havia fugido do CIA e que ele estaria próximo a um bar na rua Plínio Negreiros. Diante dessas informações, nós deslocamos ao local e tivemos aí a sorte, né, e a oportunidade de poder visualizar o menor nas proximidades do bar, hora denunciado. O menor, ele, ao perceber a presença dos militares da nossa guarnição, ele começou a andar de forma mais rápida e até tentou correr. Contudo, ele foi aí abordado, perseguido e abordado, e contra ele continha aí um mandado de busca e apreensão. E diante disso, e diante das informações obtidas tanto pelo serviço de inteligência quanto por populares, o qual ele continua no tráfico, tendo em vista aí que ele tem diversas passagens pela prática e da traficância, menor esse vinculado à facção criminosa Família Teófilo Otoni, essa por sua vez vinculada ao Comando Vermelho da cidade do Rio de Janeiro, nós deslocamos ao local onde foi nos passado, o qual tinha substância entorpecente escondida debaixo da escada, e lá conseguimos localizar por entre os lixos uma sacola branca, a qual tinha 84 microtubos de uma substância semelhante a crack. Diante dos fatos aí, nós avisamos familiares da ocorrência e encaminhamos ele para a delegacia polícia plantão.
2: Esse menor, o senhor tem conhecimento se foi mais uma vez ratificada a apreensão, o recolhimento dele, o sargento? E, como o senhor disse, já era contumaz nessa prática aí de comercialização de drogas?
3: Sim. Ele já tinha um mandado de busca e apreensão em desfavor, mas essa de ontem ele foi recolhido em Alcia.
2: Bom, sargento Plínio Negreiros, não é a primeira vez que a polícia realiza operação nesse logradouro e, consequentemente, que encontra drogas nessa localidade.
3: É positivo ali, mais conhecido aí, vulgarmente conhecido como Inferninho, sempre nós estamos atuando naquela região ali para tentar acabar com a traficância no local.
2: O uso de menores no tráfico de drogas ainda continua sendo o artifício usado pelos traficantes, sabendo que muitas vezes as penalidades são amenas. O senhor tem trabalhado dioturnamente nas operações, nas abordagens, tem notado essa presença ainda massiva?
3: Sempre, né? O pessoal aí das facções, o pessoal da criminalidade utiliza aí os menores como mão de manobra para poder entrar no crime aí, dando eles vantagem aí, suposta vantagem, né? Com a conquista de dinheiros, iludindo eles a entrar nessa vida criminosa aí. Contudo, a Polícia Militar tem aí combatendo diuturnamente para tentar levar o conhecimento a esses menores, que essa vida não segue longe, não vai a longe.
2: Sargento, para fechar, quais equipes ou qual equipe esteve empenhada?

0: Nessa operação, no conhecido Inferninho, que inclusive não fica tão distante aqui do 19º Batalhão de Polícia Militar, no bairro São Jacinto, em Teoflotone.
1: As equipes foram 3 equipes tático móvel, o comando tático mais 2, e reitero, né, a população de bem, que a Polícia Militar está ao seu favor. Nós somos a comunidade, e a comunidade somos nós. Então, se você tem alguma informação, passe para a Polícia Militar, 190-181, ou através aí do seu policial que você conhece, tem alguma intimidade, passe informação aí com nós, que juntos vamos tentar acabar com a traficante Teoflotone.
2: Hora certa, meio-dia, 18 minutos em Teoflotone. Parabéns aí aos guerreiros da Polícia Militar pelo trabalho forte de sempre, né? E aqui na participação pelo YouTube, o Ener tá aqui brincando, né? Eu homem DVD. A gente tá falando ali sobre academia, né? A importância de atividade física na transição. Nós falamos disso, ele tá falando que é o homem DVD. Deita, vira e dorme. Bom, homem DVD, o Ener. Agora eu vou te chamar assim, viu? O profeta Ener. Tem mais aqui participação dele. Esse sequestro tá cheirando outro crime, o de extorsão. Obviamente, né, que o sequestro, né, meu amigo Ener? O cara sequestra pra pedir dinheiro, tentar extorquir a família. Então, é isso mesmo, tá? Muito bom. Vamos lá, tem mais participações aqui. Quero agradecer a todos que estão prestigiando a nossa programação. Vamos lá então, olha, vamos conhecer um pouquinho, né? Esse vídeo traz um pouquinho do que é a nova comandante geral da Polícia Militar do Estado de Minas Gerais, Coronel Cleide, não é isso? A mãe dela participa no vídeo, bem interessante. Solta aí, Davi.
3: Ser a primeira mulher a assumir o comando geral da Polícia Militar, para mim, fala muito sobre fé, compromisso e resiliência.
4: Eu tenho muito orgulho disso, porque ele, militar, eram 3 meninos para comprar leite. Não foi fácil, não. Ele não tinha água, lá não tinha luz, eles estudavam com vela. Ele nasceu no hospital militar, foi batizado por um capelão militar. Militarismo não estava na vida dela. Ela era muito dedicada, sempre foi muito dedicada com os estudos dela.
3: Acredito no esforço, na dedicação, com o propósito de entregar o nosso melhor em tudo aquilo que a gente está fazendo, em favor das outras pessoas, em favor daquilo, da empresa onde trabalha, da corporação a que serve. É um plantio em que a colheita é certa. De tudo que vai ficar, do que você vai construir ao longo da sua vida, o que você faz pelas outras pessoas.
4: Ela tinha tudo contra. Mulher, pobre, negra. Quando a gente foi lá para a formatura dela, sinceramente, eu chorei. Ela é corajosa, passar por tudo e ver minha filha lá fazendo continência para a bandeira. É bom demais, gente.
3: Eu tenho exemplos dentro de casa, meu marido, meu irmão, meu pai, que enfrentaram inúmeras dificuldades na vida também e que conseguiram ser vencedores em todas elas.
4: Dizer que chegava para ela assim e fazia continência para ela, assim, pai, não precisa não, precisa assim. É o regulamento? E eu não quero que você seja chamada atenção por minha causa. Que Deus te proteja e te abençoe, como ele sempre fez. E sempre, sempre lembre que sua família tem muito orgulho de você.
5: Tenho muito orgulho de sim ter escolhido uma mulher para comandar a Polícia Militar, em que pese a escolha ter sido por mérito exclusivamente, por capacidade de comando exclusivamente e por condição de conduzir a tropa de Tiradentes exclusivamente.
2: Meio-dia, 21 minutos em Teoflotone. Lugar de mulher é onde ela quiser, né? Tá aí comandando a Polícia Militar de Minas Gerais, uma mulher de fibra, de luta, de origem humilde, né? O pai militar, a mãe, os senhores viram que mulher simpática, né, gente? A mãe da Cleide, da Coronel Cleide, e trazendo aí um depoimento muito emocionante da trajetória de luta, de perseverança da sua filha, a hoje Coronel Cleide, comandante da Polícia Militar do Estado de Minas Gerais. Meio-dia, 22 minutos. Olha, gente, vamos falar aqui mais do trabalho das Forças de Segurança Pública que estiveram envolvidas nesse resgate. Olha só, um verdadeiro milagre. Mulher sobrevive à tentativa de feminicídio. A vítima foi empurrada em abismo e cai por mais de 50 metros. Bombeiros usaram um helicóptero para resgate. O autor foi preso em Várzea da Palma, interior de Minas Gerais. Acompanhe.
6: Aquela imagem do resgate da mulher que foi vítima de uma tentativa de homicídio. E agora esse é o segundo helicóptero. Agora sim, o helicóptero da Polícia Militar. Que a gente pode ver ali na mata, que tem um militar com uma roupa verde, um colete preto. Foi ele que desceu para acompanhar e ver a situação de saúde da Ana Cláudia desde as 11h30 da manhã, quando ela foi localizada por equipamentos, sensores de temperatura da Polícia Militar, que recomeçou as buscas aqui na região do Parque do Rola Moça, hoje cedinho. Esse helicóptero está se aproximando, o policial militar já se movimentou ali, porque ele estava numa parte onde a vítima dessa tentativa de feminicídio, que acabou de ser resgatada pelo helicóptero do Corpo de Bombeiros, estava parada. Ela está desidratada, mas passa bem. E agora essa é uma operação dos policiais militares para resgatar este PM que desceu para acompanhar essa vítima da tentativa de homicídio. Meu parceiro Caio Laguna está ali, a gente vai continuar acompanhando, mas aqui ao meu lado, o comandante da operação, Tenente Coronel Célio, vai conversar comigo. A vítima foi levada para o Hospital João 23. E aí agora a gente vai entender um pouquinho mais dessa ocorrência. Boa tarde, obrigada pela entrevista. Ali é uma operação que já estava prevista, o militar vai ser retirado da mata. E vocês entendem essa ocorrência como uma tentativa de feminicídio? Esse homem foi preso, explica pra gente.
7: Boa tarde a todos. Essa operação que ela está acontecendo desde a noite de ontem, né? Desde que teve a notícia que essa vítima, ela tinha sido buscada lá no seu serviço pelo Sivanildo, né? Que é o autor. E ontem a notícia que ele teria chegado com essa vítima até essa região aqui do Parque do Rola Moça e teria jogado de um penhasco. Hoje, novamente, com a continuação das buscas, né? Com vários militares, com o auxílio dos bombeiros, os militares da Polícia Militar, o nosso helicóptero Pegasus conseguiu localizar a vítima através do uso do binóculo termal da aeronave. Somente foi possível localizar com o uso desse equipamento. Logo após que foi feita a sua localização, um militar da aeronave, né, um tripulante, ele desceu de rapel até essa vítima. Ele conseguiu confortá-lo num local melhor até aguardar o resgate que passou a ser feito com um helicóptero bombeiro na sequência. Então, após a retirada da vítima, que aconteceu há poucos, né, pelo helicóptero bombeiro, nesse momento, o nosso helicóptero Pegasus está resgatando o tripulante, que foi o primeiro contato da vítima hoje lá no Amparo, após a sua localização.
6: E o homem que confessou para a família que jogou esta mulher de 42 anos aqui neste penhasco, que fica em Brumadinho, ele foi preso pela polícia no norte de Minas.
7: Isso, desde ontem, nosso serviço de inteligência estava tentando realizar a localização. Hoje nós localizamos o veículo dele através do nosso serviço de inteligência lá em Várzea da Palma, o veículo Onix azul utilizado, né, nesse crime. E a partir do momento que o veículo foi localizado, estacionado às margens da rodovia, os militares passaram a monitorar o veículo. Quando o autor, ele se aproximou para adentrar novamente o veículo, nossos militares lá do 55º Batalhão efetuou a prisão desse autor. Ele foi conduzido para atendimento médico. Ele confessou no primeiro momento realmente que fez. Na data de ontem, ele buscou a vítima no seu emprego, né? E a constrangiu a adentrar o veículo, que deslocou com ela até esse local. Após desembarcar do veículo com a vítima, que com ameaça de um canivete, né? Ele a trouxe até a beira do penhasco e a obrigou a se jogar. Ele a empurrou, né, do penhasco mediante a ameaça aí com o uso de um canivete. Segundo ele, após ela cair, ele teria conseguido ainda visualizá-la ainda se mexendo, né, no fundo do penhasco, e aí ele teria se evadido do local.
6: Então ele confessou para a polícia, ao ser preso, que a ameaçou com um canivete e que a empurrou do penhasco.
7: Isso, inclusive esse canivete utilizado por ele, além de outros materiais que foram localizados, né, de sua posse, o canivete utilizado que ele apontou está lá apreendido.
6: Ah, estava no veículo com ele?
7: Sim, está apreendido lá em Várzea da Palma.
6: Ele vai ser trazido para Belo Horizonte?
7: O autor, nesse momento, ele está sendo conduzido para a delegacia de Várzea da Palma e a Polícia Civil estará fazendo a sua condução até a cidade de Belo Horizonte.
6: Agora, tenente, coronel, é um caso em que a gente se surpreende, porque graças a Deus essa mulher foi resgatada com vida. Mais uma tentativa de feminicídio, né? Esse é um tipo de ocorrência que já se tornou muito comum em Minas. Minas é o segundo estado do país que lidera essas ocorrências, né? Como é que a polícia lida com uma ocorrência como essa?
7: Na verdade, sim. Possivelmente, né, a divulgação que está sendo feita, né, nos meios de comunicação, a própria instituição incentivando, né, realmente encorajar que mulheres que estejam nessa situação, elas venham a denunciar, né?
2: Olha, gente, o autor, né, foi preso, conforme os senhores nós dissemos, né, lá em Várzea da Palma, aqui em Minas Gerais, após ele achava que tinha matado aí a cidadã, a ex-esposa dele, fugiu, foi em casa, pegou o que tinha que pegar e deu linha para o norte de Minas Gerais. Mas a polícia fez um trabalho sensacional desde o resgate e a caçada a esse monstro, né? E ele vai com certeza passar muitos anos na cadeia. É o que se espera, né? É o que se espera, que ele passe muitos anos na cadeia, porque foi de uma covardia, né? De uma insanidade total que ele fez com essa mulher. Além de machucá-la, ela está com o nariz quebrado, internada com o nariz quebrado. Agora não sabemos se ela quebrou o nariz, ele espancando, batendo nela. Inclusive, informação que ele abusou sexualmente dela antes de jogá-la no penhasco. São as informações que foram divulgadas pela rede de rádio lá de Belo Horizonte. Abusou sexualmente da ex, bateu, espancou e ainda quis matá-la jogando num penhasco como esse aí. Parabenizar aqui os bombeiros, né, a equipe dos bombeiros de Belo Horizonte, por tê-la encontrado, fizeram um trabalho bacana. Gente, olha a importância de termos o dinheiro, o dinheiro de imposto bem empregado, né? A aeronave que fez o resgate, o binóculo, né, com um sensor termal. Eu nunca tinha ouvido falar nessa palavra, né? Binóculo com sensor termal, ou seja, o binóculo que capta, né, a temperatura corporal, né, pela temperatura corporal que eles conseguiram, né, através desse aparelho, desse binóculo, identificar onde estava exatamente essa vítima. Que coisa maravilhosa, né? Nós vemos os nossos impostos sendo bem empregados. Equipamentos, aeronave, binóculo com sensor termal e outras coisas mais. É para isso, né? Para isso que a gente paga imposto e espera que o nosso dinheiro seja empregado dessa forma. Não como estava fazendo aí aquele governador lá do Rio de Janeiro, Cláudio Castro, né? Colocando dinheiro para ter rachadinha depois lá no Banco Master do Vorcaro e mais um tanto de político brasileiro que está envolvido até a alma com o talo do Vorcaro. Todo mundo nega, todo mundo santinho, todo mundo saindo pela tangente aí, não querendo associação com o Vorcaro. Mas, aos pouquinhos, a máscara dos políticos ladrões, as máscaras estão caindo. Inclusive, aqui pertinho da gente, né? De governador Valadares, que vai ser candidato de novo, pelo jeito, a deputado federal, e que está envolvido, né? Está envolvido, é comprovado aí que está envolvido, e outros mais aí que, no momento oportuno, a gente vai estar aqui destacando através da nossa programação. O que tem de político safado e ladrão, gente, não está no gibi, né? É muito, muito. Obviamente, a máscara vai caindo aos poucos. Eu estou sabendo que aqui na nossa região, cidade vizinha nossa aqui, tem uma trança danada aí. Nós estamos levantando, o nosso jurídico está avaliando as informações que estão chegando aqui para a gente, né? E no momento oportuno, a gente vai aqui informar os senhores, viu? É a cidade pertinha da gente aqui que tá uma trança danada, viu? E nosso departamento chegou aqui várias provas, né? Várias denúncias pra gente. O nosso departamento jurídico está avaliando, viu? Você que mandou o material para nós, que tá na audiência aí, tá? O nosso departamento jurídico está avaliando todo o material e no momento oportuno a gente vai divulgar, tá bom? A você que tá aí aguardando a notícia, a informação, só depois do veredito aí, através do departamento jurídico aqui da nossa rede Imigrantes de Comunicação, que a gente vai divulgar essa trança que está nessa cidade aí, viu? Que envolve É muita gente, envolve muita gente. Breve, os senhores vão saber a notícia na íntegra aqui através da nossa programação, beleza? Olha, daqui a pouquinho vamos falar desse sequestro que terminou, felizmente, com final feliz, né? Isso mesmo, terminou aí com as envolvidas, do ponto de vista físico, salvas, mas o trauma, gente, o terror na cabeça da mulher e da menina, ei, meu povo, esse aí não passa fácil não, viu? Não passa fácil, daqui a pouquinho vamos falar disso. Antes, porém, um recadinho, né, meu parceiro Davi? É o leitinho das crianças que a gente tem que faturar, não é isso? 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Um abraço aí, meu mano. Obrigado pelo apoio, tá bom? 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Olha, meio-dia, 34 minutos. 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E para finalizar o merchan, olha só. 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Ele, o homem que desbravou o Vale do Mucuri, Jequitinhonha com a Energia Solar, Jomar Brito, tá lá, ligadinho na nossa programação. O cara é fera, viu? Parabéns, Jomar. Você é referência da nossa região, viu, meu irmão? Agradecer aqui a Silvinha Cardoso, lá da capital das Minas Gerais, acompanhando a programação. Ô, Silvinha, tá frio aí ou ainda o tempo tá bom? Fala comigo aí, minha querida. Silvinha, cumprimentando toda a família imigrante, inclusive o Davi José da Silva Xavier. A Neide Santos, lá na região do São Jacinto, ali próximo da Pai, mais especificamente no Rabo da Gata. Liderança, grande Silvinha. Neide, é Neide, né? É Neide, acompanhando a programação lá no Rabo da Gata, também conhecido como Rabo da Pichana. Alô, Neide, um abraço, minha querida. Olha, meio-dia, 37 minutos em Teoflotone. Sequestro de mãe e filha na cidade de Coronel Murta mobilizou instituições de segurança de todo o estado de Minas Gerais. A ocorrência teve final feliz e vítimas foram libertadas sem ferimentos. Que maravilha! Acompanhe.
8: Sequestro de mãe e filha mobiliza forças de segurança e termina com vítimas localizadas na região de Coronel Murta. A cidade de Coronel Murta, no Vale do Jequitinhonha, viveu horas de medo, tensão e apreensão após o sequestro de uma mulher e da filha dela, ocorrido nesta terça-feira. O caso mobilizou uma grande operação das forças de segurança pública e causou enorme repercussão entre os moradores do município. Segundo as primeiras informações levantadas pelas autoridades, mãe e filha teriam sido abordadas por criminosos armados e chegaram de maneira repentina e renderam as vítimas na residência. Após a ação, os suspeitos fugiram, levando as duas em um veículo de cor escura, tomando a princípio rumo ignorado. A situação provocou uma rápida mobilização das forças de segurança pública, que iniciaram a força-tarefa envolvendo equipes das cidades vizinhas, além de levantamentos estratégicos e monitoramento de possíveis rotas de fuga utilizadas pelos criminosos. Barreiras policiais foram montadas em pontos considerados estratégicos da região, enquanto militares intensificavam rastreamentos em rodovias e estradas vicinais. Conforme apurado, as vítimas seriam familiares de um comerciante ligado ao ramo de pedras preciosas, setor bastante tradicional na região do Vale do Jequitinhonha. A informação aumentou ainda mais a preocupação das autoridades diante da possibilidade de o crime ter sido planejado previamente pelos autores. Durante todo o dia, familiares e moradores de Coronel Murta acompanharam com angústia o andamento das buscas. Nas redes sociais, mensagens de apoio e pedidos de oração tomaram conta das publicações relacionadas ao caso. O clima na cidade era de extrema apreensão, principalmente diante da violência empregada pelos criminosos. Após horas de buscas e levantamentos, veio o desfecho que trouxe alívio para a população. Mãe e filha foram localizadas com vida. De acordo com a polícia, as duas foram localizadas na região de Diamantina. Mesmo com o resgate das vítimas, as investigações continuam. A polícia trabalha agora para identificar todos os envolvidos na ação criminosa, descobrir a motivação do sequestro e esclarecer se houve participação de outros integrantes no planejamento do crime. O caso reacende o alerta sobre a atuação de criminosos especializados em roubos e sequestros envolvendo empresários e famílias ligadas ao comércio de pedras preciosas. No Vale do Jequitinhonha, região historicamente conhecida pela extração e comercialização mineral, as forças de segurança seguem em diligências e não descartam novas prisões nas próximas horas. Vamos ver um vídeo agora de um oficial da Polícia Militar e de um delegado da Polícia Civil falando a respeito do desfecho do caso.
9: Boa noite. Hoje nós estamos aqui num momento muito feliz, uma atuação aí integrada das forças de segurança. Eu, Tenente Cândido, junto com o Dr. Murilo, delegado de polícia, viemos trazer uma notícia aqui muito prazerosa. Depois de um dia inteiro de intensos trabalhos, nós trazemos aqui a notícia.
10: É assim que soubemos aí da notícia, né, do sequestro em andamento, tanto a Polícia Militar quanto a Polícia Civil atuando em conjunto com diversas unidades locais e também, né, viemos da Delegacia Especializada em Sequestro da capital. Assumimos aqui a ocorrência em parceria com os colegas. Graças a esse trabalho integrado, né, Tenente, de reforço, de diligências, conseguimos aí, né, a liberação das vítimas. As investigações prosseguem, né, já tem suspeitos presos identificados. As investigações vão alcançar todos que participaram, graças à atuação, né, Tenente, em conjunto aqui em Minas Gerais, das nossas forças de segurança.
9: Exato, muito, muito satisfeito, muito feliz em trazer essa notícia aí exitosa, né, e prazerosa para a sociedade e principalmente para a família das vítimas envolvidas.
10: Cumprindo a nossa missão, né, de servir e proteger.
9: Juntos.
8: Da redação para a Rede Imigrantes, repórter Elvis Passos.
2: Muito bem, né? É, minha gente, a gente viu ali as pessoas, assim que foi concluída a fala do delegado e também do oficial da Polícia Militar, as pessoas que estavam ali próximas reconhecendo, né, valorizando com aplausos o trabalho das forças de segurança pública, que foi um dia intenso, de muita busca, de muito trabalho, né, dentro daquela estrutura que o governo de Minas oferece. Eles fizeram um trabalho impecável. Mas vale dizer, né, gente, que a Polícia Militar de Minas Gerais é conhecida e respeitada como uma das melhores polícias do Brasil. E a cada dia que passa, a gente fica muito feliz por isso, né? Pela a resposta rápida que é dada. Teve esse caso de Coronel Murta ontem, teve também um caso ontem, que nós acabamos de vincular, desse covarde que abusou sexualmente, jogou a ex-mulher num penhasco, né? Enfim, a Polícia Militar deu a resposta rápida. A Polícia Militar, a Polícia Civil, o Corpo de Bombeiros, todos se envolvem para esse tipo de trabalho. E um detalhe, hein? Depois, durante a caçada aos marginais que sequestraram a mãe e a filha, uma plantação com mais de 30 mil pés de maconha foi localizada, né? A importância da aeronave. Vamos falar disso após o apoio cultural, né, meu parceiro Davi? E a Silvinha Cardoso está falando que lá em Belo Horizonte está quente hoje, né? Está calor, não está frio, não. Mas vai esfriar, viu, Silvinha? Pode pegar o casaquinho aí, viu? Aquele casaquinho caro que você tem guardadinho aí. Pode pegar, que a previsão para os próximos dias aí é de muito frio, tá bom? Vamos apoio cultural. Coisa rápida, eu volto falando dessa plantação de maconha e mais, hein? 1 milhão de pessoas já foram beneficiadas pelo novo Desenrola Brasil. 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Volto já após o apoio cultural. Vamos lá.
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1: Muito bem, meio-dia e 46 minutos em Teuvotone, agora 47. Meio-dia e 47. Durante a caçada, marginais envolvidos no sequestro da cidade, lá na cidade de Coronel Murta, a polícia militar descobriu plantação com 30 mil pés de maconha. Acompanhe.
2: Polícia encontra plantação com cerca de 30 mil pés de maconha em cidade no Vale do Jequitinhonha. Três suspeitos com idades de 34 e 50 anos foram presos e uma plantação com cerca de 30 mil pés de maconha foi localizada em uma fazenda na região do Capão, zona rural de Virgem da Lapa, no Vale do Jequitinhonha, durante uma operação nessa terça-feira, dia 26 de maio. Segundo a Polícia Militar, a descoberta ocorreu durante rastreamentos realizados após um sequestro registrado no mesmo dia na região de Coronel Murta. De acordo com um policial que participou da ação, os militares receberam informações sobre um homem em atitude suspeita em uma estrada de terra que liga os dois municípios. Abre aspas, de pronto deslocamos até o local onde encontramos um suspeito em uma área de mata e quando questionado sobre sua participação no sequestro, ele informou que era um dos responsáveis por uma plantação de maconha na localidade, fecha aspas, relatou o policial militar. Segundo a PM, os suspeitos presos são de Belo Horizonte e do estado do Pernambuco. Outros envolvidos conseguiram fugir pela mata. A corporação aponta que o cultivo ilegal ocupava uma área entre 5 e 6 hectares. A estimativa da corporação é de que a produção poderia alcançar cerca de 6 toneladas de maconha após a colheita. A droga deverá ser incinerada nesta quarta-feira, dia 27 de maio, no próprio local. Os suspeitos foram encaminhados para a Delegacia de Polícia Civil na cidade de Araçuaí e as investigações seguem sob responsabilidade da Polícia Civil. Da redação para a Rede Imigrantes, repórter Elvis Passos.
1: Rapaz, que descoberta, hein? Por acaso, em busca dos marginais que efetuaram o sequestro e eles localizaram essa quantidade enorme de maconha. Agora, com certeza, a Polícia Militar vai dar mais uma voadinha, né, naquela região. Se tem um e tava uma plantação bonita, né, olha, toda verdinha, já a colheita sendo feita, 6 toneladas que render, muita grana. Com certeza a polícia vai dar mais um voo rasante lá para localizar mais esse tipo de plantação, né? Como diz o velho ditado, o cachimbo da paz sendo produzido em alta escala naquela região. Que coisa, minha gente! Olha, mais de 1 milhão de pessoas já foram beneficiadas pelo novo Desenrola Brasil. É isso, Davi? Põe na tela, vamos acompanhar mais essa boa nova. Solta aí.
3: Mais de 1 milhão de brasileiros e brasileiras já renegociaram ou quitaram dívidas e estão tendo aí um alívio no orçamento doméstico com o novo Desenrola. O programa garantiu um desconto médio de mais de 80% com boa parte dos pagamentos feitos à vista. Os dados foram divulgados pelo Ministério da Fazenda, além das famílias, micro e pequenas empresas, produtores rurais e estudantes com dívidas no FIES também estão conseguindo colocar em dia a situação financeira.
4: Mais de 1 milhão de pessoas renegociaram ou quitaram cerca de 10 bilhões de reais em dívidas por meio do programa Desenrola Famílias. Os números foram divulgados pelo ministro da Fazenda, Dario Durigan.
5: Um dado muito impressionante, e a gente tem aqui a data base ainda de alguns dias para trás, então certamente esse dado já é maior hoje. Operações que foram objeto do Desenrola e foram quitadas à vista. Portanto, não tem nenhuma outra operação contratada para ser quitada à frente. Já, a pessoa já resolveu a sua pendência de dívida bancária de uma vez por todas, tá? Foram mais de 449 mil dívidas quitadas à vista. São dados muito positivos. Nós, em poucos dias, já estamos beneficiando mais de 1 milhão de pessoas, 1 milhão de famílias brasileiras que passam a ter uma condição de crédito melhor.
4: O Desenrola Famílias faz parte do novo Desenrola, anunciado pelo governo federal em maio deste ano. Inicialmente, o programa foi dividido em 4 categorias voltadas para famílias com renda de até 5 salários mínimos, micro e pequenas empresas, pequenos produtores rurais e também estudantes com dívidas do Fundo de Financiamento Estudantil, o FIES. A medida permite, por exemplo, a renegociação de débitos de cartão de crédito, cheque especial e crédito pessoal, contratados até 31 de janeiro deste ano e com atraso entre 91 dias e 2 anos.
6: Segundo o balanço, até 19 de maio, 34 mil contratos do FIES já foram refinanciados, o equivalente a R$ 2 bilhões que foram renegociados, com um desconto médio de 80%. Em relação ao Desenrola Empresas, no Programa Nacional de Apoio a Empresas e Empresas de Pequeno Porte, o PRONAMP, já foram feitas 31 mil operações, que totalizam mais de R$ 5 bilhões. No Procred, voltada para MEIs e microempresas, o programa já registrou 9.703 operações, no valor de R$ 396 milhões.
5: Quando a gente compara esses últimos dias, desde o anúncio do Desenrola, com o período de abril de 2026, logo antes, houve um crescimento de contratações diárias de 164%, uma média de 1.078 contratações diárias para o programa dos MEIs, que é o Procred.
6: A expectativa, segundo o governo, é que mais pessoas renegociem as suas dívidas nos próximos dias. Segundo o secretário executivo da Fazenda, Rogério Seron, a partir da próxima segunda-feira, será possível consultar o saldo do FGTS e, no dia seguinte, utilizar esse saldo para quitar as dívidas.
7: Não, mas é importante, de fato, que as pessoas, quanto antes tomem conhecimento, busquem simular e se regularizar. Ter mais de 1 milhão, um pouco mais de 2 semanas de operação, ter mais de 1 milhão de famílias que voltaram à adimplência, deixaram de ser negativadas, voltaram a ter acesso, a ter o direito a ter sua dignidade de alguma forma recuperada, isso tem um valor muito importante. Então, esse trabalho de comunicação, ele é muito importante. Ele tem 90 dias para fazer essa mobilização, como o ministro comentou, mas o quanto antes ele se regularizar, melhor, mais cedo ele volta a ter sua vida financeira regularizada, volta a ter acesso a crédito, volta a ter assim, os direitos aí e os serviços que qualquer outro cidadão tem acesso.
1: Muito bem, 12:54, 40 segundos em Teoflotone. Olha, a Silvinha disse que lá em Belo Horizonte está com 26, mas vamos ter a mínima de 15, né? Vai cair, Silvinha, a temperatura, a previsão é de cair, não só aí na capital, mas aqui em Teoflotone, em nossa região. Viu, minha amiga? Mais informações chegando, 12:54. Olha, empresas Vale do Mucuri e Consultora Fernandes, que prestam serviço público em Teoflotone, apresentam novos veículos para atuação na cidade. O repórter Elvis Passos e ele, Davi José, repórter cinematográfico, lá estiveram. Acompanhe.
8: O lançamento oficial desses novos veículos está acontecendo aqui na Praça Tiradentes. São ônibus que vão percorrer os principais corredores aqui da cidade de Teoflotone e também caminhões que vão efetuar a coleta do lixo e que também vão percorrer vários bairros da cidade. Os representantes dessas empresas estão presentes aqui nesse lançamento e, claro, o prefeito de Teoflotone, Fábio Marinho dos Santos.
9: Olha, vai conferir o conforto, o investir na cidade, né? Eu acho que o que tem de melhor em termos de transporte no país está sendo trazido para Teoflotone. Então, Teoflotone volta novamente a uma coisa que a gente sempre trouxe, né, na nossa cidade, sempre trazer inovação, trazer coisas boas para a nossa cidade. Nós estamos fazendo isso agora novamente.
8: Quais rotas serão beneficiadas com esses veículos?
9: Os três primeiros vão atender São Jacinto, São Cristóvão e a região da Taquara.
8: Os motoristas que vão conduzir esses novos ônibus passaram por alguma espécie de treinamento?
9: Olha, nessas semana que passou e as próximas 2 semanas, é um processo de reciclagem não só para esses motoristas que vão atender, mas todos os motoristas estão sendo treinados para essa nova tecnologia já, porque você tem muita novidade, então nós já estamos aproveitando e treinando várias outras pessoas. E considerando que vão chegar mais dois carros nos próximos meses, né? Então eles já, 100% da equipe já está sendo retrenada em vários conceitos, no que tem de modernidade nos carros e também relembrando a questão do atendimento ao cliente e vários outros itens.
10: Na verdade, nós fizemos uma renegociação dos dois contratos, tanto da limpeza quanto do transporte coletivo urbano, e apresentamos a possibilidade de investimentos para a Vale do Mucuri e para a construtora Fernandes, e eles apresentaram para a Prefeitura Municipal um plano de investimentos que nós acreditamos, e hoje ele está materializado aqui na entrega, não só dos ônibus e na entrega também dos compactadores. Então, há muito tempo não existiam esses investimentos nem no transporte coletivo, nem na limpeza urbana. Depois de vários anos, a Prefeitura Municipal volta a estabelecer esse contato com os prestadores e nós estamos fazendo a entrega não só dos ônibus, como também dos compactadores para a limpeza da nossa cidade.
11: O que é que se ouvia aí pelas ruas da própria população com relação justamente aos veículos?
10: Olha, muita reclamação, né? Não só do transporte, como também da limpeza. A partir do momento que nós apresentamos o plano Filadélfia, que nós vamos fazer o lançamento oficialmente na quarta-feira, nós procuramos todos os prestadores com a finalidade de melhorar o serviço. Nós sabemos que há muito o que fazer ainda, porque foram anos sem investimentos, principalmente pela omissão da prefeitura em cumprir os contratos. Nós sabemos agora que é necessário essa conversa retornar para cumprimento dos contratos, porque, né, a prefeitura é a principal prejudicada em razão das ações judiciais que os prestadores têm contra o município.
11: Os veículos, eles já saem imediato para prestar ou ainda existe alguma medida administrativa que precisa ser cumprida?
10: A partir de hoje, os ônibus estarão rodando em Teoflotone. A partir de hoje, os compactadores estarão rodando pela cidade para mostrar que agora nós temos uma política diferente de investimentos nesses dois setores.
11: Prefeito Favarin, 2025 foi um ano de desafios, seu primeiro ano de mandato, e 2026 tem sido um ano de entregas. Como é que o senhor enxerga essas entregas para Teoflotone, o senhor que fala com tanto orgulho nesse momento?
1: Muito bom, está aí, portanto, ônibus novo, parabéns à construtora Fernandes, né, que está respondendo ao anseio da população, tem uma frota nova aí rodando, né, com veículos novos, fazendo a coleta do lixo aqui na cidade de Teoflotone, e a aviação Vale do Mucuri, né, que está na cidade há muitos e muitos anos, fazendo o trabalho de renovação de frota também. A gente cumprimenta aí o proprietário Rômulo Maciel, que sempre acompanha aqui o nosso Jornal Imigrantes. Bom, minha gente, é hora de irmos embora, tá chegando ela, Valquíria Martins, tá com casaquinho, será que é frio ou ela resolveu variar aí o look nesta quarta-feira, coração da semana? Boa tarde, Valquíria.
12: Boa tarde, Roberto. Frio não, menino.
1: Mas tá diferente o look hoje, ué?
12: É estilo mesmo, então.
1: Bacana, e aí,
12: Val? Não é quente, não, ele é bem levinho.
1: Mas não tá tão quente hoje, o sol tá aberto, mas não tá tão quente, né, Val?
12: Não, graças a Deus, hoje tá ameno, graças a Deus.
1: É o, conforme nós já dissemos aqui, né, natural, já que estamos há poucos dias do mês de junho, né, Val?
12: Verdade, aí dá pra mudar as vestimentas, ficar um pouco mais elegante, né, tem que aproveitar, tirar as roupas do baú pra usar, né?
1: É verdade. E aí, minha amiga, tarde vai ser daquele jeito, com muita animação, né?
12: Com certeza, Roberto.
1: Ah, que bom que você está aí bem animada pra comandar quatro horas que dá, é?
12: É
1: 4 horas de muito trabalho.
12: É, né? São 5 mais 1 hora de olho na cidade. Aí eu fico só nas trincheiras.
1: Beleza, então tá certo. Bom, minha amiga. Bom trabalho nessa tarde, viu?
12: Muito obrigada, bom descanso, até mais tarde.
1: Beleza, Valquíria, ela agora que vai comandar essa tarde aqui da nossa rede Imigrantes de Comunicação. Às 17 horas tem o Baianinho Lula Guedes com o programa de Olho na Cidade, e às 18h15 tem o doutor Ivan Santana e Roberto Gomes falando tudo do esporte do Cruzeiro de Galo, falar de Flamengo que venceu ontem. Ontem teve rodada pela Sul-Americana e também Libertadores da América, destaques de hoje às 18 horas e 15 minutos, tá bom? Agradecendo ao Davi José aqui nos bastidores, agradecendo também a ele, né? o nosso Rômulo Lancama, diretor da nossa Rede Migrantes, e o CEO da Rede Migrantes está em Belo Horizonte, Nestor de Melo Marques, acompanhando tudo virtualmente. Maristele, acompanhando a nossa programação via Instagram, um abraço aí, tá? Obrigado pelo carinho por estar aqui na nossa, acompanhando a nossa programação também. Gente, um abraço, boa tarde a todos.
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3: Olá, muitíssimo boa tarde para você. Seja muito bem-vindo, muito bem-vinda, sou Imigrantes FM. Valquíria Martins, sou eu, ao vivo, nesta quarta-feira já. Meu Deus, é quarta-feira, eu tô pensando que é terça, gente, juro. Quarta-feira, coração da semana, 27 de maio, a última quarta-feira do mês de maio. Já estamos, assim, com o pé quase inteiro, né? Lá no mês de junho. E aí, você já tem feito aquela retrospectiva, finalzinho de mês, tudo que aconteceu, tudo que você conseguiu fazer e o que você pretende para junho? É sempre bom sonhar, né? Realizar sonhos, então, melhor ainda, porque a cada sonho realizado se abre uma porta, uma janela, uma lacuna imensa para você realizar novos sonhos. E só você pode realizar. E não deixe ninguém dizer que você não pode, porque você pode. Pode, viu? Principalmente você, mulher. O empoderamento é isso. A cada dia você chegar a lugares que ninguém chegou através do seu esforço, da sua dedicação, do seu estudo. Então faça a sua parte sem olhar para trás, sem se preocupar com o que estão falando, porque falar não paga conta, tá bom? Uma tarde maravilhosa para mim e para você. Você é meu convidado de honra. Tô te convidando para passar a tarde comigo. Topa? Tá começando neste exato momento o nosso Playlist Imigrantes, até às 4, e às 4 tem o clube mais amado de Minas Gerais, de todo o Brasil, que é o Clube do Arrocha. Ô, coisa boa! Bora então? Já agradeceu a Deus hoje? Bora agradecer juntos então? Deus, obrigado por tanto e absolutamente por tudo. Estamos juntos, eu e você, você e eu, na melhor, na mais ouvida do planeta.
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3: Ah, o som dele! O garotinho Bruno Mars, que já ganhou o coração da galera, né? E toca, canta, né?

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1: 1:17, boa tarde.
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4: Tô de volta com o som do Felipe Araújo nessa tarde de quarta-feira.

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0: melhores da melhor, Ed Brito e Samuel. Romance Rosa. Pontualmente 2 da tarde, playlist rolando até as 4. Às 4 tem o nosso Clube do Arrocha. 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E é claro, né? Tá chegando informação já já pra você aqui na Imigrante.
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Erro calculado, é, tem gente que calcula pra errar, né? É, pra fazer ali, acha que tá fazendo certo, calcula, mas dá errado. O Benza Deus e Mari Fernandes, é sucesso, toca na nossa Imigrante. Tem gente que é desse jeito, né? Não presta, mas não larga de jeito nenhum, credo. Aí não lasca o coração, não lasca a vida toda, quando não presta e você não larga. 2:16, tá chegando informação, o Instituto Nacional de Estudos e Pesquisas Educacionais Anísio Teixeira, INEP, abriu as inscrições para a Rede Nacional, viu, de Certificadores 2026. Uma equipe de profissionais que atuará na certificação dos procedimentos de logística e aplicação de Exame Nacional do Ensino Médio, o ENEM, da Prova Nacional Docente, viu? Os selecionados ganharão 510 por dia de prova ou R$ 864 quando houver a necessidade de se deslocar por mais de 150 quilômetros. As inscrições podem ser feitas até o dia 28 de junho. Tá? Quem pode se inscrever? Servidores públicos do Poder Executivo Federal em efetivo exercício, docentes das redes públicas estaduais e municipais que sejam efetivos, ou seja, concursados, e estejam em exercício da docência em 2026, tá bom? Então, você já sabe, o período de inscrição é de 8 a 28 de junho de 2026 até as 23h59, horário de Brasília. A inscrição é feita exclusivamente pelo site certificadores.inep.gov.br. Essas e outras informações no decorrer da tarde, imigrantes. 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
0: 2:19.
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2: 2:23.
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2: Bora malhar com Léo Santana. O Levi chegou, né? O Levi chegou, o segundo filho aí do Léo Santana e da Lore Pro.

0: E nunca nessa vida depender demais. Eita, boiadeira, sempre dando recado.
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1: Diego e Vitor Hugo.
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1: 3:04.
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0: som do Ed Sheeran pra você, Luan Pereira e Panda também rolou aqui na programação Imigrantes. Toda hora se fala de feminicídio, né? Toda hora, infelizmente, o machismo a todo instante tá tirando, tá ceifando a vida de uma mulher, né? Muito, muito triste. Mas a gente também traz boas notícias em relação às mulheres. Pela primeira vez em 251 anos de história, a Polícia Militar de Minas Gerais terá uma mulher no comando geral. Nesta terça-feira, durante a solenidade realizada pelo governo do estado, a Coronel Cleide Barcelos dos Reis Rodrigues assumiu oficialmente o cargo, substituindo o Coronel Frederico Ottoni Garcia, que passou para a reserva. Com 47 anos e quase 3 décadas de serviços prestados à corporação, Cleide integrou a Polícia Militar em janeiro de 1997 e concluiu o curso de formação de oficiais em 2000. Ela, que é bacharel em Direito, possui especializações em Direito Militar, Gestão Estratégica de Pessoas e Violência Doméstica. Ao longo da carreira, ocupou funções operacionais, estratégicas e de gestão, tendo comandado a primeira Companhia de Polícia Militar Independente de Prevenção à Violência Doméstica, Companhia do Tático Móvel. Ela também já atuou como subchefe do gabinete militar do governo. Mais recentemente, estava à frente da Diretoria de Proteção Social da Polícia Militar. Durante a cerimônia, o governador Matheus Simões destacou o significado histórico da nomeação. Hoje, nós temos as 3 forças de segurança do estado comandadas por mulheres: bombeiros, polícia militar e civil. De arrepiar, né? Eu não tenho dúvida da sua competência. Nenhuma crítica foi feita à sua nomeação. E tenho certeza que teremos mais um ciclo produtivo com o seu comando, afirmou Simões. Que coisa boa, né? É um destaque histórico aí na nossa Polícia Militar de Minas Gerais. Empoderamento que se chama isso. E que ela seja muito bem-vinda aí, né? A nossa Polícia Militar. Essas e outras informações no decorrer da programação Imigrantes e pontualmente às 5 da tarde com De Olho na Cidade.
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0: 3h34.
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0: Dose, dose dupla no seu playlist Imigrantes ao som de Richard Marx, direto do túnel do tempo, porque recordar e viver duas vezes e música boa não fica velha, né? Lembrando que tá valendo a sua participação, hein? Já já, Clube do Arrocha. Tá preparado? Tá preparada?
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0: Tá chegando o finalzinho do nosso playlist Imigrantes e é claro, né, como boa radialista que sou e jornalista também, tô acompanhando ao vivo aqui, que eu acho que é o que todo brasileiro deveria estar fazendo, né? Tá acontecendo lá na comissão da Câmara o debate de proposta de jornada de 40 horas semanais. Tá acontecendo ao vivo agora. Eu não sei se eu já vi tanto bate-boca como eu tô vendo aí nessa comissão aí. E você, é a favor ou é contra? Você sabe dos seus direitos? Você está lutando por eles? Pois é, nesse exato momento, tá? Tá acontecendo aí a proposta que propõe aí a redução da jornada de 44 para 40 horas semanais, sem corte de salário e transição de até 14 meses. É muito tempo, né? Comissão da Câmara votando o relatório aí da PEC sobre o fim da escala 6x1 ao vivo neste exato momento. Tá chegando o nosso Clube da Rocha, de 4 às 5 da tarde. E aí você já sabe, não é pra ser sério, né? É pra ser descontração total. 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
1: Ah, trem! Tá chegando, tá chegando. Já cheguei. A Dama da Rocha. Ao vivo e a cores.
2: Incomodo o fato que você não me olha mais.
1: Daquele jeito. A Dama da Rocha tá chegando. Com o pé direito, o pé esquerdo, o corpo inteiro. Porque agora não tem jornalismo, agora não tem notícia triste. Agora só tem eu e você pra rochar na Imigrantes. Porque esse programa é pra você relaxar, esquecer os problemas, coloca tudo na gaveta, empurra o sofá pro canto da sala e bora rochar que a Dama da Rocha tá no meio.
3: Chegamos!
1: Simbora!
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1: Me entrelaça, trem. Quarta-feira, coração da semana. Já tá podendo tomar um, eu tá cedo. A Dama da Rocha, me ama ou me larga, viu? Podem até me copiar, mas ó, bebê, não tem outra igual, não. Aqui é bruta mesmo.
3: Aqui no chão da sala.
1: E se tem uma coisa que eu já nasci sabendo, foi a rochar, trem. Não tem medo, não, viu? Chama que dá liga.
4: Vem com tudo.
1: 880 com a mulher aqui, hein? Oh, delícia!
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1: Eita, esse arrocha veio pra invadir o Brasil. É internacional também.

0: é por isso que eu voltei, porque eu quero de novo e de novo arrochar com você. 4:10, quarta-feira, coração da semana, Estação Brasileira Outono, e a gente já tá esquentando o clima. Eita, bota pra moer, porque você é diferente da Amanda Rocha. Sou mesmo, hein? É, não nasci pra ser igual, bebê. Me ama, me larga, aumenta o volume porque está no ar o programa mais gostoso da Imigrantes. Daqui a pouquinho tem o seu alô, hein? Quem tá afim aí de falar com a Dama da Rocha? Fala aqui no meu ouvidinho, hein? Aô, gota serena, pede uma ping e uma pele. Como é que fala não pra Dama da Rocha? Fala nada, ouvi uma vez já era.
1: A Rocha nasceu.
0: É viciante o nosso Clube da Rocha. Ô, Dama da Rocha, essa é do Brasil para o Brasil. É bandida demais para um delegado só. Viver é diferente de estar vivo.

0: Como é que fala não? Ah, quero ver você falar não pra dama da rocha.
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0: Aumenta o volume, fala comigo. Ô, Júlia, beijo pra você e toda a galera aí da Rua México. Ficou baixinho. A Natália, o Antônio Carlos, a Jennifer e a Maria Alice estão na escuta. Muito obrigado pelo carinho da audiência. Boa tarde, Val. Manda um alô pra nós aqui. Frei Dimas, ok, Frei Dimas. Pra Chapinha, esposo de Leisa, é isso? Tá bom, beijo pra vocês aí. É o Antônio Marcos na escuta, beijo. Muito obrigada pelo carinho da audiência, toda a galera aí do bairro Frei Dimas na escuta. Ó, Claudinha, senti sua falta, tá de volta, né? Ontem você não arrochou, hein, mulher? Boa tarde, maravilhosa. Tô aqui na escuta, beijo, Claudinha. Seja bem-vinda ao nosso Clube do Arrocha. Alô para Rizionei, sempre ligado no bairro Bela Vista. Rizionei, beijo pra você. Muito tarde de volta, né? Ontem você não arrochou, hein, mulher? Boa tarde, maravilhosa. Tô aqui na escuta, beijo, Claudinha. Seja bem-vinda ao nosso Clube do Arrocha. Alô para Rizionei.

0: Cortando alto, ouvindo o nosso Clube do Arrocha. Muito obrigada, Eliel, e toda a galera aí. Abraço pra todos os pedreiros de plantão curtindo o nosso Clube do Arrocha.
1: A gente não dá certo.
0: Os lapidários também, tô sabendo que a galera tá ligada, né? Lapidando, mas ouvindo. Boa tarde, Val. Moro na Colônia, município de Carlos Chagas. Ouço seu programa todos os dias. Alô pra Mauro. E todos que estão na escuta. Abraço, Valquíria. Roberto Lopes. Roberto, beijo pra você, toda a galera de Colônia, de Carlos Chagas. Muito obrigada pelo carinho da audiência, hein? Bota pra virar que a mulher

0: Eita, se tem uma coisa que a Dama da Rocha não tem é pena, hein? Eita, que eu vou botar pra virar já já. Sai daí não, hein? Uma hora sem sair de cima, que o golpe é certeiro, papai. Aguenta, aguenta não, toma leite. Aqui é só pra quem aguenta levantar, rochar e tomar uma. Eita, é água que passarinho bebe, é? Essa que é a melhor. Daqui a pouquinho eu tô de volta, hein? A Dama da Rocha coloca o talento e você a emoção, sentiu? 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E você tá ouvindo aí, o nosso zap não para. Né? Eu volto já já, não sai daí não, tá?
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0: Hora de arrochar, 4h17.
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5: Eita lasqueira, que eu voltei com o pé no acelerador da felicidade. Hoje eu tô facinho, hein? Chama pra arrochar que eu topo, hein? Ô, bebê, chora não. Se chorar, chora aqui no ombrinho da dama da rocha que eu deixo.
6: Se já estamos misturando as
5: peças. Bora misturar tudo aqui pra ficar melhor, né? Mete o pé no acelerador da felicidade e vem arrochar mais, viu, que eu quero.

0: juntinho, eu e você, você e eu aqui na programação Imigrantes. Fala, fala comigo.
1: Boa tarde, Valfira, aqui é Natuzão do bairro Minas Nova. Tô mandando lá pra Val, Treguimas, São Torres, Pionzinho Pedreiro, Dedé, pra Fátima e aqui no Minas Nova, pra galera do Minas Nova. E lá no Pindorama, pra Bel, pra Raquel, pra todo mundo. Falou, Valfira, Natuzão.
0: É o Natuzão! Muito obrigado pelo carinho da audiência, Natuzão. Toda a galera aí na escuta do nosso Clube do Arrocha.
2: Vem com tudo! Arrocha nascem!
0: Arrocha, bebê! Ai, deixo nada. Damo da Rocha, deixa de arrochar. Ah, a vida tem muito problema. Ah, bebê, deixa não. Deixa de arrochar não. Largo os problemas, mas não largo a rocha. Eita, tá cedo, já tá podendo...

0: Segura, bebê, segura. Tem Pitu aí, traz, que agora tá chegando ele. O rei da sofrência. Sofre por amor, mas não morre de amor jamais, trem.
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0: Você pediu, e a dama da rocha? A dama da rocha toca sem medo de ser feliz. É o Pablo, é? Será? Ah, piseiro rei sem freio.
2: Eu bebi demais.
0: Eita lasqueira. Sente a pegada, a chapa tá esquentando, hein?

0: primeiro?
1: O primeiro é que ela volte.
0: Volta pra Dama da Rocha.
1: O segundo é que ela volte pra mim. O terceiro é que ela volte.
0: Aô, acaba não, Mondão. E se acabar, eu quero acabar rochando, hein? Ah. Volta, volta pra mim. Daqui a pouquinho tem mais a Rocha pra você aqui na nossa programação Imigrantes, porque agora a galera da Simonete tá me chamando aqui pra bater um papo ao vivo e trazendo as melhores ofertas do planeta. 4h32.
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0: Hora de arrochar, 4h36.
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1: Seu Luiz.
2: Ei, seu Luiz, dona Maria, seu João, bora rochar.
1: É pra virar o copo.
2: É pra virar o copo. A Chiquinha, a Marilu, o Eric estão na escuta do nosso Clube do Arrocha. Muito obrigado pelo carinho da audiência. Aumenta o volume, o Zezé também. O Zezé e toda a galera do Belvedere tá na cola.
3: Oi, que mais? E nada que eu diga vai te...
2: Fala comigo aqui no nosso Clube do Arrocha. Tá cedo pra tomar uma? Tá nada, moço. Bora tomar.
4: Queria, boa tarde. Aqui é Vandinho do Frei Dimas. Manda um alô pra Dinei e Leisa no Frei Dimas, na rua Quintino Bocaiúva. Tamo junto. Valquíria, tá na hora de tomar uma ou tá cedo?
2: Tá cedo nada, menina. Já tá podendo tomar uma, assim, bora, meu povo. Beijo pra vocês aí.
5: Ô, Val, boa tarde, tá joia? Ô, Val, manda uma rocha aí bem bom pra nós aqui. Eu ofereço pra Taquim, Dona Selma, seu Ostac, Bruno, Lucas, Clarice, uma branca. E pra todos que estão na escuta e pra você também. Aqui no sede, aqui no internato rural. Obrigada,
2: amigo.
5: Um abraço.
2: Abraço pra você, Sione, e toda a galera do Cedro na escuta do nosso Clube da Rocha.
1: Será essa do Baquinha?
2: Sente a pegada, bebê. Aqui a mulher é retada. Ninguém segura, não. Trem uma hora sem sair de cima.

0: Falando em beijo, um beijo pro seu Manuel, lá no Jardim São Paulo. Diz que não perde a Dama da Rocha por nada. Seu Manuel, aquele beijo pra você e toda a galera do Jardim São Paulo. Muito obrigada pelo carinho, pela companhia. Aqui o sistema é bruto, hein?
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0: A Dama da Rocha tem a senha, bebê. Sente a pegada. Ai, trem. Tem cerveja aí? E tá gelada?
2: Chama na bota.
0: Chama na bota que a Dama da Rocha gosta, hein? Se não tem as manhas, não entra não. Mas se tiver aquele jeitão...

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3: Lasqueira, viver diferente, tá vivo. Chama que dá liga, grudadinho, maravilhosa, no Arrocha, com a melhor das melhores. É o nosso amigo Marcelo. Beijo pra você, Marcelo. Muito obrigado pela admiração, pelo carinho. Trem, separa nada.
4: Você é minha brasa.
3: Bora, topa ser minha brasa, que eu vou ser seu fogo, hein? O contrário também serve, né? Bora esquentar o clima? Bota pra virada, mano da Rocha. Bota pra moer, que o povo...

0: coração da Dama da Rocha é todinho seu. Fala comigo, seu Damião.
1: Oi, Rogério, aqui é Damião, que tá na plantação da mandioca e sintonizado a rocha. Eu quero mandar um abração para toda a rapaziada aqui da roça, moça, e de toda a região que tá sintonizado no melhor que tá tendo.
0: E o melhor, seu Damião, é qual? É o Clube da Rocha, né? Já tá viciadinho, né? Só rochando. É por isso que eu digo, viver é diferente de estar vivo, né? É, tem um tanto de gente aí que só tá existindo. Mas eu quero saber se você tá vivendo mesmo, se você tá rochando. Se você tá colocando pra dentro uma água aí que passarinho bebe de vez em quando, meu filho, porque ser santo demais não te salva de nada não, viu? Vai ter problema do mesmo jeito, vai ter que resolver a vida do mesmo jeitinho. E vai todo mundo pro mesmo buraco, viu? Sete palmos de terra em cima do caboclo e da cabocla, porque senão fede que ninguém aguenta. Fica um dia sem tomar banho pra tu ver se tu é diferente de alguém. A rocha a noite inteirinha não toma banho não, que você vai ver, vice? Eita, a eternidade mesmo é viver diferente, viver arrochando, sendo feliz.
2: Vem com tudo, a rocha assim.
0: Trem, tá acabando, mas a Dama da Rocha não deixa a peteca cair, não. E a gente vai finalizar daquele jeitão, deixando uma saudade, uma vontade de arrochar de novo.
3: Eu sem querer, querendo, eu te liguei.
0: Eita, arrochar sem querer, querendo é bom demais também.
3: Meu celular tá com problema.
0: Segura que a Dama da Rocha não tem freio.

0: claro que a Dama da Rocha vai ficar com saudade, mas se Deus permitir, já sabe, né? Vem arrastando, vem caminhando, vem de bicicleta, de moto, de carro, de carona, de caminhão, que a Dama da Rocha chega de carreta, atropelando tudo, pisando no acelerador da felicidade. Me segura, filho, segura nada. E olha que você só tá ouvindo, hein? Se olhar olho no olho, sentir o cheiro, então. Ô, cheiro bom, meu Deus! Aqui o balanço é diferente, bebê. Vem sem medo de ser feliz. Se tem uma coisa que a Dama da Rocha sabe, é te deixar feliz no clima. Eita, que um beijo gostoso e uma arrochada inesquecível, hein?
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0: Segura, bebê! Essa bagaceira é boa demais, trem!
2: Da fábrica.
0: Só mais uma, hein? Só um pedacinho. É um estouro esse clube do Arrocha. Só não gosta, meu filho, quem nunca levou uma arrochada.

0: Se tiver outra dama da rocha, não fala, hein? Senão eu vou sofrer. Vai nada, bebê. Pode tomar uma, pode tomar duas, só não pode perder o juízo, hein? Se beber, não dirija. Se dirigir, não beba. Ó, turbinar você pode, só na felicidade, vice.
1: Você com raiva de mim.
0: Fica com raiva de mim não, bebê. Se Deus permitir, amanhã eu volto às 16h, uma hora sem sair de cima de a rocha pra você. Agora tá chegando ele, o baianinho Lula Guedes no Estúdio 2. Boa tarde, baianinho. Cadê o homem? Ele tá chegando.
2: Bom dia.
0: Bom dia, pô. Quarta-feira, coração da semana, fi. O povo tá lá votando o fim da escala 6x1 e você tá dizendo
2: bom dia. Parece
0: que
2: deu certo, né?
0: Ué? Até que enfim tá dando.
2: Tá dando, né?
0: Ué, tá todo mundo com medo, ano de eleição, né, baianinho? Aí já viu, né? É. Todo mundo virando a casaca, mas... cristão de última hora.
2: Mas tá cheio de corajoso aí, viu?
0: Você acha?
2: Acho, ainda tem. Pois é, Val, estamos aqui no Estúdio 2, nos preparativos finais para levar ao programa De Olho na Cidade, Jornalismo Verdade, as imagens, não menos notícia como ela aqui. Jornalista Roberto Gomes por aqui, o nosso diretor Rômulo Lancâmio, o Dom Juan, toda a nossa equipe, Leandro Brito, Boca de Cantor, passou por aqui agora. A nossa gigante que está aqui fazendo aquele cafezinho pra gente, na substituição, a nossa grande Osmarine, que nós estamos rezando pela saúde dela.
0: Verdade.
2: E estamos chegando aqui nos momentos finais para levar o programa De Olho na Cidade, ok?
0: Tudo preparado? Tem bafo? Tem live?
2: É, não deixa de não ter. Não deixa de não ter. A gente vai destacar um problema que está ocorrendo na Praça Tiradentes, ô Val. Inclusive, eu tenho um pedrista desesperado que mandou um áudio para mim. No tocante à Feira de Pedras, que ocorre esse ano.
0: Uhum.
2: Vai completar 35 anos, não são 35 dias, né? São
0: verdade.
2: 35 anos que essa feira acontece exatamente na Avenida Getúlio Vargas.
0: Nunca. Mas não vai poder não, né?
2: Calma, vou chegar lá.
0: Vou tomar água.
2: Calma que eu vou chegar lá. Segundo eles, foram pegos de surpresas, que na primeira reunião ficou tudo acertado, mas teve uma segunda reunião. E dizendo que não pode fechar mais as avenidas e que não tem como fazer essa feira nas avenidas. A Getúlio Vargas, né? Ali próximo, e a Catuxa, aquelas duas avenidas por ali.
0: Um é Pabinão dos Otônio e a outra é João Antônio.
2: Isso. E eles estão completamente desesperados sem saber o que vão fazer. Resultado, o prefeito proibiu a avenida, mas disse que pode fazer a feira em cima da praça.
0: Então pode derrubar os canteiros,
2: pode.
0: As árvores.
2: Fonte iluminou, acabar com tudo. É? Dá pra entender uma coisa
0: não,
2: dessa?
0: Não, não dá pra entender.
2: Vou proibir na avenida, que é asfalto, tranquilo.
0: Uhum.
2: Não, e vocês vão fazer em cima da praça. 112 barracas. Imagine 112 barracas distribuídas em cima daquela praça, com o povo andando pra lá e pra cá. O que é que não vai virar? É. E o pior, eles estão alegando, Val, que o espaço cedido não cabe as barracas.
0: Lógico que não cabe.
2: Vai caber cento e tantas barracas.
0: É que eu tô te falando,
2: ali.
0: Só se colocar em cima do coreto, em cima das
2: então,
0: das bancas.
2: A informação que eu tenho que foram chamadas agora no gabinete, acho que vai ter uma terceira conversa. Agora, gente, eu fico me pensando, sabe? Até o Flotone não é conhecido como a capital das pedras preciosas? Não são as pedras preciosas que movimentam essa cidade, né?
0: Chega a ser irônico, né?
2: A economia da cidade não gira em torno da pedra. Essa feira tem que ter um pouco mais de amor, de carinho, procurar dar mais apoio para ela.
0: Visibilidade
2: para ela.
0: Verdade.
2: Outra coisa, tem gente ali, ó, que espera um ano para chegar essa feira para ganhar um dinheiro extra.
0: Verdade.
2: Aí agora, no momento de chegar e dar um apoio pra essa turma.
0: Abraçar a causa.
2: Gente, ó, é uma vez no ano, isso mexe com a economia da cidade, vai ser bom pro comércio, porque todo mundo vende roupa.
0: Traz
2: os hotéis,
0: boa,
2: os hotéis estão cheios, postos de combustíveis vendendo, aquece a economia da cidade, a feira. Então, é uma vez por ano. Eu sou contra fechamento de rua, é pra eventos pequenos. Ah, encontro disso, encontro daquilo, festival disso. Eu concordo. Agora, os grandes eventos, principalmente esse que movimenta a economia da cidade, uma vez no ano, pelo amor de Deus.
0: Ô, Lula.
2: Né? Então a gente fica sem entender, não.
0: E ontem a gente falou sobre a economia, né? Aí você viu, tá rolando um vídeo aí de uma empreendedora, né?
2: Acabou tudo em Teoflotone.
0: Ela falou. Ela gravou um vídeo aí e teve coragem de falar que a economia de Teoflotone está quase sendo quebrada justamente por causa disso, porque não tem festa, não tem evento.
2: E vai acabar, tá morta. E vai acabar essa feira agora, né? Aí já estão me passando a informação que vão levar a festa, aquele festival de quadrilha, que era o glamour da cidade, estava se transformando em um cartão postal, principalmente no tocante a eventos, batendo de frente com, as pequenas cidades aqui que nos rodeiam. Diz que esse evento está indo lá para o Expo Minas.
0: Eu já vou falando logo, não vou, tá?
2: Então o cara que mora lá no bairro São Cristóvão vai pegar 3 condução para chegar lá.
0: Jardim São Paulo, gente, tá
2: com 3 conduções para ir e para voltar. 5 pau é a passagem agora. Quer dizer, tudo que é para favorecer o povão é uma guerra aqui. Tá sendo uma guerra aqui em Teoflotone.
0: Ano de eleição, gente. Vamos fazer
2: a limpa. E olha que é ano de eleição, né? Então a gente tá aí na expectativa de uma... Esse é o momento pra gente chegar, tá anunciando, já é a feira. Tá bacana. Trazer o pessoal pra dar entrevista. Acabou os estandes, todos vendidos.
0: Exatamente.
2: Os hotéis da cidade estão todos cheios e tal. A gente é pra estar nesse aquecimento.
0: Nesse patamar, né?
2: Não é preocupado se vai ter ou se não vai ter. Pra onde que vai? Se é em cima de praça, se é embaixo de praça. Pelo amor de Deus. Me ajuda aí, né? Inclusive, Val, eu tenho aqui um desabafo de um pedrista, pediu para não ser identificado.
0: Uhum.
2: Ele mandou um áudio para mim, mas ele tá desabafando.
0: Tá desolado, né?
2: Tem um pouquinho aí só pra gente ouvir, ô Brito? Coloca um pouquinho dele aí, desse áudio, desse pedrista, desse cambalacheiro aí. Dá para ouvir?
3: Certo.
2: Olha aí, escuta aí.
3: A cidade tá toda bagunçada, o prefeito tá perdido até hoje no que tá fazendo.
2: Olha só.
3: Agora tentando acabar com a maior festa da América Latina de pedras preciosas.
2: Olha só.
3: É uma revolta muito grande, você entendeu? E eu creio que a gente poderia conseguir forças através até do Supremo Federal.
2: Olha só.
3: Lá em cima nas ossadas, né? Do Daniel Sucupira, que é um dos maiores apoiadores. E foi uma das pessoas que mais ajudou a prestigiar a cidade com esse evento. E nós não podemos deixar esse evento.
2: Pois é. Então, daqui a pouco, na íntegra, esse áudio desse pedrista revoltado, preocupado com a Praça Tiradentes, diante dessa... Ou não é a primeira, não é a segunda. É a 35ª feira...
0: De pedras, preciosas. Né?
2: Então, a gente, infelizmente, vai ter que estar focalizando isso aqui no programa De Olho na Cidade, Jornalismo Verdade. Um outro assunto hoje que eu vou tocar no programa, e uma entrevista até um pouco mais longa, eu fui pego de surpresa, eu fui chamado ao Sindicato dos Servidores Públicos Municipais da Prefeitura de Teoflotone, através da sua diretoria, encabeçada pelo presidente Zé Antônio, e me revelou com documentos algumas coisas, alguns números que me assustaram. E ainda, o que mais me assustou, eu não sabia. Ele me apresentou uma resolução, e eu não sabia disso, de que os vereadores em Teoflotone vão receber 13º salário e férias.
0: Ai, meu Deus do céu. E tome-lhe, povo brasileiro, acorda sempre.
2: Tá em documento, eu tenho um documento aqui, eu não sabia, disse que já receberam o ano passado, eu não sabia disso.
0: A trabalhar, né?
2: Na escala... 13º salário e férias.
0: Escala 3x4.
2: Então, eu acho que ele... Isso aqui é o dinheiro público. É por isso que aquele... É por isso que aquele deputado quer acabar com esse negócio de vereador para poder sobrar dinheiro dos cofres públicos. Não dá,
0: que aí
2: não dá.
0: Aí não quebra o país.
2: Não, não é absurdo. Então, quer dizer... Os caras já têm um salário gordo, mais carro, mais combustível, mais diária.
0: Auxílio paletó.
2: Um diaba quatro. Aí agora tem férias, tem 13º e por aí vai. Quer dizer, olha, o maior negócio... Eu tô falando para você aí, ó, que tá me acompanhando. Você que conhece meia dúzia de pessoas aí. O maior negócio hoje em Teoflotone é se candidatar para ser vereador.
0: Acabei de crer que sim.
2: É o maior negócio. Você arruma a sua vida.
0: Arruma mesmo.
2: Arruma. Meu irmão, começa a subir os bairros, começa a subir o bom, pede seu voto, que é uma mega cena que você vai ganhar. Essa que é a pura realidade. Então a gente vai estar focalizando isso aqui no programa De Olho na Cidade, Jornalismo Verdade. Eu acho que tá bom, né?
0: É, diante dessas notícias aí, eu vou ficar por aqui só assistindo de olho na cidade.
2: É, você já faz parte desse show?
0: Pra mim é uma honra fazer parte do De Olho na Cidade.
2: É, vamos lá. Abraço, Val. 17:09, povo ligado, povo muito bem informado, brasileiro. Não vive sem rádio, seu melhor companheiro tá na 100, tá tudo bem. As redes sociais já funcionando, hein? Quem quiser falar comigo, vai pro YouTube, @ De Olho na Cidade 2024. Vai no Instagram, De Olho na Cidade TO. Vai no Facebook da rádio, da TV, do jornalista Elvis Passos. Em 3 minutos, eu volto com o programa De Olho na Cidade, Jornalismo Verdade.

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Agora 17 horas, 19 minutos, boa tarde. Boa tarde, estamos chegando com o programa De Olho na Cidade, Jornalismo Verdade. As imagens não mentem, a notícia como ela. Aqui é programa do povo, verdadeiro do povo. Eu não sou candidato a nada, hein? Aqui o pau que dá no Chico, dá também no Francisco. 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Esse programa tem a transmissão da Rádio Imigrantes, 100.9 TV Imigrantes, canal 12 Teófilo de Minas. Estamos também nas páginas das nossas redes sociais, no Facebook da rádio, da TV, do jornalista Elvis Passos. Estamos no Instagram do programa, hein? De Olho na Cidade TO. Estamos na página do programa no YouTube, @ De Olho na Cidade 2024. Manda sua mensagem, vem falar comigo. Faça sua denúncia. O programa aqui é de vocês. Venha fazer comigo, me ajuda. A equipe que vai trabalhar comigo, na direção técnica da Rádio Imigrantes, a comunicadora Valquíria Martins. Reportagens, jornalistas Roberto Gomes e Elvis Passos, produção Paulinho.

0: boca de cantor, Leandro Brick e Don Juan. Assina a marca desse programa e apresenta, adivinha quem é? Eu, hein? Eu sou o baianinho Lula Guedes, me chamo assim desde pequenininho, levando onde quer que você esteja uma nova proposta de comunicação. E a certeza absoluta que vamos fazer um excelente programa de rádio. A mensagem do dia, senhor. Obrigado por esse novo amanhecer e pelo fôlego da vida. Coloco diante de tudo o que sou e tudo o que enfrentarei hoje. Conduz meus passos, guarda minha casa e fortalece a minha fé. Que eu tenha sabedoria nas decisões, calma nas dificuldades e gratidão em cada momento. Eu confio que o Senhor está à frente de tudo, em nome de Jesus. Amém. Vamos aos destaques do programa de hoje. Olha, ônibus com estudantes despenca ribanceira fora, graças a Deus, só danos materiais. O prefeito Marinho proíbe feiras na Avenida Getúlio Vargas, principalmente a das pedras, a de pedras preciosas. Os pedristas estão revoltados. Nesse momento acontece uma reunião no gabinete para ver se o prefeito revê essa situação. Teoflotone aparece como o terceiro município mais violento de Minas. Eu não acredito nisso. Onde é que esse pessoal arrumou esses dados aí, gente? Teoflotone aparece, mas é. Em um verdadeiro milagre, mulher sobrevive à tentativa de feminicídio. A vítima foi empurrada a um abismo pelo seu ex-companheiro. Presidente do sindicato, sindicalista Zé Antônio, anuncia que vereadores recebem 13º salário, como também recebem férias aqui na cidade de Teófilo Otoni. É estranho, né? Não sei se é estranho também. São 17h22, povo ligado, povo muito bem informado, brasileiro não vive sem rádio, seu melhor companheiro. Dinheiro tá aí para tudo isso, dinheiro é para gastar, né? Agora 17h22, senhores, um ônibus com estudantes, inclusive tem essas imagens para quem acompanha o programa. O ônibus com estudantes perdeu os freios e saiu da pista na BR-367. Isso foi em Almenara. Aí é que eu falo que tem milagre, né? Aí sim. Porque um ônibus como esse que nós mostramos cair nessa ribanceira cheio de estudantes e só danos materiais é um milagre. Graças a Deus, né? Agora, faltar freios... Gente, se todos os carros merecem uma revisão, principalmente transporte escolar. Olha o desespero. Pode soltar, Brito. Olha o desespero aí desses meninos. Né? Que loucura. Imagina os pais, né? É uma coisa terrível. Agora são...
1: Onde o inferno acabou de cair aqui lá de cima. Graças a Deus não teve nada com ninguém. Calma.
0: Pois é, graças a Deus não aconteceu nada com ninguém. Vamos lá nas redes sociais. Luiz Carlos está conversando comigo aqui, ó. Será que aquele vereador que veste com roupa de mulher, viúva, vai passar o mandato só fazendo vídeos? Aí tem o Renato, também está mandando ver aqui, ó. Boa tarde, Lula. Como assim? Quem tem que ganhar férias e 13º são pessoas que realmente trabalham. Não esse sanguessuga que não faz nada pelo povo, até reunião eles não vão. Eu já falei que o povo está se revoltando com vocês, né? E aí tá aí, ó, nas redes sociais, tá bom? 17h24, combate ao tráfico de drogas. Polícia Militar volta a realizar apreensões no Inferninho, na região do Complexo São Jacinto. É para lá que eu vou com a reportagem com o jornalista Elvis Passos em áudio e vídeo.
2: A Polícia Militar, mais uma vez, tentando apaziguar aquela comunidade que, inclusive, fica próxima aqui do 19º Batalhão, conhecida como Inferninho, do bairro São Jacinto, tentando levar a paz a um local que não está em tanta paz assim, né? Principalmente porque sabemos que a maioria esmagadora das pessoas que residem ali são pessoas do bem e não aprovam essa movimentação criminosa, venda de entorpecentes. E por isso que a polícia tem intensificado as operações. E mais uma vez a equipe do Tático Móvel apreendeu drogas e apreendeu também um menor. O sargento Simão é quem vai trazer os detalhes a respeito dessa ocorrência.
3: O Elvis, boa noite. Através de informações do nosso serviço de inteligência, a qual nos retransmitiu, né, que um menor de idade, ele havia fugido do CIA e que ele estaria próximo a um bar na rua Plínio Negreiros. Diante dessas informações, nós deslocamos ao local e tivemos aí a sorte, né, e a oportunidade de poder visualizar o menor nas proximidades do bar, hora denunciado. O menor, ele, ao perceber a presença dos militares da nossa guarnição, ele começou a andar de forma mais rápida e até tentou correr. Contudo, ele foi aí abordado, perseguido e abordado, e contra ele continha aí um mandado de busca e apreensão. E diante disso, e diante das informações obtidas tanto pelo serviço de inteligência quanto por populares, o qual ele continua no tráfico, tendo em vista aí que ele tem diversas passagens pela prática e da traficância, menor esse vinculado à facção criminosa Família Teófilo Otoni, essa por sua vez vinculada ao Comando Vermelho da cidade do Rio de Janeiro, nós deslocamos ao local onde foi nos passado, o qual tinha substância entorpecente escondida debaixo da escada, e lá conseguimos localizar, por entre os lixos, uma sacola branca, a qual tinha 84 microtubos de uma substância semelhante a crack. Diante dos fatos aí, nós avisamos familiares da ocorrência e encaminhamos ele para a delegacia polícia plantão.
2: Esse menor, o senhor tem conhecimento se foi mais uma vez ratificada a apreensão, o recolhimento dele, o sargento? E, como o senhor disse, já era contumaz nessa prática aí de comercialização de drogas?
3: Sim, ele já tinha um mandado de busca e apreensão.
0: Pois é, e acabou sendo preso, né? Agora são 17 horas 27 minutos. Você acompanha áudio e vídeo, o programa De Olho na Cidade, Jornalismo Verdade. Quer dar sua opinião? Quer participar comigo? Tem um telão aqui na minha frente. É só você acessar o nosso YouTube, arroba De Olho na Cidade 2024. Juntinho, arroba De Olho na Cidade 2024. Pode mandar para mim no nosso Instagram, De Olho na Cidade TO. E tá chegando aqui, ó. Wesley, carro não falta freio não, Lula. Ele avisa o mau uso. Tá aí, ok. Respeito sua opinião. Felipe aqui, ó. Também, Felipe tá assistindo aqui o nosso programa, muito obrigado, pocando as redes sociais, né? A Vanessa Batista, boa noite. Será que poderia anunciar pro prefeito que as pessoas da zona rural de Brejão estão perguntando quando ele vai entregar as casas, porque as pessoas precisam de suas casas e ele não se manifesta em nada? Aí vem de Brejão, é aquelas casinhas que foram refeitas lá, né? Valeu, Vanessa. É a Vanessa, ela é uma das donas da casa e ela quer logo ir pra sua casa. Vamos pra lá, gente. Vou liberar o pessoal pra moradia. 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Em áudio e vídeo você acompanha o programa de Olho da Cidade, Jornalismo Cidade. Senhores, eu fui chamado hoje por alguns, chamado de pedristas, né? O pessoal que trabalha na Praça Tiradentes ali, preocupados com a atitude que vem da Prefeitura Municipal de Teoflotone de não liberar as avenidas para a realização da Feira de Pedras, como acontece todos os anos. E esse ano era a 35ª, 35 anos de feira. Foram pegos de surpresa e, segundo eles, o prefeito disse que, se quiser, que faça a feira em cima da praça e não na Getúlio Vargas. Segundo ele, é impossível fazer essa feira em cima da praça diante da quantidade de barracas que já foram comercializadas. Olha, eu recebi aqui um áudio de um dos cambalacheiros lá da Praça Tiradentes, ele extremamente preocupado e decepcionado com essa atitude e sem saber o que fazer por lá. Acompanhe o que ele fala em áudio e vídeo.
4: Infelizmente a indignação é grande, Lula. Você pode olhar, a cidade está um lixo, o Rio Todo Santo está um lixo, a cidade está largada, a cidade ainda não tá tendo pleito, correndo na direção certa, a cidade está toda bagunçada, o prefeito está perdido até hoje no que está fazendo, agora tentando acabar com a maior festa da América Latina de pedras preciosas. É uma revolta muito grande, você entendeu? E eu creio que a gente poderia conseguir forças através até do Supremo Federal, lá em cima nas ossadas, né? Do Daniel Sucupira, que é um dos maiores apoiadores e foi uma das pessoas que mais ajudou a prestigiar a cidade com esse evento. E nós não podemos deixar esse evento acabar e nem ser diminuído pela atual gestão hoje, que não sabe nem o que faz. Não está gestando nem a prefeitura, nem a cidade, ainda mais querer coordenar ou mandar num evento de 35 anos de feira livre, de pedras preciosas, de festa na Praça Tiradentes, entendeu? Se você puder ajudar nós aí, Lula. Ô, Lula, infelizmente, Lula, está havendo uma pressão psicológica muito grande em cima do sindicato, pelo prefeito e seus secretariados, para não fazer a festa na praça, para que eles não vão fechar a praça. Aí, no final, nos deram para fazer em cima da praça. Agora imagina o tamanho de uma feira daquela, mundialmente famosa, ser feita num pedaço só da praça. É uma covardia, uma falta de respeito com a cidade, com a capital mundial das pedras preciosas, a falta de respeito com a população da cidade, com os empreendedores que todo ano fazem o seu evento. Você entendeu? Eu deixo aqui meu repúdio e minha indignação nessa situação que está acontecendo agora. E que Teoflotone vai se acabar e ser esquecida, a capital mundial das pedras preciosas, por causa desse fator crítico que a prefeitura apoiar de maneira não apoiando o evento. Beleza, meu irmão? Se você querer, depois a gente vai conversar sim. Eu vou fazer questão de narrar, de falar sobre isso, porque é uma luta de 35 anos de Robson Carlos de Andrade, que morreu há 2 anos, e que ela tinha que ser continuada. Nós somos a capital mundial das pedras preciosas.
0: Pois é, isso aí é um pedrista aí falando dessa situação da Feira de Pedras, de que, segundo ele, né? Está com problemas para a realização da feira na Getúlio Vargas e que a prefeitura mandou fazer a feira em cima da praça e a praça não comporta essa feira. É uma situação triste, lamentável. Eu recebi uma informação há poucos instantes que me parece que o prefeito convidou a associação para ir ao seu gabinete. Tomara, tomara que ele reveja, né? Tomara, prefeito, tomara. Deus ilumina a sua mente, abra seu coração para que o senhor reveja essa situação e deixe acontecer a feira em paz e a 35ª feira de pedras aqui em Teoflotone. Não é uma, não é duas, são, é a 35, a 35ª feira. Ali tem pessoas que esperam um ano para fazer um dinheirinho extra. Um ano para fazer um dinheirinho extra, né? São tantas pessoas que vendem o seu artesanato, a pedra artesanal e por aí vai. Tantos negócios que são feitos ali e não pode. Simplesmente já faz em cima daqui, em cima dali. Vamos aguardar. Quem sabe nessa reunião que está acontecendo, o prefeito reveja o seu posicionamento, né? E que faça esse evento em paz, porque é o que nós precisamos aqui em Teoflotone, gente. São 17h36. 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Agora 17h37, falando CDL, amanhã é o dia sem impostos, né? 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Wesley pergunta, vereador agora tem férias, tem 13º? Será que tem também o FGTS? Tem indenização? Isso aí é regime CLT, não sei, eu sinceramente, eu não posso nem falar isso pra vocês, porque eu não sei, eu não tô por dentro disso, né? Eu tô trazendo essa informação aqui, gente. Eu estou trazendo essa informação aqui porque eu fui convidado hoje ao sindicato, do Sindicato dos Trabalhadores da Prefeitura Municipal de Teoflotone, da Prefeitura Municipal de Teoflotone, o Sindiceto, Sindicato dos Servidores Públicos Municipais. Fui convidado lá, sua diretoria estava lá em peso e eles estavam discutindo a respeito de um aumento de 5% ou uma reposição que deu para a área da educação, mas que a diretoria não está satisfeita, porque ela quer um aumento, uma recomposição para a classe em geral. Falando também do grupo de quinquênio, estava diante dessa situação. Como de repente chegou lá dois documentos, inclusive resolução, mostrando essa dificuldade para se dar um aumento para os funcionários da prefeitura, mas em contrapartida está lá. Segundo o próprio presidente, hoje, eu não sabia disso, os vereadores em Teoflotone recebem 13º salário, recebem férias e por aí vai. Se é legal ou se não é ilegal, no meu caso, não é, eu não quero entrar nesse mérito. Eu não quero entrar nesse mérito. E quero falar, quem fez a denúncia não fui eu. O presidente do sindicato, vou colocar no ar agora a entrevista e o que ele fala aqui no programa de Olho na Cidade, e ele fala mais, não é só 13º salário, não é só férias, tem mais muitas vantagens. Acompanhe essa entrevista que eu fiz com o presidente do sindicato, ele que vai revelar essas informações em áudio e vídeo no programa de Olho na Cidade. Olha, o programa de Olho na Cidade visita o Sindiceto, Sindicato dos Servidores Públicos Municipais de Teoflotone. E eu vou conversar com o presidente Zé Antônio. que inclusive tem uma reunião logo mais com o prefeito. Já é do conhecimento de todos que houve um acréscimo aí, uma recomposição salarial de 5, alguma coisa por cento para a área da educação. Mas de um modo em geral, o que é que vocês estão pretendendo, Zé?
5: Ô Lula, bem, um dos problemas nossos referente a salário de funcionários, né, foi resolvido, né, essa questão da educação, que desde 2017 que quem estava acima do piso não tinha nenhuma revisão, nenhum índice de percentual de aumento, de revisão geral, né? Então, o prefeito prometeu, né, e agora cumpriu um 5,4 para todos os servidores da educação, né, que recebem pelo Fundeb 70. E que fique claro que algumas categorias da educação, que infelizmente a gente briga para ser considerado como educação, que entre no quadro da educação para ser valorizado, que são os auxiliares de serviço, auxiliar de secretaria, inspetor escolar, né? Algumas classes não foram beneficiadas com essa revisão que o prefeito concedeu à área da educação, né? Hoje, na nossa reunião de hoje, iremos cobrar mais uma vez a nossa revisão geral, que nos garante, que é nos garantido pela Constituição, né? Pelo menos o índice da inflação é o que a gente almeja, né, para esse ano, ainda o mais rápido possível.
0: Qual seria o índice, Zé?
5: O índice é o 6,79, que eu acho que foi...
0: Geral, né?
5: Isso, é o que a gente quer, no mínimo, né? Porque nossos salários, mais uma vez, ficou abaixo do salário mínimo, né? Hoje está mais de 80% dos servidores estão dentro do salário mínimo. Então, a gente tenta mobilizar o prefeito, que é a necessidade de fazer essa revisão, né? Todos os cargos da prefeitura hoje já tiveram aumentos, né? Cargos comissionados, secretários. Então, agora...
0: Essa turma toda já teve aumento, né?
5: Isso. Então, nada mais justo do que nós cobrarmos o nosso agora e esperamos, né, que o prefeito sensibilize com a nossa situação e que nos conceda o mais rápido possível essa revisão geral anual, né? Você vê também a Câmara já teve a revisão deles um ano passado, né? Então, fora alguns benefícios que a gente descobriu agora, que todos os vereadores foram beneficiados desde 2023 com algumas...
0: acréscimos, né?
5: Não acréscimos.
0: Revisão.
5: São benefícios do que nós achamos aqui como plano de saúde, né, para os vereadores, né? Então, eles lembram deles, mas não lembram da gente, né? Infelizmente, a gente caminha sozinho aí nessa luta.
0: É verdade que os vereadores de Teófilo Otoni vão ter 13º salário esse ano? Você tem essa informação?
5: É isso também, eu tive essa informação aqui, estou aqui diante da resolução da mesa da Câmara, né? É isso que eu falo.
0: Não é verdade, 13º salário para os vereadores?
5: 13º, plano odontológico, tudo foi votado para eles ao longo de 2023 para cá. Todos esses benefícios foram concedidos para os vereadores. Plano odontológico, plano de saúde, né? O 13º, férias agora também deles vão ser remuneradas. Então, assim, a gente espera também que o executivo veja a nossa situação, né, e valorize o servidor de carreira do município, que tem sido jogado às traças ao longo de 30, 35 anos.
0: Além dessa, a gente está vendo esse monte, eu mesmo não sabia, esse monte de vantagem que foram votados pelos próprios vereadores da Câmara Municipal de Teófilo Otoni, com esses benefícios. Agora, no tocante ao quadro funcional da cidade de Teófilo Otoni, a nossa prefeitura de Teófilo Otoni, como é que se encontra?
5: Bem, Lula, ontem eu estava dando uma olhadinha no portal aqui da transparência, né? A prefeitura hoje já consta com mais de 5 mil funcionários em seu quadro.
0: 5 mil funcionários?
5: Isso, mais de 5 mil funcionários, né? Isso, infelizmente, maioria contratados, porque hoje nós, efetivos do município, não chegamos a 1.500 servidores, né, que tem uma leva de servidores sempre aposentando ao longo desses últimos anos, né, que são os primeiros do primeiro concurso, né, então essa leva de funcionários já está indo embora e só está ficando os novatos, né, e que estão super desvalorizados também, pior que a nossa situação, porque eles não têm quinquênio, né, o quinquênio foi retirado em 2015 e a gente luta por isso também, é uma cobrança sempre, sempre a gente está cobrando o Executivo Municipal, né, essa promessa que foi do prefeito Marinho valorizar esses servidores do último concurso com a volta do quinquênio, né, então a gente tem cobrado, né, já pedimos até que fosse dentro desse grande número de gratificações que se pagam no município, que fosse cortado algumas gratificações.
0: Agora é estranho que os vereadores votaram esse projeto de lei aí de férias prêmio, né? Plano odontológico, plano de saúde, como também 13º, e o prefeito aceitasse tudo isso sem ter vetado esse projeto de lei, ué?
5: Mas infelizmente esses projetos é da Câmara, né?
0: Eles... Não vai até o prefeito?
5: Não, só o que é do prefeito mesmo, que ele pode, né, vetar ou sancionar de acordo com os interesses do município, né? Mas o que é regulamentado pela mesa da Câmara, só cabe a eles. Então, todos esses benefícios, você vê que às vezes tem benefícios que você vê que são feitos ao pagar das luzes, né? Como esse aqui, ó, sempre acontece isso, porque a gente está naquela euforia da pós-eleição, então ninguém preocupa com a Câmara. Então, você vê aqui para você ver, ó, essa resolução número 1303, de 23 de dezembro de 2024, né? Que concede um terço para os vereadores, né, 13º salário, né,
0: plano
5: odontológico,
0: saúde também,
5: isso, e de saúde também. Então tá todas nessas resoluções aqui que você pode ver, né, são resoluções da mesa diretora da Câmara, né, que concedeu benefícios aos vereadores, né, e aos nossos servidores da Câmara e do município. Nós continuamos na mesma.
0: Muito obrigado. Eu conversei com o Zé Antônio, presidente do Sindicato dos Servidores Públicos Municipais de Teófilo Otoni, fazendo essas denúncias aí que pouca gente sabia, né?
6: Que foi a revisão do ano passado.
0: E apresentando aqui pra gente que vereador agora tem 13º salário, tem plano odontológico, tem plano de saúde e ainda vai receber as férias remuneradas, né?
7: Aí eu pergunto pra vocês, sobra dinheiro pra fazer alguma coisa na cidade dessa? A prefeitura, quem tá falando aí não sou eu não, gente, é o presidente do sindicato, ele tá com os números lá, ele tá com o documento na mão, ele tá com as resoluções na mão. Aí ele apresenta, a prefeitura batendo mais de 5 mil funcionários, vai sobrar dinheiro para alguma coisa? Vai? Tá lá. 3.000 e tantos funcionários contratados, 1.000 e tantos efetivos, tá só acabando os efetivos, né? Vai sobrar alguma coisa? Aí você vai para a Câmara, plano de saúde, plano odontológico, férias, pagamento de férias, 13º salário, o salário que já não é magro, é muito gordo, aí carro, assessor, combustível, diária, 800 pau para BH, 1.000 para Brasília. Olha, é um grande negócio hoje ser vereador em Teófilo Otoni. Se você quer ganhar uma Mega Sena, se candidate na próxima eleição. Se você conhece meia dúzia de pessoas, vá caminhando, sobe no morro todo dia aí, que é um grande negócio. Não vai sobrar. Não tem como sobrar dinheiro para fazer alguma coisa numa cidade como essa. É um absurdo, gente. São 17 horas, eu quero deixar bem claro, não sou eu que estou fazendo a denúncia. Não sou eu não. Vai lá no sindicato. Qualquer coisa a reclamar, vão pro sindicato. Tá lá a diretoria, o Alano, doutora Ângela, tá lá o Zé Antônio, tá lá o sindicato esperando. Tá com papel, tá com documento na mão. Vamos questionar para eles lá. Eu só tô reproduzindo o que eles me passaram e eu, como homem de imprensa e que faço um programa como esse há 38 anos, não vou deixar de levar essa informação ao povo de Teófilo Otoni. São 17 horas e 50 minutos. 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São 17 horas mais 51 minutos ao vivo. 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E vamos trazer, portanto, mais uma informação precisa aqui no programa De Olho na Cidade. A informação que eu trago agora é a respeito desse sequestro de uma mãe e filha na cidade de Coronel Murta, que mobilizou as instituições de segurança de todo o estado de Minas Gerais. A ocorrência teve um final feliz e vítimas foram libertadas sem ferimentos. Graças a Deus. Acompanhe a reportagem em áudio e vídeo.
8: Sequestro de mãe e filha mobiliza forças de segurança e termina com vítimas localizadas na região de Coronel Murta. A cidade de Coronel Murta, no Vale do Jequitinhonha, viveu horas de medo, tensão e apreensão após o sequestro de uma mulher e da filha dela, ocorrido nesta terça-feira. O caso mobilizou uma grande operação das forças de segurança pública e causou enorme repercussão entre os moradores do município. Segundo as primeiras informações levantadas pelas autoridades, mãe e filha teriam sido abordadas por criminosos armados e chegaram de maneira repentina e renderam as vítimas na residência. Após a ação, os suspeitos fugiram, levando as duas em um veículo de cor escura, tomando a princípio rumo ignorado. A situação provocou uma rápida mobilização das forças de segurança pública, que iniciaram uma força-tarefa envolvendo equipes das cidades vizinhas, além de levantamentos estratégicos e monitoramento de possíveis rotas de fuga utilizadas pelos criminosos. Barreiras policiais foram montadas em pontos considerados estratégicos da região, enquanto militares intensificavam rastreamentos em rodovias e estradas vicinais. Conforme apurado, as vítimas seriam familiares de um comerciante ligado ao ramo de pedras preciosas, setor bastante tradicional na região do Vale do Jequitinhonha. A informação aumentou ainda mais a preocupação das autoridades diante da possibilidade de o crime ter sido planejado previamente pelos autores. Durante todo o dia, familiares e moradores de Coronel Murta acompanharam com angústia o andamento das buscas. Nas redes sociais, mensagens de apoio e pedidos de oração tomaram conta das publicações relacionadas ao caso. O clima na cidade era de extrema apreensão, principalmente diante da violência empregada pelos criminosos. Após horas de buscas e levantamentos, veio o desfecho que trouxe alívio para a população. Mãe e filha foram localizadas com vida. De acordo com a polícia, as duas foram localizadas na região de Diamantina. Mesmo com o resgate das vítimas, as investigações continuam. A polícia trabalha agora para identificar todos os envolvidos na ação criminosa, descobrir a motivação do sequestro e esclarecer se houve participação de outros integrantes no planejamento do crime. O caso reacende o alerta sobre a atuação de criminosos específicos.
7: Graças a Deus, mãe e filha se encontram bem ao lado da família. 17h55, você sabia que o câncer é uma doença que afeta milhões de pessoas em todo o mundo? No Brasil, o câncer
0: é a segunda principal causa de morte. 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Só em 2024, o hospital realizou mais de 16 mil atendimentos. 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Gabriel, a Paula, essa turma do Hospital o Bom Samaritano, o nosso Hospital do Câncer, que ameniza o sofrimento de tanta gente. 17h55, eu vou a um breve intervalo e volto trazendo mais informações desse programa popular.
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3: Agora, 18 horas, 3 minutos, programa De Olho da Cidade, jornalismo, verdade, as imagens não mentem, notícia como ela é. Eu estou recebendo aqui o contato do pessoal da Associação dos Cambalacheiros, dos Pedristas, na Praça Tiradentes. Eu estava questionando a respeito da feira. A informação que eles passam para mim, terminou a reunião com o prefeito agora, o evento vai acontecer, mas vai acontecer daquela forma que eu falei. Não na avenida. O evento vai para cima das praças, aquelas duas praças, a da Fonte Luminosa de um lado e a do outro onde fica os pedristas. Então ali que vai montar as barracas, vai ser em cima da praça. Como essa praça vai ficar depois, eu não sei. Chegamos assim ao final do programa De Olho na Cidade, Jornalismo Verdade. Quem trabalhou comigo hoje, na direção técnica da Rádio Imigrantes, a comunicadora Valquíria Martins, reportagens, jornalistas Roberto Gomes e Elvis Passos, produção Paulinho Boca de Cantor, Leandro Brito e Dom Juan. Assina e apresenta esse programa. Eu sou o baianinho Lula Guedes. Me chamo assim desde pequenininho, levando aonde quer que você esteja uma nova proposta de comunicação. Vem aí, doutor Ivan Santana e Roberto Gomes com Imigrantes Esportes. Ei, doutor, hoje tem galo de novo. Me acabou, vou tomar logo um sorrisal ali. Quer que tem pra tomar aí, ô? Vem o Romulo Lancamo, que o senhor não é doente, quer que ele tem pra me dar lá? Tem que tomar. Hoje é mais um dia. Já tô nervoso, você acredita? Só em falar galo. Hoje tem jogo do galo, eu já começo a tremer as mãos, olha. Ainda bem que eu fui lá no Dr. Guilherme, meu cardiologista, disse que eu tô com meu coração de leão. Né? Então tá. Tá muito bacana. Vem aí, o homem que está apaixonado pelo jornalismo, ele descobriu o jornalismo depois de velho. Roberto Gomes. Ô, gente, um abraço, brincadeira. Tchau, pessoal. Até amanhã às 17 horas. Tchau, valeu.
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0: Beleza, meu parceiro Leandro Brito, 18 horas 17 minutos em Teófilo Otoni. Chegamos agora, vamos até as 19 horas e 15 minutinhos com muitas informações. Hoje, quarta-feira maravilhosa, com muito jogo, com muito futebol. Ontem tivemos vários aí, o Flamengo fez os seus torcedores sofrerem ontem, mas hoje tem jogos interessantes. Hoje tem atleticano aqui que já tá tenso, né? Obviamente.
1: Ah, tranquilo.
0: Remédio de manhã, calmante meio-dia, calmante agora antes de entrar no ar, e vai tomar calmante logo mais à tarde, porque se tem galo em campo, tem coração batendo acelerado, né? E já vamos trazer ele para cumprimentar essa galera maravilhosa. Campeão. No nosso programa Esporte Imigrantes de hoje, conforme eu disse, coração da semana, quarta-feira maravilhosa. 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Hoje, Delfonso Júnior tem o coração palpitando também. 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Doutor Ivan Santana por aqui. Boa noite.
1: Boa noite, Roberto Gomes. Aqui o homem não está nervoso, o homem está tranquilo, porque o Galo vai ganhar. Roberto, eu estava com um papelzinho aqui para mandar um alô para uma amiga nossa de uma padaria lá perto da escola Onlevic.
0: Aí esqueceu o papel.
1: O papel sumiu, mas ela tem meu telefone, ela vai tratar de dente, é pro patrão dela, pra patroa dela e pra ela. Alô, entra aí no meu celular aí, você aí da padaria aí da perto da escola Onlevic, e manda seu nome. Sinceramente, eu esqueci. Minha amiga, desculpa aí. Obrigado pela audiência. Mas, Roberto Gomes, eu estou bem tranquilo. O jogo é às 19 horas. Quando eu sair daqui, 19h15, que você vai terminar o programa às 19, mais cedo um pouquinho, para mim lá ver o jogo, já está 2-0 pro Galo, Robertão!
0: Odó, como diz o velho de Tá, tadinho.
1: Não tem nada de odó, não.
0: Tadinho do bichinho, né?
1: Galo, mas campeão da Sul-Americana.
0: Mas é iludido, né, Britinho? É iludido. Pois é, meu povo, já tem informações, já vamos falar mais desse jogo dele, vamos trazer outras informações do Brasil e do mundo, vamos falar do Flamengo, do meu amigo Leandro Brito, do
1: ganhou.
0: Rony. Vamos falar também do Flamengo, do Leandro Brito, né?
1: Vixe!
0: Naturalmente, a gente vai trazer aqui informações bem interessantes a respeito de Libertadores da América e também Copa Sul-Americana, que é interessante a gente falar aqui no nosso programa, tá bom? Doutor Ivan Santana, agora falando de ontem, o senhor viu algum jogo ou o senhor dormiu mais cedo para ficar mais relaxado para o jogo de hoje, hein, do
1: vi
0: Galo?
1: Vi todos os jogos, vi o Flamengo, eu vi muito jogo ontem, mas o Flamengo, fui lá um pouquinho, voltei e tal, dando uma zapiada, mas o Flamengo entrou com o time reserva, o time mexido, depois colocou os titulares, ganhou de 3-0 de um time que é o lanterna do grupo, Robertão.
0: Pois é, mas sofreu ontem, né? O Rony chegou aí cedo aí, meio apavorado.
1: Chegou, mas fez 16 pontos, Roberto.
0: Pois é, mas ele estava apavorado. Ser... O Rony Martins, porque o time levou quase 45, 60 minutos, depois dos 60 minutos que foi começar a jogar bola.
1: Roberto, foi isso mesmo. Inclusive, eu vi no finalzinho.

0: Quando eu estou indo trabalhar, eu vejo a passagem de vocês aí, né? Antes da passagem hoje, ele faz agachamento na casa dele?
1: Ah, ele é todo é? Metódico,
0: e
1: né?
0: E ele está ensinando o Leandro Brito fazer agachamento também? É, que tá o ensinando. João Teixeira falou que faz também, oh meu Deus.
1: Está ensinando todo mundo. Agora só para a gente falar de Flamengo aqui.
0: 16 pontão, né, Albertão?
1: É 16 pontos, né? Líder do grupo, Estudiantes é o segundo com 9 e Independente 7. É Cusco, né, que foi o adversário de ontem, fez apenas um ponto, um empate, né, Ivan?
0: O Flamengo tá caindo os pedaços, porque foi fazer gol no segundo tempo com esse time.
1: Mas é o que eu tô te dizendo, ele fez, não era nem os 60
0: pelo
1: minutos.
0: Pelo amor de Deus.
1: Era depois dos 70 minutos.
0: 70 minutos, é.
1: Que o Flamengo foi marcar gol.
0: Que vergonha, Leandro Brito.
1: Preocupou a torcida ontem,
0: né, Ivan? Que vergonha, Leandro Brito.
1: Era para ter marcado mais gols, né, no Cusco. O senhor viu o jogo?
0: Eu vi o jogo. Você vai mostrar aí se o Flamengo tem jogos hoje. Ele está lutando para ser. Se o Flamengo for o primeiro colocado, geral, todos os jogos dele, o segundo jogo será em casa.
1: Pois
0: no
1: é.
0: Maracanã. É uma grande vantagem.
1: Exatamente.
0: Você concorda comigo?
1: Hoje tem.
0: Na Libertadores, ó?
1: Hoje tem. Independente Del Valle e Rosário Central, agora 19 horas,
0: Vixe.
1: Né? Hoje tem também, agora 19 horas, Libertar e Universidade Central. E tem Corinthians, 21:30, né? Corinthians e Platão. Tense.
0: O Corinthians está classificado, Robertão.
1: É, e muito bem classificado, diga-se de passagem, né, Ivan?
0: É, muito bem.
1: É, tem também Bolívar e Rivadavia, 21:30.
0: Nossa senhora.
1: Tem o Flusão. Agora aqui que está o...
0: Situação difícil, Roberto.
1: O X da questão, né? Fluminense do Fábio, 21:30 contra o Laguaíra. Não é isso?
0: Também com esse nome, também esse time, né, rapaz?
1: E tem o Penharol, 21:30, Penharol e Santa Fé. Agora, Fluminense, você acha que já era?
0: Não.
1: Não, tem chance.
0: É, futebol... Mas está difícil.
1: Pois é. Então são esses os jogos de hoje pela Copa Libertadores da América. Agora vem o sofrimento aqui, gente.
0: Vixe.
1: Que ele tomou comprimido, calmante pela manhã.
0: Tomei nada.
1: Agora meio-dia e...
0: Quem está vendo pela TV está tomando água.
1: E o Benito e o Felipe já falou que à noite vai chegar lá, vai fazer ele tomar mais um, porque senão ele, o coraçãozinho dele não...
0: Nada disso. Um abraço ao Benito, está lá assistindo a gente, o Felipe. Benito está lá fazendo implante.
1: Pois é, Vasco da Gama e Barracas, não é isso?
0: Nossa,
1: o nome?
0: Assim, onde é que você arrumou esses nomes, hein, Roberto?
1: É internacional. Nacionais, né? 19 horas e tem também 19 horas Atlético Mineiro e Puerto Cabello.
0: Ah.
1: É, aqui o sofrimento, gente. Ele tá tomando calmante, sim. Colocou ali, ó, naquela água ali, tem calmante.
0: Roberto, a situação do Galo é matar ou morrer. Tem um filme, eu gosto muito de filme faroeste, tem o nome de um filme desse.
1: Mas é
0: matar ou morrer.
1: É de sua época, de 50 anos atrás.
0: Não, hoje, senhor, é matar ou morrer.
1: Jovem,
0: é um filme
1: não,
0: bom.
1: Não acompanhou
0: é
1: o faroeste, não.
0: O Atlético, você sabe que o faroeste, você também gosta, e Leandro Brito também. Se o Atlético empatar, tá fora.
1: Opa,
0: se perder, muito mais fora ainda. Eu tô já nervoso,
1: Rapaz.
0: Aí nós temos que ganhar de qualquer jeito. 3-0 pro Galo. Antes que você, Leandro Brito, fica me perguntando pra cá. 3-0 pro Galo.
1: Ô, Ivan, agora vai jogar dentro de casa. Um jogo relativamente, né? Você acha que a torcida vai? Você tem informação de torcida?
0: Ô, Roberto, a venda tava fraquinha. 20 mil torcedores.
1: Não, mas tá bom demais, ué.
0: 20 mil, 10 mil. Tava 10 mil, Roberto.
1: 10 mil?
0: Eu até que eu passei mal.
1: É, Brito.
0: Quando eu vi lá, mas vai dar mais de 20 mil.
1: Ah, se vai, então tá bom. Não tá ruim, não, né? Se vai. Agora, a situação do Galo hoje joga em casa, né? É diante da sua torcida, embora... Vamos colocar que tenha 15 mil hoje...
0: 20 mil, Robertão. Ajuda aí.
1: Se for esse público, tá bom, Ivan Santana. Já é uma boa ajuda a galera cantando o tempo todo, que a gente sabe que a galera do Galo,
0: Robertão,
1: canta, né?
0: Ontem o Galo colocou 15 mil no Sub-17 e o Galo perdeu o título pro Atlético Paranaense. E o veneno...
1: Não foi pro Grêmio,
0: que o Barcelona tá, não, o Atlético Paranaense.
1: Ah,
0: o veneno que o Galo, que o Barcelona tá vindo buscar, quando foi bater o pênalti, é 1-0 pro Galo, 1-1, 2-1, 2-2. Bateu a bola na trave, o veneno. Tirou
1: veneno
0: do goleiro e o goleiro era uma cobra também venenosa.
1: Ivan, mas tudo bem, só tinha chegado na final, mas jogou bem.
0: Foi campeão ano passado.
1: Então jogou
0: tentava
1: bem.
0: Tentava o e perdeu o título invicto.
1: Então pronto, então...
0: É uma geração boa, sub-17.
1: Então, doutor Ivan, pode ficar tranquilo que nem...
0: Não, eu não posso, vai, né, ficar tranquilo,
1: não,
0: né?
1: Não vai ser por isso, né, não vai ser por isso que a galera vai estar desvalorizada no mercado da bola,
0: então,
1: né?
0: Então tá, Roberto.
1: O senhor
0: então
1: pode
0: tá.
1: ter certeza disso aí, tá bom? E é isso aí, gente. Daqui a pouquinho tem Galo, 19 horas, doutor Ivan Santana, conforme eu disse, já tá de boa. Vamos aqui, o grupo do Galo é o grupo B, Puerto Cabello, que vai encarar o Galo, tem 7. Cienciano tem 7. O Galo tem 7... e o Juventude meia dúzia. Doutor Ivan.
0: Vamos lá, Robertão. Porto Cabelo. Vamos falar pro nosso menino aí, o locutor, nosso flamenguista. Ele não tem cabelo, pois tem?
1: Tem.
0: Em homenagem ao carequinha da nosso
1: tem de, no sovaco.
0: Nosso disque jockey. É a situação é o seguinte, Robertão. O Galo, ele vencendo de 1 a 0, ele classifica em primeiro lugar. Por quê? Porque o Porto Cabelo fica com 7, não chega a 10. E você fala assim, mas se esse ano vencer o Juventude? O Galo perdeu lá, mas ganhou com gol de diferença aqui. Então fica, se esse ano 10 pontos, o Galo 10 pontos, 10 pontos, o Galo está na outra fase. E se esse ano é playoff. Playoff, Robertão.
1: Agora, doutor Ivan Santana, e se o Galo... Suponhamos que o Galo...
0: Não,
1: só empata.
0: Tá fora.
1: Beleza.
0: O empate não ajuda o Galo, porque o time vai pra 8-8, aí não dá. Não dá. E empate não adianta.
1: E se perder, pior ainda.
0: Aí é que Lula Guerra já falou que tava nervoso aqui com a mão tremendo. Não vai. Ainda bem que o jogo é 7 horas pro cara recuperar. O problema cardíaco.
1: Mais tarde. Meu Deus. Então tá, o grupo do Galo.
0: Ganhar ou morrer?
1: Ganhar ou morrer. O jogo é daqui a pouquinho, 19 horas. 19 horas, que é
0: o que o Léo falou ali?
1: Pois é, disse que já pode preparar o velório. Bom, e aqui em São Paulo, chegou a 12 pontos ontem,
0: chegou,
1: né, Ivan?
0: 12 pontos.
1: O'Higgins, 10. Milionários, meia dúzia. 8, né?
0: 8.
1: Boston River, 3.
0: Define hoje quem será o primeiro colocado desse grupo aí.
1: O grupo do São Paulo.
0: São Paulo.
1: Não são 6 jogos?
0: São 6 jogos.
1: Já acabou, meu
0: querido. Ah, foi ontem o jogo?
1: Então pronto, ué.
0: Foi ontem. Pô, eu tô preocupado com o Galo, esqueci.
1: Então,
0: já era, Robertão.
1: Fechou
0: isso. É o São Paulo primeiro e o Orix, né?
1: Em
0: vai
1: segundo.
0: Pro playoff. Playoff. São 2 jogos o playoff.
1: Beleza, então vamos aqui, ó. Deportivo. Já acabou esse grupo também, você tá vendo aqui.
0: Também, agora eu tô com o óculos bom.
1: Deportivo 8.
0: Troquei o óculos.
1: E o Santos classificou.
0: Na última hora precisava fazer 3 gols e fez.
1: Santos vinha de 4 empates, gente. Ontem conseguiu a vitória. Que
0: e você sabe que
1: igualzinho o do Henrique.
0: Tava 3-0 no finalzinho, se fizesse um gol lá, ele não classificava, o goleiro do Santos pegou o pênalti.
1: O goleiro...
0: É bom goleiro, hein?
1: Esqueci o nome dele.
0: Brazão.
1: Né? Brazão, isso.
0: Leandro Brito gosta dele.
1: Engraçado, o Deportivo Santos igualzinho, Ivan. 4 empates. E uma vitória nos últimos jogos, os últimos 5 jogos. 4 vitórias e 1 empate.
0: Um saldinho de gol ali que salvou ele. Aí o Santos vai pro playoff. É bom, playoff.
1: O Galo
0: não voltar de playoff, porque o Galo vai direto, Robertão.
1: É só de estar lá já é alguma coisa, né?
0: Tá
1: então,
0: bom.
1: Então vamos aqui para mais um brasileiro classificado.
0: Mais um
1: classificado.
0: Botafogo.
1: Botafogo sobrou aí, 13 pontos, né, Ivan?
0: Mas tem jogos
1: ainda,
0: hoje.
1: Ainda tem mais um jogo. Vamos falar os jogos daqui a pouquinho.
0: O Botafogo pode chegar a 16.
1: Isso.
0: Pode ser. Se o Botafogo chegar a 16, é que lá embaixo também o Tigres pode chegar. Aí eles vão ser jogando, né? Vai jogar em casa.
1: Só o Botafogo pode chegar a 16.
0: Não, tem um time aí acontecendo no grupo F.
1: Não, você está falando do Botafogo.
0: Não, mas no grupo F. Não tem um grupo F?
1: Sei. Não, mas não, nós estamos falando aqui do grupo. Do Botafogo.
0: O Botafogo pode chegar a 16. E o outro a 12.
1: Então, pronto, o Botafogo tá classificadaço aí, tranquilo, tá de boa, né? Aqui já é grupo F.
0: Encerrou.
1: Ontem também encerrou, né? Grêmio, Torque, é o nome, Torque 13.
0: Grêmio playoff, 11. Playoff, tá bom.
1: Beleza. E final, aqui também ainda falta uma rodada,
0: hoje,
1: né?
0: Hoje,
1: o Vasco
0: Robertão,
1: da Gama joga daqui a pouco, então, né?
0: Em crise.
1: Isso.
0: Se o Aldax ganhar e o Vasco perder, empatar, e o Olímpia lá classifica, o Olímpia e o Vasco tá fora.
1: Beleza. Agora o Bragantino tá na briga, né, Ivan?
0: Tá, mas vamos ver, né, Robertão? Os jogos são hoje. Ele precisa pelo menos ganhar, né, Roberto? Uma vitorinha aí, ele garante a classificação.
1: Beleza, então vamos só confirmar aqui os jogos de hoje aqui,
0: vamos.
1: Viu, gente? Vamos confirmar porque a galera está querendo saber. Vamos lá.
0: Vamos lá.
1: Pela Sul-Americana, Vasco da Gama joga agora 19 horas também com o Barraca Central. O Galo joga 19 horas e Ivan Santana está nessa tensão toda.
0: Estou tranquilo.
1: Tá? E vamos aqui, mais brasileiros. Botafogo joga às 19 também, Caracas e Botafogo.
0: Já isso.
1: Tá, já classificado o Botafogo. O Olímpia e Aldax jogam 19 horas.
0: Esse jogo aí é importante.
1: Vamos aqui para os brasileiros. Bragantino, 21:30, Bragantino e Carabobo. Ele precisa de vencer dentro de casa, o Bragantino.
0: E ele vem com a campanha espetacular, né, Roberto?
1: Mas é,
0: principalmente
1: mas
0: não... na Libertadores de América.
1: Na Sul-Americana.
0: Sul-Americana, né? Que coisa, né?
1: É, então o Botafogo precisa vencer dentro de casa hoje para a classificação. Então. Pois não,
0: eu queria que depois você voltasse lá para a gente falar os grupos da Libertadores.
1: Você quer falar o...
0: Que é importante, é para quem vai ser, quem vai fazer mais pontos, é o Flamengo ou... Você só quer... para a gente...
1: Então vamos lá, Libertadores da América, atenção Brasil, 18:31.
0: Fechou, seis jogos, né?
1: É, o grupo do Flamengo já era, Flamengo é primeiríssimo com 16, já falamos disso, né?
0: Um brasileiro já classificado.
1: Então vamos lá, você quer mais brasileiro?
0: Não, eu falo... Não, isso aí não tem chance. 13 também. 13, independente, pode chegar no Flamengo.
1: Não, doutor Ivan. O Flamengo já decidiu aqui, já
0: é. Sim,
1: era.
0: Roberto, mas eu falo é quem vai ser o que fizer mais pontos. Sobe ali no grupo B e C.
1: Certo, vai lá.
0: O C tem jogos hoje.
1: Isso.
0: Se o Independente ganhar, ele chega a 16 também.
1: Beleza.
0: É isso que eu tô querendo que você põe.
1: Entendi, tá aí. Mas isso é pro grupo, né? Lá do
0: pro
1: Flamengo
0: grupo.
1: Já definiu.
0: É para saber quem vai jogar todos os outros jogos, decidir em casa.
1: Ah, beleza.
0: Porque na Libertadores classifica duas equipes. Não tem playoff igual a Libertadores.
1: Tá, é que o senhor adiantou um pouquinho aí no seu raciocínio.
0: Ah, desculpa.
1: Nós estamos falando aqui de quem vai classificar por grupo, né? Flamengo
0: tá.
1: Já foi. No grupo C aqui, o Fluminense, Brasil.
0: Uma disputa ferrenha.
1: Ô dó, como diz o senhor, ô dó. Tem que vencer hoje de qualquer
0: Fluminense.
1: Jeito, não é isso, doutor Ivan?
0: Ô dó, é vencer ou morrer, igual o Galo.
1: Exatamente. Ele tem que vencer de qualquer jeito. E torcer o quê? Bolívar e Deportivo, será que eles se enfrentam?
0: Ô, Roberto, você mostrou lá.
1: Vamos ver aqui qual é o confronto aqui do Fluminense. Atenção, Brasil, atenção.
0: Atenção, só suspense.
1: Puxando aqui os confrontos com quem é o Fluminense vai jogar daqui a pouco, né? Libertadores da América, Palmeiras, esse jogo é amanhã.
0: Você tá amanhã.
1: É, eu vou puxar aqui o de amanhã. Vamos ver os de hoje, doutor Ivan
0: você
1: Santana.
0: Você tá bem na internet.
1: Aqui é Fluminense... 21:30, Laguaíra.
0: Volta lá agora, porque esse Laguaíra também não tá com nada, não.
1: Tá não?
0: Tá não.
1: Aqui, ó, Deportivo Laguaíra, né?
0: É, 3 pontos. Se o Fluminense, Robertão, não ganhar, como é que vai fazer isso? Não ganhar de um time desse?
1: Pois é, então tem todas as chances de classificação o Fluminense.
0: E no Maracanã.
1: E o Hulk lá no vestiário lá.
0: Arquibancada, ele gosta de comprar camarote.
1: Dando força pra galera, né, Ivan?
0: É.
1: Bacana.
0: Agora vamos pro grupo D. Ah!
1: Grupo D aí.
0: É amanhã.
1: Amanhã.
0: Amanhã, se seu time perder, seu time tá fora.
1: Mas
0: se seu time ganhar, dependendo do resultado de Universidade Católica, né? O seu time pode ser até o primeiro do grupo.
1: Mas fique tranquilo que a vitória amanhã é certa, viu?
0: Ah, é?
1: Inclusive com o recorde de público amanhã. Recorde não, né? Vai estar casa lotada.
0: 40 mil, você acha?
1: Daqui a pouquinho o Samuel Venâncio, inclusive.
0: Vai falar.
1: Vai trazer
0: informações. Você tá no grupo E. Só sobe lá pra gente encerrar esse assunto aí. Não, você tá no grupo E.
1: Então vamos lá.
0: Grupo F.
1: Aí o Corinthians está classificado.
0: Classificado.
1: Né? E mais joga hoje ainda, né,
0: joga
1: doutor?
0: Joga hoje e tem esses dois aí que vão disputar aí, ó.
1: Beleza,
0: quem
1: então...
0: vai ser o segundo colocado? O Platenense e o Santa Fé.
1: Aqui no grupo F, é Cerro Porteño.
0: É amanhã.
1: Dez
0: o Palmeiras
1: pontos.
0: Precisa do empate.
1: O Palmeiras tem 8 pontos, né, doutor?
0: Com 1.9, mas ele tem mais. Ele supera o Sport Cristal.
1: Beleza, então.
0: Não, eu vou cravar aí. É o seu e o Palmeiras. Uma vergonha o Palmeiras não classificar.
1: É verdade, verdade.
0: A sua presidenta da CFAM falou isso. Que é inadmissível
1: o Palmeiras
0: não classifique.
1: Ficar no meio do caminho. Bom, o grupo G é do Deivinho. O Deivinho marcou 2 gols ontem no empate da virada. O LDU classificou em primeiro do grupo
0: primeiro,
1: G.
0: Mas o Mirassol está em segundão.
1: É, mas classificou também, já era.
0: Mas
1: já,
0: parabéns, né, Roberto?
1: Definido, mas parabéns. Perdeu na reta final, perdeu a posição.
0: Na última hora, logo o Deivinho, aquele palhaço.
1: Pois é, então o Mirassol, que até então estava caminhando para classificar em primeiro, né, Ivan?
0: Isso.
1: Fraquejou aí na última rodada, mas classificou. O Lanús ganhou, mas não levou.
0: Já era.
1: E é isso.
0: Aí, Roberto, o Rosário, Independente. O que eu te dizer é que eu estou preocupado. Tem 3 chaves aí com 13 pontos que pode superar o Flamengo. ele já jogou ontem, esses times jogam hoje. Pode ser que o Flamengo seja superado aí, em termos dos 16, que seria bom pro Léo, para todo mundo, que o Flamengo jogaria em casa, a primeira fora e a segunda em casa.
1: Entendendo, o senhor já está pensando lá na frente,
0: eu estou pensando que o Léo está nervoso, pediu para fazer essa análise, para tranquilizar o Léo, que o Flamengo vai jogar a outra fase só em casa, decidir em casa.
1: Ai, tá certo, tá importante, o Sul-Americano, Libertadores da América, gente, hoje e amanhã ainda tem Libertadores da América, Brasileirão é só no final de semana, né, doutor Ivan Santana?
0: Moço, tem uma coisa boa também, sexta-feira já vai ter esses trem tudo aí.
1: Vai definir na sexta, né?
0: Sexta-feira nós vamos saber quem são os times que vão jogar, porque são dois de cada grupo.
1: Isso, rapaz. Então, sexta-feira o Babu Infói, o bicho pega, viu? Hora certa, 18 horas 36 minutos em Teoflotone, confirmando. Hora certa, 18 horas 36 minutos. Daqui a pouquinho vamos trazer aí informações do Galão da Massa, informações do América, informações do Cruzeiro. Já tem galo, hein? 19 horas em ponto. O Galão da Massa aí tem campo. Fala em galão, vamos falar de galinho também, Brito. Ontem, a equipe sub-17, vice-campeã aí, né, de um torneio importante, os jovens talentos, infelizmente, do Galo, queriam sair com o título, né? Mas nem toda final o cara vence, nem toda final quer dizer que você ficar com a segunda posição, porque não quer dizer que o time não vala nada, né? Vale
0: muito. É verdade.
1: Vale muito sim. Vamos ouvir o que é que diz o técnico aí do Sub-17 do Galão da Massa. Ele fala em nome de vereador Rony Franco e Igor Simões Tauer.
2: Tem, que a gente sente falta de ver mais no, nas equipes aí profissionais, né? E o Veneno tem esse talento genuíno, né? Uma capacidade de drible, de desequilibrar o jogo através do drible. Acho que é um menino que vai crescer muito ainda. Te falo o quanto é importante ele fazer os gols também, as assistências. E ele tá tentando evoluir, um menino de cabeça muito boa. Tenho certeza que pro Atlético ele vai ser um jogador que vai ajudar muito o clube ainda.
3: Professor, queria a sua opinião, a torcida do Atlético, com o time principal oscilando bastante, é normal que alguns já queiram jogadores como Riquelme, Vinícius, enfim, o próprio Veneno, na equipe principal, saltando algumas etapas, né? Jogadores aí como Neymar, Reinaldo, o Endrick, enfim, conseguiram essa façanha. Eu queria a sua opinião sobre isso, ou se você acha que alguns têm essa capacidade de pular do 17 para o profissional, ou se você acha importante esses passos, né? Passar para o 20 e depois ir para o profissional.
2: Eu acho que é muito relativo, né? Porque eu acho que tem jogadores que precisam passar pelo 20 para ganhar essa maturidade e tem alguns jogadores que podem adiantar o processo, né? E às vezes você acredita que ele possa lá e não está pronto, daqui a pouco ele faz 2-3 jogos ali e explode, né? Então eu acho que vai muito de caso a caso. Eu acho que o importante é assim, a gente está formando bons jogadores, jogadores de talento, de qualidade. A torcida, o jogador da base sempre tem um valor maior, né? Porque é criado no clube, tem essa relação com o clube. O nosso papel aqui é tentar formá-los da melhor maneira possível, com conteúdo, com qualidade, para que baterem lá, eles conseguirem dar conta do recado. E é importante para a torcida, para o Atlético, e eu acho que a gente está no caminho certo para isso.
1: Tanto é o Rafael Paiva, técnico do Sub-17. Ivan, foi questionado ali sobre os jovens talentos, as joias raras, né, que o Galo tem. E ele citou Veneno, está sendo preparado, né, para em breve alçar voos e ir para a Europa, Ivan.
0: Então, o Barcelona hoje manifestou oficialmente que tem interesse no Gabriel Veneno.
1: O Veneno, e é bom de bola mesmo, Ivan?
0: É bom de bola. Ele joga, ele é canhoto e joga pelo lado direito. E o Veneno, porque a cobra mordeu ele, quando era pequenininho, ele teve que tirar o dedo.
1: Mas
0: ele não aí, tem o dedo.
1: Isso não é zoação,
0: não, é verdade. É verdade. Ele pode ser até um dia presidente do Brasil, ele falta um dedo.
1: Veneno.
0: Aí pegou desde pequeno, ele mostrou a reportagem, o dedo, só tem um toquinho assim.
1: Gabriel Veneno, guarde bem esse nome, esse nome, viu, gente? Guarde bem esse nome, é joia rara do Galo. Quem sabe o Cruzeiro vai lá e compra o homem, né?
0: Não. Pelo amor de Deus.
1: Ai, faz parte. Vamos lá então, Britinho, mais informações sobre esse vice-campeonato do Galo.
0: Vamos.
1: Riquelme é um dos destaques da base.
0: É bom de bola também.
1: É bom de bola?
0: Vai ser, após a Copa do Mundo, pro grupo também.
1: Atacante também, doutor Ivan?
0: Atacante, bom de bola. Riquelme, o Veneno.
1: Vamos ouvir aí o Riquelme, Britinho, solta aí, vice-campeão.
4: Primeiramente, quero agradecer a Deus, né, por estar vivenciando esses momentos. Claro que é muito importante a gente estar chegando nessas retas finais. E hoje foi detalhe, né? Uma vez a gente ganha, outra vez a gente perde, mas o que vale é o aprendizado, o que vale é o trabalho cotidiano e mantendo a sequência, né, para melhorar cada dia mais.
5: O Atlético está com a necessidade de alguns jogadores de beirada de campo. E aí tem você, tem o Gabriel, tem o Jonathan, os sub-20, jogadores que têm um pouquinho mais de possibilidade. Já conversou alguma coisa com o Barba? O Barba já te chamou para conversar sobre uma possível também ajuda no profissional, caso seja necessário?
4: Cara, ainda não, mas eu sigo trabalhando, sigo fazendo minha parte no sub-17 ou no sub-20 e continuar trabalhando para, quem sabe, receber uma oportunidade, né?
6: Mas você sente que você está apto, caso essa oportunidade surja? Você sente que já está pronto, até pela questão técnica, mas física também, para aguentar o ritmo do profissional?
4: Cara, eu tenho trabalhado bastante, mas eu acho que o que mais diferencia, assim, é a força física. Eu acho que isso tem que melhorar um pouco, mas se treinar, se pegar no hábito, eu acho que eu consigo, sim.
7: Vamos trabalhar a mente agora, depois dessa final?
4: Cara, a gente resolve treinando, trabalhando, porque a gente sabe que o nosso grupo é vencedor, o nosso grupo é batalhador. Uhum. Então é o dia após o outro, e continuar trabalhando.
1: E doutor Ivan Santana, mais um Riquelme, né? Ele tá ali, né, igual você havia já colocado, alimentando o sub-17 e o sub-20, né?
0: Sub-20. E ele tem o nome de Riquelme em homenagem ao Riquelme, aquele famoso jogador argentino.
1: Que fez história, né, Ivan?
0: Acabou com os brasileiros na Libertadores, ganhou. Toda vez que ele disputava, ele fazia gol e era campeão.
1: Outra coisa que é bom a gente entender, né, Ivan, que o futebol, ele é óbvio, né, profissionalizou ao extremo já tem há um bom tempo, né, vamos dizer, dos 40 anos para cá, houve esse profissionalismo extremo no futebol, porque é um grande negócio, né, um dos grandes mercados, né, a indústria do futebol, ela é impressionante. E hoje, gente, começa a se valorizar os atletas desde pequenininho, né?
0: Com certeza.
1: São geralmente 2 em 2 anos, né? De 8, 10, 10, 12, 12, 14, 15, 17, isso. 17, 20, né, Ivan? Vai isso. De 2 em 2 anos muda de categoria,
0: é,
1: né?
0: É isso aí, Albertão.
1: Você vê que quando o atleta, ele tem um potencial maior, como você está colocando aí, o Riquelme, e a gente acabou de falar aí também do Veneno, eles... sobem um pouco mais apto de categoria, né? Você vê que esses meninos de 17, eles já integram o sub-20, né? Por conta do potencial de futebol que eles têm. E naturalmente,
0: perfeitamente.
1: Gente, o primeiro contrato desses caras geralmente são feitos aí com 16, né, Ivan?
0: Isso, 16, pra segurar. E já põe uma multazinha, 300 milhões.
1: Isso.
0: Né? Senão a galera ferve em cima.
1: Então, meu irmão, se não for colocar multa alta, aconteceu isso com o Cruzeiro, com o Vitor Roque, não foi isso?
0: Levaram o Vitor Roque, descobriram a multa, era baixinha, e o Ronaldo queria vender para o dobro. Ué, mas se a multa é X... foram lá e depositaram o dinheiro.
1: Atlético Paranaense fez isso.
0: O Matos, que era o diretor lá.
1: Mas o Alexandre Matos sabia,
0: que tá,
1: né?
0: No Santos, sabia.
1: Sabia.
0: O Matos é uma águia, né, Alberto?
1: Tá no Santos.
0: E tá, né? Na justiça até hoje, você sabe, né? Tá no Santos. O Cruzeiro botou então na justiça.
1: Que coisa, gente. Futebol é um mundo de águia. Fechou, cochilou, o cachimbo cai. Infelizmente, é verdade. Vamos ouvir aí o Paulo Brax, que o doutor Ivan Santana gosta desse rapaz.
0: Eu quero mandar que é de suma do galo.
1: O Paulo Brax, ele é um dos diretores, né, do Galão da Massa. E ele fala aí sobre mais esse bom campeonato, onde o Galo chegou na final e acabou perdendo aí para o Atlético Paranaense, né? Que a gente está comentando aqui.
0: Atlético Paranaense.
1: Que também tem uma estrutura gigante, maravilhosa, né? E tem um trabalho de base muito bem feito. Fala aí, Paulo Brax.
8: Eu vou para os pênaltis, como a gente levou no Brasileiro do ano passado com o Grêmio e fomos campeões aqui, naquela mesma meta. Então, enaltecer a campanha, enaltecer os garotos, a comissão técnica. A campanha que a gente fez foi incrível, então todos eles estão de parabéns. Enaltecer a torcida que veio aqui hoje, deve ter sido mais de 10 mil pessoas hoje, então essa é a força do Galo, a torcida abraçando a base, abraçando um sub-17, abraçando o clube como um todo. Então, além de exaltar o sub-17, a nossa torcida, sobre especificamente o atleta, não teve nada de proposta, não teve nada de sondagem, eu sei que os atletas estão sendo muito visados. A gente tem hoje 3 atletas na seleção brasileira, né? O Samuel, o Vinícius, o Riquelme. Temos outros grandes jogadores aqui, como você citou, do Gabriel Veneno. E a gente, obviamente, vai trabalhar muito para que esses atletas sirvam o Atlético, estejam aptos ao profissional. Esse é o nosso primeiro objetivo. Nosso objetivo primeiro não é transitar esses atletas para fora, fazer negociações financeiras, mas a gente prepara eles fisicamente, tecnicamente, mentalmente, como nós fizemos ano passado, que nessa final aqui com o Grêmio, a gente tinha Vitão, Pacini e Cauã Soares, os três hoje estão no profissional. Então é um trabalho coletivo para a gente subir esses garotos cada vez mais dentro de uma prateleira do clube e eles estarem aptos ao profissional e, obviamente, chamar a atenção do mercado internacional.
1: Tá aí o doutor Ivan Santana, toda alegria, porque o Galo jogou bem.
0: Vice-campeão.
1: Mas foi bem, né, doutor Ivan?
0: Mas nós estamos numa maré desde o ano passado, só vice. Oh, meu Deus, tem que mandar benzer a gente. Agora, esse negócio aí da base, né, de fazer jogador da base, eu tô sabendo aí, Leandro Brito tá trazendo empresário para comprar o América. Ele vai ser sócio do cara para produzir esses jogadores aí, o Leandro Brito.
1: Produzir talentos, né?
0: Talentos.
1: Tá certo. Muito bem, hora certa, 18 horas e 47 minutos. Tá aí o Galo, portanto, vice-campeão da Copa do Brasil sub-17, né? E com bons nomes que vão em breve já estarem transitando aí no time profissional do Galão da Massa, porque os meninos são bons. Guarde bem o nome do Riquelme. O Veneno já, a gente já fala um bom tempo, né? E obviamente não se resume a esses dois, né, Ivan? Tem outros mais. Tem zagueiro bom?
0: Mais ou menos.
1: Meio campista, meia boca?
0: Mais ou menos.
1: Aí então tava.
0: Então, meu filho, é rezar.
1: Torcer para esses dois e vingar, né? E
0: o Galo graças a Deus.
1: E o Galo ganhou um dinheirinho, Britinho. 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Alô, Alana, gente boa, ligada aqui na 100. E o seu patrão hoje vai estar com o coração acelerado. Alana, daqui a pouquinho, daqui a 12 minutos, a bola rola para o Galão da Massa. Doutor Ivan Santana tá daquele jeito aqui.
0: Ah, tô tranquilo, já coloquei aqui pra você, ó.
1: Pois é.
0: Falta quantos minutinhos? 12?
1: 12 minutinhos, a bola vai rolar. Atenção, Brasil, 18h48. 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
1: 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Faltando agora 11 minutos para o sofrimento do doutor Ivan Santana
0: jamais
1: começar.
0: Jamais sofrer, o Galo é campeão.
1: já a bola rola pro Galão da Massa. E o último merchandising do dia, olha, é a última chance do Ivan.
0: É?
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1: 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Tá ligadinho o nosso parceiro, o Anderson, lá na Unipac, o Dedê.
0: Ah, o Dedê.
1: Isso, gente boa, o Dedê. Você conhece o Dedê, né?
0: Demais. E a Bruna.
1: E também o deputado Neilan Pimenta prestigiando a nossa programação. Tá meio triste porque o Flamengo, esses últimos jogos...
0: Tá mal, aí, o time tá abalado psicologicamente.
1: É, e abalou todo mundo, né?
0: O Leandro Brito falou que não concorda. Por quê? Porque só vem empatando, perdendo o seu time.
1: É, a coisa...
0: Perdeu maré, o Palmeiras.
1: A maré está meio baixa, né? Ontem a obrigação era vitória mesmo, né, doutor Ivan?
0: Ah, pelo meu Deus, um time com o nome daquele, um ponto fez. Você já pensou? Até o nome do time não existe.
1: É Cusco.
0: Sei lá. É. Vem de cuscuz, será?
1: Deve ser, viu, doutor Ivan? Deve ser. Hora certa, 18:51. 9 minutinhos pro sofrimento do doutor Ivan. Começar porque o Galão da Massa entra em campo daqui a pouquinho. Daqui a pouquinho tem galo em campo. Se tem galo em campo, tem o quê, Brito?
0: Tem o quê? Tem o quê?
1: Tem placar em branco.
0: Hoje em dia aplica-se isso pro Flamengo e pro seu Cruzeiro, senhor Roberto Gomes. Até umas 5 rodadas atrás aí, um dia nós falamos aqui, você lembra que não deixei nem você ver a classificação. Você era o último colocado do Campeonato Brasileiro.
1: Mas melhorou muito, né, Britinho? Agora nós...
0: Não, melhorou.
1: O azul celeste tá sobrando agora.
0: O Flamengo só não pode ver o Palmeiras na frente dele.
1: É, rapaz, foi esse aí ficou marcado no 3 coração.
0: 3-0? Leandro Brito falou que nunca mais ele quer ver o Flamengo dele enfrentar o Palmeiras.
1: Hora certa, 18:51. Ô, Brito, vamos falar um pouquinho do América, que também tá capengando. Esse aí faz dó, viu?
0: Como é que nós vamos fazer, Robertinho? Tem um jeito aí?
1: Pois é.
0: Leandro Brito, algum empresário, amigo dele e tal.
1: E tem jogo sexta-feira. Vamos ouvir informações sobre o América de Belo Horizonte, que joga na sexta-feira. Será que ele vai ganhar uma? Um dia ganha uma?
0: Vai. Não, esse final de semana ele vai ganhar.
1: Salta aí, Britão, salta aí.
9: A décima rodada da Série B poderia ter sido ainda pior para o América. Mas ontem, o Atlético venceu o Botafogo de Ribeirão Preto fora de casa. E neste cenário, agora o América precisa de 7 pontos para deixar a zona de rebaixamento da Série B, além dos 4 pontos que já eram necessários para abandonar a lanterna da competição. Nesta terça-feira, pela tarde, jogadores voltaram ao CT Lana Drummond, dando sequência à preparação para o jogo de sexta, fora de casa, lá em Caxias do Sul, contra o Juventude. A expectativa do momento está principalmente quanto às novidades na defesa, para serem relacionados os zagueiros Manuel e Ricardo Silva. O Roger Silva, técnico do Coelho, já comentou sobre a situação dos dois. Em relação ao Manuel, ele falou que gostaria de ver um pouquinho mais de tempo de treino para que ele tivesse condições para estar no mesmo nível físico dos demais companheiros. E em relação ao Ricardo Silva, ele já está treinando com os demais jogadores do elenco e, apesar de se queixar de algumas dores, o Roger falou que o zagueiro já se colocou à disposição para voltar o quanto antes. Ricardo Silva, que é um dos nomes mais experientes, capitão da equipe e a principal liderança, o que o América precisa e muito para sair dessa situação difícil que está na temporada. Um ponto de atenção, além da situação dos dois zagueiros, está no Felipe Amaral. O meio-campista saiu pelo segundo jogo seguido com dores musculares. A gente vai acompanhar a situação dele, porque também vem sendo uma peça importante na rotação do meio-campo do Coelho. E por fim, o goleiro Cássio, que geralmente é a terceira opção do Roger Silva na meta americana, teve confirmada uma lesão, na verdade uma cirurgia, para corrigir um problema no menisco do joelho esquerdo. Ele já vinha tratando uma lesão nos últimos tempos e agora vai ficar afastado por um pouquinho mais de tempo para se recuperar desta questão. Tudo de melhor aí para o Cássio, que se recupere prontamente. Nesta quarta-feira, jogadores de volta ao CT Lana Drummond mais uma vez pela tarde, neste que será o penúltimo treino antes da viagem para Caxias. Além do treino de quarta tarde, tem uma atividade na quinta pela manhã, aí a turma viaja para Porto Alegre, depois segue rumo a Caxias do Sul, em busca dessa tão sonhada primeira vitória na Série B do Brasileirão. A expectativa é, claro, que depois da primeira vitória, as coisas comecem a alavancar para o América, mas, obviamente, é preciso vencer a primeira antes de tudo, tá certo?
10: Tá certo, Lucas Sanches, 11:38, tem que estar certo também pro América em campo, né, Romano?
11: É, rapaz, o negócio tá difícil pro América, hein?
10: Diferença muito grande, ué.
11: É, mas...
10: Pontuação pra deixar a zona do rebaixamento.
11: O problema todo é que se você pegar no histórico da Série B, quem chegou a essa rodada com essa pontuação ridícula que tem o América, dificilmente escapou do rebaixamento. É, você na vida paga pelas escolhas que faz. O América tá pagando pelas escolhas que fez de jogadores na montagem do elenco. O Campeonato Mineiro iludiu, porque tecnicamente é um campeonato fraco. O América não aprende, passou por isso em 2016, foi campeão, achou que estava com um baita time, caiu na Série A. Ou o primeiro time a cair na Série A. E agora parece que é filme repetido, porque as pessoas não conseguem enxergar, não conseguem entender. O América montou um elenco fraco para disputa da Série B, que nós estamos falando aqui, ó. há muito tempo que mudou o nível da Série B, que a Série B são vários times brigando para poder subir, é só olhar a tabela de classificação como é que tá. E o América nessa situação. Às vezes joga bem e perde, né? Igual o torcedor mexicano fala da seleção dele, né? Jogamos como nunca, perdemos como sempre. É o que tá acontecendo com o América.
1: Ivan, é que ele falou, e o América parece pois que é. Não aprendeu que a Série B hoje, o nível foi lá pra cima, né, cara?
0: E outra coisa, situação financeira. Não tem dinheiro para pagar jogador, não tem dinheiro para mandar um técnico contratar outro. Esse ano é o pior momento e ano do nosso Ameriquinha.
1: Agora,
0: se
1: Ivan,
0: o nosso aqui tá mal, você imagina o América de Belo Horizonte.
1: Eu não entendi porque ele já teve proposta de SAF, né?
0: Já.
1: Uma, duas propostas lá e a diretoria
0: não
1: acertou o projeto.
0: Encaixou.
1: Mas se eles não fizerem logo, o América tá na B, tem possibilidade de cair pra C.
0: Já pensou?
1: E se não tomarem cuidado, vai cair pra D e por aí vai, né? Então, eles estão sendo muito frios aí em aceitar uma SAF, porque a única saída pro América hoje é SAF.
0: Concordo com você. Na Série B, Roberto, todo time que ficou na zona de rebaixamento, a décima rodada, cai.
1: Pois é, que tristeza.
0: E agora?
1: Então, pode acontecer, né? De América, Ponte Preta, Londrina e Botafogo e São Paulo, que são os que estão na zona hoje, se recuperarem, mas é muito difícil.
0: Difícil. O ano passado você viu que o Atlético e a América, nós estávamos sofrendo aqui na última rodada que permaneceu.
1: Pois é, que coisa, hein? Que coisa! Coisa feia pro América de Belo Horizonte. 18
0: horrível,
1: horas,
0: Robertão, horrível.
1: 18 horas e 57 minutos, meu parceiro Leandro Brito. Vamos faturar? Manda um abraço aí pro Ismar Júnior, flamenguista, não tá participando hoje, mas deve estar ouvindo aí de alguma forma, né, Ismar?
0: Mas abrindo um parênteses aqui, o Douglas, nós gostamos do Douglas. Por que não manda as fotos do Maracanã? Qual o problema?
1: Não,
0: né?
1: Eu tive com ele, ele falou, só manda quando o time ganha.
0: Só quando ganha.
1: Só quando o time vai bem. O time... quando o time
0: de
1: faz
0: Deus.
1: Vergonha assim, ele...
0: Manda as filmagens, manda as fotos.
1: Quando o time faz vergonha, diz ele que apaga as fotos tudo, que não quer coisa ruim.
0: Não quer recordar de
1: coisa ruim. Ô, Bidinho, vamos faturar 18h58, coisa rápida, a gente volta na sequência trazendo mais informações, sempre em nome de Celtec Energia Solar, Câmara Municipal de Toflotone, Alfuni Park, vereador Rony Franco e Igor Simões Tauer. Voltamos já.
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0: Pretinha, a bola já tá rolando para Galão da Massa, aqui em Minas Gerais, tá? Quanto aí? 2-0, doutor Ivan?
1: 2-0, Robertão, 2 minutos e 20 minutos, o Galo até agora, só o Atlético que atacou.
0: 2-0, hein? 1-0 para lá, 1-0 para cá.
1: 0-0, 0-0.
0: Isso, 1-0 de lá, 1-0 de cá, 2-0, não é isso? Ivan Santana tá que tenso, gente.
1: Não, tá tranquilo, eu sei que nós vamos ganhar. Mais de 3 gols.
0: Mais de 3 gols. Anota aí, anota aí.
1: 3 gols. 3 gols o Atlético faz hoje.
0: Muito bem, lembrando, você que é cruzeirense está secando o Galo nesse exato momento.
1: É.
0: Amanhã é a vez do Galo secar o Cruzeiro às 21 horas.
1: Jamais. Viu? Jamais, amanhã estarei torcendo para o seu Cruzeiro.
0: Amanhã, 21h30, é hora da secação. Manda um abraço pro Gibson. Ele...
1: É, o Gibbs, gente boa, ele é o homem da mala antigamente.
0: Isso, passou hoje aqui, próximo a Imigrantes,
1: foi,
0: né?
1: Nos gente boa, gente boa.
0: Um abraço, Gibson, gente finíssima ligada aqui na nossa programação. 19 horas, 3 minutos, bola rolando para Galo e. Como é que é o nome? Porto, Cabelo.
1: Cabelo, Joe.
0: É, então tá.
1: Cabelo,
0: 0 a 0.
1: Cabelo. Fala cabelo, fala cabelo.
0: Isso.
1: Bola coloquei rolando, até pra você ver aí, ó.
0: 0-0, viu, gente? 19 horas, 4 minutos. Bom, e sobre o Cruzeiro, quem tá trazendo informações pra gente é ele, Samuel Venâncio.
1: Ah, é?
0: 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Fala aí, Samuel.
2: Último treinamento do Cruzeiro à tarde, toca da Raposa 2, e aí a preparação será encerrada. Depois é concentração e nesta quinta, 9h30 da noite, Mineirão, uma previsão de público aí de 60 mil torcedores, tem cerca aí de 7 mil ingressos à disposição ainda, então tem esta quarta, tem a quinta também, para termos um Mineirão entupido e para o Cruzeiro buscar esta vaga diante da equipe do Barcelona de Guayaquil. O Barcelona que fica até a dúvida aí, como vem este Barcelona, tem muito mistério. Nas informações do time equatoriano, já totalmente eliminado, sem chance até de ir para a Copa Sul-Americana, mas vem aí para tentar uma despedida honrosa desta Copa Libertadores da América. A expectativa para esta quarta-feira é quanto a Caio Jorge. Por causa de uma virose, ficou fora do treinamento de ontem, o jogador desidratou um pouco, então será reavaliado. Hoje à tarde, na toca da Raposa 2, a princípio não deve ser problema. Mas, claro, tem que ver como que ele amanheceu o dia, como estará de tarde participando do último treinamento. Vai para o jogo normalmente e é titular no time do técnico Arthur Jorge. Aí, se não der para o Caio Jorge começar, tem ali Neisser, tem Bruno Rodrigues, mas a confiança é de que o Caio estará pronto para esta decisão contra a equipe do Barcelona. A grande dúvida segue quem joga na vaga do Gerson, que cumpre em suspensão, Gerson cumprindo suspensão pela expulsão na Bomboneira diante da equipe do Boca Juniors. Christian deve voltar a ser titular. Resta saber se como beirada ou se como volante. Arroio está de volta depois de ficar fora dos dois últimos jogos por suspensão. Tendência também de retornar entre os titulares. O Fagner também ficou fora, preservado diante da Chapecoense. É outro que tem tudo para ser titular nesta quinta-feira decisiva na Copa Libertadores. Se passar para a próxima fase, o Cruzeiro já fica sabendo na sexta-feira quem vai enfrentar nas oitavas de final da Copa Libertadores da América. Oitavas de final da Copa do Brasil, a Chapecoense é o que tem o Cruzeiro no caminho após a Copa do Mundo. E por falar em Copa do Mundo, nas próximas semanas aí, muito agito de mercado no Cruzeiro. Cruzeiro tem negociação com o Igor Júlio, zagueiro do Brighton, tem negociação com o Gabriel Rojas, lateral esquerdo do Racing, e aí vamos ver o que mais o Cruzeiro vai tentar no mercado, e sem contar que o clube deve receber propostas aí na janela do meio do ano. Kaique, lateral esquerdo, muito valorizado, Jonathan Jesus, zagueiro, muito valorizado, e a informação que a gente trouxe ontem, Christian, volante, tem sido assediado aí pelo mercado. Um dos clubes interessados é o Krasnodar da Rússia. Pode ser que também chegue proposta nesta janela do meio do ano. Tá falado, pessoal? Um abraço, até a próxima. Vamos que vamos!
0: Doutor Ivan Santana, o Caio ganhar. Jorge tem aquela expectativa, ele gripou.
1: Tá gripado.
0: Não, mas ainda dá tempo.
1: Vai jogar?
0: Até amanhã, meu amigo, para um jogador assistido pelas melhores equipes médicas do mundo.
1: É,
0: tratamento
1: de ponta. Ele tava com problema do pubis.
0: Não, mas é gripe mesmo. E a preocupação é o Gerson.
1: Agora é gripe.
0: É o Gerson. É, mas a gripe é...
1: Gerson tá suspenso.
0: Do dia pro outro, recupera aí. Toma um isotônico, né? Tem muita coisa lá que dá pra ele ficar fortinho. E outra coisa, pode ser que ele não inicie jogando, conforme disse aí o Samuel Venâncio, mas tem Neis.
1: Melhor fazer gol, né? Amanhã.
0: Tem o Sinisterra, tem outros lá. Só aquele lá que era do Mirassol, que eu acho que não deve jogar, porque ele é muito ruim.
1: É demais.
0: Eu esqueço o nome dele, tá com rabinho de cabelo, de cavalo e tudo mais.
1: Ah, eu sei.
0: Pois é.
1: É ruim demais.
0: Depois nós vamos lembrar o nome dele aí, que eu tô igual o senhor, esquecido.
1: Nós dois.
0: Mas, gente, 19 horas, 8 minutos, a bola tá rolando. Quantos minutos de bola rolando aí pro Galo, doutor Ivan?
1: Quase 8 minutos, 2-0, 0-0.
0: O Galo já chutou alguma bola no gol?
1: Ainda não. Oito minutos, o Leandro Brito fica secando.
0: Ô, Brito,
1: e você?
0: Isso é um prenúncio de que a coisa vai...
1: Não, o time tá, só tem um jogador na frente, recuou, tá marcando lá atrás o Galo.
0: 8 minutos, a bola ainda não foi no gol do adversário. Ruim pra desgramar.
1: Não brinca não, moço.
0: Esse Porto Cabelo.
1: Não, o Porto Cabelo tá aí pra classificar, ué.
0: Ah, ué. É, tá brigando, é verdade. Vamos fazer.
1: Roberto, você está me desmoralizando?
0: Vamos fazer justiça, né? O time da. O grupo do Galo é um grupo que está bem concorrido, né, doutor Ivan Santana?
1: É.
0: Então, está todo mundo com chance lá, ó.
1: Olha lá.
0: É, Puerto Cabelo é o líder,
1: gente. Ele é o líder, Roberto.
0: Tem 7 pontos.
1: Estão jogando contra o líder. Quem é você? Mas
0: se
1: Leandro Brito,
0: sete,
1: esse secador lá.
0: A Atlético Mineiro, 7. Então tem 3 com 7 e o Juventude com 6-12. Ó, grupinho embaçado esse grupo do Galo, né? Oi? Ah, Leandro disse que na televisão dele
1: Na sua televisão aí, né, seu animal dizendo irracional?
0: Dizendo que a sua aí tem delay.
1: Delay, seu flamenguista chato.
0: Vamos lá, 19 horas, 9 minutos. Ô, Britinho, vamos lá, tem mais informações aí sobre o Caio Jorge, né?
1: Tem.
0: 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Solta aí.
3: É, Nath, mas eu vou te compensar. Você dizia aí de Bruno Rodrigues, de Neyser, Vídea Real. Você falou primeiro do Neyser. Aí eu pensei, não, Neyser não. Aí você falou do Bruno Rodrigues. Não, Bruno, não. Meu Deus do céu. Cajota, se vira, Cajota. Se vira, Cruzeiro. Precisa de você amanhã. O Ale Oliveira, aliás, aniversariante da semana. Parabéns, Ale Oliveira.
4: Uhul.
3: 69 anos, bem vividos. Nem tanto, alguns problemas também, com essa cara cansada. Mas aqui está Ale Oliveira. De ressaca, porque ontem fez uma festa maravilhosa, chope gelado, aquele latão, tudo por conta do Ale Oliveira, muitas bandas. Eu fiquei muito feliz com o convite, uma comemoração, de fato, como você merece, a sua altura, Ale, uma festa maravilhosa. Não faça cara não, Rubens, não foi convidado, eu sinto muito. Foi realmente uma comemoração extraordinária. Parabéns, Ale, saúde e paz. Ah, cara, quem tá no YouTube tá vendo. Ressaca do homem. Mas merecido, né? Não é todo dia. 69, tem que se comemorar. Parabéns, Ale.
5: Ah, muito obrigado, viu? Eu fiz 69, sim. Mas é, evidentemente que eu não tô falando da minha data de nascimento, viu? É um prazer estar com vocês, com o nossa audiência. E foi ontem o aniversário, 53 anos, hein? É, nascido em 73, mas passei minha folga...
3: Truco!
5: Acompanhando a patroa num procedimento, ok? Hospitalar, mas tá tudo bem. Você fez alguma pergunta, não? Ou só mais é protocolar mesmo?
3: Primeiro um agradecimento pela festa, realmente uma comemoração linda.
5: Não, a festa
3: linda.
5: Não teve.
3: E
5: nem
3: o Caio
5: vai ter,
3: Jorge, né? A festa amanhã pra torcida do Cruzeiro. Olha, eu não tô nem cogitando o Cajota. Primeiro porque ele de fato é diferente, é muito melhor que a concorrência. E os substitutos...
5: Não.
3: Põe o Neyser, esse aqui é o Bruno. Põe o Bruno, você pensa no Neyser.
5: Não tão à altura mesmo. Mesmo que o Caio Jorge não esteja 100%, né? Aliás, é uma coisa que a gente pode questionar, acho que deve questionar, foi a condução dessa recuperação do Caio Jorge, que, pra falar a verdade, ainda não aconteceu, né? O Caio Jorge, ele só não tá jogando o que a gente viu ele jogar no ano passado, porque ele não tá 100% clinicamente, né? Então, acho até que talvez tivesse sido mais negócio, a gente vem falando isso faz um tempo, segurar um pouco o homem, mesmo com essa carência ali para a posição, segurar um pouco mais o homem e ele voltar só quando ele tivesse 100%, né? Isso não aconteceu, foram levando, inclusive com vários jogos em sequência, como disse o Rubinho, e agora pelo menos mais um, não digo nem dois, não digo nem considero muito o Fluminense, mas pelo menos mais esse jogo de quinta-feira, que é o jogo realmente mais importante do ano, e as alternativas não são das melhores, mas Acredito sim que o Caio Jorge estará disponível, se não para jogar tudo que a gente sabe que ele pode jogar, mas pelo menos para ajudar ali, para ser uma presença ofensiva tecnicamente acima dos seus concorrentes para a posição, e com certeza o Cruzeiro vai conseguir o resultado positivo. E digo mais, hein, Tiagão, você não me perguntou essa questão específica, o Cruzeiro irá se classificar como primeiro do grupo, que eu considero muito importante para as próximas fases, principalmente pensando em oitavas de final, porque acho que o Boca vai ganhar do Católica lá, viu?
3: É, rapaz, eu também tô botando fé que o Cruzeiro passe em primeiro do grupo.
0: Muito bem, Bristinho, 19:13, qual o placar, doutor Ivan?
1: É, quase 13 minutos, 2-0.
0: 2-0, doutor Ivan, então...
1: 0-0, vambora, né, Albertão?
0: Bola rolando nesse exato momento para Vasco da Gama, também.
1: Ah, Barracas, também.
0: Galo, doutor Ivan Santana acaba de informar, né, 0-0, até agora chutou quantas bolas no gol?
1: Nenhuma, quase que o time fazia o gol agora, o cabelo de Leandro Brito.
0: Ele tá sofrendo.
1: A defesa do Emerson aqui, ó. Foi, ó.
0: Vamos lá, Caracas e Botafogo jogam também agora às 19 horas, tá? E lembrando que o Bragantino vai jogar às 21h30. Isso é Sul-Americana, viu, gente? Sul-Americano, o Bambu enfoiando. E a Copa Libertadores da América, né? Hoje tem jogos também. Corinthians, 21h30, Corinthians e Platense. E Fluminense, jogão, hein? Bom jogo pra gente torcer pro Fluminense hoje.
1: Jogão.
0: Fluminense precisa da vitória de qualquer jeito contra o La Guaira. Um abraço, doutor Ivan, até amanhã.
1: Um abraço, Albertão, até amanhã. Lembrando que semana é dia 8, 9 e 10 de junho, vai ter a 14ª Conferência Municipal de Saúde. A gente vai estar divulgando aqui no programa do Roberto, para imigrantes, que é importante a participação. Um abraço para Leandro Brito, Romulo Câmer, Nestor, e para você, Robertão, não seque o galo hoje. Boa noite! Roberto Gomes.
0: Beleza, um abraço a todos que estão acompanhando a nossa programação. Amanhã a gente volta, 18h15, pontualmente. Valeu, Leandro Brito, valeu, Nestor de Melo Marques, valeu, Rômulo Lancama, e nossos parceiros, toda a turma aí do Igor Simões Sal, Tauer, né? O Idelfonso Júnior, que está sofrendo nesse exato momento com o Galo, vereador Rony Franco, que é atleticano, também está sofrendo, toda a galera da Alfa Unipac, turma da Câmara Municipal, galera da Celtec Energia Solar, o Pedro Alves hoje perde 0,5 quilo porque vai sofrer com galo também. Um abraço e até amanhã.
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2: 719.

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0: 7h56.
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1: 9 horas.
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